0: Rádio Câmara, com trabalhos técnicos de Alan de Souza e apresentação de Val Monteiro e Luciana Vieira. Uma boa noite para você.
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14: Vamos torcer pelo Hexa? Vamos torcer pelo Brasil? O negócio é o seguinte: nós temos aqui o kit exclusivo da torcida Band FM pra você agora, na Super 6 às 9. Cheguei! Eu sou Marcelo Dias, feliz, grato, sempre. 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
14: Super 6 das 9 tá no ar. Esse kit tá fazendo sucessão porque ele tem a camiseta da torcida Band FM, tem a bandana pra você ter, torcer pelo Hexa com estilo. Bonitão, bonitona, de verde e amarelo. Isso mesmo. E vai torcer ouvindo a transmissão aqui na Band FM, quarta-feira, Brasil, Escócia, Ulisses Costa. Uma transmissão maravilhosa pela Band FM, tá bom? Então, liga 11-3743-1313. Pode mandar sua mensagem no WhatsApp da Band FM também. Música número 1 é o Luan Santana, Olho Marrom. A música 2, Direitos Iguais, Simone Mendes. Música número 3, Vou Te Procurar, I Love You Baby. O João Gomes vai cantar junto com Pablo. 4, Amor dos Outros, Henrique e Juliano. Tubarões com Diego e Vitor Hugo é a música 5. E a 6, Bruno Diegues, Clique. Participação do Sorriso Maroto, tá na tua mão. É só escolher aquela que você gosta. 1, 2, 3, 4, 5 ou 6.
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0: FM, música 3 da Super 6 das 9. João Gomes, Vão Te Procurar, I Love You Baby. Música número 2, Simone Mendes, Direitos Iguais. Número 1, Luan Santana, Olho Marrom. Participe pelo telefone e pelo WhatsApp de presente pra você. O kit da torcida Band FM, tem a camiseta da torcida Band FM, tem a bandana pra você torcer pelo Hexa, pra você torcer pela seleção brasileira. E ouvindo a Band FM, quarta-feira, Brasil e Escócia, você vai ouvir aqui a transmissão na Band FM com Ulisses Costa. Você vai adorar. Transmissão espetacular aqui na Band FM Brasil e Escócia, quarta-feira. Liga, manda mensagem. A música número 4 vem aí, Henrique Juliano, Amor dos Outros, na noite da Band FM.
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0: Rádio FM, a música 6 da Super 6 das 9, clique, Bruno Diegues, participação do Sorriso Maroto. 9h27.
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0: Babi com a gente já, boa noite.
2: Marcelo Dias, boa noite. Tô de volta aqui na Band FM com outras informações. Copa do Mundo. Messi marcou os dois gols da vitória da Argentina sobre a Áustria nesta tarde e se isolou como o maior artilheiro da história das Copas com 18 gols. O segundo lugar, o alemão Klose, tem 16 gols. Esse foi o segundo jogo da Argentina na Copa de 2026, que soma ao todo 5 gols e veja só, todos eles feitos por Messi. E a Receita Federal libera amanhã, às 9 horas da manhã, a consulta ao segundo lote de restituição do Imposto de Renda. O pagamento, programado para o dia 30 de junho, será o maior lote de restituição da história em número de beneficiados. Um beijo, Dias. Boa noite.
0: Um beijo, Babi. Boa noite. Até amanhã.
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0: Hoje tem. 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Das 10 da noite à 1 da manhã, anos 80, 90, 2000 e o sucesso atual.
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0: 3 horas de uma viagem deliciosa no tempo, através da boa música. É a trilha sonora da sua vida. Das 10 da noite à 1 da manhã, é Band Love no ar. 10 e meia tem História de Amor do Band Love. Aqui na sua rádio do seu jeito.
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0: Obrigado a você que participou no Super 6 das 9. Kit exclusivo, torcida Band FM. Camiseta da torcida Band FM. Bandana também pra você. Tamires Amorim de Araújo. Tamires Amorim de Araújo, um beijo. Vai torcer pelo Hexa com estilo. Sim, e vai torcer ouvindo a Band FM na quarta-feira, Brasil e Escócia. Um beijo pra você, beijo pra sua família. Vamos tocar música vencedora? Vamos.
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1: Ah, canção rei. Isso aqui tem que ter sentimento. Displicente. Conta essa história pra nós, pai.
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0: Rádio FM Displicente, Wesley Safadão. É novidade, novidade boa da programação da Band FM pra você. É de Brito e Samuel, Romance Rosa, 9h42. Vamos tocar uma música lá do passado. Essa música, gente, é linda demais e marcada por uma forte conexão emocional e poética, viu? A letra da música reflete a saudade e o desejo de reencontro, tornando-se um símbolo do amor à distância.
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0: Madrid, Fernanda e Sorocaba.

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0: Band FM Pichote, apenas mais uma de
1: promoção.
0: Amor.
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0: Toda segunda-feira, gente. Toda segunda aquela TVzona pra você assistir a Copa. É isso mesmo. E você tem que mandar mensagem pro 11 99991 9197. TVzona de 60 polegadas, aquela grandona com uma super imagem pro William Florentino de Lima, é o sortudão de hoje. O William Florentino de Lima, parabéns a Band FM entrando em contato com você. E ó, dá tempo de participar? Lógico que dá. Manda mensagem pro WhatsApp da Band ou ligue no telefone Band FM dizendo: eu quero a TVzona da Band FM para assistir a Copa numa TV gigante de 60 polegadas.
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0: Meu amigo Walter Anjo, boa noite.
3: Boa noite, Marcelo.
0: Começou Eu Te Encontrei aqui na noite da Band FM, toda segunda e quarta. A gente tá aqui para deixar sua vida bem melhor. Tá procurando um amigo? Tá procurando uma amiga? Tá procurando um familiar que se perdeu nesse Brasilzão de Deus? A Band FM quer deixar sua vida bem melhor. Para isso, você tem que seguir o Insta do Walter.
3: Gente Procurando Gente.
0: Siga o Instagram Gente Procurando Gente. Depois de seguir, clique em mensagens, coloque ali as informações da pessoa que está desaparecida e vamos tentar deixar sua vida bem melhor. Gente Procurando Gente é o Instagram. E hoje quem fala na noite da Band
3: é o Eduardo Martins. Boa noite, Eduardo.
4: Boa noite, Botão. Boa noite. Vocês tudo em ordem?
0: Tudo certinho?
4: Tudo em paz. E vocês?
0: Tudo ótimo. Bem-vindo. Quem você procura?
4: Eu procuro um grande parceiro, amigo meu, cara. Parceiro de quando a gente começou a namorar, as conhecidas, as amigas. E a gente foi muito parceiro. Procuro Walter Amigo.
0: Walter Amigo é o nome dele. Olha aí. E é um grande amigo mesmo.
4: Grande, saudade mesmo, saudade, tem muitas recordações, só aquela amizade profunda, aquela verdadeira. Amizade parceira mesmo, sabe?
0: Certo. Há quanto tempo que você não fala com o Walter?
4: Cara, eu acho que já faz mais de 30 ou 40 anos, viu? Faz muito tempo mesmo, eu perdi totalmente a referência dele. A gente não tinha tantas informática, como é que é hoje, né? Internet, essas coisas todas. E a gente é meio chucro ainda, né?
0: É.
4: Então ficar procurando, Facebook, essas coisas. Eu até tentei procurar, tal, mas perdi totalmente o contato, certo, do meu amigo.
0: E hoje a gente fala aqui por experiência aqui na Band FM, mesmo com toda essa tecnologia,
4: sim,
0: a gente tá aqui na busca, porque às vezes a pessoa não tem rede social, às vezes a pessoa não tem e-mail, e a gente tá aqui na Band FM para fazer esse trabalho de reencontrar os amigos, no seu caso, o Walter Amigo. Meu amigo Walter, vamos ouvir a musiquinha? Vamos? Vai tocar a musiquinha.
5: Eu te encontrei.
0: Tocou a musiquinha, nós encontramos o seu amigo, né, Walter?
3: Exatamente, falamos com ele, ele não está mais na Vila Liviero, ele está morando no interior de São Paulo. Ligamos para ele agora, chamou. Eu acredito que seja falta de bateria ou alguma outra coisa que a tecnologia não permitiu que ele entrasse ao vivo falando contigo.
0: Mas você vai passar o número dele, né?
3: Ah, eu vou, porque essa amizade tem de continuar, Eduardo.
0: Então, fora do ar, Eduardo, a gente passa o contato do seu amigo Walter, o Walter Amigo, tá bom?
4: Cara, eu agradeço bastante. A gente tem tantas recordações assim, porque começamos a namorar o pessoal, as amigas junto.
0: Bacana.
4: Cara, vou te falar, a gente fazia academia e depois ficar na frente de uma padaria tomando cerveja, comendo amendoim.
0: É isso aí, a gente faz academia pra isso.
4: Acampava junto, é grandes histórias, grande parceiro mesmo, parceiro então, de coração
0: então
4: mesmo.
0: Você vai reencontrar esse amigo, tira uma foto, manda pro Walter aqui que a gente posta. Um abraço, Eduardo!
4: Obrigado, fico com Deus, bom trabalho pra vocês.
0: Você
4: viu?
0: Também, um abração. Obrigado, obrigado, Walter.
3: Obrigado você, Marcelo.
0: Meu amigo Walter.
3: E vem aí o Band Love.
0: Valeu.
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0: Um pras 10, tá na hora. Ah, vamos viajar gostoso, vamos começar a semana de uma forma deliciosa. Como? Ouvindo aquela música que você gosta, aquela que toca o seu coração. Eu sou Marcelo Dias, feliz e grato. Aqui na sua rádio do seu jeito.
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0: Tá no ar, gente. Começou o nosso Band Love. Mais uma semana que eu vou ficar com você aqui toda noite. Das 10 da noite a 1 da manhã. Você fica comigo, eu fico com você. Ficamos juntos, viajamos juntos, curtimos juntos e também espalhamos amor juntos. Eu aqui, você aí, mandando a sua mensagem no 11 9 9991 9197. Ó, tem anos 80.

Avapor. Ferro novinho aí pra sua casa. 10h30 teremos História de Amor do Band Love. Before You Go. Lewis Capaldi, essa música é linda.

0: Rádio FM Zezé de Camargo e Luciano, você vai ver. Que clássico, hein, gente? Clássico atrás de clássico. É Band Love. Foreigner, I Wanna Know What A Love Is. Anos 80 de volta pra você aqui no Band Love. Tivemos Catinguele na área, aquele pagode gostoso dos anos 90 no compasso do criador Avril Lavigne. Bela recordação, I'm With You. E a primeira, mais velhinha, boa demais, Chris de Burg, Love Is My Decision. É a trilha sonora da sua vida até uma da manhã. Você pode pedir a sua, pode mandar mensagem no WhatsApp da Band, estamos te esperando. Alô, Silvana, semana abençoada para você também, a Silvana que está em Osasco. Um beijinho no seu coração, obrigado, Mara, pelo carinho de sempre. Quem mais está com a gente aqui? O Fernando, que era a TV Zona da Band FM. Hoje teve, hein? Hoje teve. E mande o seu WhatsApp aí para ganhar a TV Zona de 60 polegadas. A Fabiana de Lima está em São Miguel. Tá curtindo Band Love, um beijo pra você. A Célia tá com a gente. Marcelo Dias, boa noite. Manda um beijo especial pra minha sobrinha, Lorena Gabriele. Tá fazendo 6 anos hoje. Parabéns, que Deus te abençoe com muita saúde e muitos anos de vida. Que você continue sendo essa princesa maravilhosa que você é. A tia ama muito você. Aê, tá dado o recado aqui. Um beijo pra Célia, um beijo pra Lorena Gabriele, que tá fazendo o nível hoje.
1: Boa noite, tio Celo.
0: Boa noite
1: a todos do Band Love. Estamos aqui nessa segunda-feira maravilhosa, curtindo o Band Love e ouvindo essas músicas que só o tio Celo sabe tocar. Um grande abraço, tio. Tava com a saudade irritada do senhor, né? Faz tempo que eu não falo aí.
0: Ah, mas tem que falar.
1: Tô sempre por aqui ouvindo o senhor.
0: Valeu, obrigado, meu amigo Mailton. Tá sempre ligado aqui no Band Love, sempre ligado no Band Coruja também. 10 e 18, já história de amor do Band Love. Nessa semana, vamos falar de amor próprio? Vamos, faz tempo que a gente não fala, né? Nunca se esqueça, você, minha amiga, você, meu amigo, merece o mesmo cuidado, a mesma compreensão e o mesmo amor que oferece às pessoas que ama. E quanto mais isso faz parte da sua vida, mais leve e feliz o caminho se torna. 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

0: Tarde FM, o rei Roberto Carlos, outra vez, aqui no nosso Band Love. A sua rádio do seu jeito agora com Murilo e Tatá, contando mais uma história de amor do Band Love.
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2: Nem toda segunda chance nasce da confiança. Algumas nascem do amor, outras da saudade. E existem aquelas que surgem porque, depois de tantos anos sofrendo, a gente simplesmente percebe que também merece a oportunidade de voltar a ser feliz. Quando eu conheci o Jorge, eu ainda era uma menina cheia de sonhos. Não daqueles enormes de mudar o mundo ou ficar rica. Eu só queria encontrar alguém para construir uma família e dividir a vida. E foi exatamente isso que eu encontrei nele. O nosso namoro foi muito tranquilo. O Jorge era muito carinhoso, atencioso, e ele me provava, dia após dia, que tinha mesmo achado a pessoa certa. Nós casamos depois de 4 anos juntos e eu lembro até hoje, com frio na barriga, a sensação de entrar na igreja e ver o Jorge me esperando no altar. Naquele momento, eu tinha certeza de que estava começando a fase mais bonita da minha vida. E por muito tempo, realmente foi. Pouco tempo depois, nasceu o nosso filho, o Igor. E como acontece com tantos casais, a nossa vida mudou completamente. Vieram as noites mal dormidas, as preocupações, o cansaço, as contas para pagar. Mas nada disso parecia tão importante quanto a gente olhar para aquele menino crescendo saudável dentro de casa. Eu amava ser mãe. Amava mesmo. E também amava ser esposa do Jorge. Nossa vida estava longe de ser perfeita. Como qualquer casal, a gente enfrentava as dificuldades financeiras, sim, preocupações e até algumas brigas por motivos bobos. Mas eu nunca tive dúvida de que a gente era uma equipe. E eu acreditava que, acontecesse o que acontecesse, nós iríamos enfrentar tudo juntos.
3: Você tá rindo do quê, Sandra?
2: Eu tô rindo da nossa situação.
3: Não tem graça nenhuma.
2: Tem sim. A gente não tem um real no bolso. Olha lá, a geladeira tá vazia e mesmo assim eu sou tão feliz. Eu sou feliz de verdade.
3: Pois então somos dois. Não tem nenhum outro lugar que eu quisesse mais estar. Porque enquanto eu estiver com você, com o nosso filho, o resto a gente dá um jeito, meu amor.
2: E eu acreditei nele. Não era porque ele tinha prometido uma vida perfeita. Era justamente o contrário. Era porque mesmo quando as coisas estavam difíceis, eu sentia que nós estávamos do mesmo lado. Só que, com o passar dos anos, alguma coisa começou a mudar e o Jorge foi ficando mais distante. Primeiro vieram os silêncios. Depois as desculpas para chegar tarde, as viagens que apareciam do nada, os finais de semana em que ele parecia estar fisicamente dentro de casa, mas com a cabeça em outro lugar. E o pior é que essas coisas não aconteceram de uma vez, não. Se acontecessem, talvez fosse até mais fácil de lidar, mas não. A pessoa vai se afastando aos poucos. Um dia para de contar como é que foi no trabalho. Outro dia, para de perguntar como foi o seu dia. Depois, para de procurar sua mão enquanto assiste a televisão. Para de abraçar sem motivo e, quando a gente percebe, já está convivendo com um estranho dentro de casa. Eu tentava me convencer de que era só uma fase ruim. Que ele estava cansado, que ele estava estressado, preocupado com o dinheiro, mas lá no fundo eu sabia que tinha alguma coisa errada. Eu só não queria enxergar. É, porque enxergar significava admitir uma possibilidade que me assustava. A possibilidade de perder o homem que eu amava. Eu tentei conversar algumas vezes, mas ele sempre dava uma desculpa. Uma desculpa que eu queria acreditar. Oh, meu Deus, como eu queria acreditar. Mas a verdade é que existem mentiras que a gente reconhece, mesmo quando escolhe fingir que não percebeu. Até que um dia, aconteceu.
3: Ô Sandra, eu preciso ser sincero com você. Eu não tô mais feliz. Eu tô confuso, sabe? E eu preciso de espaço.
4: E o que você quer dizer com isso?
3: É que eu preciso pensar na minha vida. Eu já não sei mais o que eu quero pro meu futuro, entende?
4: Tem outra pessoa?
3: Não, não é isso.
4: Então o que é? Vai, fala de uma vez.
3: Ah, eu preciso encontrar a minha felicidade, a minha própria felicidade. Eu acho que é isso. Eu quero me separar.
2: Eu lembro dessas palavras até hoje. Foi uma conversa muito curta. Curta demais para destruir uma vida inteira. E eu ouvi tudo sem conseguir acreditar. Porque aquele homem estava sentado na minha frente falando como se estivesse terminando um namoro de alguns meses. Não um casamento. Não uma família. Não uma história inteira. Em nenhum momento ele admitiu que existia outra mulher. Em nenhum momento. Mas eu sou mulher. Existem coisas que a gente simplesmente sabe. Ninguém precisa contar. E eu sabia. Talvez eu não tivesse provas. Talvez nunca tivesse uma confirmação. Mas dentro do meu coração, eu tinha certeza de que não era só uma crise de casamento. Existia alguém, sim. Alguma pessoa ocupando um espaço que antes era só meu. O Jorge foi embora. Ele pegou as roupas, colocou dentro de uma mala e saiu pela porta da frente. E eu fiquei parada ali na sala, vendo a minha família desaparecer, sem conseguir fazer absolutamente nada. O Igor só tinha 10 aninhos. Sinceramente, nos primeiros dias eu ainda acreditava que aquilo era uma crise. Que ele precisava de um tempo, que ia sentir saudade da nossa vida, que ele ia voltar. Aí depois vieram as semanas e os meses e ele não voltou. No começo, pelo menos ele ainda ligava para o Igor. Dizia que os dois precisavam passar mais tempo juntos, mas aquilo também foi acabando. Aí as ligações foram ficando mais raras, as visitas também. Até que, sem que eu percebesse exatamente quando foi que aconteceu, o Jorge simplesmente desapareceu. Ele foi viver a vida dele. Foi viver aquele novo amor, aquela nova paixão, aquela aventura. Seja lá o que fosse que ele tinha escolhido no lugar da nossa família, ele foi viver isso. Nós ficamos para trás, eu e o Igor. Eu gostaria de dizer que fui forte, que eu ergui a cabeça, que eu segui em frente, mas não foi. Não foi isso que aconteceu. A verdade é que eu entrei numa tristeza que parecia que nunca ia chegar ao fim. Eu fazia o que precisava ser feito, eu levantava da cama, eu trabalhava, eu cuidava do meu filho, pagava as contas, mas era como se eu estivesse vivendo no automático. Como se uma parte de mim tivesse ficado presa naquele dia em que o Jorge saiu pela porta. Muita gente me dizia para esquecer, para seguir em frente, para encontrar uma outra pessoa, como se fosse simples, como se o amor

0: anos criando meu filho sozinha. 10 anos sem receber uma ligação. 10 anos sem saber praticamente nada da vida do homem que tinha sido o amor da minha vida. O Igor cresceu, virou um homem responsável, trabalhador e muito mais forte do que eu. Já eu nunca consegui me conformar completamente. A ferida cicatrizou por fora. Por dentro, não. Por dentro existia uma parte de mim que ainda sentia falta dele. Meu filho cresceu vendo a mãe feliz e isso sempre foi o que mais me doeu. E foi aí que do nada, quando eu já não esperava mais nada da vida, ele reapareceu. Eu estava voltando do mercado quando eu vi um homem parado em frente ao portão da minha casa. Por alguns segundos, eu nem reconheci. O Jorge estava mais velho, mais magro, estava diferente. Quando a gente se olhou, eu senti as minhas pernas tremerem. Foi como se... como se aqueles 10 anos desaparecessem no mesmo instante. Como se uma parte de mim voltasse a ser aquela mulher que o viu esperando no altar. Ele pediu para entrar e nós sentamos na sala onde tantas coisas tinham acontecido.
1: Sabe o que é? É que eu errei, Sandra. Eu errei muito.
0: E você demorou 10 anos para perceber isso?
1: É, demorei. E eu passei anos tentando me convencer de que eu tinha feito a coisa certa, tentando justificar as minhas escolhas. Mas a verdade é que algumas coisas não têm justificativa. Eu machuquei as pessoas que eu mais amei e que mais me amaram. Eu machuquei você, eu machuquei o Igor. E o pior de tudo é que eu não posso mudar nada do que aconteceu.
0: Não, não pode mesmo.
1: Eu precisei de 10 anos para entender o tamanho do estrago que eu fiz. E eu não espero que você me perdoe, mas eu precisava vir aqui falar tudo isso, sabe? Eu precisava olhar nos seus olhos e pedir perdão.
0: Perdão pelo quê, Jorge?
1: Perdão por ter destruído a melhor coisa que aconteceu na minha vida. Perdão por tudo que eu fiz.
0: Eu queria odiar aquele homem. Talvez fosse mais fácil. Mas naquele momento, olhando para ele ali, bem na minha frente, tudo que eu consegui sentir foi uma tristeza enorme. Pelos 10 anos que a gente tinha perdido. Eu também queria dizer, eu fui forte. Eu queria dizer que eu mandei ele embora, que eu cobrei cada lágrima que eu derramei por ele, mas não foi nada disso que aconteceu. A verdade é que, por mais vergonhoso que possa parecer para algumas pessoas, o amor estava ali. Sempre esteve. Durante 10 anos eu tentei enterrar esse sentimento e durante 10 anos eu fracassei. Quando Jorge apareceu na minha frente arrependido, uma parte de mim simplesmente desabou. Não porque eu tinha esquecido o que ele fez, não. Mas porque eu nunca deixei de amar aquele homem. Jorge me pediu uma chance. Deus do céu. Tudo o que eu mais queria era dar aquela chance para ele. Mas existia o Igor. E eu sabia que aquilo não era simples assim. Meu filho não enxergou aquele reencontro da mesma forma que eu enxerguei. Na verdade, ele ficou muito magoado. E eu entendi a situação dele. Como não entender, não é? O Igor era menino. E ele viu o pai pegar uma mala e sair pela porta. Era um menino que esperou telefonemas que nunca chegaram. Era um menino que passou aniversário sem o pai. E também era um menino que passou 10 anos vendo a própria mãe sofrer por alguém que não voltava. Enquanto eu lembrava do homem por quem eu me apaixonei, o Igor lembrava do pai que o abandonou. Existe uma diferença enorme entre essas duas lembranças. Mesmo assim, eu escolhi acolher o Jorge. Primeiro só para conversar, mas quando eu percebi, ele já tinha voltado a fazer parte da minha rotina. Eu acreditava que com o tempo as coisas iriam se ajeitar, que assim como eu tinha conseguido perdoar, talvez um dia o Igor...

também conseguisse, mas foi o contrário. Quanto mais o Jorge se aproximava de mim, mais o Igor se afastava. As visitas foram ficando mais raras, as ligações curtas e eu sentia uma tristeza enorme ao perceber que meu filho estava decepcionado comigo. Como se, ao receber o pai de volta, eu estivesse desrespeitando toda a dor que nós dois tínhamos vivido. O Jorge também tentou se aproximar dele, tentou uma conversa, tentou pedir perdão. Mas logo ele entendeu uma coisa que eu já tinha aprendido há muito tempo. O arrependimento pode nascer em um único dia. As feridas não. Algumas feridas envelhecem junto com a gente. Foi nesse momento que eu percebi algo que mudou completamente a forma como eu enxergava aquela situação. Durante 10 anos, o Igor carregou a raiva que sentia pelo pai. Eu não. Durante 10 anos, eu só carreguei saudade. Talvez por isso a gente nunca tenha conseguido olhar para o Jorge da mesma maneira. Porque o homem que abandonou meu filho era o mesmo homem que eu nunca consegui deixar de amar. Um dia, o Igor olhou para mim e disse que o pai tinha destruído a minha vida durante 10 anos e eu tinha aceitado ele de volta em 5 minutos. E, sinceramente, eu entendo porque ele pensa assim. Mas a vida nem sempre é tão simples, não é? Alguns dias atrás, o Jorge me perguntou se eu estava disposta a tentar de novo. Não só perdoar, né? Não só conversar, mas recomeçar de verdade. Eu ainda não respondi, porque por mais que meu coração saiba a resposta, eu tenho que pensar no Igor. Sabe, eu não sou ingênua. Eu sei que o Jorge errou. Eu sei que ele foi embora. Sei que me deixou sozinha quando eu mais precisava dele. Sei de todas as lágrimas que eu derramei. E de todas as noites em que eu achei que eu não conseguiria seguir em frente. Nada disso desapareceu, mas existe uma coisa que ninguém consegue sentir por mim. O amor que eu carreguei durante todos esses anos. Eu não passei 10 anos esperando o Jorge voltar. Eu passei 10 anos tentando esquecê-lo. Eu nunca consegui. Talvez algumas pessoas que estão ouvindo agora me julguem por cogitar uma volta com ele. Eu entendo. Talvez no lugar delas eu também julgasse. Mas a verdade é que se eu, a pessoa que mais sofreu com aquela partida, consigo encontrar dentro de mim espaço para um perdão, quem pode dizer que eu estou errada? Quem? Eu percebi que eu não quero dar uma segunda chance só para ele. Eu quero dar para mim também. Eu também mereço ser feliz. Eu mereço viver o tempo que ainda me resta, sem continuar presa ao dia em que o Jorge foi embora. Eu mereço descobrir se ainda existe alguma coisa para nós dois depois de tudo que aconteceu. Tá bom, talvez seja um erro. Talvez não. Eu sinceramente não sei. O que eu sei é que eu passei 10 anos vivendo de saudade, de mágoa. Das lembranças que eu não quero passar os próximos 10 anos fazendo a mesma coisa. Eu não sei se o futuro vai recompensar essa escolha. Mas eu espero que um dia ele perceba que eu não escolhi o Jorge no lugar dele. Eu escolhi a minha felicidade, porque chega uma hora em que a gente precisa decidir se vai continuar vivendo só da dor, só daquilo que fez a gente sofrer, ou se vai ter coragem de tentar ser feliz de novo. Talvez essa seja a minha segunda chance. Não a do Jorge, a minha. Existem decisões que parecem impossíveis de explicar para quem vê a nossa vida de fora, né? Porque nem sempre a felicidade está no caminho mais lógico, mais seguro, mais fácil. Às vezes ela está justamente na coragem de tentar outra vez, mesmo sabendo que existem motivos para ter medo. Perdoar não significa esquecer o que aconteceu. Também não significa fingir que a dor não existiu, não é isso. Perdoar, às vezes, significa só escolher não deixar que um erro antigo decida o nosso futuro. A vida me ensinou que algumas feridas nunca desaparecem completamente. Mas também me ensinou que ninguém merece passar o resto dos seus dias vivendo apenas das dores que sofreu. Em algum momento,
Todos nós precisamos decidir se vamos continuar presos ao passado ou se vamos dar uma nova chance à nossa felicidade.

0: Band FM Inevitável, Bruno Marrone aqui no nosso Band Love. A música da história de amor do Band Love contada pelo Murilo, pela Tatá na noite desta segunda-feira. A Sandra viveu um casamento feliz com o Jorge, juntos construíram uma família. Anos depois, o Jorge abandonou a Sandra e o filho para viver um outro amor, permanecendo sem dar notícias por 10 anos. Arrependido, ele voltou pedindo perdão e uma nova chance. Agora, Sandra, dividida entre o amor que sentiu pelo Jorge e a mágoa do filho, precisou decidir se estava disposta a recomeçar e reconstruir sua história ao lado dele. Vamos lá? Eu quero o teu comentário aqui no nosso Band Love. Você pode escrever sua mensagem no 11 99991 9197, ou então gravar seu áudio. Aperta o microfoninho, manda teu áudio comentando a história. Estamos à sua espera aqui no nosso Band Love. Combinado? Tem post no Facebook, tem post no Instagram. Fique à vontade para falar com o Band Love até uma da manhã.
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0: Enquanto isso, as melhores músicas de todos os tempos. George Michael, Don't Let the Sun Go Down on Me. Isso é lindo.

0: Band FM Thiaguinho, dividido aqui no nosso Band Love. 11:10. Segura essa aqui, ó. Essa música é maravilhosa, Titãs, Pra Dizer Adeus. Trechinho pra você ficar com vontade de ouvir, eu toco daqui a pouquinho, nessa hora ainda do nosso Band Love. São 11 horas, 11 minutos, comentários da história de amor do Band Love. Hoje, Murilo e Tatá contaram a história da Sandra e do Jorge. Mande o seu comentário, 11 99991 9197. Esse é o WhatsApp da Band FM. É só apertar o microfone e mandar teu áudio.
1: Boa noite, Banda FM.
0: Boa noite.
1: Quero dizer que eu, como mulher, eu não queria nunca mais. Não queria, porque o que ele fez, né?
0: Certo.
1: Eu não perdoarei, não queria. Podia até perdoar, mas perto de mim, não. Longe.
0: Tá certo. Obrigado. É a Wanda falando aqui no nosso Band Love.
2: Eu sou Margot Vieira, aqui do Rio de Janeiro.
0: Oi, Margot.
2: Estou ouvindo aqui a carta dessa moça. Eu diria para ela perdoar ele, sim. Mas perdoar, assim, no sentido de perdoar e esquecer. Esquecer que ele existe. É. Gente, a gente não manda no amor, né? Mas uma coisa eu vou falar. Ela não deve aceitar esse cara. Absolutamente nada. Nada vai ser como antes. Será uma outra relação e não vai dar certo. Não vai dar certo. Pelo amor de Deus, que ela siga em frente, arranje uma outra pessoa, amigos, amigas, mas não queira mais esse cara.
0: Tá certo.
2: Obrigada, boa noite.
0: Eu que agradeço. Um beijinho, viu? Participa sempre aí. Quem mais?
3: Boa noite, Marcelo. Boa noite, ouvintes do Band Love.
0: Boa noite.
3: Infelizmente, no coração, ninguém pode mandar, né? O amor que ela sente por ele. Mas uma coisa eu lhe digo por experiência própria.
0: Diga.
3: Ele só voltou porque quebrou a cara lá fora.
0: É. Né?
3: Isso aconteceu comigo, Adriano de Seabra, Bahia.
0: Valeu, Adriano, aquele abraço.
3: Valeu, um abraço. Valeu. A todos aí.
0: Valeu, Alexandre.
4: Boa noite, Marcelo. Alexandre aqui do Tatuapé. Bom, a minha opinião dessa história é o seguinte: essa mulher foi abandonada depois de muito tempo. O cara volta? Não, ela é fraca. Ela não respeitou um dia a dor de uma criança que esperou um pai herói, um pai voltar, um pai pelo menos tá do lado dele, nunca abandonou, ele abandonou os dois e agora volta. Desculpa, ela não respeitou um dia a dor dessa criança, que hoje é um adulto. É. Tudo bem que os filhos vão viver a vida deles, mas isso que ela tá fazendo não é certo. Mas tudo bem, cada um com sua opinião, né?
0: Valeu. Obrigado. Alexandre, eu que agradeço aí, um abraço pra você, amigão.
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0: Nelly Furtado no Band Love.

0: Take Band FM Madonna, Take a Bow. Aqui no nosso Band Love, uma bela recordação internacional pra você. Luan Santana, Mar Não É Pecado. Gabriel Sáter, Amor de Índio. Tivemos Foreigner, I Wanna Know What A Love Is. Clássico atrás de clássico até uma da manhã. São 11 horas 32 minutos. 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Só colocar na busca. Locutor Marcelo Dias no Instagram. 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Te espero lá, viu?
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2: Você sabia que com 48 seleções classificadas, essa é a maior edição do principal torneio de seleções do planeta? Pois é, só para comparar, as edições anteriores tinham 32 países participantes, 16 a menos do que a atual edição. Isso permite que mais seleções tenham a oportunidade de disputar o torneio, como os estreantes Cabo Verde, Jordânia, Uzbequistão e Curaçao.
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FM Titãs, para dizer adeus, uma bela recordação aqui no nosso Band Love. Isso é clássico demais, hein? Limedeiros, Nothing's Gonna Change My Love For You. Ainda hoje, aqui no nosso Band Love. Mais

0: mensagens chegando, comentando a história de amor do Bandido.
1: Boa noite, Marcelão.
0: Boa noite.
1: Alan, aqui do Capão Redondo.
0: E aí, Alan?
1: Rapaz, essa mulher é doida mesmo, hein?
0: É?
1: 10 anos esperando o cara voltar, tomar uma decisão na vida dele. Bom, mas só quem tá dentro da relação ou, né, quem viveu sabe como que é.
0: É isso.
1: A gente não deve julgar, né? Mas, parabéns pra ela aí pela atitude, mas é loucura. Isso aí, boa noite a todos.
0: Boa noite, um abraço. Obrigado, meu amigo. Tem mais áudio chegando aqui no Band Love. A Penha tá com a gente, Penha?
2: Oi, eu sou Penha, aqui de Campos do Goytacazes. Perdoaria ele sim, mas com ele não queria ficar mais não. Eu recomeçaria minha vida com outra pessoa, mas com ele jamais. Mas e cuidava do meu filho, né? Porque é o mais importante.
0: Isso. Obrigado, Penha. Boa noite pra você, um beijo. Jaime também tá no Band Love, Jaime?
3: Boa noite.
0: Boa noite.
3: Meu nome é Jaime, sou da Zona Sul.
0: Fala aí, amigão.
3: Sobre a história aí dessa moça. Cara, parece que não sei, filho. Só abandonou ela depois de 10 anos. Ele volta. Mas se eu fosse essa moça, não aceitava não, filho. 10 anos sem notícia. E agora que não deu certo lá e quer voltar? Não aceitaria.
0: Valeu, Jaime. Obrigado, um abraço. Mais áudio no
4: Rádio Fala, Marcelo Dias, tudo bem?
0: Beleza.
4: Fala, Marcelo. Aqui é o Denis, taxista do Rio de Janeiro.
0: Fala, Denis.
4: Olha, Marcelo, sinceramente, ela não pode trocar o amor do filho pelo Jorge, não. O cara abandonou ela numa situação difícil, humilhando, digamos até. E depois ele volta 10 anos depois, dizer que se arrependeu. 10 anos? Não, ela tem que cuidar do filho dela, não pode decepcionar o filho na altura do campeonato, não. Ela tem que seguir a vida dela com o filho dela e arrumar uma outra pessoa, mas esse Jorge não, de maneira alguma, valeu?
0: Valeu.
4: Esse Jorge tem que sumir da vida dela, isso aí não presta, não. O que ele fez com ela não se faz com mulher alguma.
0: De jeito nenhum.
4: Tá bom? Aqui é o Denis, taxista do Rio de Janeiro.
0: Valeu, Denis. Um abraço a você e a todos os taxistas do Brasil que dão carona pro nosso Band Love.
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0: Fé no Pai. Lucas Louco. Aqui no nosso Band Love. Com a trilha sonora da sua vida.

0: Family, Lisa Stansfield, Barry White, All Around the World. Coisa linda, né? Clássico demais. Karen Creel, I've Been Loved Before. Na sua rádio do seu jeito.
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1: Madrugada deliciosa ao seu lado aqui na Band FM. Obrigado pela sua companhia, viu? Eu sou Marcelo Dias, estou aqui feliz da vida, grato e apaixonado sempre. Até uma da manhã, tem o nosso Band Love. Com um clássico agora, de Annie Lennox. Na sua rádio, do seu jeito, uma música tão linda, tão gostosa. Demais. 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

0: Tarde FM, Sorriso Maroto, ainda gosto de você. Pagodinho romântico gostoso que você curtiu aqui no Band Love. Fugees, Killing Me Softly. Isso é maravilhoso, hein? Tivemos também James Morrison, You Give Me Something. Ivete Sangalo, Se Eu Não Te Amasse Tanto Assim. Bruni Marrone, Não Posso Ter Medo de Amar. E Glenn Medeiros, Nothing's Gonna Change My Love For You. O Léo Júnior vai chegar daqui a pouquinho, 1 da manhã, para apresentar o Band Coruja, tá, gente? O melhor programa da sua madrugada. As mensagens continuam chegando aqui pro Band Love. Tem mais comentário da história da Sandra, do Jorge.
1: Boa noite, Marcelo.
0: Boa noite.
1: Bem, sol de Natal.
0: Oi, sol.
1: É, quem somos nós para julgar, né? Só quem vive para saber o que realmente sente. A gente não tem esse poder de saber o que a pessoa realmente sente, o que está vivendo, para poder aceitar ou não. Enfim, eu posso dizer que eu não aceitaria, mas só o momento, só o que a gente passa ali no momento para saber. Não dá para saber exatamente, não dá para julgar.
0: É isso aí.
1: Sem palavras para isso.
0: Obrigado, Sol. Beijinho para você, viu?
2: Sobre a história de amor dela.
0: É o Anderson.
2: Eu acho que ela está sendo enganada novamente. Pois ele voltou tudo querendo a casa que ele morava, tudo lá, sem...
0: Ei, travou sua mensagem. Manda sua mensagem aí pro 11 99991 9197. Esse é o WhatsApp aqui da Band FM. Agora sim, vai lá, Anderson, termina aí, ó.
2: Pensar no sentimento deles, tanto dificuldade que os dois passaram junto e tudo mais. E o que, que ele andou fazendo esses 10 anos?
0: Pois
2: será
0: é.
2: Que ele não está deixando outra família também para trás que ele arranjou?
0: Obrigado, Anderson. Aquele abraço para você. Sueli!
3: Oi, boa noite.
0: Boa noite.
3: Eu, se eu fosse seu filho, eu faria a mesma coisa. Porque esse homem te abandonou na pior fase, que é a criação de um menino de 10 anos.
0: É.
3: E ele viu, ficou marcado na alma dele o quanto que você sofreu. Você está trocando seu filho por um cara que pode amanhã de novo mudar de ideia, mudar de opinião. O filho da gente é nosso. Homem, não. Você está pensando somente no seu agora. Agora, você não está pensando no seu filho. Esse homem pode te abandonar a qualquer minuto. Qualquer minuto.
0: Tá certo.
3: Meu nome é Sueli, eu falo de Campos Goytacazes.
0: Obrigado, Sueli. Um beijinho para você.
4: Boa noite, Band.
0: Boa noite.
4: Lucas aqui de Perus.
0: Fala, Lucas.
4: Voltando aqui para casa, ouvindo essa história. Só consigo me recordar da minha história. Se Deus quiser, um dia eu ainda conto pra Band. O dia que meu pai simplesmente saiu, assim que eu contei pra ele que tinha tido uma promoção no serviço, ele se aproveitou disso. Sabia que eu ia cuidar da casa, ia cuidar da minha mãe, que é do lar.
0: Poxa.
4: Simplesmente saiu e encontrou outra família. E até hoje, morando em Barueri, ele não nos contatou. Mas tá bom, um dia eu conto a história pra Band.
0: Valeu. Um abraço pra você, Lucas. Parabéns, viu? Você é um guerreiro, um vencedor.
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0: Você lembra desse clássico? O grande amor da minha vida. Eu sei que você vai cantar. Vai cantar, vai curtir, vai viajar. É Jean Giovanni. É Band Love.

Band FM, Band Love, 14 minutos para uma. Vamos relembrar as meninas do Rouge. Um anjo veio me falar no Band Love.

0: Garden, Truly, Madly, Deeply, a última música de hoje do nosso Band Love. Tivemos a Debbie Gibson com Lost in Your Eyes, Gustavo Mioto com O Sem Mim e as meninas do Rouge, Um Anjo Veio Me Falar. Uma hora em ponto, tá terminando o Band Love com presente. Prêmio do Band Love de hoje é o ferro de passar roupas a vapor, saindo para o João Pedro Macedo da Silva. João Pedro Macedo da Silva, parabéns, um grande abraço para você. Ganhou um presente.
1: Quer dizer, vai levar o ferro, quer dizer, ou levou o ferro, claro, o ferro que eu tô dizendo, que eu quero dizer é o ferro, tá, gente? Por favor, viu?
0: Então tá, Léo, tchau.
1: Levou o ferro.
0: Tchau.
1: Tchau.
0: Que isso, velho?
1: Começou errado aí.
2: Começou bem.
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1: Tudo certinho? Chegamos, hein? Chegamos para mais uma madrugada. Mais uma madrugadinha gostosa do Brasil. É bom demais estar junto com você por aqui, viu? Eu sou seu amigão Léo Júnior, seu amigão de todos os dias, né? A sua rádio do seu jeito. Vamos começar essa bagunça. Vamos começar, gente. Vamos começar. Já começou. Bora chegar com tudo! Pra você que tá ligado na Band FM, depois do Band Love Marcelo Dias, agora é hora da gente fazer aquela bagunça. Agora, Rafi, agora o fio chora e a mãe não vê. Agora esquece, esquece! Vamos com tudo! Até às 5 da manhã fazendo aquele agito, aquela bagunça gostosa. Vem com a gente, você que tá aí ligado na Band, pra você que tá ligando o seu rádio agora. É, tá com a gente? Então fica conosco!

0: Eu quero saber o que, que você faz de bom aí. Como é que tá sua madruga? Já tamo já? Já na... Nossa, meu, trabalhar de madrugada, velho, significa o quê, né? Terça-feira, 23 de julho. Trabalhar de madrugada significa você ficar perdido no tempo, sabe? Às vezes... Já ficou assim? Pô, que dia que é hoje mesmo? Mais ou menos por aí. 23 de junho de 2026. Quarta, gente, quinta-feira já. Não, que quinta? Terça-feira. Tô errando até a data aqui, velho. Caramba, hein? Tá feio o negócio, hein? Terça-feira, semana só começando. Eu já querendo terminar a semana já no supetão. E não é bem assim a situação. Terça-feira, semana só começando, gente. Só florindo. Tudo florindo por aqui. E florindo já os nossos amigos. A nossa participação aqui no nosso WhatsApp. 11 999919197. E é o seguinte, gente. O pessoal fala, tá reclamando. Que ai, você fala no telefone muito rápido. Então vamos fazer o seguinte: vamos repetir aqui, ó. 11 999919197. É cheio dos 91 aqui, viu? Então você já sabe como é que é. Pra você participar do nosso Band Coruja, pra todo o Brasil, estamos aqui comunicando com você nessa madrugada gostosa. E eu quero saber como é que tá seu. Como é que foi seu dia hoje? Como é que tá sendo sua madrugada? Muita gente trabalhando agora aí, meus amigos. Um abraço à galera das guaritas do Brasil. Muito obrigado já sintonizando na Band FM. Você, motorista, um abraço. Você não tá só, não, hein? Tá com a gente por aqui. Você, motorista de aplicativo, taxista, caminhoneiros do Brasil também. Enfim, tá todo o pessoal da agricultura também. Pô, gente, povo na madrugada, vou te contar uma coisa, hein? Trabalha mesmo. Ô, povo que trabalha! Já começa a participação, vamos fazer o esquenta já aqui, o povo chegando e vamos falando com o povo e vai girando a sonda e bora, bola pra cima,
1: vai. Fala, Leozão, e aí?
0: Beleza,
1: tudo, mano? Tudo jóia ou não? É o Igor, Kid Com, Real Minas Gerais,
0: vigilante. Ô, Igão, beleza, mano? Vigilante, ó.
1: Rapaz, negócio de trabalhar de madrugada, que nem eu trabalho aqui, 12h36,
0: cara, entra Deus 6, do céu, cara.
1: Sai 6.
0: Você é louco, não? Tá doido,
1: tá,
0: né?
1: Tá doido, rapaz, tem dia que tem dia que chega sábado, eu acho que é quinta, tem dia que quinta, eu acho que é segunda.
0: Eu também, cara, tô
1: cê
0: assim,
1: tá doido,
0: eu tô assim.
1: Acabou
0: também.
1: Na semana.
0: Verdade.
1: Nossa, Deus. O negócio é atrapalhado mesmo.
0: Cara, não, e é verdade. Porque eu falei agora, a gente se atrapalha. Quem trabalha à noite, eu já tô por alguns dias trabalhando à noite aqui. Não, eu já tô a ver. Será que hoje é sexta-feira? Já não tô sabendo. Aí eu vou lá, olho, não, pô, já é terça-feira ainda. Ô, Léo, calma aí, meu. Terça-feira, semana só começando. E a gente acaba se perdendo, é normal isso até, né?
2: Bom dia, Léo Júnior.
0: Opa, Claudião.
2: Buenão,
0: chegou.
2: Começando a madrugada aí, fazendo um rapidão. De São José dos Pinhais, Paraná, para Paraisópolis.
0: Paraisópolis.
2: Minas Gerais.
0: Ó, que legal, cara.
2: Você tá doido? Bora, bora.
0: Bora com tudo, bora fazer aquela bagunça na madruga. Nunes, cadê você? O Nunes, o cara, o Nunes é o cara, meu.
3: Fala aí,
0: é
3: Léo, beleza? Boa noite.
0: Cara,
3: tava esperando
0: bonecas
3: aqui, Léo.
0: Ah.
3: Dá uma hora pra mim colocar em você. Até as 3h30 da manhã, tô por aqui, viu, Léo?
0: Tá bom.
3: Colocando em você, bem gostosinho.
0: Cala sua boca.
3: É o Nunes Caeteiro, pode abraçar.
0: Cala sua boca, velho, cala a boca. Colocando em você o quê, viu? Vamos lá, boa sua participação chegando por aqui junto. E eu quero saber o que, que você faz de bom. Onde você tá ouvindo a Band FM? Conta pra gente, eu quero saber. Bom dia, Léo. Bom dia.
4: O Manuel do Sorocaba.
0: Aí.
4: Hoje é Dia Internacional das Viúvas.
0: É mesmo, é?
4: Tô aqui pra consolar alguma viúva.
0: Tá bom.
4: Se aparecer, nós estamos consolando.
0: Tá bom. Falou. Beleza. Falou, tá falado. Falou do cara que consola a viúva. Vai.
5: E aí, Léo Júnior, bom dia.
0: Bom dia.
5: Edson de Barueri aqui, ó, motorista de aplicativo.
0: Barueri.
5: Só esperando a boa.
0: Ah.
5: Isso, polícia tá vindo ali, vai me enquadrar, hein?
0: Isso. Como é que é? Os polícia? Ó, o cara tomando... os polícia! Pode enquadrar aí, cara. Enquadra ele aí. Pode levar. Pode levar, viu? Leva.
6: Olá, Band FM. Eu sou Marcelo Rodrigues. Estou aqui na Guarita, aqui ouvindo a Band FM.
0: Olha aí,
6: meu palpite pro jogo de amanhã. Brasil 2, Escócia 0.
0: Amanhã,
6: vamos, Brasil.
0: É
6: a Band FM. Rumo ao X. Vamos, guerreiros. Vamos, Brasil. Zil. Com a Band FM. Rádio do meu jeito. 2-0. Brasil em cima da Escócia. Valeu, boa. Brasil.
0: Legal. Eu também sou desse. 2-0 pro Brasil também. Boa, gostei. É Amanhã jogaço, hein? Pois é, gente. Pois é, tem até comentar sobre isso. Amanhã tem Brasil e Escócia. Rumo ao Hexa. Vamos nessa, né? Vamos lá, vamos pegar essa Escócia de jeito aí. Vamos pegar essa Escócia de jeito. E eu tenho certeza que o Brasil vai com tudo aí nesse próximo jogo também, né? Fazer bonito, né, gente? Não, peraí, tem que fazer bonito, né?
7: Bom dia, Léo Júnior. Mais uma noite, mais uma madrugada juntos. Bom trabalho aí.
0: Vocês estão comigo? Vocês estão comigo por aqui? Então tá bom, beleza. Vamos nessa fazer aquela bagunça gostosa da nossa madrugada. O povo chegando por aqui já mandando seu alô. 11 999 919197. Você não participou ainda? Por que você não participou ainda com a gente? Manda na sua mensagem 11 999 919197. Quero ouvir você por aqui no nosso Band Coruja. Oi, oi,
8: seu bandido. Bom dia, meu irmão Léo Júnior.
0: Bom dia.
8: Final de semana, sábado, saí com uma mulher de caminhoneiro. E no domingo fui comer uma pizza, Léo Dias.
0: Olha.
8: Uma pizza pra mulher do Uber, do aplicativo.
0: Mãe, caramba, velho.
8: Mano, são tudo corno da madrugada. É o Diego das Tiradentes aqui.
0: Mas, cara, você já foi logo na mulher do. Pegou a mulher de um caminhoneiro. Depois você vai comer pizza com a mulher de motorista de aplicativo, cara. Caramba, mas você não tem vergonha na cara mesmo, hein? Esse aí tá ferrado, hein? Tá lascado. Vai dar fala ainda aqui.
9: Bora, Léo. Programa mais ruim do Brasil. Bora, Léo. É. Povo feio.
0: Valeu. Vai. Oi, bom dia.
10: Bom dia, Léo Júnior.
0: E aí?
10: Eu sou o Maral de Gaia. Tô aqui assistindo o Bando de Coruja.
0: Ah, que legal, hein, cara?
10: Deitado na minha cama. Uh-huh. É Band.
0: Meu filho, um abraço pra você, deitadão aí, curtindo a Band FM, é bem melhor, hein? Ó o Lalau, o meu parceiro Lalau, não me deixa só o Lalau aqui, é grande Lalau, hein?
11: Olá. Olá, meu amigo Léo Júnior, tudo bem, meu querido?
0: Tudo e você, cara?
11: Eu já
0: como é que tá?
11: Estou devidamente acomodado. Olha. No camarote da Band Coruja.
0: Que coisa
11: ouvindo
0: boa,
11: ouvindo este programa maravilhoso. É. E também os mentirosos e mal acabados.
0: É o que mais tem
11: um
0: aqui.
11: Um beijo a todos, Ricardinho. Lala.
0: Essa é a marca do Ricardinho Lalau, é. Essa é a marca do Lalau, desse jeito mesmo, esse Lalau, hein? Vai lá pro nosso WhatsApp pra você participar, eu quero saber o placar, hein, gente? Brasil e Escócia amanhã, jogaço, e você vai participar com a gente, vai mandar sua mensagem, tá? 11 999 919197. Oi!
12: Bom dia, Léo Dias! Bom dia, galera da Band. Diego aqui na rodagem, Paratino, Guarulhos, Jardim Adriana, logo ali. Léo, tem jeito não, o Diego é uma panela danada, rapaz. Você é louco. Sabadão mandei uns 15 áudios aí, rapaz.
0: Nada.
12: Ouvi um. Panela, só fica ele e os
0: caboclos
12: dele mesmo, tem jeito não.
0: Mas ó, tá aqui com a gente, pronto, você tá aqui com a gente, tá bom? Tá valendo, você tá aqui com nós, tá tudo bem, deixa eu fazer um carinho em você. Vem aqui, senta aqui no meu colinho, senta, sim, isso, senta aqui no meu colo, isso. Deixa eu fazer um chamiguinho em você, senta aqui no colinho. Pronto, fica bom, tá, pronto, você não tá, o seu áudio já tá no ar, tá bom? Tá tudo certo, tá tudo bem. Bom dia, Léo!
13: Vamos junto até as 5 da manhã, empurrando devagarinho pra não machucar o bumbum da concorrência, Léo!
0: Vamos colocar bem devagarinho, só pra não machucar o bumbumzinho, vai! Tá bom, é isso aí, cara! Essa foi profunda agora, hein? Caramba!
14: Oi! Bom dia!
0: Bom dia!
14: Vamos começar essa bagunça! Vamos que vamos, hein? Parei a carreta aqui pra falar. E vamos que vamos, hein? Band Coruja no ar! Mais uma terça-feira aí. Será que amanhã o Brasil vai ganhar?
0: Olha.
14: E o Neymar vai jogar?
0: É, tudo...
14: Vamos que vamos, hein?
0: Tudo combinando, né? E o Neymar vai jogar, o Brasil vai ganhar e vai vingar. Ah, e aí, me conta, quero saber. Amanhã tem jogaço, gente, aqui. E ó, transmissão pela Band, Rádio Bandeirantes e também Band FM. Você vai curtir todo o jogo por aqui com a gente, viu, gente? Claro, sem dúvida. Oi.
15: Desculpa, Léo Dias. É, foi a emoção, desculpa.
0: Peraí, o que que foi emoção? O que que você falou de errado?
15: Bom dia, Léo Júnior. Aqui quem fala é o Ricardo, de Cabo Frio,
0: tá bom.
15: Rio de Janeiro, região dos Lagos. Amanhã é 3-0 Brasil, hein?
0: Aí, ó, tá bom, cara. Desculpa, tá beleza. Tá bom. Ué, sem problema. Vamos lá, vai.
16: Para. 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Para.
0: Calma aí, ó. Pelo amor de Deus, que isso, cara? Os caras já começou bem o Band Coruja. Vocês podem perceber que já começou bem o programa. Cê é louco, velho. Cê tá já...
17: Fala, Léo. Bom dia. Léo, vou recitar um poema, hein?
0: Vai, recita
17: Batatinha
0: um poema.
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0: Vai no seu... Ia falar outra coisa, velho. O horário ainda não permite, tá? Só porque eu ia responder a altura pra você. Não, o horário ainda não permite, tá?
18: Bom dia, Léo! Bom dia, Band! Que saudade que eu tava de vocês!
0: Ah, que coisa linda! Obrigado, minha amiga! Que bom que você tá aqui com a gente no Band Coruja! Minha amiga Mel! Bom dia pra Mel Banana! Mel Banana já chegou por aqui, tá ligadona no Band Coruja! Não, a Mel não deixa a gente só, não! Aí, Mel! Um abraço pra você, obrigado, hein! Já chegou com nós aqui no Band Coruja! Oi!
19: Bom dia! Graças a Deus, mais um dia.
0: Pela voz dela, acho que ela acordou agora, hein? Ó.
19: Olha, Léo. O meu placar é 3-0. Brasil 3-0. Beijo, boa programação pra nós.
0: Valeu. Obrigado, viu, ô Mel? Tá aí, ó. A Mel já mandou mensagem, que de um jeito acabou de acordar, né? Fuso horário onde ela tá lá. Fala comigo aí, ô, quem quer aqui? Os caras não colocam nome no WhatsApp, fica colocando umas coisas. Ai, meu Deus do céu.
20: Ô, lugar gelado!
0: Que meu foi,
20: Deus,
0: cara?
20: Do céu, Léo.
0: O quê?
20: Aqui no nosso Rio Negrinho, aqui em Santa Catarina, tá de congelar o grão.
0: Tá frio. Tá, imagino, cara.
20: Frio danado, cara.
0: Imagino.
20: Garoa, vento, que parece que tem gelo. Tá cortando, tá de coisa lá.
0: Só parece, né? Só parece.
20: Um abração pra vocês, tudo satigrado à noite que ligo aí, né? O pessoal aí, né? Os amigos, tudo. Camaneirada.
0: Tá certo,
20: os
0: cara.
20: Os motoristas de aplicativo, essas gostosas que ligo aí, né? E vamos que vamos, carudinho!
0: Vamos lá, cara!
20: Aquele abraço é o Magrinho do Rio Negrinho, Santa Catarina.
0: Magrinho do Rio Negrinho. Um abraço pra você. A Mila, bom dia, Léo. Ouvindo todas as madrugadas aqui em Curitibanos, é isso? Curitibanos, Santa Catarina. Curitibanos, olha, Santa Catarina. Horário que bebê dorme. Um abraço a todos do Band Coruja. 2-1 amanhã pro Brasil. Aí, a Mila. Mila é a Camila, é isso, Mila? Um abraço pra você. Ligadona aqui no Band Coruja. Toma mais uma que chegou, vai.
21: Boa noite, Léo Júnior. Aqui é o Alvin, do Alvin e os Esquilos. Eu só queria dizer que eu ouvi nessa...
0: O Alvin, gente, do Alvin. Você lembra daquele filme Alvin e os Esquilos? Que cê, né? Aí, até o Alvin, do Alvin e os Esquilos, tá aqui com a gente também. Olha lá.
21: Boa noite, Léo Júnior. Aqui é o Alvin, do Alvin e os Esquilos. Eu só queria dizer que eu ouvi nessa música que diz que tem pessoas esquisitas no Band Coruja, que é o programa dos loucos, beleza? Mas ninguém está te dizendo que nas madrugadas está tendo avistamento de alienígenas, naves de ET, pelo Brasil e pelo mundo. Então, vai...
0: Pode ser que vocês já sejam alienígena, né? Outro alienígena participando por aqui, né? Ah, e a Tati já chegou por aqui. A Tati Perigosa, nossa amiga de todas as madrugadas. Oi, Tati. Bom dia pra você, Tati.
22: Bom dia, Leozinho.
0: Bom dia.
22: Tati Perigosa. Olha, gente, tô muito feliz, viu?
0: O que foi que aconteceu?
22: Porque o Brasil amanhã vai ganhar de 4-1.
0: Ó, o povo tá só aumentando o placar aqui já, hein? Tem
22: que passar aqui em cima aqui com uma faixa, entendeu? Já dando o placar do jogo, que a moda agora são os OVNIs que vão aparecer.
0: É verdade. Tati, é nesse jogo que falaram que os OVNIs vão aparecer com a nave pra abduzir os jogadores no Neymar, é isso, né? É nesse jogo aí que vai acontecer isso, né? É isso aí.
22: Abduzir, né?
0: Isso aí.
22: Já deram o placar já de amanhã. Gente, outra coisa, vocês têm Premier, Sport TV, esses canais aqui, também tem. Não assistam por ele, assistam pela Globo. Dá um delay de 2 minutos e meio. Eu grito gol depois de 2 minutos que o resto.
0: Não, mas peraí, ô Tati, tem que assistir pela Band aqui, pô. Ouve pela Band FM.
22: Beijo. Vamos bagunçar aí. Cadê as meninas? Mel, sua linda, Mara Tassini. Cadê a Keca? Cadê a Brianna? Cadê a Fox? Vamos, mulherada, Catrícia. Vamos fazer
0: Catrícia. Galera, a mulherada vai chegar aos poucos aqui pra participar com a gente. Pois é, gente. Estão falando que vai aparecer uma nave lá no estádio. E pá, e pá, e pum, e pum, e pá. E aí? Hã? Nossa, cara. É o jogo amanhã. Esse jogo que estavam comentando na rede social. O que vocês acham disso aí, hein? Pô, poderia aparecer uma nave alienígena pra levar esses vagabundos aqui do Bando de Coruja embora? Já apareceu uns alienígenas agora aqui, ó. Só escolhi em dedo, ó. Pode levar. Leva esse aqui. Não, pode levar, leva embora. Ó, tem uns que quer levar, viu? Tá na hora já.
1: Ô, Léo.
0: Oi.
1: Esse cara que falou aí que tava comendo a mulher do motorista aí de caminhoneiro, tava com a mulher do Uber, comendo pizza e tal. Tinha outro lá comendo a mulher dele.
0: É sempre assim, né, cara? Ele tava lá, mas a mulher tava com outro. É bem isso, mano. É bem isso. É isso aí. Oi, bom dia, bom dia.
2: Vou
0: bom
2: dar
0: dia.
2: Minhas nozes pro Alvin Rue.
0: Bom dia aqui pro Givaldo. Bom dia, Léo. Ele somente mandou um bom dia pra nós aqui. Ô, Givaldo, um abraço que tem pra você. Aquele bom dia também. Vamos lá tomar um café. Inclusive, já fiz meu café, tá ali prontinho pra eu saborear o meu café daqui a pouquinho também. Vocês estão servidos um cafezinho? Amanhã 2-1, hein? Olha lá. Francinaldo de São Sebastião. Aí, 2-1 pro Brasil. Legal, hein? É, eu vou no 2-0. Pois é, eu vou nos 2-0, tá?
1: Bom dia, Léo Júnior. Marcelão de Mirandópolis.
0: Marcelão de Mirandópolis. Aí, Mirandópolis.
1: Você falou que comeu a mulher do caminhoneiro. Tudo mentira. Isso aí é gay. Isso é gay que eu sei. Não come ninguém. O negócio dele é manjolo.
0: Manjolo.
1: Beleza, Léo? Mandou um abraço pro Flavinho, né? Que ele casou lá com a Maju. E ela tá grávida.
0: Peraí. O Flavinho casou com a Maju, isso eu já tô sabendo. E já tá grávida também?
1: Seu padrinho.
0: Ah, não, eu?
1: Beleza, Léo Júnior? Até às 5, coladinho na grade.
0: Mas peraí, daí no caso, sobrou pra mim então, seu padrinho, então. Esse Flavinho também, hein? Ô, Flavinho, você casa nos bastidores? Agora é... Quer que a gente seja o padrinho também, rapaz? Aliás, um abraço lá pro Flavinho, de Mirandópolis, o Anderson. Galera toda aí, ó. Um abraço, meus amigos. Galera do rádio aí também, né? Obrigado pela audiência sempre de vocês aí. Ó, bom dia. Aqui é o Marcos, de Porto Velho, Rondônia. 3-1 pra Escócia. O cara tá bem animado, hein, esse aqui, hein? Ó, que animação que ele tá. Meu Deus! Já mandou abraço. Ah, não. 3-0. Ah, tá. Desculpa, eu que falei errado aqui. Desculpa, foi mal. Brasil 3, Escócia 1. Ah, que bom, porque tem uns que aparecem aqui. Escócia 1, Escócia 3, Brasil 0. É. Sempre vai ter uns aqui desanimados da vida. Mas tá valendo o seu. 3-1 pro Brasil. Ó, que legal. Bacana, hein? Ai, ai, ai. Ed, fala, Ed.
3: E aí, Léo Dias. Aqui é o Ed da Bahia. Amanhã é 4, viu? Todo mundo de 4. Você de 4, o Davi com aquele macarrão dele.
0: Você vai estar de 4 amanhã também? Você vai estar, né?
3: E todo mundo levou na chibata da Bahia.
0: Ó, você vai estar de 4 amanhã, né? Já vou dar. Ó, já vai levar, ó. Já leva, ó, no lombo. Pronto. Fica de 4 aí que você fica pra levar o Brasil de 4. Ai, meu Deus do céu. Oi, bom dia, bom dia.
23: Ô, Léo, é curiosidade aí. Você sabia que quase todo mundo já tomou endosperma? Você já tomou
0: endosperma? Não, cara, para com... Ai, que nojo, cara. Ó, mas junto... Ô, horário, mano. Ô, mas 26, pelo amor de Deus. Os caras não têm o que fazer, né? Não tem um assunto assim de... Sabe? Um assunto legal, velho. Ai, que é isso? Tô lascado, hein? Oi, bom dia.
24: Bom dia, Lacoto Pau Mandado.
0: Cala a boca, você. Cala a sua boca.
24: Rafael Silva de Recife, Pernambuco. Sobre o placar. Amanhã o Brasil perde de cara.
0: Perde de cara? Olha.
24: Uma frescura, essa porra, velho.
0: Ó, para, cara, peraí, mano. Eu já falei que tem certos palavrões que não entram no rádio, gente. Não é legal. Fica feio. É... Até de ouvir é estranho, sabe? A gente fala no dia a dia, beleza. Mas assim, cara, no rádio não fica legal certos palavrões, entende? Você me entende? Você me entende, né? Você me entende, né, cara? Você me entende, né?
24: Falar Brasil pra cá. Ah. Eu quero que o Brasil peca.
0: Ó, o outro desanimado.
24: Quem vai ganhar é loser, mano.
0: Puta, Losermânio, cara. O cara tá perdido, velho. Ó, atenção, os nossos amigos alienígenas. Leva esse aqui também, pode levar. Esse Rafael Silva aqui de Recife. Pode levar embora também, viu? Ó, já, pra amanhã, já além de levar algum, pode levar esses aqui também. Ó, quem mais pode levar aqui? O Davi pode levar também. Pode levar a maioria do povo aqui.
4: Léo Júnior, o velho do lixo, sai cachorro, já tomei meu gardenal, meu rebotil.
0: Já tomou, meu tá preparado? Taridão,
4: eu tô doidão, maluco, tô na coleta, tá parceiro, vamos que vamos.
0: Ai,
4: São Paulo. É, isso aí, vamos trabalhar, né? Um abraço pra todos os recanguelados aí, meu amigo que chegou aí, o Lalau, um abraço, Lalau.
0: Grande Lalau, hein?
4: A Catrícia, fala comigo. A vovó do sexo, a Mel Banana, a Tati, o Cleiton Padeiro, os meninos recanguelados, tudo aí. Um abraço,
0: Murilo! Congelado!
4: Sai cachorro!
0: Legal! Um abraço, vem no lixo, andando pelas 11 de São Paulo, ligado na Band FM também, um abraço pra você. 1h28 já, hein? Nossa, rapaz, já é 1h28?
5: Seu raparigo.
0: E aí?
5: Tudo na paz, bom dia.
0: Bom dia pra você.
5: Bora nessa madruga, Jair de Santo André.
0: Legal, um abraço. Bom dia, Léo. Placar de 2-0 pro Brasil. É, quem fala é a Melissa de onde aqui? É Imbituva, Paraná. Paraná, hein? A Melissa. Melissa é o nome da minha irmã, sabia? Melissa é uma como é que fala? Melissa é uma flor, né? Legal, viu, Melissa? No Paraná, tá curtindo a Band FM. Um abraço pra você, tá? Bom dia, Léo. Queria levar o ferro da Band. Cara, se você levar o ferro daqui, você pode levar o ferro de qualquer lugar se você quiser também. Você pode levar ferro a qualquer momento aqui. Fica à vontade, tá? Se quiser levar um ferro aqui da galera, pode levar. Você pode levar um ferro também, tá? Guilherme por aqui da cidade de Agudos, interior de São Paulo. Amanhã 2-1 pro Brasil. Só tem um requenguelado aqui, vagabundo, que fica aí. Ai, pro Brasil.
6: Bom dia, Léo. Ah. O Mário do Japão, hein? Chama.
0: Fala, Marião. E aí?
6: Bora aqui, bora pra mais uma noite, né? Aí é noite, aqui é dia e é noite. Você tá doido? É um reviravolta, né?
0: É.
6: Mas tamo junto. E fala pra esse chorão aqui, eu tô com a mamadeira pronta aqui. Se ele quiser mamar,
0: vai que
6: pode
0: vai.
6: Vir.
0: Tá. Tá bom. Um abraço pra você. Ó, aqui, ó. Vamos ver. Falar pros alienígenas, por favor, levem esse povo aqui, por favor.
7: Nós viemos buscar você, Léo Júnior.
0: Não, eu não,
7: e
0: por quê?
7: Meu placar para o jogo de amanhã é 7-1.
0: Nossa. Senhor Jesus Cristo. Estamos lascados, viu? Os alienígenas estão aqui. Eles já estão aqui já, lá. Já quer me levar embora. Que isso, gente? Eu sou tão bonzinho, pô. Eu sou tão bonzinho, gente. Vocês vão deixar os caras me levar embora? Não vai. Vocês não vão fazer isso comigo, né? Pô. Fala, Tassini, bom dia. Chega mais. Mara, bom dia pra você também.
8: Bom dia. E aí, ô paneleiro de Sorocaba.
0: E aí?
8: Falar uma coisa. Eu ouvi falar meu nome, só pra dizer que eu tô aqui.
0: Tá
8: e
0: aqui.
8: Hoje não vou bater bolo, porque...
0: Hoje não tem bolo.
8: É, estamos, tipo assim, faça de conta que eu comi beterraba.
0: Tá,
8: né?
0: Tudo certo.
8: Então... Uhum. Ah, vocês entenderam. Então
0: entendi.
8: Não vai explicando outra coisa, Léo.
0: Entendido.
8: Vira homem, senão eu vou dar dois tapas na tua cara.
0: Ah.
8: E beijo aí pra Tati, beijo pra todo mundo lá do grupo de Xandamayo. Isso aí. Ai, gente,
0: nossa, hoje ela tá assim, sem paciência, hein? Olha lá.
8: Sem paciência.
0: Tá sem paciência hoje.
8: Tô me empurrando com
0: tá
8: força,
0: bom.
8: Né? Porque esse negócio devagar, né? Comigo,
0: tá
8: não.
0: Bom, tá bom.
8: Beijinho, Léo. Vou ali tomar um banho, tá?
0: Vai lá, vai lá.
8: Passando, eu vou.
0: Tá bom, essa é a Mara Tassini. Hoje ela não fez bolo, hoje não foi dia do bolo. Um abraço pra você. Ó, quem já chegou aqui? Ela! Não, ela que tá sempre com a gente. É a Catarina. Catrícia, claro! É a Catrícia que já chegou. Bom dia pra você, Catrícia, tudo bem?
9: Muito bom dia, Léo Júnior, tudo bem? Oi, meus corujitos, como vocês estão? Tá tudo bem? Deixa eu mandar um beijo pro velho do lixo e pra Tati. É, eu acho que vai estar 2-1, viu, esse placar, viu?
0: 2-1, a Catrícia acredita que seja 2-1 pro Brasil. Legal, viu? Bom placar também, fico assim entre 2-0, 2-1. Poxa, legal, legal, legal. Legal, viu, Catrícia? Um abraço pra você, Catrícia. E aí, alguma história, nada que você, da última vez aí, deu o que falar, né? Algumas histórias da Catrícia. Pois você conta pra gente alguma novidade aí, viu? Manda pra nós aqui, manda pra nós aí. Ai, ai, ai, ai, ai, viu, gente do céu? 11-999-91-9197 pra você participar. Vamos ver aqui, Léo, ouve meu áudio, fala.
10: Léo, e aí, tranquilidade pura na paz, nego velho, baiano segurança. Tamo junto no QAP, no QRV total, Léo, até 5. Ô, Léo, a minha opinião, o jogo do Brasil é 3-1 Brasil.
0: 3-1 pro Brasil. Aê, rapaz, um abraço pra você, obrigado, hein. Vamos lá pra cidade de Socorro, agora Socorro, Socorro. O David de Socorro tá ligado na Band também, ó, já mandou 1-0 pro Brasil, que nossa, que pobrinho, cara, que placar pobrinho é esse, 1-0 pro Brasil, cara, ô louco, meu.
7: Tá bom, Léo Júnior, eu levo os ouvintes.
0: Isso, leva,
7: para
0: leva.
7: Serem abduzidos e introduzidos com uma sonda anal para estudo científico.
0: Que os caras vão colocar uma sonda anal. Caramba. Ó, você viu que os caras já estão aí, já preparados pra abduzir amanhã, né? Já estão aqui. Os ETs do Band Coruja. Dá pra levar alguns embora por aqui.
11: Ô, Léo, o jogo amanhã vai ser sofrido. Horrível de assistir. Horrível.
0: Você acha, cara?
11: Que os dois têm chance de classificar, né? Um não vai querer deixar o outro jogar, não.
0: É.
11: Placar 1-0, sofrido. Bora do CDX.
0: É, o que você falou é a verdade. Os dois vão querer se classificar, né? Claro que nenhum vai querer perder, né? Então vai ser uma briga boa. Pois é, vai ser uma briga boa, tenho certeza. Um abraço pra você, amigão. Olha, ele chegou, ele. O cara que conhece tudo e mais um pouco, o Ale Fenomenal do Brasil.
12: Ô, Léo Júnior, é 2-0 pro Brasil. É fenomenal, não. Quero mandar um abraço pra Maratacine, pra Mel Banana, pra Tati Fenomenal, pro Velho do Lixo e pra todos os ouvintes aí do Band Coruja. É fenomenal, não.
0: Fenomenal, não.
12: 2-0 Brasil.
0: 2-0, fenomenal, já vem com tudo. 2-0 Brasil. Legal, fenomenal. Um abraço, Ale, fenomenal. Já é parte aqui do Band Coruja também, né? Ah, Ezequias, e aí? Olha a música que o cara já vem com música aqui já.

0: cada uma, viu? Olha, eu vou te contar uma coisa. Os caras já mandam música pra nós aqui, ó. Eu, hein? E cada uma, viu? Vamos lá, participa. Nosso WhatsApp tá aqui à sua inteira disposição. Eu quero você participando com a gente. Bora falar aqui da nossa seleção. Amanhã, jogaço. Você ouve aqui pela Band FM, através da Rádio Bandeirantes. E a Band FM transmite pra você esse jogaço de amanhã, hein? É, tem placar aí, hein?
1: Bom dia, Léo Júnior. O Sombra tá com a garganta já seca de tanta mandar áudio, mal acabado. Me responde aí, ó.
0: Fala aí,
1: ó.
0: Fala aí,
1: 3-0 aí, ó. O nosso brasileirão aí, ó. Positivo. Sombra aqui do Cajati.
0: Tá vendo só? Sombra, Sombra, Sombra. Um abraço pra você, Sombra. Um abraço, viu? Obrigado pela participação junto com a gente. Como é que é, o ET? O ET tem um recado para o Alê Fenomenal. Olha lá.
2: Léo Júnior, eu não sei você, mas meu sonho era abduzir o Alê Fenomenal para estudo científico, analmente falando, certo?
0: Entendi.
2: Você me entende?
0: Claro,
2: com
0: entendo.
2: Uma sonda quilométrica.
0: Olha, além disso, se você abduzindo o Alê Fenomenal, você vai ter muitas informações através analmente falando. Analmente falando, você vai ter muitas informações, ricas informações, claro. Ai, meu Deus do céu, hein? Olha lá, 7-1 da... Ó, como é que é? Marcelo de Novo Horizonte, vai ser 7-1. Hã? Caramba.
3: Bom dia, Léo Júnior! Bom dia! Marcelo, Novo Horizonte, Criança de São Paulo. Falou do Chernobyl. Amanhã vai ser 1-0 Brasil com o gol do Ronaldinho Gaúcho.
0: Outra aqui já, 1-0 pro Brasil amanhã, hein? Olha lá, vamos ver.
4: Oi, Léo Júnior. É o seguinte, vamos agitar esse programa um pouco mais?
0: Vamos.
4: Olha, eu e alguns outros ouvintes havíamos combinado de irmos a uma sauna gay juntamente com o Diego Lopes, tá?
0: Certo.
4: Porém, o Diego Lopes sumiu, desapareceu. Que tal você nos acompanhar?
0: Ah, cara.
4: Topa, Léo Júnior. Ricardinho, lá, lá.
0: Peraí, lá, uma coisa eu posso falar pra você. Eu tenho sempre um representante pra esse tipo de coisa, pra esses eventos particulares. Eu tenho um representante que chama-se Muriloco, tá? Ele é o meu representante. Ele poderá te acompanhar com alguns caras, inclusive no lugar do Diego Lopes também, na sauna gay, tá? O Muriloco, ele já sabe, inclusive, ele já sabe o caminho, já tem até a chave do lugar, tá? Então, o Muriloco, ele é o cara que vai te acompanhar. Eu tenho sempre um cara assim que vai por mim, entendeu? Falou assim, ó, vai lá, faz uma sala lá com os caras, o Lalau vai estar junto e tá tudo bem. Agora, se vocês quiserem também fazer parte dessa sauna, fique à vontade, o Lalau tá lá esperando. Quem mais? Pode chegar lá, a casa de vocês, tá? Fique à vontade.
5: Eu só quero é pôr pra dentro.
0: É pôr pra dentro, é pôr pra dentro.
6: Alô, meu parceiro.
0: Ah, não, cara, os caras já começam a mandar a música. Não, não dá. Vamos lá, hein? Pera aí, né, cara? Fala, Mário. E aí?
7: Ô, Léo. É 2-1 pro Brasil, mas se o Brasil bobear, vai ser empate, hein? Você vai ver só. Escuta o que eu tô te falando. É o Mário, aqui do Japão.
0: Aí começa aquela piadinha. Que Mário? Vocês querem zoar comigo, né? Por causa do meu nome? Agora é minha vez. Que Mário?
5: É pra dentro, eles querem jogar bonito.
8: Bom dia, MC Leozinho. E aí, como é que você tá, mano?
0: Tudo certo, e você?
8: Ô, Léo, aposto milão que o Brasil não é campeão.
0: Nossa, cara, mas que já vinco? Mas que desânimo é esse, cara? Que desânimo é esse? Justo amanhã que o povo vai ser abduzido, cara? Justo amanhã, cara? Ó. Não, vamos dar uma força aí, pô. Vamos lá.
9: Bom dia, Léo Júnior. Sou a Patrícia, daqui de Piracicaba.
0: Ô, Patrícia de Piracicaba.
9: Ouço seus programas todas as noites.
0: Que legal. Obrigado, Patrícia.
9: Adoro. adoro. Me mato de rir na madrugada inteirinha.
0: Só louco aqui, só doido, minha amiga, só doido.
9: Beleza, valeu.
0: Valeu, valeu, Patrícia!
5: Eles querem jogar bonito, eu só quero...
0: A Tati Perigosa falou que é 4-1 pro Brasil, hein? 4-1 pro Brasil. Ô, oh, meu Deus do céu! Oi.
6: Bom dia, Léo! Amanhã a seleção é 3-0, sem dó, sem vaselina.
0: Com vaselina, hein?
6: Esse ET aí tá parecendo um paiano.
0: Não, esse ET aí, ele tá preparado pra pegar o povo amanhã lá.

0: nosso WhatsApp, 11 99991 9197. Participa do nosso Mande Coruja, tá no ar. E a gente vai até às 5 da manhã falando com você aqui no seu rádio. Oi!
1: Ô, Léo, Léo. É o Mário, aquele que te entubou atrás do armário.
0: Cala a boca! Você que é que foi entubado aí, ó, atrás do armário. Aí.
2: Fora.
0: Oi!
3: Que, mané, vaselina, amanhã sem guspe, no seco, fi, 3x1, vai ter que tomar um, porque o Alisson é mão de alface.
0: Mas
3: 3x1.
0: Caramba, mano. Falou que o Alisson é mão de alface, cara. Ai, ai, ai, gente do céu, vocês não tem jeito. Deixa eu falar com mais um aqui. O povo vai chegando, a gente vai metendo o povo no ar aqui. Vai metendo o povo pra falar aqui, ó, vai.
4: A Patrícia aí que mandou um áudio aí, mano, ela tá louquinha de pão de queijo, velho. Já tá com entorpecente na mente.
0: Calma, coita, para de falar isso dela. Para, não é assim, cara. Ela tá um pouco rouca, eu acho. Nada a ver, para de falar da mulher, pô. Você nem conhece ela, mano. Esses caras são tudo doido, mano. Nem conhece a mulher, velho. Olha lá, mano.
5: Bom dia. Amanhã, 3x0 para o Brasil. Gol de Romário, Bebeto e Dunga.
0: Tá bom, tá bom, tá bom. Beleza, gol de... Ai, ah, lá vem já. Ah, não.
6: Ô, Léo, acho que esse jogo aí vai ser meio pressão por causa dos dois que querem passar. Então, acho que o jogo vai ser 3x2 pro Brasil.
0: É, a pressão, né, cara? Tem que ter. A pressão é complicado, né? Mas eu acho que assim, meu, tem que ter uma pressão sim, tá? Você tá numa Copa do Mundo, cara. Você não tá no joguinho, você tá numa Copa do Mundo. A responsabilidade é grande. Você tá numa seleção brasileira ali, seja qual seleção for, cara. Tem que ter mesmo. Então, cara, tem que ir pra cima. Entendeu? Pegar pelos cabelos. Você vai jogar, cara. Não, você joga no chão e dá um chute. Vai na violência. Meu Deus, a violência também não, pera aí.
7: É um homem apaixonado
0: que não consegue dormir, vai!
8: Léo, olha aí o que eu acabei de presenciar com meus botões cinematográficos da minha nave espacial. Estão falando que você tem a voz irritante no grupo do Band Coruja.
0: Olha!
8: Posso abduzir eles?
0: Pode, fica à vontade. Amigos do Band Coruja, que eles, ó, esses vagabundos aí ficam falando mal da gente, né? Ó, ainda bem que eu não tô nesse grupo aí, viu? Ainda bem, porque olha, vou te falar uma coisa, hein? O povo fofoqueiro, tá? Vocês são tudo requenguelado, vocês são tudo invejosos, vocês são tudo mano invejosos, tá? Fica aí com história. Pode falar mal de mim, eu não tô nem aí com essa gente, tô nem aí com esse povo.

0: Cruz melhorou 100% depois que você começou a apresentar, hein?
1: Tá vendo?
0: Fica direto aí, cara.
1: Fala. Uns são contra, outros são a favores. É divide o pé. Como tá na moda falar assim agora, né? É, divide opiniões, sabe? Nós dividimos opiniões aqui, cara. Uns são contra, outros são a favores. Outros são a favores, outros são contras. Eu quero que se lasque, velho. Eu não tô nem aí, cara. Vai, mais um aqui, mais um áudio, vai. Vem ser eu aqui pra ver se é bom pra tosse. Vem ser eu aqui um pouquinho, vai.
2: Vamos, fala comigo.
1: Fala comigo aí.
2: 2-1 pra nós amanhã, hein? 2-1, Brasil. Chama.
1: Chama, 2-1, 2-1 pro Brasil. Eu também vou nesse placar aí. Ó, o outro aqui já quer demais pra cabeça, né? Outro já quer 13-1, 13-3 pro Brasil. Já é de... Aí você tá de sacanagem, né? Não podia colocar outro número, não, velho? Oi, bom dia!
3: Que é o Queixudo! 2-0 Brasil!
1: Tá bom, tá bom. Queixudo. Ó, meu placar vai ser... Um Escócia... Cara, eu não entendi nada aqui, velho. Um pra Escócia, tudo bem, vai. Vamos tentar, se for tentar entender, não é tão ferrado aqui. 11 999 919 197 pra você participar aqui da nossa madrugada mais gostosa. E você manda aqui no nosso programa, gente. Aqui, ó. Esse programa tem de tudo, gente. Esse programa aqui tem de tudo. É o nosso Bando de Coruja. Animando a nossa madrugada pra te fazer companhia, pra animar essa galera doida por aqui, ó. Vamos ver o povo que já tá aqui.
4: Opa,
1: com a gente.
4: Opa, bom dia, Léo Júnior, beleza? Rapaz, é dois caras do Bando Coruja aí dando valor. É o Pedrão e você. Gosto demais, deu valor. Voltei a ouvir o Bando Coruja de novo.
1: Legal, mano, um abraço. Obrigado, beleza? Tá?
4: Fique com Deus, tudo bom.
1: Valeu, tá vendo só que tem gente offer a gente aqui, ó. Olha lá. Meia dúzia de requinguelados ficam falando contra aí com nós aí. Deixa eu ver quem mais tá por aqui. Já o Vitsin, não nominho também, não. Vitsin tá por aqui, já mandou sua mensagem pra gente. 1-1 pro Brasil, hein? 1-1 pro Brasil. Aquele abraço. A vovó do sexo chegou aqui, a vovó do sexo de Curitiba. Fala, vovó do sexo, tudo bem aí, vovó?
5: Bom dia, Leozinho, meu amor.
1: Tudo certo?
5: Léo, manda aqueles beijos bem molhadinhos para o velho do lixo, saca jogo.
1: O velho do lixo gosta, ele gosta.
5: Beijo, Catrícia, minha linda. Beijo, Demétrios. Beijo, meu bananinha. Beijo, Chelsea. Beijo, Tati, perigosa, minha linda. Beijo, Sandy, Felipe. Pra você, meu amor.
1: Obrigado.
5: Ai, Leozinho. Ai, eu quero gozar.
1: Pera, calma aí, ó. Que é isso, gente do céu? 1h48 já, meu Deus do céu! Ô, louco! Essa é a vovó do sexo já chegando com a gente. Ó, o Paulo mandou aqui: Léo, brincadeira, eu gosto de você e do seu programa. Depois que já falou já mil vezes aqui, ó. Mas tá valendo, tamo junto, parceiro. Tamo junto na madruga aí. Eu quero você com a gente mandando sua mensagem: 11 999 919 197. Participa aqui do nosso programa e bora animar. Vai,
6: vamos fazer
1: vai.
6: Um acordo: quando você pôr alguns pra trocar aí, não deixa pra tocar de fundo, não. Tira os áudios e só deixa o Guns tocar sozinho aí.
1: Ah, você quer que toque o Guns então, né? Ah, tá bom. É os diretores do programa agora. Diretor do programa agora, virou diretor do programa. A Carla também tá por aqui, minha amiga. O outro, tá demais a situação aqui pro meu lado, hein? Ah, gente doce, que é isso, gente? Peraí, gente. Ó, são 1h48 da manhã ainda, pra vocês terem uma ideia. Vai, fala aí.
6: Ô, Léo, ontem eu tava escutando o programa, ninguém da panelinha do Diego falou. Um ou outro aí.
1: Não, sempre falam aqui, gente.
6: A hora que o Diegão entrou lá no Band de Bom Dia, rapaz do céu, mas choveu de mensagem das panelinhas dele. Os caras tá tudo com a garganta seca, tá tudo dando nó.
1: Verdade. Ah, mas assim, gente. Ó, mas vou falar uma coisa pra vocês, tá? Nosso programa também é cultura aqui. Gente, olha, na boa, nós estamos aqui, nós não falamos pra meia dúzia de pessoas, somente, só isso. Não é, o programa não é só isso. Nós falamos pro Brasil.

0: inteiro aqui, gente. Nós temos um Brasilzão, mais de 80 emissoras espalhadas pelo Brasil na Band FM, na rede Band FM. Então, é... Tem uma galerinha legal, tem uma galerinha aqui que gosta da gente, que é a galerinha que gosta do Diego também, que também gosta de mim, tem a galerinha que gosta de mim. Eu acho legal isso, tá? Mas assim, nós temos também uma grande direção, falam pra milhões de pessoas aqui no Brasil. Então é muita gente, então, e é legal também ter esses dois lados. Tem a galera do geral, tem a galerinha, aquela galerinha que participa com a gente. Então eu gosto de dar sempre oportunidade pra todo mundo falar e não ficar com esse negócio de panelinha, né? Porque, olha, vou te contar uma coisa, já deu essa grande panelinha, né? Mas tá valendo, gente. É isso, gente. É isso que eu tô falando. Aqui nós falamos o Brasil inteiro. Não fala pra meia dúzia de pessoas. Né? É o Band Coruja. Essa é a Band FM líder de audiência no Brasil. Tá falando de coisa grande, cara. É isso. É a rádio mais ouvida do país. É isso que nós estamos falando. Ai, meu Deus do céu. Oi, bom dia.
1: Ô, meu, a vida da vovó, manda ela usar um consolo. Consolo ajuda, não quer, ela quer.
0: Tá bom. Ai, ai, ai, gente do céu. Oi, bom dia, fala comigo aí, vai.
2: Caramba, os caras não estão mais nem fazendo o programa.
0: É.
2: E os caras estão falando do cara aí, né, show de panelinha. Ai, procurar o que fazer, o seu corno.
0: Vai isso, véi, dá xinga mesmo, cara. Xinga esses cornos aí. Pode xingar. Xinga tudo, vai. Ah, bom dia, Léo. Carla da Bahia. Ô, Carla, bom dia pra você. Obrigado, viu? Obrigado aí pela sua participação. Tá com a gente, ligada aqui no nosso Band Coruja. Nós agradecemos o seu carinho com a gente aqui, tá bom, minha amiga? Ai, gente do céu, viu? Vocês não têm jeito, não, viu? Mas olha, eu adoro, gente. Quando eu apresento esse programa, uma coisa eu vou dizer pra vocês. A hora que eu parar de fazer esse programa e voltar só pros finais de semana, o Diegão voltar, vocês vão sentir saudades de mim aqui, viu? Eu tenho certeza. Vocês vão sentir saudades de mim. Embora que eu vou estar sempre alguns finais de semana por aqui também, né? Vamos ver mais um áudio. Vamos falar aqui com quem
3: é
0: você?
3: Boa noite, Léo. Aqui é a Preta, do Vitória Régia.
0: Ô, Preta, tudo bem?
3: Todo dia, quando eu volto do meu serviço, esse horário, escuto você na rádio.
0: Que legal, minha
3: amiga. Pra mim é 2-1 para o Brasil.
0: Aí, Preta, Vitória Régia, que ela tá falando, é em Sorocaba, viu? Aê! Bairro Vitória Régia. Um abraço pra vocês aí, viu? Obrigado, gente. Todo mundo ligado na Band FM. É isso que eu falo, a Band FM é líder de audiência, gente, no Brasil inteiro. Ai, ai, ai, Nunes, homem das bonecas, olha.
4: Pra você ver como é que é o nível do cara, né, ô Léo?
0: Pois é.
4: O cara ouviu a madrugada toda, ouviu depois das 5 pra ver se ia ter panelinha. Não. É incrível.
0: Só pra ver se tem panelinha. Cara, ele perdeu o maior tempo da vida. Só pra ver se tem panelinha. É cada uma que a gente vê, viu? Não, é que é inexplicável, viu, ô Nunes? É inexplicável, mano. Oi.
5: Bom dia, Léo. Tudo bem, Léo? João de Mojimirim, abraço, Léo. Fazer o quê, né? Se vocês preferem essas panelinhas suas, Léo? Só na panelinha e outra. Esse pessoal que reclama aí que a gente só fala das panelinhas, tá fazendo parte das panelinhas suas, Léo.
0: É, então.
5: O quê? Dá um jeito dessa panelinha sua, Léo.
0: Não, viu? Aqui tem de tudo. Aqui tem panelinha, tem de tudo. Tem de tudo! Ah, ainda tô falando aqui dentro de todo o Brasil, mas não é todo o Brasil também. A Mel Banana falou aqui, até no exterior, gente. É isso aí, pelo mundo inteiro, a Band FM arregaçando na audiência. É isso, Mel! Aí, Mel, obrigado. Falou e disse, pra fechar o que eu falei aqui. Exatamente isso. A outra aqui, vai.
6: Olá, pessoal. Sou o Região.
0: O Região falsificado, vai.
6: Faço parte do PT. Partido dos Travecos.
0: Para com isso, cara.
6: Quero que vocês votem.
0: Peraí, mano. Calma aí. Não. Olha, gente, uma coisa que a gente não fala, evita de falar nesse programa, é de política. Eu acho melhor. Eu acho até melhor, viu? Nem comentar sobre isso. Ai, meu pai do céu. 11999919197. Não é melhor? Deixa pras redes sociais, né? Acho que melhor não, né?
7: Mas... Ô, Léo, não dá pra vocês fazerem o programa sem os dois, não, ué? Sem o Diego?
0: Seria legal também, ué.
7: Compre os dois, faz os dois programas, pô. Aí fica show de bola, cara,
0: não? Nossa, já pensou, cara? Não, só dois loucos no ar. Acabou o programa, velho. Aí acabou o programa de vez, mano. Aí, ó. Olha lá. Ensina pro Diego esse negócio de não fazer panelinha. Como é que é? Pan era pra rua.
8: Cara, não entendi o que você falou. Pois você me escreve direito. O que, que você quis dizer? Eu não entendi nada que você falou aqui, cara. É o Rafa. Rafa de Ilha Solteira, São Paulo. Tá bom, então um abraço pra você. Obrigado pela sua audiência. Manda lá sua mensagem, 11999919197, pra você participar aqui do nosso Bando de Coruja. Deixa eu só fazer uma paradinha rapidinha. Eu volto daqui a pouquinho. Aguenta aí, gente. Pera aí que eu volto já. Bando de Coruja.

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7: Opa! Belezinha, tudo certo, gente? 2 minutos para as 2 da manhã, 2 para 2. Eu quero você junto com a gente aqui na Band FM. O nosso Band Coruja segue no ar aqui para todo esse Brasilzão lindo! Prazer, eu sou o Léo Júnior, tô aqui, ó! 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

Band FS 467, Luan Santana, Guilherme Benuto cantando pra gente aqui na nossa madrugada mais gostosinha do Brasil. Pode chegar, minha gente! Esse programa aqui é todo seu! 2:11, 2:11, 2:11. Você que tá ligado na Band FM, pra você que tá ligando o rádio agora, seja muito bem-vindo até às 5 da manhã por aqui! Você lembra do Balão Mágico? Ó, a nova turma, essa aqui é da nova turma do Balão Mágico, olha.

no nosso WhatsApp. Participa, já manda sua mensagem, tá? 11 999919197. Chega mais, cola na grade com a gente aqui. Vai! Pode chegar, turma!

0: que lindinha essa música, na hora! Semana de alegria! Ó, 2:12, agora 2:02. Ô, Genivaldo, e aí, tudo bem? Tudo certo por aí?
1: Bom dia a todos os ouvintes. Não, da panela do Diego só tem 4 babaca aí que não conversa. Aí,
0: outro,
1: um é o Edinaldo Plasto.
0: Não, esse aí tá na minha agenda, na minha agenda aqui da vermelho, sei lá. Esse Plácido aí tá na minha agenda. O outro que tá na minha agenda é tá o do Maicon também, que ama o Diego. Esses estão na minha agenda, esses caras. Esses vagabundos aqui estão tá todos na minha agenda já. Pode ficar tranquilo, já sei quem que é quem.
1: O outro é o Cleiton Padeiro.
0: É outro também. Pois é. Vai, conta mais um aí.
1: E o outro é o marido da mulher gostosa lá, que eu esqueci o nome dele.
0: Que isso, cara?
1: E o outro é o Marcelinho Ubre. Esses 4 aí, Diego levantou o ego deles, eles estão achando que sou humorista, entendeu? Olá. Mas não sou nada, são tudo 4 melatangas, esses vagabundos.
0: Já começou a briga.
1: E aí fica achando que é estrela, sem vergonha.
0: Ó, viu? Vocês estão vendo que já começou a briga, velho. A treta já começou aí, hein? Já tá preparada a treta. Ah, deixa esse Plácido comigo também, é outro, viu? Os caras ficam lá no grupo, lá mesmo. Ah, ficam falando mal da gente. Eu sei, tô sabendo de tudo. Eu sei tudo o que acontece nesses grupos aí, viu? Sei tudo o que acontece. Ó, eu sou Carol de... Carol de Angelina. Queria mandar uma música pro Thiago. É legal, viu? Ó, Caroline, obrigado pela sua audiência. Beijo pra você. Pode pro final de semana. No final de semana. Olha que louco, né? Morte uma semana, né? Acostumado a falar no final de semana já. Vai.
2: Bom dia, meu amigo Léo Júnior.
0: Bom dia.
2: Aqui é Adão Maurício Campos dos Goitacazes.
0: Adão Maurício, Rio de Janeiro.
2: Cara, ele manda o jogo Brasil 4-1, amigo.
0: Ó, 4-1, cara.
2: 2 gols do Neymar. Valeu, um abraço.
0: Legal, hein? 4-1. Vamos lá, gente. Fora que os alienígenas vão invadir, né, lá, né? Vamos esperar também, vamos ver a nave chegar e tal, aquela coisa toda. Vamos lá. 11 999 9197. Bora!
3: Essa é a história do meu amigo Lobo Mal. Só quer pegar as velhas.
0: Esse é o Lobo Mal, 2:14. Oi, bom dia.
4: Bom dia, Léo Júnior.
0: E aí, tudo bem? Tudo certo?
4: Aqui é o Anderson dos Santos, de Santa Bárbara do Oeste.
0: Legal,
4: Anderson.
0: Aham.
4: O Brasil vai ganhar de 4-1.
0: Ó!
4: E manda um abraço pra Priscila. De Piracicaba.
0: Legal, tá mandando. Beleza? Então. Tá mandando seu alô aqui, viu? Valeu.
5: O Lobo Mal.
0: Olha lá.
5: Chega.
0: Chama ela pro nosso WhatsApp. Já manda seu bom dia. Vou ouvir você. O placar do jogo também, claro, por que não?
6: Aí fica o voz fina e o voz grossa, ó. Aí eu falo, o outro fala, uau.
0: Mas, ó, qualquer dia nós vamos inventar uma dessa. Quando voltar tudo normal aqui, vamos fazer junto com o Diegão aqui o programa. Nós dois aqui. Né? Quero ver o que esse povo vai falar agora depois.
7: Bom dia, Léo. Bom dia. Esse político aí tá parecendo um pastor, isso sim, Léo.
0: Tá certo. Oi, bom dia. Fala comigo.
8: Ô, Léo. Então você abraça a ideia do mano aí, de você e o Diego fazer programa?
0: Vamos fazer programa.
8: Mas vocês vão fazer programa onde? Na Augusta ou na Paulista?
0: Ah, cara, a gente não sabe ainda muito bem aonde, né? Mas a gente vai, acho que na Augusta, né, cara? Eu acho que na Augusta é melhor. Oi, bom dia,
9: Léo. Como é que tá aí? Tranquilão? Boa noite.
0: Tranquilão, tranquilíssimo.
9: Você já reparou um negócio aí que amanhã vai jogar contra os homens que gostam de usar saia?
0: É
9: um negócio da hora.
0: É verdade, né? Tem o escocês e tem todo aquele tal, né? O negócio lá, pá. É verdade. 11999. Mas é cultura deles, né? 11999919197. Oi.
10: Só enchendo o saco, viu, Léo? Só enchendo o saco. É gostoso ficar aqui trocando ideia com vocês.
0: É bom demais, né?
10: Dando risada.
0: A gente gosta.
10: É a melhor coisa que tem. Na madrugada ainda, tá? Aquela risada. só pra tirar a alegria nossa, Léo. Abraço, tamo junto, meu parceiro.
0: Mas, cara, uma coisa que você falou é verdade, gente. É sempre é isso. A gente tá aqui pra isso, tá? A gente tá aqui pra levar alegria, pra falar de coisa boa, falar bobagem. E porque, assim, no rádio, né, nós, comunicadores, nós temos, temos a obrigação de transmitir alegria, né? Deixar nossa vida particular de lado e tá aqui pra levar alegria, não importa qual momento seja. A gente tá aqui pra transmitir alegria. E você que tá do outro lado, muita gente, né, na madrugada aí, tá sozinha na madrugada, parente mora longe, a pessoa é sozinha, mora sozinha, às vezes não tem uma amizade, não tem um ciclo de amizade, a pessoa tá passando por algum problema, por alguma doença, então, assim, gente, o rádio tá aí, pra levar, transmitir alegria. O Band Coruja é desses, assim. Conversa, bate-papo. Então você pode ficar sozinho, que pode ficar em paz, que você não tá sozinho, não. Você tá com a Band FM, você tá com o Band Coruja, com esses loucos da madrugada, pra gente fazer amizade. Aqui você entra na roda com a gente, participa, fala as bobagens, tem que falar aí também, solta o verbo aí. Nós estamos aqui esperando você, tá bom?
5: Não, agora eu vou falar um negócio pra você. Agora esse ouvinte aí tá de parabéns. Esse ouvinte aí que falou, ô Léo Júnior, pra você e o Diegão fazer programa aí. Imagina vocês dois fazendo programa a noite todinha.
0: É louco.
5: Você é doido, a madrugada inteira.
0: Você é doido.
5: Você e o Diegão fazendo programa. Não, é sensacional, filho. É sensacional.
0: Tá, mas aí tem que ser lá na Augusta, né, pra fazer o programa, né? O programa que você tá falando é lá na Augusta. É lá na Augusta, velho. Lá na Augusta.
11: É, melhor evitar falar de política mesmo.
0: É.
11: Mas pra quem tá esperando picanha aí.
0: Aí, tá vendo? Tá vendo? Vocês estão ouvindo como é que é a minha situação aqui? Olha, vai.
12: Bom dia, Léo Júnior.
0: Bom dia.
12: O Fabrício de Guarulhos.
0: Fablito. E o Fablito? É Paulo Silva? Fablito, sei lá. Fablito, né? Tá bom, um abraço. Pessoal de Guarulhos, ligado na Band FM. Que legal saber que vocês estão com a gente aqui na Band.
13: É o Paulo de Penápolis, hein? Ó, amanhã vai ser 3-0 Brasil aí. Vamos levar essa taça aí, vamos ser campeão. Valeu,
0: precisa,
13: forte abraço.
0: Né,
13: mandou um abraço pra galera do Puxa do Palito Doce.
0: Ei, cara. Valeu. Puxa do Palito Doce. Ó, Léo, meu palpite pro jogo. Escócia 1, Brasil 2. É o Júnior. Beleza, Júnior. Tá mandando seu alô aqui com a gente, mano. Valeu mesmo. 11999919197. Esse é o WhatsApp da Band FM pra você mandar seu áudio e interagir com o nosso Band Coruja, tá?
14: Ô, Léo. Bom dia.
0: Bom dia.
14: Que liga no meu papo. Ah. E nem Jesus agradou todo mundo.
0: Pois
14: vai ser você que vai agradar.
0: Pois é.
14: Escuta quem gosta e quem não gosta, continua escutando.
0: Continua
14: escutando. Abaixo por trás, beijo na bunda até 5. Tchau, obrigado.
0: Valeu, parceiro. Obrigado, hein? Falou tudo, mano. Falou tudo. A Mônica por aqui também, sobre o jogo do Brasil amanhã contra a Escócia. 3-1, hein? Vamos estar nessa assim, 2-1, 3-1, 4-1, 4-0, 2-0. É isso, gente. Boa, boa. Tá legal as participações, hein? Oi.
15: 4-0 pra Escócia.
0: Nossa.
15: Brasil vai perder.
0: Mas
15: sabe
0: já.
15: Por que vai perder?
0: Por quê?
15: Porque ganhou do Haiti. Quem que é Haiti?
0: Calma,
15: uma rica. Comemoração sem fim.
0: Não fale mal do Haiti.
15: Parecendo
0: também,
15: que ganhou da seleção da França. É até vergonha comemorar.
0: É o que eu já tô falando desde a semana passada, isso. É. Assim. Tá no. Como é que eu posso falar? Tá no grupo fácil, vai. Igual a Argentina. A Argentina também tá num grupo fácil ali. Tá facinho ali, tá. Tá facinho pra eles também. Mas, cara, olha que eu quero ver lá pra frente. Quartas de final, vamos ver como é que vai ser. Vai pegar umas pedreiras pela frente. Ó, olha que pegar o Japão também, eu quero ver, velho. Ó, faltou hora também. Faltou hora, velho. Pegar o Japão, os caras jogam demais lá, hein? Olha lá. Mas não desanimando, claro. Mas vamos torcer pra nossa seleção, vai. Vamos dar uma torcida pra seleção brasileira. É o nosso país. Vamos pra cima. É Hexa na conversa. Pronto, acabou. Falou aí, como é que é? Falei disso. Falei, tá falado. Sei lá que... Vai.
16: Tudo bem?
0: Tudo bem.
16: Então, eu acho que o Brasil vai começar a engrenar agora.
0: Tomara, né?
16: Quando as coisas não dão certo, não começam certas, elas vão se acertando durante a Copa. O Neymar amanhã vai voltar, o quê? Vai ser 4-1 pro Brasil.
0: Eita, aí sim, hein? Ó, você viu lá do Ronaldinho Gaúcho? O Ronaldinho Gaúcho vai jogar num time da Série C lá da Itália, velho? Ó... Ele vai pegar um time lá embaixo. Você vai ver o que, que ele vai fazer. Ah, tudo bem que ele tá fazendo isso aí pra é publicidade, mas o cara é um bruxo, né, meu? O cara é um bruxo. Mas essa do Ronaldinho Gaúcho aí, é, daí tá aqueles comentários na internet. Poxa vida, ó, oh, Angelotti, coloca o Ronaldinho Gaúcho pra jogar aí, né? Tá voltando. Ele vai pegar vai jogar num time da Itália, da Série C lá. Não, esse cara vai pegar esse time, ele vai levantar esse time aí. Pra ele não compensa pegar um timaço, entendeu? Não compensa, não. O cara, ele quer fazer o jeito dele, ele vai levantar esse time aí. Ô, Angelotti, já pega o cara, já joga o... Ó, faz o seguinte, já, boa. Joga o Neymar lá na frente e joga o Ronaldinho Gaúcho só pra fazer a jogada pros caras. Pro Vini Júnior e tal. Ó, ó. Não, não precisa fazer gol. Só coloca o Ronaldinho Gaúcho pra dar fita. Pra fazer a jogada pros caras. Vai pra dentro, velho. Vai pra dentro. É disso que eu tô falando, cara. Aí não é bonito de ver. Aí é bonito. Você já pensou o Ronaldinho Gaúcho entra num campo, mano? O que que seria?
17: E tem que rezar pra França passar em primeiro no grupo deles.
0: Ah, tem essa também.
17: Se o Brasil passar em primeiro.
0: É verdade.
17: E a França em segundo, nas oitavas. É, França e Brasil. Aí a madeira vai entrar gostoso.
0: Aí a madeira, eu vou falar pra você, hein? É, gente. Você já pensou que jogaço seria? Rapaz do céu. 11999919197. Bom dia, Léo. Quem que é você?
18: Léo, bom dia. É o Giovanni Barbosa, aqui de Araçatuba.
0: Fala, Giovanni.
18: O Brasil vai ganhar amanhã de 5-0.
0: 5-0, tá. Legal. 5. Poxa vida, hein? Você tá animado, hein? Tá animado essa, hein? 5-0 pro Brasil, hein?
19: Ô, Léo Júnior, agora eu vou falar um negócio pra você, viu, patrão? Não é desanimando, não, que nós é brasileiro.
0: É.
19: Agora o Brasil, se ele pegar a Argentina, meu amigo, é uma goleada pra mais ou menos igual 7-1 lá.
0: Lionel Messi tá preparado,
19: tá
0: hein?
19: Doido.
0: É.
19: O Brasilzinho tá com um time muito fraquinho, pô. Os caras ganharam do Haiti 3-0 aí, que já pegaram os cachorros mortos já.
0: Foi fácil, né?
19: Esse grupo aí que os caras pegaram.
0: É, rapaz, é bem por aí mesmo. Pegar uma Argentina, hein? Já pensou? Mas aí, fala sério, é um jogaço pra assistir daquele jeito, hein? Jogaço de bola, hein? A Adriana já mandou aqui, ó, palpite pro jogo. 2-0. Brasil 2, Escócia 0. É a Adriana de Pirituba. Ô, Adriana, um abraço pra você aí. Catrícia, fala, Catrícia.
20: E, Léo, deixa eu te contar uma polêmica que aconteceu hoje.
0: Tá,
20: Eu tenho um cliente que falou assim, Catrícia, não manda mais mensagem pra mim durante a semana, durante o final de semana, porque agora eu tô namorando, entendeu?
0: Ah, tá.
20: E final de semana ela fica em casa comigo. Ah. Eu falei, tá, tudo bem, você sabe que eu nem sou de estar mandando mensagem.
0: Tá.
20: Aí tá. Hoje eu mandei um oi pra ele. E quem pegou essa mensagem
0: foi
20: ela, a mulher dele, a namorada, sei lá. Aí tá, ela começou a puxar assunto, conversa comigo e eu achando que eu estivesse conversando com ele, entendeu?
0: Olha, caramba.
20: Aí o que aconteceu de fato? Aí falou assim na mensagem, ai, tô com saudade dos seus nudes, não sei o quê.
0: Olha.
20: E como você mandar aquelas fotos que você mandava pra mim, que eu adoro. Aí eu peguei e mandei uns dois ou três nudes, entendeu?
0: Você mandou?
20: Aí nisso, o que acontece?
0: Tá.
20: Ela pegou e falou assim, ai, aqui que tá falando é a mulher dele, entendeu?
0: Nossa, o pau turou, velho.
20: Aí eu peguei e falei assim, ah, mentira. Ela falou assim, é verdade. Aqui que tá falando é a mulher dele. Esse trouxa foi tomar banho e deixou o celular aqui em cima. Eu peguei e vi toda essa conversa.
0: Eu
20: falei assim, ah, meu amor, me desculpe, mas eu não tenho nada a ver com isso.
0: Foi ele que mandou.
20: O problema é dele, se acerta com ele. Eu falei assim mesmo pra ela.
0: Nossa, imagina.
20: Quem manda ele ser trouxa?
0: Quem mandou ser trouxa? O cara foi... Nossa. Ó, mãe pediu pra Catrícia mandar nudes. Foi lá e mandou nudes. O que que aconteceu? Aí, ó. Ó, que aconteceu? Ué. É, meu filho, pegou de jeito. Aí lascou, hein, meu. Ó, ó, cê, ó. 11999919197. É, a Catrícia se mete em cada um. Catrícia do céu, como que você consegue, Catrícia?
21: Bom dia, bom dia. Tchau, Riquinho Carreteiro aqui, positivo. Meu palpite aí é 4-2, hein? Câmbia.
0: Câmbia, um abraço.
21: Aqui, no sul, Mogi Guaçu ali, viu? Você tá doido, migão?
0: Caramba, hein, meu? Ó, 4x2, 4x2. E essa história da Catrícia, gente do céu.
1: Bom dia, bom dia.
0: Aí, pagou o áudio, vagabundo. O cara vai lá, apaga o áudio, cara. Bem na hora que eu vou colocar o áudio no ar, põe reclama. Aí meu áudio não foi pro ar. Por que será, né? Por que
2: imagina, será? Catrícia mandou nudes. A chapeleta de fora. A mulher falou, agora lascou.
0: Caiu, ficou. Ai, mas ela não cortou lá o negócio, ó. A Catrícia? 999919197. Fala comigo, vai.
22: Galera, bom dia, bom dia, coruja. Oi. Quem quiser ver o nudes da Catrícia aí, ó. Ah. Vai lá no quinzinho de Sorocaba do Zoológico, na parte das cobras.
0: Para com isso!
22: Lá tem várias. Uhul, olha o peru. Ah, glu, glu, glu, glu, glu.
0: Vocês estão de brincadeira, velho. Peraí, bom.
23: Bom dia, bom dia. Cleitão aqui em Barreiras, Bahia.
22: Ai, mas não.
23: Vou ali sentir a capital baiana. Vai ser
0: 2x1, viu? 2x1 pro Brasil. Tá o povo mandando mais uma. Isso aqui é o Cleiton. Fala, Cleiton.
24: Bom
0: tudo bem?
24: Bom dia, Léo. Cleiton aqui de Piracicaba. Quinta-feira de madrugada eu mandei que o Brasil ia ganhar de 4x0. Bateu 3x0, hein, Léo?
0: Quase, hein? Quase.
24: Todo mundo duvidou de mim, hein? Amanhã. 3x1.
0: Não, e o último, e o primeiro jogo do Brasil aqui, ó. Eu participei do bolão aqui com a galera da rádio. E aí eu falei, pô, coloquei 2x1, né? 2x1 pro Brasil no primeiro jogo, tá? Pô, ficou em 1x1. Eu falei, nossa, eu tava feliz. Falei, agora, vai, faz mais um, pelo amor de Deus. Aí ficou aí. É, empatou, né? Empatou o jogo. Empatou o jogo na primeira, é isso, né, que aconteceu? Nossa, minha cabeça tá aqui, tá, ultimamente. Mas aí eu perdi o bolão e lascou tudo, hein? Vamos lá, mais mensagem chegando por aqui, 11999919197, o Davi tentando mandar o áudio e não tá conseguindo de novo, não sei o que acontece, viu? Meu nome é Marcelo Rodrigues, cidade de Salvador, estado da Bahia, tá ligado na Band FM, falou que Brasil 3, Escócia 1, bora, valeu parceiro, tamo junto, oi!
25: Bom dia, Leo Santana, aí a namorada dele aí vai falar assim, rapaz... A perícia da Catrícia é maior que o seu. Meteu pena na sua bunda.
0: A mulher tomou um susto, hein? Caramba, velho.
25: Perdeu.
0: Perdeu mesmo. Cara, mandou a Catrícia mandar o nudes. Mandou o nudes lá. E viu o tamanho? Não, mas peraí, cara. Aí é complicado, hein? Aí lascou tudo, hein? Olá, você não mandou sua mensagem pra gente ainda? Por que você não mandou? Tô esperando você, vai, 11999919197, manda áudio pra nós, manda áudio, vai!
26: E aí, Léo, beleza? Pô, o cara de cueca aí, cueca sem ovo, né? Cara, o sonho dele é pegar os caras casados por aí, mas, velho, hoje em dia ninguém fica mais no armário não, mano. Os caras que já são puxados pra esse lado, já é tudo aí, já...
0: Todo mundo sai do armário.
26: Solteiro, já deve ter separado todo mundo. Antigamente os caras ficavam no armário, hoje em dia os carinhas não ficam mais não. Esse cara tá muita frescura, inventa mentira.
0: Vou falar pra vocês, hein, gente. O que tem de gente saindo do armário aqui no Bando de Coruja é o que mais tem, cara. O que mais a gente vê, né? A galera saindo do armário aqui no Bando de Coruja. Demais.
27: A Catrícia chegou. Beijo, Catrícia. Fala comigo, Catrícia, velho do lixo. Beijo pra vovó do sexo. E Brasil é 4x0.
0: 4x0.
27: E vamos buscar essa taça aí. Sai, cachorro.
0: Esse é o meu parceiro, velho do lixo. Grande, velho do lixo. Sai, cachorro. Um abraço, velho do lixo.
20: E, Léo, deixa eu te falar. Essa mulher, tá. Ela é infernizou a minha vida.
0: Meu Deus.
20: O dia inteiro.
0: Xingando você até umas horas.
20: Eu coloquei ela de 5 números. Não sei como ela consegue tanto número pra mim.
0: Tá, uma mulher é uma demônia, cara. Que demônia é esse, velho? Mais de 5, ela tem 5 números. Imagina.
20: Ligar pra mandar mensagem. E detalhe, ela fica me xingando de todas as formas, me chamando de vagabunda.
0: Nossa.
20: Ai, porque eu destruí o lar, não sei o que, acabei com o namoro, casamento. Eu falei assim, meu amor, eu não tenho nada a ver, eu sou garota de programa.
0: Já era.
20: Vai se arrumar com ele, entendeu? Ah. Quem me manda mensagem é ele, entendeu?
0: O que eu tinha
20: que
0: ver
20: com isso?
0: Pois
20: mandei, xinguei ela também, horrores.
0: Nossa, não, você imagina a briga, a briga. E a gente quer que briga? Briga, briga, briga, briga. Rapaz, viu o tamanho do, É, a mulher se enfureceu com ele mesmo. Fazer o quê, né, meu? Fazer o quê, né?
1: Bom dia, Léo. Falando a primeira vez com você.
0: Seja bem-vindo,
1: Fábio. De Coruja.
0: Legal, mano.
1: Saindo da capital do Axé, Salvador, para a Chapada Diamantina, no transporte do Sedex. Meu papite para o jogo é 2-0 Brasil. Vamos que vamos. Bom dia, bom dia.
0: Vamos que vamos, vamos que vamos. Um abraço. Obrigado pela audiência. 11 99991 9197. Fala comigo.
3: Bom dia, meu amigo Marcelo. Caminhoneiro Postibra.
0: Fala, Marcelo.
3: O Brasil vai ganhar 2-0. Mas se preocupa não, viu? Vamos ser hexa de qualquer jeito.
0: Tem que ser.
3: Se ganhar, hexa. Porque ser. Vamos ser hexa porque ganhou. Agora se perder, porque vai ser hexa que faz 6 copas já que não ganha. Então, vamos ser hexa de qualquer jeito. Bora, bora, bora, bora. Chovendo bastante aqui, hein?
0: Valeu, parceiro, um abraço. Tem que ser, né? Tem que desenhar essa última estrela aqui, ó. Tem uma estrela aqui que tá precisando desenhar ela, né? Que tem as... tá precisando de mais uma estrelinha aí. Vamos trazer o Hexa pra nós, é?
4: Catriz, você magoou ela muito, né? Ela vai ficar muitos dias com raiva de você, pode ter certeza.
0: Vai, vai.
4: O Boni, hein? Por aqui, Rio Grande do Norte hoje.
0: Valeu, um abraço pra você, Marlon.
6: Bom dia, Léo. Marlon de Poá. Ô, Léo, esse Davi sempre com problema pra mandar áudio, hein?
0: Ah.
6: Fala pra ele parar de usar o celular como vibrador, pô.
0: Ô, Davi, para de usar o celular como vibrador, cara. Aí você coloca no vibrador aí pra você, aí você não consegue mandar áudio pra gente. Você vai ficar bravo que não consegue mandar áudio. Vai entender, né, meu? Vai entender. O outro reclamando porque eu não coloquei o áudio. Tá triste porque não colocou o áudio dele no ar. Fala, fala aí.
6: É o Júnior, Brasil 5. 2 gols do Neymar e 2 do Hendrick. Leitinho, motoboy, nas pistas na madruga.
0: Valeu, motoboy, um abraço. Aliás, um abraço para todos os nossos amigos motoboys do Brasil, né? É aí, ó. Tá lá, mas com fone de ouvido, palma aí ouvindo a Band FM. Um abraço para vocês também.
7: Bom dia, tá? bom dia, alô! Pra cima, cachorro! Chamar todos os Thundercats!
0: Thunder!
7: Thundercats!
0: Cara, que loucura esse programa, velho. Que loucura esse programa aqui, viu? Vou te falar uma coisa. Vai, fala comigo
8: esse
0: aí.
8: Léo Júnior aí. Só coloca os pastas deles, os viados.
0: Ô, mano, peraí, cara. Olha, você tem uma ideia, é que vocês não estão vendo, mas, cara, eu tô só vendo áudios diferentes aqui, eu não tô nem colocando... Ah, entra o velho do lixo, outros aqui, mas, cara, tô colocando áudios diferentes aqui, viu? Acho que ele não tá percebendo isso, ele não tá... Ele tá tão acostumado com uma panelinha que daí quando não tem, ele aí os caras acham que é, né? Engraçado, viu? Vou começar a fazer panelinha agora, então. Vai, fala comigo aí, oi.
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0: Ai, ai, ai. Ó, a Catrícia mandou assim, ó. Além de feia, ainda não sabe fazer um sexo. Pra ser... Ah, não, que acredito. Rapaz do céu, hein? O cara foi lá pedir nudes pra Catrícia! Meu Deus, 11 99991 9197. Manda áudio pra nós, manda. Eu tô te esperando por aqui. O Adriano já mandou mensagem. Quem mais mandou mensagem pra ninguém também? Oi,
10: bom dia, Léo Júnior.
0: E aí? É o
10: Bruno Guimarães.
0: Fala, Bruno.
10: Motorista de aplicativo. Tamo aí, mais uma noite. Pra cima. Marcha.
0: Tá aí, tá certo. Marcha pra cima. Bom, gente, manda lá seu áudio, sua participação, jogasse de amanhã, amanhã tem jogo do Brasil, o povo se preparando pra tomar aquela gelada. Ó, você vai ouvir pela Band FM também, transmissão pela Rádio Bandeirantes, mas terá transmissão também pela Band FM, sintoniza na Band FM, você vai curtir o jogo do Brasil aqui, com a melhor equipe do rádio, viu? Sinto isso, já fica na Band, você ouviu o jogo do Brasil aqui pela rádio, hein?
28: Fala, ouvindo, fala, mãe, ouvindo a Band FM. Legal aqui, em Barreira da Bahia, viu? Um abraço pra todos os caminhoneiros aí. Tô ali em busca da capital baiana.
0: Beleza, os caminhoneiros ligados, hein? Boa madrugada, Léo Júnior. Manda um alô pro Thiago. do Amazonas. Tá bom, falou que não dá pra mandar áudio, mas tá mandado aí, meu amigo. Um abraço, pessoal do Amazonas. Ó que legal, hein? Ligado na Band FM. Deixa eu ver quem é. Vamos ver. Mais um áudio, vai.
5: Bom dia, bom dia, bom dia. Para nós, partiu. Mais uma saída. Bora lá pra capital do roubo, Mauá.
0: Capital chama. Do roubo?
5: Ela queria um programinha seu, pô. Vai lá, oferece ela. Ai, ai, ai. Já que ela tava. Já que você tava dando pro marido dela, pô, ela quer que você come ela também. O que foi na parceria? Homenagem pro ar. Três pessoas ali não dá nada.
0: Entendi.
5: Combinadinho, tudo sai igual pra todo mundo.
0: Então, aí no caso com a Catrícia, você vai ter que desarmar aí, ó. Aí, ó. Os caras já estão falando, pô, ajuda aí dos dois lados, né? 11999919197. Fala comigo aí.
11: A raça que mais é chifruda é motoboy e motorista de aplicativo.
0: É mesmo?
11: Você tá doido, Miguel?
0: Espero que você não seja um deles também, né?
12: Bom dia, Léo. Bom dia, meu amigo.
0: Opa, bom dia.
12: Como é que tá essa força aí?
0: Olha aí, tamo aí.
12: Bora. Agita esse programa aí, desenvolve o tema aí. Vamos desenrolar. Sem panelinha. Bora.
0: Peraí, cara, você tá ouvindo a rádio, mano? Você tá desligado na rádio? Eu não sei se ele tá ouvindo lá. Cara, nós já estamos falando de alguma coisa aqui já. Ó, já começou falando do jogo de amanhã. Tem a Catrícia com a história dela. Nós estamos desenvolvendo um tema aqui. Eu não sei que tema que ele quer falar aqui, velho. Já estamos desenrolando. Na verdade, já estamos desenrolando alguma coisa aqui já. Ele deve estar atrasado, tá no delay. Tá no delay.
13: Bom dia, Léo.
12: Ajuda aí dos dois lados, né?
13: Aqui é Ronaldo.
12: 11999.
13: Mais um carreteiro aqui do desse Brasilzão na puxada do H2O aqui de Itabuna, Porto Seguro, Bahia, Brasil. Meu palpite aí pro jogo aí é 2-0 Brasil, viu?
0: Aí, ó.
13: Valeu, Léo. Bom dia.
0: Bom dia. Estamos com dois assuntos. Estamos resolvendo o caso da Catrícia e também falando do placar do jogo. Então, são dois assuntos no ar aqui hoje, ó.
14: Léo Júnior, deixa eu te falar uma coisa que talvez você não saiba. Tá. E eu acho que tem muitos ouvintes aí novato que não sabe, porque muita gente dos ouvintes antigos já sabe que eu fiz a minha cirurgia há 15 anos atrás.
0: Ah, tá aí, gente. Então não vai mostrar a tromba, não. Ela fez cirurgia, tá? Então não tem. Então não viu nada lá.
14: Viajei pra Tailândia há muitos anos atrás, justamente pra fazer somente a minha cirurgia,
0: aí,
14: entendeu?
0: Aí, ó, pronto.
14: Não tenho mais Bilal, meus amores, sou operada, tá?
0: Tá operado e não tem mais Bilal. Pronto, aí, ó. Pra alegria dos caras, não tem mais. Ô, cadê o que o tiozão? Tiozão, chega junto lá, tiozão. É você, tiozão. Vai lá, o tiozão, que apesar que o tiozão gosta de levar no bumbum, né? Daí é complicado, né? O tiozão já gosta de dar uma desarmada aí, ó.
15: Bom dia a todos do Bando Coruja, bom dia a todos os motoristas. Viu? O cara quer fazer o 69 com a Catrícia. Imagina isso aí, meter o salame na boca e a linguiça.
0: Cala a boca! Que isso? Meu Deus do céu.
16: Bom dia, Léo. Ô, o camarada aí quer pauta. Ele quer pauta, entendeu?
0: Ele quer pauta.
16: Tá com a visão, ele quer pauta, tá na mesa já, viu? O pau já tá na mesa.
0: Pauta tá na mão. Ai, ai. 11999919197. Ele tá atrasado, isso sim, viu? Tá atrasado.
17: Olha, ela tá operada agora, né?
0: É.
17: Sorte de alguns e azar para outros, né? Porque tem muitos aí que gostam do brinquedinho armando e desarmando, né?
0: É, mas vai que ela tem um brinquedinho guardado na bolsa dela também lá. Aí tá lascado, filho. Aí tá lascado. Aí a Catrícia fala assim: agora é sua vira aí, meu filho. Vira aí.
18: Bom dia, Léo. Fica o bigodão por cá, Santa Cruz dos Palmeiras, interior de São Paulo aqui. Tô puxando o palito doce da usina Ferrari aí.
0: Pose.
18: Dá um abraço pra galera aí do palito doce aí. E desculpa a minha opinião aí, mas o Brasil não tem time pra ganhar a Copa, não, hein?
0: Tem não?
18: Pronto, falei.
0: Olha, outro já. Que desânimo da vida, não, ah, olha.
29: Depois que a Catrícia cortou, não saí com ela mais, não. Eu gostava quando ela tinha um brinquedinho que eu comia desarmando.
0: desarmando, caramba, os caras. Mas não tem problema, a gente fala pra Catrícia levar o brinquedinho pra você, cara. Poxa vida, você pode utilizar o brinquedinho lá também, pô. Vai lá,
2: ai,
0: vai.
2: Catrícia, se quiser que eu dou um choque de realidade aí da colega. Só dá um oi aí pra mim, entendeu? Ah. Não, a mulher que tem que dar uma chacoalhada pra ver se aprende que ela é casada com o marido, não com quem o marido
0: é.
2: Saiu, pegou, entendeu?
0: Tá certo, é isso mesmo.
2: E aí uma esposa de uma pessoa do grupo ficou com ciúmes de mim aleatoriamente, porque eu não dou motivo pra isso. E aí fez um WhatsApp fake falando... um monte, falando que os caras falavam de mim em outro grupo privado e me zoando aí no extremo. Só que ela não sabe com quem que ela mexeu, né?
0: Ixi. Ah,
2: rapidinho pra puxar. Localização.
0: Não sabe com quem mexeu.
2: Ela sumiu, né?
0: Ah,
2: eu sei da onde você mora, eu sei quem que é você. Falei, não, você tem tudo. Aí ficou pianinha.
0: Não, viu?
2: Se precisar, tamo junto.
0: Tati, a Tati, gente, ela já tá preparada. Ó. Né, não, Tati? É isso mesmo, Tati. Um abraço pra você. 11999919197. Manda lá sua mensagem. Manda seu áudio. Quero falar com você. Você.
19: Bom dia, Léo. Tamo de Araçatuba. Após uma sumidinha, tô de volta.
0: Apareceu ela.
19: Léozinho.
0: Oi.
19: Sabe o que eu gostava de ouvir no Bando de Coruja pra animar?
0: Ah.
19: Todo mundo tá feliz da Xuxa.
0: Todo mundo tá feliz. Será que tem alguma coisa da Xuxa aqui? Todo mundo nananã, nananã. Cadê? Olha lá, tem música da Xuxa aqui. Esse mel, não, não, não, não, não. É Larie, né? É Larie aqui. Vamos lá. Agora é a Xuxa. Agora é a Xuxa. Olha lá, agora é a Xuxa. Tá na hora. 11999919197. Esse é o nosso Band Coruja. Xuxa já tá mais pra lá do que pra cá já também, não? Já foi já também, não? Já era também, não? Oh, vai!
19: Se para com a paz!
0: Olha lá, a Tami já ficou feliz já por aqui, ó. Vai lá, vai! Nossa, vai. Olha, olha essa montagem, ó. Ah, meu Deus. Pô, vocês não tem jeito, hein? Caramba, vocês não tem jeito mesmo, hein? Caramba, velho. Tá louco, velho. 11999919197 pra você participar aqui do nosso Band Coruja, esse programa que agita a madrugada mesmo. Vamos colocar a Ruela do... Quem tá com a Ruela doendo? Fala pra mim. Quem tá com a Ruela doendo aí? Fala aí. Hã? Alguém achou essa Ruela doendo aí ou não? Vai, cadê?

0: tá? Por favor, hein? Por favor.
1: Ô, Léo, esse logo, esses ouvintes que ficam ligando aí, ó, falando do Diego, que o Diego faz panelinha. Quando o Diego voltar, vamos falar a mesma coisa de você pra ele.
0: Vai, vai, pois é.
1: É um bando de vagabundo. Tudo mesmo que tá falando, vai falar o contrário.
0: Todo vagabundo, os caras gostam de falar mal da gente. Eu sei como é que é, eu sei como é que funciona. O povo da madrugada, os ouvintes aqui, eu sei como é que funciona. Aí tem o Diegão aqui, os caras falam mal de mim. Não, aí sim, nossa senhora. Aí quando eu não tô, quando o Diegão não tá, aí já começa os caras a falar mal do Diegão também. É sempre assim, gente. Eu já conheço o povo aqui. Sei como que funciona a bagaça aqui, viu?
2: Vamos pegar quem tá com a rua.
0: Vamos pegar quem tá com a rua, ela doendo aí. Fala, Fabrício, oi.
3: Lá vem ele com a panela dele.
0: Aí. Ela doendo. Flávio de Chapecó, Santa Catarina. É Chapecó! Tá ligado na Band FM e nós agradecemos a sua audiência. Quem é você? Oh, quem é você?
4: Ô, Leozinho. Essa daí não vai morrer de pipi dura, hein?
0: Não vai.
5: Caminhoneiro aí do Brasil, tá tudo com a ruína doendo. E os Uber. Região, taxista.
0: Ó, os caras, mas é. Você imagina os caras que viajam todo dia, até a carruela doendo faz tempo, já tanto viajar já. Taca os caminhoneiros, esse aplicativo, aí os taxistas, tudo carruela doendo.
6: Ô, Léo, a mulher acordou aqui perguntou quem é que tá mandando gemidão pra mim. Eu falei, tô ouvindo a Rádio Coruja. Ela, mentira. Tá vendo putaria aí, né? Eu falei, deu o quê? Dá no mesmo.
0: Tá, tá a mesma coisa. Não muda nada, não muda nada. Não, mas calma, esse programa é sério, gente. Peraí, pô. Não, peraí. Não é assim, não é bem isso também, né? Não é bem assim também, né? 11 999 919 197. Esse é o WhatsApp da Band FM. Oi.
7: E aí, Léo? Todo mundo tá feliz!
0: Oi.
7: 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Oi. Ah, todo mundo para de mim! Todo mundo para de mim! Quando para de trepar!
0: Retardado total esse aqui, ó!

0: deixa eu falar com mais gente aqui, meu Deus do céu, tá rolando, tá girando assunto hoje por aqui no programa, hein?
1: Fala, Léo, boa noite, Léo. Paulo noite. Uber aqui de Sorocaba, vamos embora, hein? Até 5 da manhã.
0: Até 5, hein? Até 5. Bora fazer aquele agito na madruga aí. Que a galera me chama, tenho dois apelidos, pingos, quando vem esses áudios diferentes aqui, dá até medo, ó.
2: Fala, Léo. Manda um abraço aí pra nós aqui de Ibiúna, aqui, ó. Ricão.
0: Ibiúna?
2: Nativa. Ah. Ricão da visão aqui da Tenacate Positiva. Povo da Verdura. Bora aqui, bora ali. Me caso sentir direcionado ali, tal do São Caetano.
0: Ó, galera de Ibiúna. Ó, Ibiúna é região de Sorocaba, aí. Ibiúna. É, praticamente, né? Ibiúna. Alô, pessoal de Ibiúna. Abraço pra vocês, tá todo mundo ligado na Band FM. Quem mais? Eu só vou beber mais hoje. Ô, Léo, sou o Thiago. Socorrista de Ribeirão Preto. Eu só vou beber mais. E o churrasco pra galera, lembrou bem, cara. Vamos pensar nesse negócio aí. Do churrasco pra galera. Vamos fazer um churrascão lá em casa, lá. Convidar essa galera boa aí, já pensou? Coitada da Euda, coitada de mim, da minha esposa, da Z. Imagina, que eu aguentar esse povo lá em casa. Ela, Deus o livre. Deus o livre. Que é isso,
3: adoro,
0: velho?
3: Adoro, meus dois locutores preferidos. Não tem panela. Band de coruja maravilhoso na madrugada.
0: Aí, ó, tá vendo?
3: Luxo!
0: Aí, ó, é um luxo esse programa aqui, é um luxo! Não, esse programa aqui é um luxo que só, vai!
4: Bom dia, Léo Júnior, de quem fala é o Cledson, de Leicester, Inglaterra.
0: Ó, oh, Leicester.
4: Passando pra deixar um bom dia, vou escutar você daqui pra frente, tô indo trabalhar, sou pintor de carro aqui na Inglaterra.
0: Que da hora, cara, que legal!
4: É isso aí. Tadinha da Catrice, é a musa do Band Coruja. Deus abençoe, tenha um
0: ótimo
4: dia.
0: Aquele abraço aí. O pessoal tá na França, tá pra todo lado, mundo inteiro ligado na Band FM. Nós agradecemos o carinho de vocês, meus amigos! Meus amiguinhos!

0: comigo.
1: Bom dia, bom dia, Léo. Mas hoje... Aqui é o cabelo de cachorro. Cabelo mais uma noite na rodagem.
0: Peraí, cabelo de cachorro? Vai, caramba, e cachorro tem cabelo, é? Eu, hein?
1: Ô, Léo, o programa, em vez de se chamar Band de Coruja, deveria se chamar Band de Loucura. Você tá doido?
0: É tolo, aqui é loucura total, cara. É a loucura atorando os ouvintes aqui, a loucura atorando. Oi, bom dia, bom dia.
2: Ô, Léo, bom dia, Léo. Mandando um abraço pra você aí, um ótimo dia pra você. Meus sentimentos aí, cara do Rô.
0: Ô, cara, obrigado,
2: e,
0: mano.
2: E, cara, adorando o programa aí. Saindo aqui do Assis, rumo Ribeirão Preto.
0: Opa, que legal.
2: Essa madrugada aí. Oi, Chico.
0: Abraço. Valeu, mano. Valeu, cara. Valeu. Obrigado, hein. Valeu pela audiência. 9 pras 3 da manhã, gente. Hora tá passando rápido, hein? 9 pras 3 já? Mas já! Não acredito, tá passando muito rápido a hora. Não é possível uma coisa dessa aí, ó. Olha lá, o outro aqui já.
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0: Gente, semana passada. Sexta pra sábado, você viu que teve aquele alerta extremo lá da Defesa Civil? Aí a Defesa Civil falou que não foi a Defesa Civil que mandou isso. Isso girou de. Vem de um hacker aí. Foi de hacker e tal, né? Aí agora os caras já fazem montagem. Agora você. Aqui no Brasil. Aqui, cara, não é só no Brasil, no mundo. Agora os caras viram montagem pra todo lado, né? Olha lá. Olha lá, os caras colocaram, mandou aqui no WhatsApp. Alerta extremo, Defesa Civil, viadagem em SCS. Vai se lascar, vai dormir, vai lá.
4: Que eu sei que você gosta disso. Nunca deixe pra amanhã que tu pode fazer hoje. É agora, vai.
0: 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Esse é o nosso Band Coruja.
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5: Boa noite, Léo. Estou aqui em Las Vegas, rodeado de traveco. Região importado.
0: Importista. Ai.
6: Léo, meu querido. Bom dia, boa tarde, boa noite. Tá bom?
0: Vamos isso.
6: Tá, meu considerado. Manda um abraço aí pra tropa noturna aí da Usina Rio Vermelho aqui em Junqueirópolis. Pule na lua até as 7 da manhã e até as 5 da manhã, ligadinho.
0: Gostei. Bora com tudo.
6: Fica com Deus. Um abraço pra todo mundo anoitado.
0: Aê! É nóis por aqui fazendo aquele agito. Meu amigo Alê Fenomenal, o cara das notícias, o cara que sabe tudo aí, ó.
7: Léo Júnior.
0: Oi.
7: O Brasil pode pegar Holanda ou Japão, põe exclusivo. É Fenomenal, não.
0: Olha aí, gente, olha
7: no
0: isso.
7: No mata-mata, hein?
0: Pode pegar, né?
7: Na próxima fase é mata-mata, perdeu, tá fora, hein?
0: Ih! Cara, vamos torcer amanhã, hein? Vamos torcer pro Brasil, pelo amor de Deus! Esses meninos não podem voltar agora, não. Tem que ficar aí, tá certo, Ale? Um abraço, Ale, Fenomenal. Não.
8: Bom dia, Léo Júnior. Até o Bruno Chagas, de Magda, interior de São Paulo. Primeira vez que tô participando aí do programa.
0: Seja bem-vindo,
8: cara. Escuta a rádio toda madrugada, que é a minha primeira vez que eu tô entrando em contato aí. Manda um alô pra nós aqui da Usina Copa. De Meridiana aqui da Frente 6 aqui. Pus, meu amigo.
0: Valeu.
8: Aqui no corte do palito doce.
0: Ó, tá vendo só? Ó, tem muita gente que. Aí eu falo assim, aí o pessoal fala assim, mas é o pessoal que já participa, fala que é a primeira vez que tá brincando. Não é isso. É que tem muita gente que ouve todo dia o Band Coruja, mas nunca participa. Entendeu? Porque às vezes não dá por causa do trabalho, né? Então tem muita gente que está ouvindo todos os dias, mas nunca participa. Aí tem uma primeira vez. Isso que é legal, gente. Aí, ó, tá vendo? É isso. Ô, Maria das Graças já mandou áudio pra gente. Oi, Maria.
9: Manda meu áudio no ar, hein, que eu tô ouvindo a rádio.
0: Então vai, Maria. Fala aí, Maria.
9: Ô, Léo Júnior. Léo Júnior.
0: Oi, Maria.
9: Olha a corujinha aí, ó.
0: Ah, tô vendo.
9: Olha a corujinha pra você.
0: Linda coruja.
9: Olha só. Linda.
0: É.
9: Corujinha. Fala aí, corujinha. Fala aí.
0: Quê?
9: Fala alguma coisa pra mim. Liga pra mim.
0: O que eu falo? Da coruja? Tá bom. Ô, Maria das Graças, obrigado pela coruja, Maria. Ela mandou uma coruja bonita, sabe? Olha, que legal. Obrigado, viu, Maria? Eu gostei da coruja aqui. Um abraço, Maria das Graças. Beijão pra você. Obrigado pela audiência aqui na Band EV. Ela gosta de ouvir a gente. Aí, Maria! Fico feliz saber que você gosta do Band Coruja, tá? Houve essa loucura na madrugada aqui, não é fácil não, viu? Essas
10: porra
0: aqui.
10: Eu faz uma semana e pouco que eu mando mensagem pra vocês aí. Ninguém responde nada.
0: Tá aí, cara. Você é óbvio no ar aí, pô.
10: Daí, por isso que entra a gente falando aí de panela.
0: É.
10: Ninguém escuta meus áudios. E de muitas outras pessoas também, né?
0: Ah, peraí, cara. Você tá falando... Você tá no delay aí também. Você tá no delay. Tô colocando os áudios aqui. Demora um pouquinho, mas a gente coloca, tá? Vamos de lambuja mais um áudio seu aqui, vai.
10: Bom dia, Léo, David de Porto Alegre, puxando carga no caminhão pro Mercado Livre. Léo, minha opinião aí, ó, 3-0 pro Brasil.
0: 3-0 pro Brasil, bem legal, um abraço. Aí tá mandando, você viu? Tá vendo só como nós somos bons? Nós somos bons juntos. Senta aqui. Fica tranquilo. Seu áudio já foi pro ar. Volta, tá bom? Tá tudo certinho, tá tudo bonitinho. Ó, deixa eu falar com a Magda. Magda? Eu não sei se é Magda agora, não. Não, nada a ver com Magda, né? É a Glória, Glória de Cotia. Ó, Glória, troquei seu nome, Glória. Ai, meu Deus, um abraço pra você. Bom final de semana, boa noite,
11: cara. Fala, Léo, bom dia.
0: Bom final de semana.
11: Jair, por cá. Pergunta pro Fenomenal, não, se ele não pode passar um palpite pra gente do jogo.
0: Ah, mas ele sabe tudo.
11: Provavelmente Neymar vai entrar no segundo tempo, Neymar vai fazer gol. Pergunta pra ele, sei que ele tem um contato do Ancelotti.
0: Não, o Ale Fenomenal, ele tem um contato direto com os caras, velho. Ele tem contato direto com o Ancelotti, que a hora que tá no jogo ele fala, ó, vai entrar ou não vai? Na hora, cara. O cara conhece todo mundo lá, né? Conhece todo mundo lá, pô.

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2: FM, 3 horas, 1 minuto, é nóis de volta aqui no nosso Band Coruja! Programa que faz a diferença na madrugada no Brasil, hein? Coisa boa!
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0: 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Ai, que música linda, não diga nada. Ó, 3 horas e 14 minutos já, hein? Band Coruja, tá no ar pra todo o Brasil. Você participando, mandando seu alô aqui pra gente, falando comigo no nosso WhatsApp, 11 999 919197. Manda ver no nosso WhatsApp. Aê, meu filho!
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0: 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Bora!

0: do Cosmo.
1: Boa, manda ver no nosso WhatsApp 11 99991-9197. Quem mais? Quem mais tá por aqui, hein? Quero falar com você. Fala comigo que eu tô aqui.
2: Na África, o homem não conhece o homem, cara? Não conhece a mulher até casar com ela.
1: Sim, sim.
2: Que diz que aqui no Brasil é diferente, né? O homem só vai conhecer a mulher quando se separa.
1: Olha aí, cara. Olha isso. Que é isso, meu filho? Mas que não pode, cara, né? Tem que ficar bem, né? Não pode nem... Não tinha nem que ter separação, sabia? Tá, ficar todo mundo bem, os casais, todo mundo bem, tudo bonito. E tá tudo certo, né? Não, gente, é isso. Oi.
3: Alô, Júnior, vamos fazer uma enquete aí, ó, pros caminhoneiros aqui, ó.
4: Vamos perguntar pros ouvintes aí do Band Coruja, indicação de músicas pro caminhoneiro. Mas caminhoneiro, lembrando, o caminhoneiro é bregueiro.
1: Ah, é?
4: É que é música pra nós lembrar aí do, tipo... dos ouvintes aí, de, principalmente dos motoristas de Uber aí.
1: Tá.
4: Pra nós lembrar da sua mãe, da sua tia, da sua irmã.
1: A sua tia, da
4: nós
1: sua
4: irmã. Deixou pra trás aí já, entendeu?
1: Ah, tá, pera aí.
4: Então aí, fazer um... Dar uma sugestão. Sons de música aí pra gente baixar aí.
1: Pra caminhoneiro, né? Peraí. Vamos ver se eu acho aqui. Né? Ah, tem que ter um monte, né? É. Aqui, ó. Vamos ver. Ó! Ah, é música de caminhoneiro? Tá aí, ó, música de caminhoneiro na parte.

0: bom dia, Léo!
1: Fala, fala aí.
0: O rapaz aí falou aí de música aí, de Uber, essas coisas.
1: Ah.
0: Rapaz do céu, ó. 3 horas da manhã e eu tenho que sair correndo.
1: Por quê?
0: Tô no maior clima gostoso aqui.
1: Tchá.
0: É casado, o marido dela é Uber. Acabou de ligar, você tá voltando pra cá.
1: Ih, rapaz do céu. Você tá lascado, hein, cara? Tudo bem. Tem que ver se não é de tromba, né? Tem que ver se não é de tromba.

0: É mamão, gente. Bate com mamão, bate com mamão.
1: Bate com mamão, quem bate com mamão.
2: A música de caminhoneiro boa é Natanzinho. Pode colocar Natanzinho aí que é boa.
0: Natanzinho, só cara.
2: Caminhoneiro.
0: É, então não, tem um monte, na verdade, Natanzinho, olha lá.
3: Bom dia, bebê. Ai, saudade de você.
0: Ah, começou a patifaria.
3: Estou morrendo de saudade.
0: Sai pra lá, ô. Vai.
3: Em casa hoje, depois do serviço. Beijo.
0: Ah, sai daqui, ô. Vai, some daqui, velho. Deus me livre, velho. 11 999919197 pra você participar com a gente aqui. Cadê aqui? Pera aí. Olha lá, uma Natanzinho Lima. Vamos ver aqui, ó. Ó, ó. Olha lá, pros caminhoneiros do Brasil aí, ó.
4: Natanzinho, que honra.
0: Olha lá, Natan. Alô, meus amigos caminhoneiradas do Brasil. Os caminhoneiros corno do Brasil aí, ó. Vai. Cornaiada em peso, hein, meu? Lá Natanzinho Lima aí, vai lá.
5: Motorista de Uber é tudo ruim de roda e corno. Pronto, falei.
0: 11 999919197. Chama na grade, cola na grade, cola na grade com nós aí. Vai lá, cola aí.
6: Ô Léo Dias, na playlist do caminhoneiro aí não pode faltar aquela, né? Do Mamão da Assassina, né? Ser corno ou não ser.
0: Ser corno ou não ser. É verdade, não. Essa aí é clássica. Essa é a clássica dos caminhoneiros também, né? Ó, o Davi chegou, olha lá. Esse é porque não é, é sempre esse horário que ele chega, né? Tá dando problema o WhatsApp dele, sempre meia-noite até as 3 da manhã. Eu acho que o WhatsApp dele deve estar programado pra mandar a mensagem a partir das 3 da manhã. Só pode isso, hein? Olha lá.
7: Deixa eu saco às vezes, né?
0: Olha lá.
7: Deixa eu. Os babacos fazem bosta ainda do meu celular, né, mano? Eu pegar o vibrador, eu tenho que. Eu pego o vibrador que eu não tenho rabo. Oh. Eu pego o vibrador que eu não tenho rabo.
0: Que é isso, Davi?
7: Falou, viadinho.
0: Não, pera aí, cara. Ó, é pra vibrar o celular, você entendeu? É o vibrador que eu falo do celular. Aquele lá que você coloca. Entendeu? Fica bravo, cara. Que coisa, hein?
8: Já não era um som Deus. E imaginando.
0: Fala comigo, vai. Fala aí, fala aí, fala aí.
9: Netinho, bom dia, bom dia, bom dia. Bora que bora. Ô, Leozinho, coloca o melô pra nós aí, pô, da Lana Del Rey.
0: Quem?
9: Joga aí pra nós aí.
0: Ana Del Rey.
9: Melô da Lana Del Rey. Você tá lá. Doido?
0: Não conheço, cara. Não sei quem que tá falando. Não sei do que você tá falando aí, cara.
10: Ô, Léo, problema nada, não. Da azul, da meia-noite até as 3, ele fica lá na concorrência, lá, o Davizinho.
0: É, né, cara? Tem jeito, né? Sempre é um outro escapa aí, né, meu? Oi, oi, oi.
9: Ô, Léo Júnior, já que você tá tocando um trechinho das músicas aí, toca Gafanhoto dos Teclados aí, Dois Amigos Inseparáveis.
0: Caramba, meu, Gafanhoto dos Teclados, mano.
9: Ô, essa dos Mamonas Assassinas aí, ser corno ou não ser, essas aí é dedicada pros motoristas de aplicativo, Léo
0: Júnior. É verdade, cara. Mamonas Assassinas, hein? Vamos tentar a chama dos Mamonas aqui. Pera aí. Cara, tem tanta música nessa pasta da rádio, cara, que eu vou te contar uma coisa, hein? Pera aí, vamos ver aqui, ué. Mamonas. Ah, cara, vamos tá por aqui. Eu tem hora que eu não tenho muita paciência, cara, de ficar procurando música aqui, velho. Ah, tá tudo por aqui, né? Vamos achar uma música deles aí, tá bom? Dos Mamonas. E sempre tem aqui. Sempre tem numa pasta aqui, vai.
9: Eu acho que não é dedicada pros motores de aplicativo, não. É dedicada pros caminhoneiros mesmo.
0: Ah, mas
9: que na música ele fala. É facinho de confundir com o de Jair do caminhão, né?
0: É, também. É verdade, gente, é verdade. Já cheio dos Mamonas Assassinas aqui, ó. Mamonas Assassinas. Aqui, ó. Ó, tem do Mundo Animal, Pelados em Santos, Vira-Vira, Brasília Amarela. Ó, esse aqui é legal também, esse aqui é legal, ó.
11: Vai, Cruzebeto, só tem, rapaz, 1, 2, 3, já!
0: Cara, não tem nada a ver, os caras colocou Mamonas Assassinas aqui, que não tem nada a ver uma coisa com a outra.
12: Como todo bom gaúcho, eu levanto de manhã, dou um soco na minha mãe e uma...
0: Que isso, cara? Oh, mas que violência é essa, cara? Que isso, mano? Que violência é essa, velho? Aí, ó, ó, ó, ó, os cornos da madruga aí, ó.

0: nosso Bando Coruja pra todo o Brasil. 11 99991-9197. Chama no zap. Ó, já chegou o ET aqui de novo. O ET que amanhã vai estar no Jogo do Brasil lá. Os ETs, vai.
1: Todos aí da Band, todos os ouvintes, todos os locutores aí, quem trabalha na Band. E pra nós, todos os motoristas de aplicativo, saúde e paz. Que vocês tenham um dia abençoado. Gilson, motorista de aplicativo.
0: Valeu, mano, um abraço. É nóis, é nós. Olha lá, os ETs chegando aqui, no Band Coruja. Ó. Oh.
2: Léo Júnior, foi bom que o Davi apareceu. Ele é mais um que vou abduzir na minha nave.
0: Pode levar embora, pode levar.
2: Doido pra introduzir o minha sonda.
0: Leva.
2: Anal nele para fazer.
0: Ele vai introduzir uma sonda anal no Davi. Meu
2: Deus. Estudo científico analmente falando.
0: Exatamente.
2: E de Davi, aquele seu negocinho que. Jogue na minha, papai.
0: Ó, engraçado que os ETs pegou uma linguagem aqui do mundo, né? Do planeta Terra, né? Eles saem do planeta deles, eles vêm aqui, né? Vêm vagabundear aqui no planeta Terra. Aprende com as linguagens aqui também, olha lá. Papai, brigar, ombro, papai, olha lá. Ai, ai, ai. Pode levar o Davi embora, viu? Pode levar o Zete, pode levar.
3: Bora. Bom dia, bom dia, bom dia, Léo.
0: Bom dia, bom dia.
3: É Claudinho aqui do Farol de São Tomé, Campos.
0: Claudinho, Claudinho. Casa. E aí, mano?
3: Vamos que vamos. Só alegria, só alegria.
0: Só alegria, Campo dos Goitacazes, ligado na Band FM. Que bom saber que vocês estão com a gente.
4: Júnior, sinceramente, dá vontade de rir com esse monte de macho te chorando praticamente pra te colocar os áudios dele que você não coloca. Me conta como é que você se sente, hein?
0: Eu me sinto? Não tô nem aí, eu quero que se lasque, viu? Esses caras aí, velho. Ah, imagina, eu quero é que se lasque esses caras aí. Ai, eu estou sentindo o quê? Deus, o que que é isso?
5: Atenção, Krezebeck.
0: Vai, vai.
5: Krezebeck, meu filho. Vamos lá que vai começar a baixaria.
0: Vai começar a baixaria, vai. Fala comigo, aí vai.
6: Bom dia, Léo. Essa música é de cachaceiro, não é de caminhoneiro, não. Nós não podemos nem beber pra dirigir, como que você bota uma música dessa daí e fala que é de caminhoneiro. É. Fala um negócio desse, não,
0: ué. Mas é tudo caminhoneiro também, caminhoneiro no aplicativo. Tá tudo na mesma linha, cara. Tá tudo na mesma linha aí, poxa vida. Olha o Davi aqui, olha o Davi, ó.
7: Olha, Léo, Ginete minha casa, né? Mas tem muito emocionado hoje sobre esse jogo com a Escócia aí. Bora, bora aí, meu irmão. E vou falar assim, lutas, lutas pela vida.
0: O Davi falou que vai colocar saia pra homenagear a Escócia. Vai colocar saia pra homenagear a Escócia. Mas isso aí já é uma cultura deles lá, né? Aqueles bagulho que eles tocam lá, como é que é o nome daquilo? Como é que é o nome daquele negócio lá? Eles ficam tocando lá. O outro falou que é saxofone. Que saxofone, cara? Você tá fora do eixo aqui. Nada a ver com saxofone. Vai.
8: Bom dia, Léo. Rafael Porcassi, 9 Mato Grosso. Curtindo o Band Coruja até as 5 da madruga. Bora que vamos.
0: Bora que vamos. É gaita de fole que fala? Lá da Escócia? Dos Escócia, né? Gaita de fole. Gaita de fole. Deve ser isso aí. Deve ser isso aí.
9: Gaita de fole.
0: Gaita de fole aí. Tá vendo? Um povo aí, ó.
9: É, Léo. Não generaliza, amigo.
0: É.
9: Todo mundo é falso na Band, não.
0: É, né?
9: Vocês todos. E tem muitas pessoas também que admiram muito vocês.
0: Aí, ó.
9: Ouve o meu outro áudio, por favor.
0: Tá, vou ouvir. Peraí, calma. Peraí, vai.
9: É, leva a mão não, meu amigo.
0: Vai.
9: Mas a gente não tá desanimado, não é da vida e nem do Brasil. É dos jogadores.
0: É dos jogadores.
9: Agora, se fosse Romário, Bebeto.
0: É. Aí outra pegada.
9: Cavu, aí sim. Aí,
0: é.
9: Aí era seleção de verdade.
0: Não, é verdade. Viu, minha amiga Cleia? Cleia falou legal. É, exatamente. A gente queria, né, que esses caras voltassem de novo, que, tipo, ninguém envelhecesse. Já pensou que seria legal se ninguém envelhecesse? Esses caras aí, o Ronaldinho Gaúcho. O Ronaldinho Gaúcho tá jogando de novo aí. Mas o Ronaldo, tal, traz uns negócio de emagrecer lá pro Ronaldo, lá. Traga o Romário de novo lá. Traz o Roberto Carlos lá pra bater uma falta no meio do campo. E assim vai, né, meu? Seria legal pra caramba, viu, Cleia? Gostei, eu concordo com você.
9: É, leva a mão não.
0: É, o mesmo áudio. Concordo com você, Cleia! Fala comigo! comigo, isso, vai.
10: Davi, esse vagabundo de macarrão azedo aí, com macarrão com água de Xuxa, vai botar saia pra homenagear a Escócia. Ele vai botar saia porque ele já usa calcinha fio dental vermelha. Ele vai botar a saia dele aí pra ficar mais tchan, né, Davi? Vagabundo, sem vergonha da calcinha vermelha.
0: Caramba, os caras já começaram a xingar o Davi, cara. Olha lá, já começaram. Vai, vai. Ei,
7: vamos ao Hexa, aí não vou invadir, não.
0: Quem são
7: assim, vamos ao Hexa,
0: são um consolo,
7: embora,
0: cara. Quem que sai, Davi?
7: Hexa. Fica aí que eu não sei pro Hexa aí, ó. Vamos, vamos, ET, vamos. Vamos.
0: Isso aí é um consolo. Que é isso aí, Davi? Cê, Davi, você tá colocando aonde isso aí, cara? Você tá colocando isso aí aonde? Pelo amor de Deus, Davi. Olha aí, ele mandou uma foto do negócio. Ai, ai, ai, ai, ai, viu? Oi, bom dia, 3h29 já, em 3h30. Mano,
11: se você dá um bom jaro pro Ronaldo...
0: Bom jaro, é.
11: Subir um morro pra pegar o imperador, buscar o Kaká na igreja...
0: É verdade.
11: Acho que a gente tem um hexa, velho.
0: Eu também acho, cara.
11: O bagulho é louco, mano.
0: Também acho, cara, também
11: vamos
0: acho.
11: Vamos que vamos, Joe.
0: Ó.
11: Os animais...
0: Eu tenho certeza. Dá um bom jaro pro Ronaldo. Traga o Kaká, pega lá na igreja. Sobe um morro pra você pegar o morro, pra você pegar o Adriano, o imperador lá. Traz esses caras pra cá, viu? O Romário, o Ronaldinho, o Gaúcho já tá lá já, né? É só se encontrar os caras, dá uma treinada nos caras a mais lá, joga, pá, entendeu? Pá e pum, e pum, e pá. E acabou, viu? Coloca pra jogar lá pra ver o que acontece, viu? Coloca pra jogar pra ver o que acontece, viu? Eu junto também lá na zaga pra ver o que acontece. Ela destrói todo mundo lá, velho. Destrói todo mundo na parada lá.
7: Minha corneta, meu filho, ó. Tá vendo? Minha corneta. Pra comunicação com o ET também. Corneta do Rex aí, ó. Entendeu?
0: Olha lá, já vi a sua corneta. Vai saber onde vai colocar essa corneta aí. Tomar cuidado se você vai colocar isso aí, Davi. Pelo amor de Deus, Davi. Pelo amor de Deus, hein, cara. 11999919197 pra você participar do nosso Band Coruja que tá no ar pra todo o Brasil. Fala aí!
12: Bom dia, Léo Júnior. Bom dia, bora pra mais uma madrugada.
0: Bora, bora.
12: Já falei pra esses motoristas de caminhão parar de falar que tem filho não sei aonde. Já não pega nem a mulher deles, tá falando que pegou mulher de fulano e de ciclano aí. Vocês param com isso que vocês não comem ninguém.
0: Aí, aí. Olha, não fala.
12: Amanhã, não Brasil, fala.
0: Aí.
12: 4-0, 3 gols do menino Ney oferecendo pra... Ale Fenomenal.
0: O Ale Fenomenal, boa. Cara, legal, mano. Bom um abraço dia. Pra você. Obrigado pela audiência aí. Não, você não mandou sua mensagem ainda? Não, tá esperando o quê, gente? 11999919197 pra você participar do nosso Band Coruja pra todo o Brasil. Olha que bonitinho que eu achei aqui. Olha lá. Olha lá, essa aqui é pra recordar, hein, ela.
13: Bora, Léo, bora, Léo. Renan aqui, Léo, pose.
0: Pose.
13: Da madrugada.
0: Aê, parceiro.
13: Indicado direcionado a Piedade City, pose, carregando aqui o suco do coelho.
0: Ai, suco. O que, que é o suco do coelho? Fala pra mim, vai. Que eu esqueço os palavreados dos caminhoneiros. Eu esqueço. Olha lá, olha lá. O ET já tem mais uma. É, o ET tem um recado pro Davi aqui, ó. O ET tem um recado pro Davi, ó.
2: Eu gosto assim, Davi. Bem amostradinho. Vou pegar seu macarrão e fazer um teste aqui com minhas.
0: Olha isso, cara, ó.
2: Com minhas máquinas nucleares.
0: Olha.
2: Altamente avançadas. E ver se seu macarrão é nuclear ou não.
0: Não, nem experimente macarrão do Davi, não faz isso não.
2: Podre que nem os animais da roça conseguem comer.
0: Que isso?
2: Nossa, é uma grande nojeira.
0: Para de falar do macarrão do Davi, pô.
14: Essa é a bela macarrão.
0: Ah, Tati falou que é um Robocop gay.
14: Ah, manda esse ET pegar a bicicleta e pegar a Laba de volta lá pra casa dele. Nossa senhora.
0: É o ET, é o ET.
14: Ah, tá usando droga, né, Noia? É.
0: Tá usando droga, né, Noia? Olha lá. Ai, ai, ai. Pro nosso WhatsApp, manda sua mensagem pra nós, mas manda mesmo que eu tô te esperando por aqui, meu filho. Aê! É às 5 da manhã, nós estamos falando pro povo no Brasil aí.
15: É só quem tá chegando pra cantar com a gente. Grupo Tradição!
0: Que saudade do grupo, lembra do Grupo Tradição? Michel Teló e toda a equipe aí, ó.
15: Eu tô bebendo. Eu tô bebendo. E aí, Léo?
0: E aí?
16: Essa música aí, ó, Boys Don't Cry, do Mamonas. Bota aí. Os caminhoneiros cornos. Você tá doido?
0: Oh, my God! Caminhoneirada no Brasil, aí!
15: Eu tô bebendo toda, tô largada, eu tô chonado. Eu tô bebendo toda, tô largada, eu tô chonado.
0: Esse é o nosso WhatsApp pra você participar com a gente. 11 999919197. Fala comigo!
17: Ô, Davi, você tem que parar de cozinhar com esse macarrão seu, cara. Pô, já deu epidemia de ebola pra tua causa esse macarrão. E agora já tá atraindo ET cracudo? Pô, para com isso aí, cara.
0: Vai. Bom dia, Léo, que é o Wilson. Ah, aqui chegando em Uberlândia. Manda um alô pro pessoal do frango aí, ó.
15: Aquele
0: abraço, obrigado pelo carinho de vocês aí, tá bom?
15: Eu tô bebendo toda, não largada.
0: Fala comigo, eu tô aqui.
18: Oi, Léo, sou cara de pau, voltei. Voltou. Tá tomando banho.
0: Maratacine voltou, Ó. Que é isso, Maraná? Olha, tá risada dentro.
18: Queria te fazer uma pergunta. Eu tô todos os dias pra chegar o dia 10 de julho. Aqui é dia 10 de julho. Eu vou viajar, né? Vou pra praia.
0: Você vai viajar,
18: Espírito Santo, é? Sou uma santa pelada. Desculpa, foi mal.
0: Tá certo.
18: Entendeu? Eu vou ficar uns dias longe de vocês, graças a Deus.
0: Ai. No meio da minha família. Vai ficar com saudade da gente, vai. Você vai ficar com saudade da gente.
18: Ai, eu vou me desintoxicar, mas se eu sinto saudade, eu vou voltar.
0: E claro.
18: Eu queria saber se falta muito tempo, se eu já posso começar a arrumar minhas malas. E caso você queira, eu tá posso aí te levar comigo. Vou te matar afogado lá, pronto, sabe?
0: Ela quer matar eu afogado lá, a Mara Tassini. A Mara está de malas prontas pra viajar pra praia aí, ó. Aí, ó, Mara Tassini. Fala comigo, bom dia.
19: Tudo bem, Léo Júnior?
0: Tudo bem?
19: Como vai? Aqui é o Nil Carreteiro, no Puxa da Farinha de Ferro.
0: Ah.
19: Tamo junto, obrigado e boa sorte.
0: Valeu, aquele abraço, meu filho. Muito obrigado pela sua audiência. Tô esperando você, a sua participação no nosso WhatsApp. Amanhã tem jogo do Brasil, Brasil e Escócia. E a galera já tá participando com a gente, mandando mensagem, falando o placar do jogo também. Jogar, se acompanha aqui pela Band FM também, juntamente com a Rádio Bandeirantes e Band FM. Você pode acompanhar esse jogaço de bola amanhã, hein? É, porque nada melhor com aquela emoção do rádio, né? Também a gente assiste pela televisão, pela internet, tudo bem. Mas o rádio, gente, a emoção do rádio não tem jeito, cara. Não tem jeito. O rádio é o rádio e nunca vai morrer esses invejosos de plantão, cornaiata que fica falando aí. Ah, porque o rádio está acabando. Quem está acabando é você que está acabando, Zizi. O rádio não acaba nunca. É nóis por aqui, é nóis. Oi.
20: Ô, Tati, mas quem que vai ter ciúme de você, Tati? Você é feio e gorda.
0: Pera aí, cara. Não, não fala assim da Tati, pô. Tati é nossa amiga, gente boa demais aqui. Você que é feio, gordo, lascado aí, ó. Ah, se lascar você pra lá, ó. Olha lá, vai.
20: Ô, pelo amor de Deus, que mané, Natanzinho Lima. Esses caras...
0: Ah, esse aqui também não gosta... Ele tá de mal com a vida, né? Esse aqui não gosta de nada. Ai, quer ver? Olha, olha.
20: Sabe o que é música, não?
0: Olha lá, olha lá.
20: Ô, escuta um trio Parada Dura, Muro de Berlim, Poesia. Agora poesia. Quer ouvir Natanzinho Lima, não abre nem a voz pra cantar.
0: Ah, vai dormir você, vai. Fala dormir um pouquinho, vai. É cada uma que a gente tem que ouvir aqui.
1: Bom dia, Léo Júnior.
0: Bom dia.
1: Sorocaba, caminhoneiro.
0: Caminhoneiro, fala Zé. Ouvindo
1: a Band FM. O meu palpite pra amanhã. O Brasil vai perder de 2-1.
0: Ô, louco. Mas já tá
1: assim. Hora de voar logo dessa Copa.
0: Caramba, cara. Mas...
1: medíocre.
0: Peraí, mas já tá. Mas...
1: quem... Sorocaba em peso, ouvindo a Band FM.
0: É isso aí, cara.
1: Obrigado.
0: É isso aí, ó. É primeiro lugar aí também, né? A Band FM. É coisa boa, cara. É primeiro lugar, né? Band FM. 11 999 919197. Pra você participar do nosso Band Coruja, esse programa que a galera gosta. Como fala mal, mas gosta de nós aí, ó.
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0: Ai, deixa eu ver aqui. Bom dia, Léo Júnior. Tô adorando esse programa. Ouço a Band FM todos os dias. Ô, cara, que legal saber que você gosta da gente aí, né? É, muito obrigado. O Aloysio tá chegando por aqui também. Obrigado, Aloysio, pela sua audiência. Tamo junto. Valeu pela sua participação com a gente. Quero você mandando sua mensagem, falando comigo no nosso WhatsApp. Vai, 11 999 919197. Quero ver. Ó, hoje tem a hora do boi, tá? Não pode esquecer, hoje tem a hora do boi, aê!
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22: Ô, seu palhaço, você que falou da Tati aí?
0: É verdade. Vai morder
22: seu pai na bunda, ô bunda suja. Sem vergonha. Você não sabe nem o que você tá falando, pai. Você não conhece a Tati, não.
0: Xinga, mano, pode xingar, vai, xinga aí. A
22: Tati é gostosona, maluco.
0: Olha lá.
22: Você não viu a Tati, eu vi, ela é gostosona, ela é da hora.
0: Ai, ai, ai.
22: Surfista, palhaço, sem vergonha.
0: Tá vendo?
22: Pula, velho. Não tem a boca pra falar a coisa certa, fala só bosta, ô bundão.
0: Você viu os caras?
22: Sai, cachorro, é o velho Lee.
0: Os caras defendem a Tati aí. Vocês estão vendo que os caras estão defendendo a Tati perigosa aí, ó.
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0: 11 999 919197. Participa com a gente no Band Coruja. Oi.
23: Bom dia, Leozinho, Quati, Porcá, foi Câmbida.
0: Ô, Câmbia.
23: Palpite amanhã é 3-1 pro Brasil. E música de caminhoneiro é terceira dimensão positiva.
0: Valeu.
23: O resto é papo furado. Abraço, meu amigo.
0: Valeu.
23: Tudo de bom
0: pra você também. Muito obrigado pela sua audiência. Tamo junto, hein? Fala comigo.
24: Boa noite. Esses homens que ficam falando que a mulher é gorda, é feia, porque não gosta da coisa.
0: Eu não gosto, é tudo viado aqui, é tudo gay, viu? Tudo gay esses caras.
25: Nossa!
0: Oi, bom dia!
25: Bom dia, Léo! Um abraço pros enganados aqui da usina São Manuel.
0: Os desenganados?
25: Aqui é o Andrezinho Cardoso. Bande Coruja, até o talo na concorrência.
0: Vamos meter. Colocando de leve na concorrência. Nosso WhatsApp 11 999 919197. Quem é você aqui? O Everton. Fala, Everton.
26: Bom dia, seus comedores de traveco. A usina cultural em Sorocaba bombando, hein?
0: É mesmo? Usina cultural lá, cara? Louco, que legal, hein, mano?
27: Bom dia, Maratacine vai pra praia, né? Ai, oferenda. Orca, baleia assassina.
0: Para de falar, né? Que é isso? Os caras. Que é isso, pô? Agora tu tá xingando a mulherada agora, pô? Que é isso? E você também não passa longe, né? Você também não.
28: Putz, obrigada, viu? Lindo, lindo. Olha, Zinho.
0: Oi.
28: Não digo que eu sabe por quê. O ser humano que fala uma coisa dessa de uma mulher, primeiro, tá, eu tô incomodando ele, né?
0: Exatamente,
28: segundo,
0: mano.
28: Tati. Que eu sou, como eu sou, do jeito que eu sou.
0: É isso aí,
28: e
0: ó.
28: Outra coisa. É um coitadinho, sabe?
0: Aí, ó.
28: Sabe, um cara que gosta de bagunçar a bundinha, aí fica só falando da mulherada.
0: Pois é.
28: Ô, meu filho, arruma um namoradinho.
0: É.
28: Pra você fazer
0: um consolinho pra você.
28: Eu tenho uma bonequinha pra você brincar.
0: É.
28: Tá bom? Beijo.
0: É isso aí, Tati. Arruma uma bonequinha pra ele brincar. Vai lá.
29: Que delícia o barulhinho.
0: Ó, até às 5 da manhã, nós estamos falando pro povo aqui, eu esperando você participar com a gente. Galera, vem chegando, hein? Olha o que tem gente chegando no nosso WhatsApp, dá uma loucura, loucura, loucura.
3: O Maratacine, você vai pra praia? Vem aqui pra Balneário. Vem aqui pra Balneário Camboriú que eu vou estar te esperando.
0: Aí, ó, pelo menos tem um te esperando lá, Mara. Vai, ó lá, vai pra Balneário Camboriú, pronto. Oi, bom dia, bom dia, bom dia.
4: Nós brasileiros esperamos que amanhã o homem de cristal não decepcione a gente, né? Que ai, ai. Só por Deus, hein? Só por Deus, Neymar.
0: É verdade.
4: Só por Deus.
0: É você. De cristalzinho, não pode cair, né? Toma cuidado, gente do céu. Passe longe dessa televisão, não esbarre na TV amanhã, hein?
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0: Ó, a Catrícia mandou assim, ó. Voltei e fui ver quem tava batendo na minha porta. A essa hora da madrugada. Ó, mais um batendo na porta da Catrícia aqui, ó. Esses caras não tem jeito, hein? Tem jeito não, hein? Oi, bom dia.
6: Alô, alô, boa, bom dia.
0: Que isso, velho?
6: Alô, Maratacine, me leva pra praia.
0: Que isso, velho? Vamos aqui, é mais um, vai. Eu acho que esse aqui eu não coloquei no ar ainda, né? Não sei, deixa eu ver. É, acho que esse aqui não foi pro ar ainda, não.
6: Na moral, não, Tati, ele deve estar gostando de mulher de penca. Às vezes ele gosta de uma gordinha de penca.
0: É, exatamente, exatamente isso, cara. O outro aqui manda, repete meus áudios. Só porque você quer também, né? Só porque você quer também, né? Oi.
7: Chupa, petralhada. Aqui é Neymar, caralho.

0: isso pra galera trabalhando e curtindo a Band FM. Que bom saber que vocês gostam da Band aí, viu, gente?
1: Você já ficou um bolinho de 22?
0: Como é que é?
1: Você já ficou um bolinho de 22?
2: Sim. Ô, Davizinho, sei que na Copa de 22 você gostou muito, hein, do jogo e tal. Sei que não teve hexa, mas assim, na Copa de 26 você vai vibrar muito, meu parceiro? Conta aí pra nós aí.
0: Não, mas...
2: Vibrada de 26?
0: Não, mas vibração é coisa que ele mais tem lá.
1: De 22?
0: É vibração o que ele mais tem lá, viu? No celular dele. Vibração é o que mais o Davi tem e gosta, né, aliás.
3: Beijo, Tati, minha querida, beijo. Você é tudo Hexa, minha irmã querida. Aí, vamos arrumar o Hexa. Abração para o meu irmão, abraço também, quero o amigo do Bande Coruja, quero meu irmão também tá lá, mandou um abraço para ele. Abraço aí, abraço, tamo junto aí.
0: Valeu, parceiro. Esse é o Davi. Bora.
4: Esses caras ficam escolhendo muito aí, ó. Quem perdoa o buraco é a prefeitura. Esquece.
0: O quê? Ai.
5: Acabou com seus pés de rapa. Fala do Neymar. A última Copa, quem foi que fez o gol que levou nós foi o Neymar. Alabou, você nem entende futebol, seus pés de rato.
0: Pé de rato, né, cara? Tudo pé de rato, esses caras aí, velho. Ai, meu pai do céu. 11 99 99 91 9197. Pra você participar do nosso Bande Coruja. Vamos ver quem mais tá por aqui, vai. É às 5 da manhã, né? Estamos falando pro povo aqui, olha lá. Mais um áudio. Isso é o primeira participação. Eu acho que não foi pro ar ainda, não. Vai.
6: Léo Júnior, eu gosto de ir na praia quando eu uso meu fio dental.
0: Ah, é?
6: Aí é uma delícia. E quando eu vejo essas mulheres com corpo assim, eu fico.
0: Você fica com ciúmes. Você fica com inveja.
6: Um abraço pra Pouso Alegre.
0: Aí Pouso Alegre, ele falou que fica com uma inveja quando essas mulheres usam esse fio dental, porque ele quer usar também. Oh, mas que inveja é essa, né, gente? Que coisa, hein?
7: E aí, Léo? Coloca meu áudio no ar, Léo. Panelinha aí com esses caras aí.
0: Que panelinha? O quê?
7: Eu queria saber dos caras aí, qual que doeu mais? Qual a Copa que doeu mais? A 18 ou a de 22?
0: Nem fale, cara. Mas essa aí acabou com a gente, essas Copas aí, viu? Vê lá, né? Deus alheio, que é isso, mano? Tomara que essa aí acabe com todo esse sofrimento desses anos aí, né? Ah, quem é que é? O Richard. Bom dia, manda um abraço para todos os gesseiros da Gesso Valente. Sou Zé Mortão, olha o nome do garoto, Zé Mortão. Em Budas Artes, tá ligado na Band FM. Um abraço, parceiro. Boa noite para você aí. Ia falar bom final de semana de novo, né? Minha cabeça já tá.
8: Bom dia. É, vai vir um ex aí, ó. Aí já aproveita e já faz aquele almoço, aquele macarrão com chuca lá.
0: Cala a boca!
8: Ele aprendeu a cozinhar na Índia.
0: Para de falar isso aí, vai. Ô, Maratacini, falaram de você. Agora é a sua vez falar a réplica. Vai, defende. Olha, aí, se defende aí.
9: Fofo, respeita a Tati, porque a Tati é minha amiga. E a Tati é gostosa. Pronto, fala. Então, respeito. Senão vou dar dois tapas na cara de vocês.
0: Tá, dá dois tapas na cara, é isso aí.
9: Ai, fala nada, seus bandinhos invejosos. Macaco, quando não aguenta, quando não pode comer a banana, eles falam que tá pronto. Vocês querem pegar e não consegue, fica falando mal.
0: Fica falando mal, aí tá certo, viu, Mara? É isso mesmo, Mara, é isso mesmo. Dá um cacete nesses caras aí. O Rogério. É Rogério? Régio? Nossa, cara do céu, o que eu li Rogério? É Régio o nome do caboclo aqui? Eu li Rogério. Meu Deus, será que eu já tô de óculos e não tô enxergando ainda? Meu Deus, como é que pode?
10: Fala, Léo Júnior! Você é da hora, cara. Curto pra caramba o seu programa.
0: Obrigado.
10: Eu ligo a rádio e já coloco em você.
0: Ah, você já coloca já, né? Tá bom. Aí alguém tá colocando em você também junto quando você tá ouvindo aí, né, cara?
7: Ô, Léo, esse ET aí, mano, parece a voz daquele do Mutu, do desenho do Dick Vigarista. Ô, ET, filha da mãe, puta que pariu, viu?
0: Esse ET aqui é ligeiro, você viu, né? E ele sabe tudo, ele fala. Ele vai estar no jogo de amanhã, inclusive, hein? Preste atenção, porque falaram que os ETs vão baixar lá na nave e vai levar os jogadores embora, hein? Será? Peraí, não leva embora não, ET. Vamos ficar sem o X agora, pô. Também não é assim, né? Ó, bom dia, estamos aqui com vocês de Rivera, Uruguai.

0: Uruguai, em Rivera, Uruguai. O pessoal do Uruguai ligado na Band. Abraço, meus amigos. 11999919197. Fala comigo aí, vai.
1: O cara tá falando mal aí. Joga no peito do pai que o pai desenrola.
0: Aí, ó, tá vendo? Falando mal aí, pô. Não é verdade? Pra que ficar falando mal, pô? É a Eva. Ô, Eva, tudo bem? A Eva tá onde que ela tá aqui? Ah, aqui, ó, Minas Gerais. Um abraço pra você, viu, Eva? Obrigado pela participação. Tá ligada na Band com a gente também. Bom saber que você gosta aqui da Band. Boa! Olha, esse é tão alto. Eu tô colocando uns áudios aqui, gente, que ainda não foi pro ar também, tá? Tô intercalando aqui, vai.
2: Parafuso 14 chamando Ruela Frouxa na escuta. Bom dia, Léo, bom dia.
0: Bom dia,
2: bom dia. Pro cá.
0: Bom dia, bom dia.
2: Bom dia e bom trabalho.
3: Ai, cachorro!
0: Seu, no caso, você seria o Ruela Frouxa, então. É, ué. Seria ele, no caso, né?
4: 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I like dick. 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Oh, Davi Black Dick.
0: Tá vendo? Só o ET fala todas as línguas. Esse ET aqui, ele é um ET inteligente. Vem lá do planeta dele pra encher o saco aqui na Terra. Mas eles vão estar no jogo de amanhã também. Então tá aí, gente. Tá aí, ó. Fala comigo!
5: Bom dia, meu jovem.
0: Bom dia, bom dia.
5: Bom dia, Deus abençoe nosso dia aí. Você é da hora, velho. Depois do Diguinho, do Diego, do Tadeu, do Vinheta, do Rongo.
0: Legal.
5: Depois de todos, você é o melhor. É o melhor. Massarico por aqui.
0: Valeu, Massarico. O nome do Gabo, Massarico. Como que é seu nome? Massarico. Valeu, Massarico. 11999919197. Sua participação é fundamental aqui no nosso programa. Programinha da madrugada, hein? Fala comigo!
6: É, né? Apareceu a Eva aí e o programa cheio de viadão, hein?
0: Olha os trocadilhos aí, ó. É viadão. Eu fico muito com o Marcelo Café aqui, gente. Ele já acaba pegando uns trocadilhos aqui, né? À tarde que o Marcelo Café. Oi, bom dia, bom dia. Oh, é a Tati. Fala, Tati, e a sua resposta? Vai, Tati, direito de resposta, vai.
7: Também respeita a Maratacine, viu, minha amiga?
0: Uma defendendo a outra. É máfia, cara. Tu, viu? É tudo máfia aqui, mano. É tudo máfia aqui, ó.
7: Vocês nunca viram a fotinho dela de perfil? Gente, de biquíni, seu Deus. Tá maravilhosa. Eu não gosto, não, mas saber observar isso. Saber elogiar uma amiga, pode. Linda, linda, linda. Entendi. Gostosa. E outra coisa, poucas mulheres interagindo. Aí vem um babaca.
0: É.
7: Entendeu?
0: Sempre
7: pra
0: tem.
7: Ficar,
0: né?
7: Falando mal pra quê? Porque só quer ouvir macho, né? Pra ficar ouvindo só a voz de macho.
0: Adora, é, e adora os machos.
7: Ai, tá sabendo o que fazer, menininho, piquititinho.
0: É verdade. Falou tudo, hein, Tatê?
8: Muito explosiva, não, né? Oi. I like Dick Man. É aquela música que fez um sucessão lá na Xuxa nos anos 90, né? E a molecada cantando, né? Eu gosto de homem de... E nós cantando, porque nós é criança.
0: É,
8: né?
0: Verdade, verdade. E vocês tudo cantando junto, né? Vocês também, tudo, né?
9: Ei, rapaz, esse maçarico queima, hein, Léo? Maçarico queima.
0: Uma coisa que eu esqueci de perguntar, por que maçarico? A gente quer saber por que o nome de maçarico. Ah, 11999919197. Chama, como é que os caras falam? Chama pai, vai.
10: Fala, Léo, bom dia.
0: Bom dia.
10: Fernando Carreteiro.
0: Fala, Fernandão.
10: Feira de Santana é o palco.
0: Ô, parceirão.
10: Bom dia pra todos aí, Deus abençoe.
0: Aquele abraço, hein? Obrigado aí pela sua participação com a gente. Até às 5 da manhã, falando e introduzindo nessa galera aqui, ó.
11: Opa, Léo, beleza? Bom dia. Rapaz, lá ele, esse cara aí.
0: Lá ele.
11: O cara pediu, mano, pros caras jogarem no peito dele.
0: É, você viu? Eita, lá. Pô. Lá ele.
11: Cara, nem bicho, hein? Pode ver que ele é caminhoneiro ou ele é taxista.
0: Ou aplicativo, né? Ai, ai, ai, ai, ai. Só tem louco na madrugada aqui com a gente.

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11: Faltando lá, 1:58, tudo certo por aí, belezinha? Vamos, minha última hora por aqui. Vai, virando minha última hora com o nosso Bando de Coruja, alegrando a sua madruga do jeito que você mais gosta, introduzindo bem, né? Prazer, eu sou o Léo Júnior, seguimos por aqui, né? 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
12: Cadê a mão?

0: Jeff e Annie.
1: Ih, rapaz, quem é essa nega aí? Eu já andei perguntando por aí, tem umas informações sobre ela. Informação boa.

0: Band FM. Esse aqui é o Ed Brito e Samuel, ó. Romance Rosa. 4 horas e 10 minutos. 4 e 10, a gente. 4 e 10 é o nosso Bando Coruja. Introduzindo bem aqui no seu rádio pra todo o Brasil. Alô, Júnior Matheus. Um abraço lá pro Júnior Matheus. Esse é o Júnior Matheus do Brasil.
1: Saca só, sei.
0: 4 em 11,

0: 12 agora. Ô, Fabrício, tudo bem, Fabrício? Bom dia, bom dia, bom dia. Minas Gerais, ouvindo a Band FM. Um abraço pra você, obrigado pela audiência. Boa semana pra você, meu amigão.
1: Eu sou.
0: Cristian, ó, vai começar o momento região agora, hein? É, prepara aí.
1: Eu sou.
0: Ó, Franciele já mandou mensagem. Léo Júnior, meu aniversário hoje. Ô, parabéns, felicidade. Vai ter bolo ou não vai, hein? Abraço, viu? Obrigado aí pela audiência. Ó, o pessoal já mandando olha as imagens da nave, ó, a nave já tá já tá pela terra, já tá aqui no Brasil já, a nave dos ETs, depois vai lá pra Copa. Meu Deus do céu, olha. Vamos ver esse vídeo aqui, ó. Será que é a nave espacial lá? Eu, hein? Tu pensa que não dava confiar muito que o povo manda aqui no WhatsApp, né, pra gente, né? Não dá pra confiar muito que eles mandam, porque olha, pelo amor de Deus, hein? Um já mandou um gemidão pra mim da última vez e eu não sabia, né?

0: ver quem mais tá por aqui mandando mensagem. Vamos ver o áudio, vai. Não acredito. Não, o cara tem um... O cara tá fazendo um drone, velho. Assim, um drone, velho. É mais idiota quem abriu esse vídeo aqui. Ai, vou te falar uma coisa, viu? Tô lascado, velho. Olha lá, ainda falou que é a nave. O cara é um drone, o cara tem um drone, velho. E fica lá achando que é a nave. Ah, vai se lascar, viu? Oi, bom dia.
1: Começa agora a hora do Região Taxista.
0: Bora começar, vai, bora.
1: Mamãe
0: bora.
1: Trabalhava na zona, mamãe era do job. Região, filho da putista.
0: Caramba! Vai, vai. Momento Região começou. Vai lá, vai. Chama.
2: Bom dia, menino. Bora trabalhar. Que nós nasceu bonito, mas nasceu tudo pobre.
0: Tá isso aí. Vai, tá bom. Essa é a Regiona também. Regiona. Bom dia, Léo Júnior. Oi, bom dia, bom dia.
3: Léo. Bom dia. Bora que bora até as 5 da manhã, hein, Léo? Ouvindo você e do Somebody Love aqui, hein? No puxo da vinhaça na usina Nardini aqui.
0: Que legal. Um abraço aí, mano.
3: Léo, fala. É pau de ameia chamando o cu de mel.
0: Não falou Região, cara. Não tem que falar do Região, mano. Peraí, vai.
4: Aí, galera, aí. Traz um aqui. Não. Desse aí, mais dois. Não. Esse aqui, três.
0: Vai.
4: Mais dois desses.
0: Vai logo, cara.
4: Dois daquele ali.
0: Meu Deus do céu.
4: Cinco daquele.
0: Olha, hoje eu tô sem paciência já, viu? Já fiquei sem paciência. Olha.
5: Bom dia, Léo. Acabei de pegar uma corrida aqui pro Monte Everest. Região, alpinista.
0: Alpinista. Bora, mais um aqui. Chama.
6: Tô aqui na frente de uma fábrica. Fazendo greve. Região, sindicalista.
7: Região taxista, meu ovo. Fabiano, granjista.
0: Vai, agora o Pedro Augusto. Fala, Pedro. E aí, mano?
8: Bom dia, Léo.
0: Bom dia. E aí, cara?
8: Léo, nove dedos na cadeia. Região, sindicalista.
0: Cala a boca, você vai hoje?
9: Desculpe. Acabei a cirurgia agora. Região, anestesista.
0: Anestesista, nossa senhora. Mais um, José.
10: Entregando jornal na Praia Grande. Região, jornalista.
0: Esse caiu bem também. Aí, tudo que tem que terminar com ista, na verdade.
11: Viajo de Sua Norte. Região. Andarilista.
0: Esta aprendeu com o Pidoncio, hein? Esse aí aprendeu com o Pidoncio, na verdade. Vai. É indirilista. Vai.
12: Bom dia, Léo. Aqui é o Michel de Sorocaba.
0: Fala, Michel.
12: Acabei de matar um cara ali. Região assassinista.
0: Assassinista, cara. Os caras não tem o que fazer essa hora. 4h16 da manhã, poxa.
12: Exorcista.
0: Vai.
13: Aí, Léo. Tô pegando a Maratacine. Região baterista.
0: Baterista de bolista. Olha lá. 11 999919197. Vai. Mais um.
14: Eduardo Carreteiro, tanquista. Região jiboísta.
0: Vai.
15: Fernanda de Francisco Morato, motorista. Tô indo trabalhar agora.
0: Vai, Fernanda.
15: Região motorista.
0: Ai, tá vendo? Só que a galera entrou no clima, né? É isso mesmo.
16: Bom dia, Léo. Beleza? É o Maicon aqui. Acordei agora, rapaz.
0: Fala, Maicon. Acordou
16: o programa aí, rendendo os áudios?
0: Tá.
16: Queria a oportunidade de parabenizar o Diego por fazer o Band Bom Dia ontem, né? A primeira vez dele.
0: Não, verdade.
16: Que espetáculo, que show que ele deu. Tá de parabéns, Diego.
0: É uma puxa saca. Esse aqui é já... Ele quer que o Diego introduza nele, na verdade. O Maico é desses aí. Fala comigo aí, vai.
17: Bom dia, Léo. Tô com saco nas costas andando na BR. Região andarilista.
0: 4h18, minha gente.
18: Odeio esses pobres e mendigos que andam na Paulista. Região elitista.
0: Elitista. Tati, vai, sua vez.
19: Marquei encontro com o cara que tava falando mal das meninas. Só que eu não fui. Região vigarista.
0: Vigarista, aí, Tati! Mais um, mais um. Vai, vai, vai lá, vai lá, vai lá.
20: Acabei de receber um caboclo Papa Toba. Região, o bandista.
19: Acabei de transar, região, transarista.
0: Boa, Mara, vai essa boa também, essa aí. 11 999919197. É você participando, é você interagindo, é você nessa loucura comigo aqui, vai lá, vai.
21: Bom dia, Léo Júnior, aquele abraço. Lourenço de Hortolândia.
0: Outro.
21: Eu sou corno, eu sou viado, é? Sou taxista, região, radialista.
0: Não, pô, aí no caso é você, cara, é você. Vai.
22: Virei comunista, região, socialista.
0: Até o ET entrou na bagaça aqui, até o ET, velho. Até o ET entrou, até o ET, cara. Até essa foi legal, vai. Fala, Rodrigo, bom dia.
23: Fala, Léo. Bom dia. Acabei de sair de um travesti ali. E saí sem pagar.
0: Aí, ferrou.
23: Região. Caloteiro,
0: caloteirista. Aí, o cara pegou o travesti. Saiu sem pagar. Agora você se lascou, mano. Ó. E agora, ferrou. Vai atrás de você agora.
24: Não, o Júnior tá saindo com o Diego Lopes. Região. Figurinista.
0: Vai. Ai. Vai. Continua.
25: Léo Aquila, eu gosto de chupar um pirulito. Região, chupista. Léo Aquila.
0: Vai.
26: Quando chegar no hotel, passa o carro pra mim. Região, manobrista.
0: Manobrista, aí ó. Tá cheio dos região por aí. É, tá vendo, gente? Vai lá, vai.
27: Se chutar o saco do Diego, quebra os dentes do Michael, hein? Deixa eu puxar saco da bexiga, hein?
0: É, então, região, puxa saquista. Aí, ó. A Érica mandou mensagem pra gente. Bora um cafezinho, parece que é. Bora, Érica. Isso é. Eu já tô tomando o meu cafezinho, na verdade, também aqui, viu? Já tô tomando meu café. Oi.
28: Olá, bom dia. É de pano aqui. Falar uma coisa pra você. Ah. Leva a mão não, hein? Mas a galera aí tá se rebelando, hein?
0: A maioria.
28: Fala mesmo, bom dia.
0: Não, aqui é, cara. Aqui é o que tem gente saindo do armário desse programa. Deixa eu te dizer uma coisa. É o que mais tem aqui. É normal isso aí, viu, mano? É normal isso aí, cara. Vai, mais um.
29: Aqui é o Julião. Vi minha vizinha fazendo sexo. Julião punhetista.
0: Punhetista. Ai.
30: 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Tô sofrendo por elas, tô.
0: 4h20 já, meu Deus, 4h20 aqui na nossa madruga. A madrugada mais gostosa do Brasilzinho.
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31: Ô, Léo, puxa saco petista, é região taxista.
0: Vai. Esse cara não tem papa na língua, vai.
32: Eu queria um berimbelo eletrônico com controle remoto. Região futurista.
0: Berimbelo, caramba, hein?
30: Por que será?
0: Que é um berimbelo pra você, hein? Que será que é um berimbelo, meu? Olha lá.
30: Mulher sobrando e eu não posso ter.
0: Vai, mais um,
29: vontade
0: mais um.
29: Vontade de pegar a Catriça. Região sonharista.
0: Sonharista.
30: Tanta mulher.
0: Eu já entendi outra coisa aí já nessa aí, oi.
33: Tô esperando minha picanha com cerveja. Região petista.
0: Até agora nada, né? Apaixonado, vai.
34: O Maico mamando os ovos do Diego. Maico, mamadista.
0: Não, mas aí tem que ser um região, caramba. Vai lá, pô. Vai.
35: Maico aí fica mandando áudio na outra rádio e acha que ninguém tá vendo.
0: É.
35: Região, vingativista.
0: É isso aí, vingativista. Boa.
30: Boa demais.
0: Ah, não ligo não. O importante é que depois vem todo mundo pra cá, meu. Aí, ó. Comigo, vai!
36: Bom dia, Léo.
0: Bom Carla, dia.
36: Mato Grosso do Sul.
0: Cocala, tudo bem?
36: Jogo Brasil. É. Amo tudo de verde e amarelo. Mas eu estou de preto e vermelho. Região flamenguista.
0: Flamenguista. Boa aí, minha amiga!
30: Estou largado, eu tô chonado. Eu tô bebendo toda, estou largado, eu tô
0: chonado. Vai, do vagabundo, Léo, vai.
1: Desculpa que agora vocês estão no momento região. Cara, chega 4 horas da manhã, parece que a hora não passa. Certo, você faz um programa sensacional, mas cadê o Diego?
0: Eu não vou nem colocar esse áudio no ar, meu. O cara vem de participar, velho. Nem vou colocar, meu. Vai.
2: Léo Júnior, bom dia. Região fez faculdade, se formou. Região criminalista.
0: Criminalista. Pronto, vai.
3: Região, meu ovo. Até estava na cara de todos os vagabundos que mandaram esse áudio aí. Acaba, pelo amor de Deus, acaba.
0: Vai acabar você logo aí, ó. Vai, cuidado, presta atenção aí no seu volante aí que você quer muito mais, vai. Vamos ver mais um aqui, vai.
4: Esse cara é um trouxa, é um chupador de bolista do dieguista.
0: Bolista. Ai. 11999919197. Chama no nosso WhatsApp, cola na grade que é nós por aqui. Vai lá, vai, chama aí.
5: Bom dia, Léo. Acabei de roubar um passageiro de um taxista.
0: Nossa!
5: Região, uberista.
0: Uberista. Caramba, aí dá pau, velho. Roubar um passageiro de um taxista ou de um carro. Ah, velho. Você é louco, hein?
6: Léo, bom dia. Dicas de dieta. Me sigam. Região, nutricionista,
0: boa. Aí legal, hein? Aí legal, vai lá.
7: Bom dia, Léo. Ô, Léo, fazendo o cálculo aqui, você perdeu 6 a 20,
0: tá.
7: Mas ganhou 1.000.
0: É.
7: Região, contabilista.
0: Lista boa, não, essa foi legal também. Não, mas tem umas aqui que é bacana colocar no ar também, né? Tem, uns mal acabados também que não dá, né? Vai lá.
8: Bom dia, Léo. O cara bateu 50 banhas na noite. Região, recordista.
0: Recordista.
9: Vai. Fala, Léo. Bom dia, Léo.
0: Bom dia, bom dia.
9: Jaime de Sorocaba.
0: Fala, Jaime.
9: Vigia aqui na noite, como sempre.
0: Vai.
9: Falta apenas uma horinha para encerrar o Bando de Coruja.
0: É, tá quase.
9: E 2 horas para acabar meu plantão.
0: Nossa, tá em longe.
9: Mas tô aqui, tô ligadinho na banda desde as 1 hora. Eu queria te contar uma coisa.
0: Tá, conta rapidinho, vai.
9: Muito
0: conta.
9: Triste no dia de ontem. Fiz o plantão da noite, cheguei em casa. Nem minha esposa, nem minhas filhas lembraram do meu aniversário.
0: Putz, cara, que coitado, meu.
9: Fiquei chateado.
0: Que
9: fiquei
0: dó, cara. Mesmo. Nossa, cara.
9: Mas faz parte, né?
0: Puxa, cara.
9: Aí postei no Face.
0: Nossa,
9: depois
0: meu.
9: Depois que eu postei no Face, na rede social, nossa, choveu meu celular de parabéns e...
0: Ó, tá vendo? Que dó.
9: E de felicidade.
0: Pô, mas nem a mulher do cara lembrou, velho. Nem isso, velho.
9: Parece que é triste é isso, né?
0: Não, fica triste. Não pode esquecer. Né? É. Não, gente, pelo amor. Coitado do cara. Nem a mulher dele, nem a filha lembrou do aniversário do cara, pô. O cara teve que postar na rede social e receber os parabéns de gente desconhecida. Que dó, cara. Que dó, mano. Que dó. Parabéns. Ô, cara, então eu vou dar meus parabéns pra você também. Parabéns, muitos anos de vida. Região. É... Parabentista. Vamos lá, mais um.
10: O Edinaldo Plástico, o Diego, essa hora...
0: Nossa, você é vagabundo, vai.
10: Ele tá dormindo com sua mulher lá, enquanto você tá trabalhando.
0: É verdade.
10: Seu vagabundo sem vergonha.
0: É isso mesmo, cara. É isso aí, mano.
11: Do meu lado, você veja sendo...
0: Ó, deixa eu falar com o Gilmar por aqui. Fala, Gilmar. Fala comigo, Gilmar.
12: Bom dia. Gilmar, eletricista. Mas eu acho que esse cara, ele é muito velho. Ele deve ser datilografista.
0: Tá certo, vai.
13: Recebo Bolsa Família, região, bolsonarista. Não recebo
0: vai,
13: Bolsa
0: Família. Vai, cala a boca, vai.
14: Não é por nada, não, mas o dia do salário dele, a mulher e a filha não esquece, não, né?
0: Caramba, cara. Não, mas você viu, que dó do cara. O cara fez aniversário, mas nem a família lembrou do cara, pô. Pô, onde vai parar o mundo desse jeito, velho? Não é possível, né, cara? Mais um.
15: Ô, Léo, bom dia.
0: Bom dia.
15: Eu tô aqui só no Puxa do Leite. Região, leiteirista.
0: Leiteirista, é! Mas é disso que eu tô falando. 11999919197, já vai começar a hora do boi também.
16: Bom dia, Léo. O programa tá legal, hein? Top demais. Continue assim.
0: Obrigado.
16: Região, divina pista.
0: Divina.
16: Região, travecão paulista.
0: Ai, caramba. Vai lá. fala, vai lá, fala aí.
17: Bom dia, Léo. Tô aqui no Puxo do Lixo, Região, garista.
0: O que é garista? Garista, isso, isso mesmo. 4h28, vamos até as 5 da manhã, já tem Band. Bom dia pra você. Ah, você não participou ainda? Tá esperando o quê? Vai, é a sua oportunidade. Esse é o nosso Band Coruja no ar, hein? 11 999919197. Oi?
18: Olá, ontem foi meu aniversário. Não teve coxinha, não teve bolo, não teve patezinho. Região, esquecidista.
0: Esquecidista.
19: Ai, ai, ai. Bom dia, Léo. Descendo aqui pelo litoral Anchieta. Tá. Passei pelo Diegão. Região, atrasadista.
0: Atrasadista. Não tá atrasado, não, cara. Tá, você tá atrasado. Você tá com delay aí. Tá com delay esses caras ultimamente aí, viu?
20: E é desse jeito assim, ó.
0: 99919197. Você participa do nosso Band Coruja, o programa mais animado do Brasil.
35: Esse Mike aí fica puxando o saco do Diego, mas fica mandando o áudio na outra rádio e acha que ninguém tá vendo.
0: É, Região. Acha. É, pois é, pois é. Vai, vai, vamos falar do Região aqui, pelo amor de Deus, vai.
21: Bom dia, Léo.
0: Vai.
21: Hoje é dia de pegar umas ondas. Região, surfista.
0: Surfista, aí. Nosso WhatsApp bombando por aqui, eu quero você interagir, porque daqui a pouquinho, olha lá, 1 minuto já e 35 segundos, vai começar a hora do boi, olha lá.
22: Tô aqui sentado, dando risada das piadas besta dos ouvintes, Região, radialista.
0: Radialista, é você, vai, vai lá, vai.
23: Bom dia, Léo. Peguei duas bonequinhas aqui na Augusta pra levar lá na Paulista. Aí já cobrei bandeira 2.
0: Caramba, cara.
23: Região, golpista.
0: Golpista, né? Porque é muito perto aí, ó. Região, golpista mesmo. Ai, ai, ai, ai.
24: Bom dia, Léo. Kelber Ferreira aqui, Expresso Coisarado, e Bicá direcionado pro sul de Minas. Fiz aniversário ontem e ninguém lembrou. Região sentimentalista.
0: Sentimentalista! Tá vendo só? Tá vendo? Tá vendo? Vamos lá, vai. É, mandou mais um áudio aqui, vai pra encerrar.
25: Bom dia, Léo. Tamo aqui no puxo aqui da geladeira deitada aqui. Galera da Devito, manda um bom dia aí pra nós aí.
0: Olha lá, pessoal de Dracena ao Presidente Prudente. Aê, Joe, fala Joe, um abraço, mano. Esquece aqui, é o último agora, vai.
26: Bom dia, Léo. Aqui é o Edson Carreteiro.
0: Fala, Edson.
26: Porto dos Santos, é chão, santista.
0: Não, aí é. Tá valendo também, tá valendo. Agora vai. Ontem não teve.
27: Mangangá.
0: Ontem não teve, era do boi. Vai.
27: Te afasta pra lá, boi, vai nojinho.
0: Ah, vai. Ricardo Danorak. Carreteiros da Unifac. Que coisa, hein? Que é isso, hein? Galera da Sede, Verdureiros de Porto Ferreira. Edinaldo Boi.
28: Cuidado, ele pode estar do seu lado.
0: Gabriel Marcelino aqui chegando com a gente.
28: Pode estar do seu lado. Quem tem amigo corno, dá nele um abraço.
0: Essa é Motoristas da Veronese. Olha lá. Locutor que coloca todos os áudios. Esse sou eu.
28: Ele é corno, mas é meu amigão. O chifre desse tamanho nem passa no
0: portão. Ibiúna não... é o que liga.
28: E nem tá nem ligando.
0: Ricão.
28: Finge que não sabe.
0: Dick Vigarista.
28: Ligando. De quem que eu tô falando? É do corno.
0: Edinaldo Plácido Cornaço. Cornaldo.
28: De quem que eu tô falando? É do corno. Boi. Boi da casa.
0: Mestre da Atiê. Motoristas da Aviação Tucuruvi.
28: Você.
0: Aí, olha lá, locutor que tá de férias.
28: Porque ela traiu.
0: Pedrão Rocha.
28: Depois, ela é safada e ele é boi.
0: Não, esse aqui não vou falar. Não vou, cara. Você acha que eu já sei? Não vou fazer. Esse não dá. Você é doido, cara. Ah, não, daí o senhor só mandar embora se eu falar uma coisa dessa aqui. Olha lá. Professor Rodrigo Bruemo. Pro Bruno, Rodrigo Bueno, Fernando César, Emerson da VS Transporte, tudo corno aí, ó. É o diz da Confo, eu diz da Confo. Motoristas da Jadimo Transportes.
28: Cuidado, ele pode estar do seu lado. Quem tem amigo corno, dá nele um abraço.
0: Ícaro Barracão. Motorista de piscinato. Motorista do piscinato, é isso? Motorista do piscinato.
28: Ele é corno, mas é...
0: Queca Carente, Tati Perigosa, Caipirão. Olha lá, David Calcinha... David não, Davi Calcinha Vermelha.
28: Finge que não sabe...
0: Flaubiano. Região Taxista.
28: É do corno manso.
0: David Calcinha, não, esse aqui já foi, né? Olha lá.
28: É do corno manso.
0: Caipirão, Val da Tati Perigosa. Queca é Trambiqueira, meu Deus do céu.
28: Cuidado. Cara preta, pega esse menino que só come.
0: Olha lá, olha lá, olha lá, peito peludo, peito peludo. Peito
28: porque
0: peludo.
28: Ela traiu, mas voltou depois.
0: Que é calinda,
28: mas voltou depois.
0: Ai, Rodrigo ela... Carreteiros.
28: E ele é burro.
0: Mecânico da oficina acima, só. Ah, aí é com você, cara, aí o problema é seu. E o Éder do Borrachão. Você imagina, o Éder do Borrachão. Acabou a nossa hora do boi, acabou a nossa hora do boi. Acabou. Pelo amor de Deus, esses caras não têm o que fazer da vida. Haja apelido, haja nomes. Eu vou te contar uma coisa, viu? Tá feia a situação, hein? 11 999919197. Ó, os mecânicos da oficina aí, um abraço pra vocês. Os meus mecânicos em peso, né? Os mecânicos gostam demais aqui do Band Coruja. Bom, acabou a hora do boi, gente. Acabou a hora do boi, hein? Pessoal das usinas também nesse horário curtindo o Band Coruja. Um abraço pra vocês. Fala comigo!
1: É isso aí, galera. Fiquem ligados que daqui a pouco começa a hora do Léo, hein? Ou quer dizer, a hora do boi.
0: E agora que... E pra fechar aqui a hora do boi, pra fechar a hora do boi, não pode esquecer do boi principal. John Tatu, né? Claro! O boi principal é o John Tatu. É o boi mais cobiçado, mais lembrado. Só que ele é boi, é cornaldo mesmo. Esse é cornaldo, velho. Leva a Gaia todo dia. Todo dia tá levando Gaia.
2: Ô, você tá fazendo homenagem aí pro John Tatu. Mas de quando o Diegão saiu daí, nunca mais o John Tatu mandou mensagem também.
0: Pois
2: nem
0: é.
2: Na hora do boi ele manda mensagem.
0: É também. Claro, porque ele já tá puto da vida, né, velho? Tá puto da vida. Só que daí é aí que é um negócio, né? Quem está comentando, mandando nesse programa sou eu. Então aí nós não. Aí se começar a não participar, a gente não coloca mais também. Não, foi a mesma coisa que ele. É assim, comigo é assim a parada aqui, né? Comigo não tem esse negócio de nhenhenhé, não, vai?
3: Fala, Léo. Oi. 25 minutos pro Diego chegar aí, hein?
0: É, tamo junto. Aos puxa-saco do Diego, já começa, já. Ah, vai. Oi, bom dia.
4: O boi principal, radialista pau-mandado.
0: Cala a boca, você, cala a sua boca, vai. Ah, Léo, manda um abraço aqui pro Carlos da empresa. Não vou falar isso aqui. Os caras acham que eu caio, né? Vocês acham que eu tô caindo, né? Eu não caio, meu. Olha lá. Léo, não esquece do entregador de jornal de Florianópolis. Um abraço pros entregadores de jornal. Existe ainda entregador de jornal, gente? Não, na boa, é verdade. Porque antigamente tinha muito isso, né? É, Sorocaba, deve ter ainda hoje, até hoje. Tem lugares que tem pessoas entregando jornal, porque assim, antigamente, beleza, tinha muito disso. Hoje nós temos rede social. Caramba, ainda tem entregador de jornal, cara. Que legal, bom saber, bom saber. Legal, hein? Muito bom. Oi, bom dia.
4: Fala, Léo. Manda um abraço para o Diego Lopes, que ele tá chegando.
0: Aí lá vem umas puxa-saco, meu Deus do céu, viu? Vai se lascar. Vai, vocês, oi.
2: Ô, Léo. Oi. Os baba-ovo do Diego não tá participando, porque esqueceu onde o Diego mora? Na praia.
0: É, pois é.
2: Deve tá tudo debaixo d'água.
0: Cara, o Diegão tá chegando já já aí, tá bom? Já já ele tá chegando. O Rodrigo tá por aqui também participando com a gente. E eu tô esperando sua participação. Fala, Felipão, beleza?
5: Bom dia, Léo. Galera, fato da vida é o seguinte, acabou a panelinha, era meia dúzia de panela aí.
0: Já era.
5: Só o áudio dos caras. Agora parece que o programa tem muito mal audiência.
0: E aí, ó, tá vendo? Tem os meus puxa-saco.
5: Arrumador de rolista.
0: E aí, ó, tem os meus puxa-saco também, por aqui. Vamos lá pros outros áudios lá de baixo, porque esses aqui de cima tá complicado,
6: bom,
0: hein,
6: dia,
0: vai.
6: Ah. Fui preso descendo no Paraguai com a carreira cheia de cigarro. Nossa. Rejão. O contrabandista.
0: O contrabandista, boa. Fale mais. Não, um, vai.
7: Júnior, tô aqui lendo revista. Região,
35: Florista.
0: Florista, não. Mas daí, caramba, velho. O que, que tem a ver, velho? Não, peraí. Com sexo aí, cara. Revista Região Revitista. Pronto. Leitor de revista.
7: Ele com as baquetas na mão. Região, baterista.
0: Baterista. Aí foi legal, foi legal. Eu tô indo pros áudios lá de baixo, porque os áudios principais lá, os caras ficam com muito nhenhenhen. Vai, vamos pra mais um aqui, vai.
7: Bom dia, Léo. Aqui é o Wilson, caminhonista. Tô levando Ruela. Sérgio. Ruelista.
0: Ruelista. Vamos tocar Ruela. Vai lá, vai lá. Vamos ver mais um. 11 99991-9197. Fala comigo.
8: Julião faz faixa. Julião, letrista.
0: Não, cara. Esse, tudo bem, vai. Tá, passa, esse passa. Esse passa. Vamos ver mais um, vai.
9: Bom dia, Léo. São João tá pegando fogo aqui no interior da Bahia. É, João. Sanfonista,
0: é, aí, ó.
10: Deu pro radialista.
0: Aí ferrou, hein? Aí ferrou, hein?
11: Quando tá chorando, tá sofrendo. Quem tá
0: com a Ruela doendo, hein? Quem tá?
10: Bora treinar pro carnaval 2027. Região, passista.
0: Passista. Olha lá, esse tá perto, tá certo, vai.
9: Ô, Léo, coloca meu áudio aí. Região, chorista.
0: Florista, aê! Mais um, vai!
12: Daqui em Bragança Paulista, Região Vigilantista.
0: Vigilantista, olha que legal, que bonito de ver, que bonito, vai!
13: Eu adoro todos os Uber, Região Machista.
11: Subi no palco e falei
0: um... Machista!
11: Ninguém deu bola,
0: né? Ai, ai, ai, senhor, fala com o Renato, vai, Renato, vai lá.
14: Podia tirar essas risadas forçadas que vocês colocam aí toda hora por esse botão.
0: A outra aqui, vou. A outro já, que já tá aqui, tá? Já também. Já vai se lascar, viu? Renato, fala, deixa eu falar com o Carlos aqui. Carlos Correia,
15: fala,
0: vai.
15: Fala, Léo, beleza?
0: Beleza?
15: Com certeza ele chupa engole. Região. Chupetista.
0: Chupetista. Ah, bom dia, Léo Júnior. Escuta esse programa há mais de 10 anos. Tá, falou, tem tempo da galera que passou por aqui, blá, blá, blá, e blá, blá. Tá bom, valeu, meu irmão. Então, obrigado pela sua audiência e tá com a gente até hoje aqui na Band FM, né? É bom saber que vocês gostam da gente aí, vai.
20: O Região tá com problema de vista. O Região chupa e pisca.
0: 11 99991-9197. Você participa aqui do nosso Band Coruja, as últimas do Band Coruja de hoje, vai.
29: Bom dia, Léo. Acabei de encontrar um caçambeiro aqui na Castelo Branco. Região,
0: some
29: sujista.
0: Some sujista. Olha a Fox aqui, tá? A Fox chegou. Oi, Fox, bom dia. Passando pra desejar uma ótima noite, um beijão. É a Fox, tá com a gente também aqui. Valeu, aquele abraço, oi.
30: Bom dia, Léo. O cara gosta de tomar uma chicotada. Região, sadomasoquista.
0: É isso mesmo, cara, vai.
31: Fui pra Hortolândia comprar rosas. Passou na banca do Região. Florista.
0: 11 99991-9197. Você é ligado aqui na banca.
32: De comer um cu, Região, cuzista.
0: Peraí, cara. Calma aí, cara, calma aí. Meu Deus do céu. 4h41, esse programa tá que tá, viu? Só tendência é piorar, gente. Até às 5 da manhã. Espero você aqui na Band.

0: 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Solteiro não trai, Gustavo Mioto, gente. O nosso Band Coruja, esse programa mais louco do rádio brasileiro, gente. É, mensagens e mensagens chegando. Bora pras últimas mensagens do nosso Band Coruja. Vamos lá, né? Vamos lá, esse povo tudo maluco aqui. Vamos lá, fala comigo.
1: Bom dia, galera da Band. Aqui é o Alexandre, do Nascimento Capela, Duque de Caxias, Sara Coruna. Quero Duque ganhar essa TV. Bom dia.
0: Valeu, um abraço pra você. Nando Souza mandou bom dia pra gente, que é uma galera aí também que tá chegando agora, né? Que tá acordando agora, já tá já preparado pra ouvir o Band Bom Dia daqui a pouquinho. Diegão tá chegando aí com o Pidoncio, Homem Vinheta, Companhia Limitada, hein? Oi!
2: Bom dia, Léo!
0: Bom dia!
2: Pego tudo e comando muito. Faço nada e não sou pego. Povo de tudo na boca do povo e não faço nada. Beijão.
0: Ai, meu Deus do céu, fala comigo!
3: Manda, Leozinho, manda um abraço aqui pro Del da Tesselaine do Bom Retiro.
0: Del, um abraço pro Del do Bom Retiro.

0: Retiro aí também, ligado com a gente. Um abraço, obrigado, viu, meu amigo? Obrigado. As últimas participações chegando aqui, ó. O ET hoje participou em peso do programa, hein?
1: O Rejão é aquele cara que fica na recepção.
0: Olha lá.
1: Rejão recepcionista. O jovem Brasil não quer
0: levar. Tá vendo?
1: O jovem no Brasil não quer levar a sério. O jovem no Brasil não quer levar a sério. O jovem no Brasil não quer levar a sério.
0: Chega, tá, velho. Vamos ver mais um áudio, vai. 11999919197. Vamos lá, fala comigo.
2: Bom dia, Léo Júnior.
0: Bom dia.
2: Aqui é Alberto Lopes, diretamente de Belos Campos, Bahia.
0: Oh, Belos Campos. Legal, bonito nome, né? Belos Campos, Bahia. Um abraço pra galera de Belos Campos. Tá ligado na Band FM. 8-5 já, hein? 8-5.
3: Fernando, motorista da Viatur Turismo, da cidade de Coxim, Mato Grosso do Sul.
0: Mato Grosso do Sul.
3: Manda um abraço aí, meu amigo.
0: Valeu.
3: Por favor, Deus abençoe.
0: Aquele abraço, hein? Obrigado pela audiência. Uma ótima madrugada pra vocês. Bom começo de manhã pra todo mundo aí, tá bom?
4: Ô, Léo, bom dia. Luiz Gustavo de Lins. Six Logística, transporte de material biológico.
0: Ó, que legal.
4: Chegando em casa aqui no Lins. Tava lá no São Carlos.
0: É mesmo, é?
4: Bom dia a todos. Bom trabalho, Deus abençoe. Região 13. Petista.
0: Sai pra lá, velho. Sai pra lá, vai. 11999919197. Deixa eu falar com o Anderson agora aqui, ó. As últimas participações. Oi, bom dia.
5: Bom dia. Nessa rádio só alguns áudios são ouvidos. Região, panelista.
0: E o seu também tá sendo ouvido agora. Pronto. Aí, ó. É, não adiantou reclamar, né? Foi pro ar seu áudio aí, vai.
5: Bom dia. Aqui é o Edson aqui de Minas Gerais, Pouso Alegre, motorista de van. Um abraço pra vocês aí. O programa do seu é 10.
0: Valeu, obrigado.
5: Um abraço pra todos aí.
0: Tamo junto, parceiro. Obrigado pela sua audiência. Boa madruga. Bom começo de manhã, aliás, também, né?
6: Ô, Léo. O Diegão já chegou?
0: Ah, o outro.
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0: Ai, vai se lascar, vai você, dá um beijo, vai lá dar um beijo na boca dele. Eu evito de colocar esses áudios aqui, eu tô pegando uns lá de baixo, velho. Eu vou deixar esses caras falando sozinho aqui, mano. Ah, dá licença, viu? Oi, bom dia. Oi.
7: Eu ando comendo poxa da esquerda.
0: É.
7: Feijão carretista.
0: Carretista, boa. Ah, meu, vamos lá, vai. Vai. Eu sou muito mal, vai.
8: Bom dia, Léo. Aqui é Pedrão, motorista.
0: Fala, Pedrão, tudo certo?
8: Pena que o sinal da Band aqui em Várzea Paulista...
0: Ixi!
8: Tá daquele jeito.
0: Ah, mas faz o seguinte, vai lá no aplicativo da Band, ou sei lá, cara, ou a rádio deve estar fora do ar aí, vai saber. Vai saber, cara. Ó, ele já chegou aqui, o Diegão já chegou. Diegão, os seus... Não, seus namorados, não. Os seus fãs aí já tá... O Diegão já chegou? Diegão, cara, eu nem coloco no ar, velho, esses caras, velho. Viadagem, cara. Eu falei, calma, que ele tá chegando. Ai, nossa senhora. Mas
9: que desespero, cara.
0: Que desespero.
9: Bom dia, Leozinho, tudo bem?
0: Bom dia, tudo certinho.
9: Boa, tranquilo. Stephanie, dê um bom dia pra Stephanie.
0: Bom dia pra Stephanie. Aí, Stephanie, bom dia.
9: É, Stephanie passa aqui também. Então, ela vai roubar café,
0: Tá certo. Ah, e aí, tudo só aí? Tudo joinha com você aí?
9: Tudo
0: como
9: certinho.
0: Como é que tá o Pidoncio? Tá indo bem nas aulas lá?
9: Tá maravilhoso. Daqui a pouco ele chega aí. Cara, ele é um professor muito exigente.
0: E ele chega depois ainda, né?
9: Ah, ele chega na hora que ele quer. Ele é diretor, né?
0: Se você falar alguma coisa que ele não goste...
9: Ele é muito exigente. É um bom professor, mas é exigente.
0: Exigente? Gente. E tem muitos alunos dele aqui, viu?
9: Tem
0: um monte aqui.
9: Nossa, mas eu imagino. Como é que tá a madrugada aí?
0: Ah, cara, nem fale, viu? Cada vez pior aqui, viu?
9: Meu Deus do céu.
0: Cada vez pior.
9: Dependendo do ponto de vista, pra nós pior é melhor, né?
0: É, exatamente. Pra nós, pior é melhor, né? Se falasse que tava bom, aí tava esquisito. Tava esquisito o negócio, né?
9: É.
0: Ah, deixa eu ir embora, vai. Diego?
9: Não, fica um pouco aí, mano. Fica mais. Vai embora muito cedo.
0: Olha, vou falar pra você, viu?
9: Ó, normalmente esse horário o Tadeu nem entrava no estúdio ainda.
0: Não, é verdade. Eu até esqueci de um detalhe aqui.
9: É.
0: Peraí.
9: O que foi?
0: Não, a musiquinha, cara. Pra ficar bonito.
9: Ah, é verdade. Ah, é, não,
10: peraí. Esse é pra ficar bonito. Peraí, gente.
9: Esse é o, quando eu toco isso aí, é o tema do Tadeu, já sabe que chegou.
10: É o tema do Tadeu, tal, e ele chega todo, né? Tal, e tá de coisa.
9: Chega,
10: né,
9: fazendo a dancinha dele, cheiroso, homem cheiroso.
10: Você vê, hein?
9: Eu não passo perfume de manhã, que se eu passar, eu venho espirrando o caminho todo.
10: Putz, você tem esses negócios de perfume aqui?
9: Ah, é, dependendo do perfume, eu tenho, né?
10: É complicado, hein? É. Começa a espirrar tanto aqui, ó.
9: É, pois é.
10: Vamos ver o.
9: O que, que o povo tá falando?
10: Caipirão,
9: aí?
10: Vai.
11: É do que proposta ruim, né? Ah, vai beijar a boca do Diego. Nossa, com a barbinha de carneiro que tem, assim, que queixinho de cabrito.
10: Barbinha de carneiro.
11: Pegando aqui espelhinho. Ah, que nojo.
10: Ó, do jeito que ele falou, ele gostou.
9: Posso falar? Essa barbicha de carneiro faz um sucesso na hora certa, velho.
10: Ai, ai, ai.
9: Isso aqui faz uma cosquinha boa, viu, Edmilson? Isso aqui é bom, isso aqui é o diferencial. Esse bigodinho, essa barbicha aqui. Nossa, bom é o cheirinho que fica depois.
10: Ó, você tá vendo? E o jeito que ele falou com tanta propriedade.
9: É.
10: O caipirão.
9: Já deve dar uns beijos nos carneiros, nas cabras aí.
10: É, esse aqui ele.
9: Ou nos cabras.
6: Ô, Léo.
10: É.
6: O Diegão já chegou.
10: Olha lá.
9: Tamo aqui.
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9: Eu quero que esse coração, velho, de galinha.
10: Boiolagem total no programa aqui.
9: Eu quero que esse coração de boi, já viu como é que é coração de boi? É bom, hein? É desse tamanho assim.
10: É?
9: Nossa, já comeu ou não?
10: Não comi, cara.
9: Nunca comeu coração de boi?
10: Eu vou comer um dia pra ver como é que é.
9: E língua?
10: Ó, me falaram muito disso aí já, mas não comi também.
9: E o rabo?
10: Também não.
9: O rabo você já comeu.
10: Eu não,
9: mano. Nunca comeu um rabo de boi, mano?
10: Não, mas aí no caso eu tenho um rabo da feijoada, né?
9: É, o rabo do porco.
10: O rabo do porco já.
9: A rabada, você nunca comeu uma rabada?
10: Uma rabada, acho que uma vez na minha vida só.
9: Ah, né? Mas é bom, hein? Nossa, tem umas rabadas boas.
10: É forte, hein, cara?
9: É forte.
10: Deixa o caboclo forte aqui,
9: Deixa o caboclo forte.
12: Vai buscar encomenda, miséria, senão pro volume vai virar gorgonzola.
9: Ah, é verdade, caramba. Ô, Tati, manda pra mim no direct lá do Instagram, lá o endereço certinho, mas manda agora, senão eu esqueço depois. A Tati comprou uns presentes pra mim, tem que passar não sei aonde pra pegar.
10: É?
9: Eu nunca vi também. O povo compra presente, nós que tem que se virar pra pegar.
10: Não, mas peraí, aniversário seu?
9: Não é nada, é amor. É
10: presentinho, cara?
9: É amor, é muito amor envolvido.
10: Fiquei com ciúmes agora esse negócio de presente.
9: Um dia você chega lá.
10: Rapaz do céu, o povo tá que tá aqui, hein?
13: Rapaz, esses dias eu comi uma rabada, rapaz.
9: Olha,
13: uma rabada boa mesmo, rapaz.
9: É nada.
13: Aí todo dia a mulher tá ligando de novo.
10: Todo dia, agora ela acostumou. Cara.
9: Agora que eu entendi ela. Tá falando de rabada comida, cara.
10: Ah, tá, Já tá falando de comida, o cara tá falando de outra coisa já.
14: Ô, Léo, pode chamar o Maico pra chupar o pipi do Diego, ele já chegou.
9: Nada aí, ô cavalo.
10: Fala, nossa, ele fica, ai, põe meu áudio. Uma boiolagem total, Maicon.
15: Ô, Léo, você que gosta de mandar abraço, manda um abraço pra um tio meu. Ele começou a namorar com uma véia, o apelido dele de Papa Véia. Aí tá bravo comigo, não sei porquê.
10: Ah, cala sua boca,
9: O Maicon é palhacito, ele é palhacito.
10: Esse é, cara, pelo amor de Deus.
9: Palhacito ele.
10: É, fica com história, velho. Meu, fala de mulher, tô falando de homem aqui. Ai, o Diego tá chegando, é uma boiolagem total, velho.
9: Ele é estranho, ele é esquisito.
10: Ó, que
9: esquisito.
10: Isso, meu, olha lá, rapaz.
16: Já é personal saber disso aí, que quem vai buscar o presente é a personal.
9: A Tati é ligeira, ela dá presente pra personal também.
10: Ah, tá pra um pau no tórax.
9: É, pra não dar problema. Não, aqui, ó, tá, é presente pra ela também.
10: Ah, entendi, tá certo. É isso mesmo, dos dois lados, amansar os dois lados. Isso mesmo, Tati, pensou bem, vai.
9: Boa, boa.
10: Bom, vamos encerrar esse programa aqui já, esses caras já tá tudo enchendo o saco já.
9: Ah, meu Deus.
17: Sinídio, o Léo Oswaldo, se os escoceses chegar aqui com uma caixa pra nós de uísque de 12 anos.
10: Tá bem chapado.
9: Isso aí tá mal, hein?
17: Jogo, pô. O que pode é ser feliz e vou mexer a cara.
9: Olha só, esse aí tá no grau. Esse tá no grau.
10: Tá no grau, hein, ó.
9: Olha lá.
10: Vai, tchau pra vocês, viu?
9: Vamos começar o Band Bom Dia.
10: Bora, Band Bom Dia tá chegando. Eu volto a 1 da manhã. Tchau, gente.
9: Valeu, Leozinho.
10: Valeu, bom trabalho.

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10: 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Já tá todo mundo aí, podemos começar a nossa festa, a nossa bagunça, aqui na sua rádio do seu jeito.
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0: Agora vamos de bom dia no ar. Olha, começando a nossa terça-feira, 23 de junho já, hein? 5 e 6! Oi, oi! Bom dia! Esse dia,
1: todo de amor,
0: oi,
1: de amor, oi, de amor e alegria.
0: Já começa mandando meu bom dia ali no 11 999 919197. Fala comigo que eu sou teu amigo. Bom dia, bom dia, bom dia. Cadê meu bom dia? Fala aí, bebê.
2: Bom dia, Diego. Bom dia, homem vinheta. Sou preguiça. Bom dia, boa terça-feira pra nós. Gabriel aqui de Palhoça.
0: Bom dia. Bom dia, Gabriel. Um abraço, meu amigo. Tudo de bom. Tudo de band pra você. Um abraço lá pro nosso Tiagão lá no Maitá, no Amazonas. A nossa grande audiência lá no Amazonas. Um abraço, Tiagão. Tamo junto, meu mano. Bom dia, bom dia.
3: Bom dia, bom dia, bom dia. Canela fina.
0: E aí?
3: Bom dia, homem vinheta.
0: Bom dia.
3: Bom dia, Pidoncinho. Bom trabalho pra nós.
0: Valeu.
3: Madeiro por aqui. Abraço.
0: Um abraço. Tamo junto, cara. Abraço pra você aí. Vamos junto. Vamos que vamos. Bom dia pro Cleiton Padeiro. Já tá lá sintonizadinho com a gente. Quem manda rosca, né, Cleiton? Olha, cuidado pra não se distrair,
4: bom dia,
0: cara.
4: Diego. Padeiro aqui da Oscar Freire. Show, preguiça.
0: Valeu. Bom dia a todos os padeiros e a nossa audiência internacional. Cadê? Cadê? Cadê?
5: Bom dia, Diego. Bom dia. Um abraço pra você desde aqui do Uruguai. Sou um uruguaio que escuta sempre a Band. Bom dia, bom programa pra você. Bom dia, meu amigo. Bom dia.
0: Bom dia, bom dia, bom dia. Obrigado, direto.
5: Está daqui do Uruguai.
0: Só um momento, só um momento. Shalom! Bom dia lá pro Uruguai, a nossa grande audiência internacional também. A gente adora saber que você tá curtindo a gente aqui, né? Que coisa maravilhosa! No exato momento em que o Homem Vinheta entra no estúdio, arrumando a sua cadeira, sentando-se na sua cadeirinha, arrumando a altura pra não dar problema na coluna. Bom, bom, bom, bom dia, Homem Vinheta!
6: Eu gosto de alto.
0: Você gosta de alto?
6: É, bom dia. Bom dia.
0: Tudo bem, tudo certinho aí, né, Vinhetinha?
6: Eu acho que a altura aqui, ó, fica mais imponente, né?
0: Ah, é verdade, por exemplo, se eu ficar aqui ereto, aí atrapalha um pouco aqui pra mexer nas coisas aqui. Então eu tenho que fazer o quê? Eu tenho que baixar um pouquinho.
6: É que você é alto, né, querido?
0: É verdade.
6: Você é alto, então...
0: Vou montar em cavalo, né, cara? A gente monta em cavalo pequeno, fica arrastando o pé no chão.
6: Você já montou em cavalo?
0: Já montei. Você gostava? Já montei, eu gostava.
6: Ah, eu também. Meu pai sempre adorou, né, os animais. Tanto é que ele me teve. E meu pai tinha cavalo. Meu pai já teve gado. Meu pai era uma figura. O França era uma figura. O França era... Eita, nós.
0: Que coisa boa, hein?
6: O França, ele às vezes entrava ao vivo aqui com a gente no Band Bom Dia.
0: Ah, não acredito.
6: Nossa, era uma figura. Tinha cada história pra contar.
0: Caramba, cara, que maravilha. Eles têm umas histórias maravilhosas.
6: Maravilhosas.
0: Né? Era outro tempo, né? O tempo do meu pai, por exemplo, ele contava as coisas que ele fazia. Hoje em dia seria um absurdo, né? Aliás, hoje em dia, ultimamente, aí, antes do meu pai falecer, quando eu ia sair com ele, eu tinha que tomar cuidado com o que ele falava, com os comentários que ele fazia, porque era outro mundo, né, cara?
6: É, não tem mais filtro também, né? Você sabe que a parte boa da gente envelhecer é essa, né? A gente perde o filtro, a gente pode falar o que quer, entre aspas.
0: É verdade.
6: Um grande exemplo de tudo isso que... A melhor parte de envelhecer, talvez, uma das, é esse lance de você poder mandar todo mundo pra...
0: Não pode.
6: Não é?
0: Ainda não pode.
6: Você lembra do Silvio?
0: O Silvio era Santos. Maravilhoso, sem filtro nenhum.
6: Cara, ele chegou numa idade que ele falou, eu quero que se lasque.
0: Não pensava mais no que falar.
6: Falava o que tinha que falar.
0: Eu também.
6: Eu ouvi umas coisas do Silvio assim que... Se fosse outra pessoa, talvez sairia algemada.
0: É verdade.
6: Mas ele tinha. O Silvio era demais, cara.
0: Eu não vejo a hora de chegar aquele momento que eu vou colocar a minha...
7: Dá licença. Vocês estão falando de mim?
0: Olha o Silvio, ele apareceu do nada.
7: Eu tava passando.
0: Bom dia, seu Silvio. Bom dia, seu Silvio. Bom dia.
7: Eu tava passando por aqui. Aqui é o SBT,
0: não? Não. Aqui é a Band FM, seu Silvio.
7: É a Band aqui?
0: Band, Rede Bandeirantes.
7: Errei.
0: Mas só conhece bem por aqui, né,
7: seu Silvio? Eu tava passando por uma nuvem. Eu tava numa nuvem.
0: Tá.
7: Eu e o Lombardo.
0: Caiu, seu Silvio, da nuvem.
6: A gente faz Sky Surf.
0: Sky Surf.
7: Eu e o Lombardi, eu e o Lombardi. A gente tava passando por aqui. E não é o SBT, né?
0: Não
7: é.
0: Não, não é. Aqui é a Rede Bandeirantes. Essa,
7: né? Liminha não tá aqui, né?
0: Não, Liminha não. Liminha tá lá ainda,
7: o,
0: né?
7: O Carlos Manuel, o Manuel da Nobre, tá?
0: Não, esse já deve estar surfando também, seu Silvio.
7: O Carlos Manuel, o Carlinhos.
0: Ah, o Carlos Alberto, é o filho
7: Alberto,
0: dele.
7: Isso, Carlos Manuel Alberto. De Nobre.
0: O Manuel,
7: ah,
0: é, o Manuel já tá lá.
7: É, já tá, já.
0: Foi primeiro,
7: foi. Manuel tá lá.
0: O
7: Manuel.
0: Foi primeiro que o senhor, seu Silvio.
7: A gente tá fazendo, inclusive, o seu nome, desculpa.
0: É Diego, Diego, seu Silvio. Diego Silva, Diego.
7: Deixa eu te fazer uma pergunta. Você sabia que nós estamos fazendo lá no céu? Tem muitos artistas. Muitos artistas já se foram e eu já estou fazendo lá e eu não perco tempo. Não. Eu sou empreendedor.
0: Ah, é?
7: Oi.
0: Alguns já foram, né, seu Silvio?
7: Já foram, Por exemplo, todos esses. Já foi, ó.
0: Já foi?
7: Ó. Acidente de moto.
0: Meu Deus do céu.
7: Pau de Alencar já foi.
0: Já foi.
7: Já foi. Morto.
0: Meu Deus, que música.
7: O Paulo Giovanni morreu também, assassinado. A Hélio de Araújo, uma pena, afogado.
0: Nossa senhora, Silvio.
7: Oi. Mas que vai, agora eu quero ritmo de festa. E vamos ver se
0: ritmo,
7: tá bom.
0: Ritmo de festa.
7: Oi. Mas o que eu tava te falando é o seguinte. Seu nome mesmo é?
0: Diego, Silvio.
7: Diego, tá certo.
0: Mora só lembra, Silvio.
7: Eu quero te perguntar uma coisa.
0: Tá.
7: Nós estamos montando lá no céu. Aqui tem a Praça é Nossa, não tem?
0: Tem.
7: Nós estamos montando um quadro lá. Inclusive o Manuel de Nóbrega que vai apresentar.
0: Ah, é?
7: A nuvem é nossa.
0: A nuvem é nossa, vem aí.
7: Com artistas que participavam da praça já se foram.
0: Caramba.
7: Canarinho. A Vera Verão.
0: Olha.
7: A Velha Surda.
0: A Velha Surda.
7: Juntamente com o nosso querido Sérgio Viana Júnior, que fazia o Apolônio.
0: Ah, lembra que maravilha. Lembro.
7: A popô,
0: ele falava, né?
7: Já veio essa velha chata.
0: Olha só,
7: não,
0: cara.
7: Não é?
0: Veio aí, quase que ele desceu. Verdade.
7: Ele sabia que ele morava lá em Itanhaém, lá do Gaivota.
0: Ah, não sabia?
7: Era amigo do Emerson França, sabia não?
0: Ah, não
7: Sérgio
0: sabia.
7: Sérgio Viana Júnior,
0: Silvio,
7: lá
0: que
7: também,
0: coisa.
7: Quem mais tá lá? Tem vários.
0: Nossa, mas vai ter um elenco bom pra essa nuvem nossa.
7: Melhor do que tá agora.
0: Bem melhor.
7: Bem melhor.
0: Mas, aliás, teve uma época que eu pensei que o nosso querido amigo Emerson França ia fazer parte do elenco lá, porque ele foi fazer uma visita lá.
7: Foi verdade.
0: Eu falei, nossa, agora vai ficar bom esse programa.
7: Sabe que eu vou fazer uma pergunta? O Emerson França, eu conheço ele,
0: Tá.
7: É bom, menino é bom. Eu não sei o que acontece, parece que, não sei. Mas não teve oportunidade na TV, não sei o que acontece. Não, eu também não sei,
0: eu nunca vou entender.
7: Tem cada pé de rato da TV?
0: Pois é,
7: mas eu não sei. Se ele não tem oportunidade na própria emissora que ele trabalha, imagina em outra. Você já viu o Emerson França fazer o programa de Moura Band?
0: Não, tem.
7: Na TV Band não sabe nem quem é.
0: Mas nós temos ele no rádio aqui, que a gente valoriza ele. Ele faz aqui a nossa festa, ele faz as nossas manhãs.
7: O rádio não dá dinheiro.
0: Não, infelizmente, né,
7: Silvio? Infelizmente, a não ser que faça as correrias.
0: O Silvio falando as verdades hoje.
7: A TV dá dinheiro. A TV, se você der audiência... Pode ser ruim, você não vê o Neto?
0: Pode ser. O Neto é maravilhoso. Ele é polêmico, né, Silvio?
7: Ele foi inteligente. Ele criou um personagem onde ele cria polêmicas e isso da audiência.
0: É verdade.
7: Você é um rapaz que eu levaria pra televisão.
0: Levaria, Silvio?
7: Levaria, você.
0: O que eu me encaixaria? Não, eu, no que tipo de programa o senhor acha,
7: Silvio? Porteiro, nada. Eu levaria.
0: Poxa, Silvio.
7: E já que eu tô aqui.
0: Tá.
7: Já que eu tô aqui, o seu nome mesmo?
0: Diego, Silvio.
7: Diego.
0: Uma hora só vai lembrar.
7: Já que eu estou aqui, Diego, eu gostaria de fazer a brincadeira. Dá pra participar o ouvinte, não?
0: Dá, claro.
7: Então você, ouvinte, coloca aí, eu quero.
0: Eu quero, manda agora, eu quero.
7: Vai participar ao vivo.
0: A partir de agora, o Silvio, vamos aproveitar que o Silvio tá aqui. O nosso telefone, né? 3743-1313.
7: Dá pra colocar no ar ou não? Não.
0: Claro que dá. Pode ligar agora pra você participar. 3743-1313. Aliás, é eu que ligo, né?
7: Escreva eu quero.
0: Manda eu quero. No 11999919197. Pera aí, vou ligar.
7: Lembrando que, se for mulher, melhor, viu?
0: Ah, é?
7: Ah, se for mulher. No meu auditório tinha homem?
0: Não tinha.
7: Eu odeio homem, mas.
0: Ah, então até aqui. Tem aqui as mulheres.
7: Vamos lá, eu quero mulher.
0: Vamos lá.
7: Lá, lá, lá, lá. Oi. Ei. Lá, lá, lá, lá. Oi. Ah, vamos brincar. Vamos brincar. Oi! Oi!
6: O Silvio chegou aqui sem querer, já virou uma festa. Que legal! Bom dia, Silvio.
0: Sim, ele é assim, ele é assim.
7: Você é quem?
6: Não, eu sou homem vinheta.
7: Ah, é? Não te conheço.
6: Tá chamando, vamos lá.
7: Atenção, auditório.
0: A Tati.
7: Auditório, não se manifestem. Alô, bom dia.
8: Bom dia.
7: Você é
8: a? A Tati Perigosa.
7: Tati Perigosa.
0: Ih, ela é perigosa.
7: Ai, perigosa por quê, Tati? Não sei, não.
8: Não sei.
7: Por quê? Por que ela é perigosa? Eu não sei. Você é do crime? O que é que você faz, hein?
8: Não.
7: Eu, por que perigoso? Quero saber. O que é? Tem gonorreia?
8: E outras coisinhas também.
7: Deve ter, tá certo. É um perigo. É. Mas, ô Tati, você é de onde? Caravana de onde, meu amor?
8: Guarulhos.
7: Dá uma salva de palmas pra Guarulhos. Aí,
0: palmas.
7: Aí, pronto. Ô Tati.
8: Oi.
7: Você é casada, solteira ou só fala bobagem?
8: Só falo bobagem
7: agora. Ah, é? É solteira, não tem ninguém? Que pena. Mas quem é que vai querer casar com uma mulher que se titula perigosa? A mulher sem se intitular já é um perigo.
0: Imagina assumindo.
7: Ô Tati, filhos você tem? Não.
8: Tenho sim.
7: Tá vendo? Deu e não casou.
8: Você acredita nisso?
7: Eu acredito, lógico que eu acredito. Mas
8: e eu vou saber quem era o pai, né? Até hoje eu tô procurando alguém.
7: Ah, você não sabe quem é o pai? Ah,
8: ele
7: não,
8: é bem parecido com o Diego Lopes, viu?
0: Não me põe nesse rolo, não, tá?
7: Põe nesse rolo.
0: Não me coloca nesse rolo desse balaio, não, que eu já tô bem.
8: Ele já adorou isso, viu?
7: E já tá lascado, mas é engraçado. Não sabe quem é o pai. Vai ver que você tá numa festa, muitas pessoas, você bebeu um pouco, e aí aconteceu de você ficar grávida. Bom, sorte que isso não nasceu latindo, né? Mas vamos lá, ô Tati. Conhece a brincadeira Sete o Nome? Não.
8: Oi?
7: Você conhece a brincadeira Sete o Nome?
8: Bora.
7: Eu perguntei se você conhece, perguntei se você vai embora.
0: Responde o Silvio, certo, Tati?
8: O dialeto de Guarulhos é assim, bora.
0: Ah, é Guarulhos, tem um dialeto.
7: Tá certo. Você tá alcoolizada, drogada? Não.
8: Tudo que pode
7: ir lá. Tá certo, eu gosto assim. Então, vamos lá. Nós temos 10 nomes de artistas. Eu vou falar o sobrenome, você fala o nome ou o sobrenome. Se você acertar os 10 nomes, você sabe o que você vai ganhar? Não.
8: Eu sei.
7: O quê?
0: Sabe?
8: O bambu, né?
7: Não, eu vou... Lombardi. O que que ela vai ganhar, Lombardi? Olha aí, Silvio, a Tati, perigosa. Se ela ganhar, ela vai levar o... reais.
0: Nossa! Que maravilha, hein, Tati?
7: Eu já tenho aqui os 10 nomes de artistas.
0: Tá.
7: O seu nome mesmo?
0: É Diego, Silvio, Diego.
7: Você tem aí o reloginho?
0: Tem.
7: Então vamos lá, se tira a trilha.
0: Tá.
7: Atenção, Tati, você está pronta?
8: Sim.
7: Então vamos lá, eu tenho aqui o nome dos meus jurados do show de calouros. Vamos ver se você acerta.
0: Oh.
7: Reloginho na tela, deixa eu ver o reloginho. Não, parou. Reloginho na tela, quando eu falava valendo.
0: Ah, tá.
7: O seu nome mesmo?
0: Diego.
7: Quando eu falava, atenção, reloginho na tela. Tá lá o reloginho.
0: Tá.
7: Agora sim, Tati, vamos lá?
8: Bora.
7: Valendo. Lara. Pega aí a vara.
8: Pedro.
7: Não, tem que falar o nome e sobrenome, burra.
8: Pedro de Lara.
7: Isso, Pedro de Lara. Montes.
8: Wagner é boa.
7: Ela é boa, hein?
0: Ela é boa.
7: Lima.
8: Lima.
7: Olha, ela vai ganhar. Malandro, vai ganhar.
8: Sérgio Malandro.
7: Aí, não enrola. Vamos lá. Pitinini.
8: Desce o
7: pitidinho. Ah, ela é boa. Almeida, ela vai levar.
8: Ela vai levar.
7: É Maravilha.
8: Maravilha.
7: Não, errou. É o que maravilha, eu volto, idiota. É Lara.
8: Você tá me enrolando.
7: Lara.
8: De novo, Pedro de Lara.
7: Eu volto, Montes. O tempo tá acabando, Lima.
8: De novo,
7: idiota, vai.
0: Não diga ela,
7: Lima.
8: Lima.
0: Olha o tempo.
7: Você por baixo e por cima. É Lima.
8: Eu falei o tempo.
7: Ah, que pena.
0: Poxa,
8: demora, vocês, eu falo, você demora.
0: Você não, você que foi enrolando, Tati. Você pô, enrolou. Dava tempo.
7: Ela enrolou.
8: Pra ganhar um milhão de reais também, né?
7: Ela enrolou, que pena. É, vamos ver se você ia acertar. Agora não tá valendo mais. É maravilha. Vamos lá.
8: Que maravilha.
7: Aí, boa. Rubens. Agora eu quero ver Rubens.
8: Rubens.
7: É, agora de novo, maravilha.
8: É o que maravilha.
7: Não, agora é Mara Maravilha, burra.
8: Resolve se você quer a Mara ou se você quer a
7: Elco. Não, mas, tá, mas tinha as duas. Tchau, pessoal. Tchau, até a próxima. Tchau, tchau, tchau, tchau, tchau, tchau, tchau, tchau, tchau. Seu nome mesmo?
0: É Diego, Diego. Tchau, Diego, tchau, tchau, tchau, Silvio, tchau, Silvio. Tchau, tchau. O pai do Silvio. Ô, Vitor, o Silvio, ele às vezes... Cara, do nada, ele escorregou de uma nuvem, tava fazendo... Como é que é o nome que ele falou?
7: Sky Surf.
0: Sky Surf.
7: Mas legal, cara. Eu achei legal ele aparecer aqui. É que a gente tocou o nome dele.
0: É, falou no nome dele.
7: Você sabia que essa coisa espiritual tem muito disso? As pessoas falam que quando você pensa muito na pessoa,
0: ah, é?
7: Você tá chamando.
0: Ela, cara, aproxima, né?
7: Ela aproxima, ela fica do lado aqui,
0: é,
7: ó.
0: É. Essas coisas espirituais assim,
7: você,
0: cara.
7: Você acredita nisso, cara?
0: Eu acredito, cara.
7: Você acredita em vida após a morte?
0: Eu acredito, eu acho que sim. Eu acho que é muito, tudo é muito complexo pra ser só aqui, né?
7: Então, mas...
0: Coisas que a gente não acha explicação por aqui, né?
7: É igual as pessoas falam assim, que a gente já passou por várias vidas, né?
0: Aham. Uhum.
7: Tem gente que fala, ah, eu já fui soldado romano.
0: Nossa.
7: Ah, é, tem isso. O pessoal fala que em outras vidas, né?
0: Sabe uma coisa que eu não consigo entender? Que eu queria até, inclusive, qualquer dia, quando eu tiver aqui a participação do mestre Bilu, eu gostaria de perguntar pra ele. É sobre o déjà vu. A sensação que a gente já viveu aquilo ali. Você já teve isso aqui?
7: Puxa,
0: mas tem
7: vida, várias
0: mas
7: vezes.
0: Tem momentos que parece que a gente vai adivinhar até o que vai acontecer
7: várias
0: depois.
7: Vezes, várias vezes.
0: Mas, pô, isso aqui já aconteceu, não, peraí. Agora a pessoa tal vai entrar na porta. E acontece. Como é que pode, né?
7: Essa coisa espiritual é... A gente não... É, assim, tem gente que acredita, não acredita. A gente não pode também brincar com isso.
0: Pois é.
7: Dizem o lance de... Às vezes, dizem que o lance de você bater na madeira, às vezes você atrai espírito, coisas ruins, né? Coisas que podem te fazer mal, sabia?
0: Ah, bater na madeira?
7: É. Eu vou tentar, peraí.
0: Peraí. Eita. Eu não sei. Ouviu não.
7: Alguma coisa ou não?
0: Eu não sei não, você podia fazer... Rapaz, dizem que aqui é...
9: Quem é?
0: Ah, meu, peraí. Olha só quem é que vem
7: não,
0: chegando.
7: Não, peraí, pô.
0: Peraí, velho, peraí.
9: O que que foi que vocês estão batendo aí na mesa? O que foi? Aconteceu?
0: Pidoncinho, acordaram, Pidoncinho.
7: Não, mas você não é...
0: Você não é espírito ruim, Pidoncinho.
7: Você é um espírito bom, você é um anjo.
0: É um anjo,
9: Pidoncinho. Nossa senhora, ó, bom dia, tô cheio de pedrinha
0: hoje. Bom dia, pois é, acordou. O Emerson, o Vinheta, ele tava fazendo um teste. A gente tava falando, o Pidoncinho, sobre atrair espíritos ruins, essas coisas, né? Ele foi batendo justamente onde você tava deitadinho ali, Pidoncinho.
9: Filho, agora eu tô... Sabe quando você acorda?
0: Tá fazendo o download da alma
9: tô,
0: ainda.
9: Tô, que você passa... Primeiro a alma sai do corpo.
0: É.
9: Aí ela sai do corpo. Aí depois ela volta, vai voltando igual. É, voltou, agora eu já tô com a minha
0: agora
9: alma.
0: Agora já é você, já. Então, bom dia, Pidoncinho. Bom dia. Terça-feira hoje, Pidoncinho.
9: Nós não comentamos ontem...
0: O quê?
9: Falando em alma saindo do corpo, o seu celular tocou aquele alerta lá do...
0: Não, o meu não tocou, você acredita?
9: Da defesa civil?
0: Não tocou o meu.
7: Tocou, tanto é que eu fiz um vídeo, né?
0: Ah, é?
7: Eu fiz um vídeo, tá lá no meu Instagram, vai lá, Emerson Franco Oficial.
0: Tá.
7: Eu fiz um vídeo do que aconteceu comigo quando o celular deu aquele disparo.
0: Meu Deus.
7: Tá lá, eu fiz o vídeo.
0: Ah, vamos lá assistir então.
7: Ah, meu,
0: então,
7: pode falar?
0: Pode.
7: Eu levei um susto, hein?
0: Ah, não. Sério, o seu tocou também?
7: Eu não tenho celular.
0: Ué, mas como é que você...
7: Os dois vizinhos.
0: Ah, é, porque é alto, né? Foi um barulho alto.
7: Foi.
0: E são vários tocando. Lá na vila todo mundo tocou?
7: Tocou na vila toda, todo mundo tem celular. Caramba, hoje em dia todo mundo tem, né?
0: Que coisa.
7: Só eu não tenho, eu não quero.
0: Não quer, né?
7: Eu não, eu vivo. Isso é verdade.
0: Bom, mas isso é uma verdade, hein, Pedro?
7: É verdade. Você sabe que eu vi uma imagem de uma maratona. E quando os corredores estavam passando, maioria das pessoas que estavam assistindo estavam filmando a corrida.
0: Ah.
7: E só tinha uma velhinha com o bracinho cruzado, assim, olhando.
0: Cara.
7: E toda feliz. Aí o título é assim: adivinha quem está curtindo de verdade.
0: É verdade, corrida? É verdade.
7: Quem não estava com o celular.
0: Cara, é verdade. É muito reflexivo. Você sabe que tem o Bruce Dickinson, que é o vocalista do Iron Maiden. Ele causou, ontem foi notícia nas redes sociais, porque ele para o show e ele fala pra galera desligar o celular. Ele fala: gente, pelo amor de Deus, vamos curtir o show, vamos aproveitar, vamos. A gente tá aqui dando o nosso sangue, o nosso trabalho, mostrando aqui o nosso talento e tal. E vocês estão filmando, a galera não curte o show. O cara tá lá dando a vida e tá todo mundo assim, ó.
9: É, porque
0: se assistindo o show pela telinha desse tamanho.
9: Se for pra pessoa ver pela telinha, fica em casa e depois vê pelo YouTube.
0: Exatamente, Pidoncinho.
7: Mas é um assunto interessante, é de verdade. O que vocês estão falando é verdade. Porque quando você tá filmando, você não tá prestando atenção no que tá acontecendo.
0: Você não tá presente no momento.
7: Você tá prestando atenção se tá enquadrando, se vai ficar legal.
0: Exatamente.
7: Pra depois postar.
0: É.
7: Hoje em dia posso falar?
0: Pode falar.
7: A vida hoje é uma farsa.
0: É uma farsa, é.
7: Porque, quer ver uma coisa que tá acontecendo? É mulher.
0: Mulher?
7: Não, mas o que tem a ver mulher?
0: O que tem a ver, Pinos?
7: Olha no celular pra você ver. Você olha a mulher, às vezes você fica prestando atenção e fala, que linda.
0: É.
7: Aí ela começa a mexer o celular, a sobrancelha começa a mexer assim.
0: Filtros.
7: É um filtro.
0: São os filtros. Não, e fora assim, se a pessoa desaparece, não acha mais. Se for por foto de Instagram, por exemplo, não tem nada a ver a coisa com a outra.
7: Ah, tem uma piada assim, né?
0: É tanto filtro, é tanta coisa que não dá, né?
7: Tem uma piada assim.
0: Tem uma piadinha?
7: Tem. Uma mulher morreu, a mulher foi pro céu, chegou no céu. Aí ela chegou no céu, aí São Pedro veio. Ela falou, pô, São Pedro, sou tão nova, né, pra ter morrido e tal. Ele falou, mas é a lei da natureza, né?
0: Sim, claro.
7: A lei da natureza.
0: Acontece com todo mundo.
7: Aí ela falou assim, poxa, mas caramba, eu tão nova. Ele falou, peraí. Aí ele pegou o leque lock dele.
0: Ah, ele tem um leque lock?
7: Tem aqueles que... Você gosta aqui, ó.
0: Laptop. Ah, laptop.
7: Já. Pegou o leque lock. Deixa eu só mandar um abraço pro Lucas José Caramês. Lucas. Pega esse um real que você mandou na minha conta, Lucas.
0: Pera aí.
7: Pega esse um real, faz uma compra de linguiça pra sua esposa.
0: Que é isso? Pera aí, calma.
7: A mulher ficou lá, né? Pedro pegou, falou, como é seu nome? Falou, meu nome é Arlinda Soares de Souza.
0: Tá.
7: Aí ele falou, peraí, Arlinda. Falou, nossa. Peraí, mas realmente não era você mesmo. Nossa, não era você mesmo, não era pra você ter vindo agora. Mas você tá tão diferente, ela falou, não é que eu uso filtro. Você entendeu? Você entendeu ou não?
0: Cara, se o homem aí em cima confundir, imagina nós. Foi pela foto, licença. Não deu certo.
7: Agora você tocou no assunto, o meu querido Diego.
0: Sim.
7: Mestre Bilu, eu acho que se você tem dúvida, você deveria chamá-lo.
0: Ah, eu acho. Ele vem assim, é só chamar? Porque tem, não só eu, né? Mas tem muitas pessoas aqui que gostariam, por exemplo, de saber. O Mestre Bilu, ele faz como é que eu posso falar? Muitos trabalhos, assim. Ele adivinha sonho, não é? Ele vê o futuro na borra do café, não, né?
7: Não, na tampinha da garrafa.
0: É então, totalmente
7: diferenciado.
0: Vamos chamar ele pra ver como é que...
7: Vai lá, Pedoncinho, abre a porta pra ele lá.
0: Abre ali a porta ali, Pedoncinho. Vai lá. Por favor, Pedoncinho.
7: Então já vão ligando. Aí, fazendo perguntas a respeito de amor, trabalho, sorte, o que você quiser saber a respeito do Mestre Bilu, que já tá sentando aqui, mestre.
0: Mestre.
7: Senta no meu lugar aqui, tá quentinho, vem cá.
0: Senta ali, mestre. Isso. Ele é lento, né?
7: Ele parece que ele tá em câmera lenta,
0: não é? É verdade. Parece que ele tá flutuando, essa é a verdade.
7: Bom dia, mestre.
0: Que susto, mestre, que susto. É a conexão, né, mestre?
7: Bom dia.
0: O mestre, nesse momento, tá com os olhos fechados. Mestre.
7: Oi, desculpa.
0: Bom dia, mestre. Deu uma cochiladinha, uma pequena cochilada.
7: Quem é você?
0: Eu sou Diego, mestre. Muito prazer, Diego Lopes. Tudo bem?
7: Diego Lopes. Onde tá aquele rapaz esquisito?
0: O esquisito tá de férias, mestre. Só acha ele esquisito, mestre? Ele tem um bom coração, né, mestre?
7: Eu acho esquisito.
0: Porque ele não tem de orelha, ele tem de coração.
7: É isso que eu ia falar. Quando eu olho, quando ele fica de frente, pra mim as orelhas somem. Isso me dá uma aflição.
0: Ai, verdade.
7: Mas Diego, meu querido.
0: Diga, mestre.
7: Diga, ó, meu querido, quais são as suas dúvidas? Porque... Aqui está.
0: Tá.
7: Eu sou diferenciado.
0: Esse pacote mágico, o que tem dentro do pacote mágico, mestre?
7: Eu não posso, mas eu vou te mostrar que você está com uma interrogação na cabeça.
0: É verdade.
7: Versão brasileira, Herbert Richard. Aqui está.
0: As tampinhas de garrafa.
7: Até para que os ouvintes acreditem, olha.
0: Sim. É. Olha só, são tampinhas mesmo reais, de garrafas de...
7: Eu respeito os meus colegas que fazem com borra de café, tarô, búzios, entre outros.
0: Tá.
7: Mas eu sou o único no mundo que tiro a sorte e vejo o futuro na tampinha da garrafa.
0: Que maravilha, né? gosta, que maravilha. Sabe que eu pedi, inclusive, eu chamei a sua energia para o seu. Tirar uma dúvida minha mesmo.
7: Qual tem é várias, a sua dúvida?
0: O ouvinte pode mandar dúvidas também pro nosso WhatsApp, né?
7: Claro,
0: que você,
7: fica à vontade.
0: No 11999919197. Pode mandar áudio, pode mandar por escrito também. Ele. O senhor adivinha sonhos assim? Interpreta sonhos?
7: Não, interpreto.
0: Interpretação
7: não
0: de sonhos.
7: Não adivinha nada.
0: Tá, não adivinha nada.
7: Não.
0: Tá bom.
7: Não me venha pedir números da Mega Sena.
0: Ah, não, isso não. O trabalho do mestre é totalmente espiritual para ajudar as pessoas, né?
7: Não me peça números de sorte, Mega Sena, nada disso. Você já viu algum guru milionário?
0: Nunca, é verdade. Nunca vi, é verdade.
7: Você já viu algum guru que já ganhou na Mega Sena?
0: Não, também nunca vi.
7: Então, para mim, já perde a credibilidade.
0: Ô, mestre, eu gostaria de saber a respeito do déjà vu.
7: Só um minutinho.
0: Ah, tá. Vamos, ó, a primeira linha.
7: E olha onde está o meu... As minhas tampinhas.
0: Olha, é Tabacaria Nacional. Ele guarda as tapinhas numa sacola escrita Tabacaria Nacional. É porque isso, na tabacaria vende fumo, tem essas coisas.
7: O charuto. A França gosta de charuto.
0: Ah, é mesmo?
7: Charuto entra nele fácil. Já que você quiser dar um presente pra ele, dá um charuto.
0: Ah, vou dar. Boa.
7: Mas sugestão não aqueles de...
0: Não, de posto de gasolina? Não.
7: Vamos lá. O que você quer saber? Déjà vu.
0: Déjà vu, mestre. A sensação de que a gente já viveu aquele momento.
9: Eu sou fã, sabia?
0: Sério, Pidoncinho?
9: Eu sou fã do Djavan, eu
0: não,
9: sempre...
0: Não é Djavan.
7: Meu querido, é déjà vu.
0: É déjà vu. É a sensação de já ter vivido.
7: Só um minutinho. Senta lá e não solta pelo, isso.
0: Não solta pelo.
7: Pode falar, meu querido.
0: A sensação de já ter vivido aquele momento uma vez na vida. E às vezes até adivinhar o que vai acontecer o próximo passo, mestre.
7: Comida para pica-pau. O déjà vu nada mais é do que algo que já aconteceu no passado, em que você está revivendo agora.
0: Meu Deus, então...
7: É por isso que, por exemplo, você está aqui,
0: tá.
7: De repente você fala, nossa, eu já passei por isso.
0: Sim.
7: Meu Deus, será que agora vai... E acontece porque você já viveu esse momento.
0: Uhum.
7: Que nem você... Você já teve outras vidas. Não sei se você quer saber a respeito disso.
0: Ah, eu gostaria. Quem não gostaria? A gente é curioso, né?
7: Ok, vou tirar na tampinha aqui.
0: Vai lá na tampinha.
7: O que você já foi no passado? Em outras
0: agora,
7: vidas.
0: É, às vezes eu tenho umas sensações estranhas assim, mestre, que podem ter relações com isso, né? Às vezes alguma coisa acontece na sua vida e você não entende por quê, mas talvez seja um reflexo da outra vida que você teve.
7: Vamos ver o que você já foi, meu querido.
0: Vamos lá. Lançando as tampinhas. Passando a energia dele para as tampinhas. Atenção.
7: Aqui, ó. Na época, antes dos egípcios, tá? Imagina.
0: Nossa.
7: Egípcios tem mais de 5 mil anos atrás.
0: É muito tempo.
7: Antes dos egípcios, tá aqui, ó. Você foi uma prostituta.
0: Meu Deus, mestre. Sério?
7: Sério.
0: Que isso, mestre?
7: Foi uma prostituta.
0: Ah, isso explica muita coisa.
7: Daquelas bem rampeiras, minha vagabunda.
0: É isso, mestre.
7: Foi.
0: Sério que eu fui isso? Eu tá vendo nas tampinhas? Foi.
7: Você fazia muitas coisas de graça. Você gostava da sua
0: profissão. Ah, fazia por amor.
7: Você fazia por amor.
0: Meu Deus. Essa era... é a profissão mais antiga do mundo.
7: Que era ruim. Você fazia sexo a troco de laranja. Mas...
0: ganhava dinheiro, mestre.
7: Você fazia muitos programas, que hoje falam programa Job.
0: É, Job.
7: Você fazia troco de frutas. Naquela época não tinha dinheiro.
0: Que isso, mestre.
7: Você gostava muito de banana.
0: Será que por isso que...
7: É.
0: Será que por isso que hoje eu tô pobre, mestre? Será que é por isso?
7: Não. Você tá pobre.
0: Desde daquela época.
7: Você é incapaz. Você é um bosta.
0: Que isso, mestre. Tá acabando comigo, mestre.
7: Quer saber mais?
0: Vamos lá. Mais uma. Só mais um pouquinho, vai. Mais uma jogada de tampinhas ali.
7: Assim. Aqui, ó. Antes de Cristo também. Aqui, ó. Tá aqui. Você foi... Olha só o que você foi aqui, ó.
0: Pela posição das tampinhas, não
7: posição
0: sei.
7: Posição das tampinhas. Só uma caiu virada, tá vendo?
0: Eu tô vendo. Só essa aí.
7: Só essa aqui caiu virada. Você foi antes de Cristo.
0: Antes de Cristo?
7: Antes da chegada do Messias.
0: Tá.
7: Tá aqui, ó. Você foi um burro.
0: Um burro?
7: Um jegue, um equino.
0: Ah, é um animal burro?
7: É.
0: Ah, é bonitinho.
7: É bonitinho.
0: Tá
7: aqui, ó, bonitinho. Só que você era um burro capado.
0: Um burro capado?
7: É, você foi capado.
0: Meu
7: logo
0: Deus,
7: quando nasceu pra não procriar.
0: Que maldade.
7: Você não tinha o pênis, você era um burro sem o pênis.
0: Meu Deus.
7: Você vivia chorando nas baias, né?
0: Ah, mestre. Você era muito, que muito... Que coisa triste, mestre, poxa.
7: Agora tem pior.
0: Que eu sou meio burro hoje em dia, até hoje.
7: Agora tem pior.
0: Ah, é?
7: É.
0: Não acredito.
7: É, vamos ver.
0: Eu não sei se é bom continuar, não, viu, mas que já tá piorando. Você quer
7: situação. Pior do que tudo isso que eu já te falei?
0: Vamos saber. Mais uma jogada.
7: Ih. Aí, ó, pior do que tudo isso que eu já te falei.
0: Pela cara ficou ruim, hein, mestre?
7: É.
0: Caramba.
7: pior de tudo que eu já falei.
0: Deixa eu ver a posição das tampinhas aqui.
7: É, de novo, caiu só uma deitada.
0: Só uma pra baixo hoje, agora foi a verde.
7: Pior do que ser burro e prostituta é o que você é hoje.
0: Meu Deus do céu, mestre. Tá bom, obrigado. Mestre, meu Deus. Ele acabou. Eu não sei se. Cara, ó, presta atenção. Você, meu amigo, que tá ouvindo agora. Não sei se é uma boa ideia você fuçar no seu passado.
7: Ô, Edivaldo, pega esse um centavo. Vê se a sua irmã não tá trabalhando ali na zona aqui. E dá pra ela.
0: Pera aí.
7: O Vieta tá nervoso.
0: O Vieta tá nervoso. O pessoal manda um centavo no Pix dele, ele fica bravo.
7: Acenda o incenso. Que eu tenho aqui, comprei.
0: O mestre pilotou esse incenso pro Vieta.
7: Quer um ice? Acende.
0: Não! Esse tipo de incenso não pode acender aqui, não. Guarda, mestre. Não pode nem aparecer na câmera.
7: Temos perguntas que eu tenho que trabalhar.
0: Temos perguntas, mestre. O nosso querido Edmilson quer saber sobre sonhos. Eu sonhei que minha mulher tinha me dado um Vale Night. O que isso significa, mestre?
7: Claro.
0: Um Vale Night. O que seria um Vale Night? É a mulher deixar ele sair pra rua, pra balada, pra um barzinho com os amigos, é isso?
7: Isso. Tá. Ele sonhou.
0: Ele sonhou, sonhou.
7: Puta que pariu.
0: O que foi, mestre? O mestre falou até o palavrão. Ih, deu ruim, Edmilson.
7: Olha o que saiu.
0: Olha, deixa eu ver ali.
7: Duas viradas pra cima.
0: Duas, uma dentro da outra.
7: E olha essa daqui, uma em cima da outra.
0: Uma em cima da outra. Caramba, mestre, eu acredito nessas tampinhas. É impressionante.
7: Ele sonhou que a mulher deu um Vale Night pra ele.
0: É.
7: E vai acontecer com você, Edmilson.
0: Uhum.
7: Ela vai te dar um Vale Night.
0: Olha.
7: Você vai sair, isso é muito bom.
0: Bom.
7: Você vai sair, vai pro forró,
0: uhum.
7: Vai se divertir, vai beber.
0: Uhum.
7: Só que eu só dou um conselho pra você, Edmilson.
0: Atenção.
7: Quando você voltar pra casa, chegue buzinando pra avisar a sua esposa que você tá chegando, senão você vai ter uma surpresa.
0: Anotou a dica aí, Edmilson. Pelo menos faz o cavalo relinchar. Ele mora na roça, mestre. Ele sai a cavalo, então dá uma relinchada no cavalo aí pra avisar. A nossa querida ouvinte, Diego, um bom dia pra você. Aqui é o Alisson e a Laurana. Não, é o Alisson e Laurana. A minha pergunta pro mestre é... O Alisson está me enrolando, eu quero saber se nós vamos casar. Mestre. Mestre, deu mais uma cochilada, uma pequena cochilada. Tá muito cedo, né, mestre?
7: Não dormiu. Fiquei assim o jogo da Noruega.
0: Atenção, o Alisson...
7: Ô Jefferson, pega esse um centavo. Dá uma olhada, vê na tua casa se sua esposa não tá precisando, que ela tá fazendo programa.
0: Ô, pera aí, Vieta. Calma. Mestre, tá... Meu Deus.
7: Ela pergunta se ele vai continuar enrolando ela.
0: É, ou se eles vão casar. O Alisson está enrolando a Laurana.
7: Laurana, né?
0: Laurana, isso.
7: O que saiu aqui não é muito bom, não, né?
0: Sério?
7: É.
0: Ih, pela cara do mestre, eu acho que vai continuar enrolando, hein, Laurana?
7: Pelo que eu vejo aqui... Quem mandou a pergunta?
0: Foi a Laurana.
7: A Laurana.
0: Ela quer saber se o Alisson vai continuar enrolando ela.
7: A única coisa boa que eu tenho pra falar pra ela é o seguinte... Ela não está sozinha nessa.
0: Ah, não?
7: Ele tá enrolando amante também.
0: Meu Deus do céu, muitas revelações eu falo. Tome cuidado com o que você vai perguntar pro mestre. Que ele responde mesmo, responde na cara, viu? Mestre Bilô, mais perguntas aqui.
7: Ô Marcos Vinícius, pega os 12 centavos que você mandou na minha conta aqui. O trabalho que você teve de mandar 12 centavos na minha conta. Vieta,
0: deixa ele.
7: Você não vai...
0: Eles estão ajudando você, mas ajudar assim também, né, mestre? Aí fica complicado. A nossa querida ouvinte, Lucy Gley Furini, está em Mauá. Mestre Bilu, quero saber se eu vou encontrar finalmente o meu Brad Pitt. Tá muito difícil. Inclusive, ela é fã do Emerson França. A foto do perfil do WhatsApp dela é com o Emerson França. Que coisa, não?
7: Poxa vida, que mau gosto. Ela quer saber se ela vai encontrar o Brad Pitt.
0: Isso, a Lucy Gley. De Mauá.
7: Uma coisa eu tenho pra te falar, Lucy Gley.
0: Lucy Gley.
7: Você vai mirar no Brad Pitt, mas vai acertar no Caneta Azul.
0: Nossa! Caramba! Eu acho melhor parar a procura. Para de procurar, Lucy Gley. O Caneta Azul, ninguém merece, hein? Mestre, bom dia, mestre. O mestre. Oi. Deu mais uma apagada aí.
7: Eu preciso ir embora, meu querido.
0: Ah, já tá na hora, mestre?
7: de fazer cocô.
0: Ah, vai fazer, tá na hora mesmo de fazer cocô,
7: mestre. Hora. É um reloginho.
0: O reloginho bateu, tem que ir, né, mestre?
7: Reloginho.
0: Tá bom, mestre.
7: Mas antes...
0: Antes, eu gostaria, mestre, pra hoje terça-feira, como os ouvintes não tiveram tantas boas notícias, que o senhor pudesse dar uma palavra, uma frase, uma pequena mensagem pra gente começar bem essa terça-feira, pode ser?
7: Ô, de peze, de... Isso é nome? Pra começar, isso não é nome. De peze... De peso personal. Ô, meu querido, é pega esses 10 centavos e vai tentar arrumar alguém na Augusta.
0: Pera aí, Vieta, deixa ele, coitado.
7: O que você pediu pra mim, meu querido?
0: Uma frase motivacional, uma palavra, uma mensagem positiva pra essa terça-feira pros nossos ouvintes, mestre.
7: Muitos homens sentem uma certa dificuldade na hora do amor ou do sexo. Você, homem, que vai transar pela primeira vez, aprenda como tirar a camisinha. Você que está me ouvindo, você, é fácil. Dê um passo pra frente.
0: Meu Deus do céu. Muito obrigado, mestre.
7: Obrigado, mestre.
0: Bilu, muito obrigado, mestre Bilu.
7: Leva o saco aqui, ó.
0: Leva o saquinho, mestre. Pode levar. Isso, pega no saco. Isso, leva. Muito obrigado, mestre Bilu. Sempre com revelações importantes. E às vezes a realidade não é tão boa assim, né? A galera pergunta, mas não quer saber a realidade, né?
7: Por isso que às vezes perguntar, né, o meu querido Diego.
0: É Diego.
7: É Diego, cara. Diego. Quando é que você vai acertar? Todo mundo que vem substituto a Deus, você troca o nome. Era Adelmo.
0: É.
7: O Fernando, ele chamava... O que você chamava o Fernando? Ah, não lembro. Não lembro mais.
0: Meu Deus. Mas tá bom. Até o final das férias do
7: Tadeuzinho. O Marcão, o Marcos Braga, era Marcos. Sim. Praga.
0: Marcos Praga.
7: É, mas é a forma que eu conheço as pessoas, né?
0: É, mas tá bom. Pode ser. Eu não ligo não, viu, Vidão? Eu não ligo não.
7: Não, mas é pra ligar. Senão ele muda teu nome. Os ouvintes vão começar a te chamar de Diego.
0: Aí eu percebo que a galera chama o Tadeu de Jadeu até hoje mesmo.
7: Até hoje, não tem jeito.
0: Até hoje, não tem jeito. Bom, agora 5h42, uma ótima terça-feira pra você que tá ligadinho com a gente. A gente pode fazer pode chamar o Severino?
7: Acho que a gente podia ouvir um pouquinho dos ouvintes, mandar bom dia.
0: Vamos lá, vamos dar bom dia pro povo então.
7: Vamos fazer uma enquete?
0: Vamos lá, você que manda, você que é o diretor.
7: Vamos fazer uma enquete, você ouvinte que tá ligado aqui na Band FM, no Band Bom Dia.
0: Vocês
7: estavam falando um negócio de vidas passadas, essas coisas, né?
0: É verdade.
7: Eu queria saber do ouvinte,
0: tá,
7: se ele acredita nesse negócio que ele já foi algo no passado, igual você, que o mestre Bilu falou que você foi um burro.
0: Um burro, é verdade. Meu Deus, o mestre também tinha
7: ficado. Você, ouvinte, você acha que você, em outras vidas, foi alguma coisa? E o que você acha que você foi?
0: 11 999 91 9197, mande a sua mensagem pra nós, manda áudio pra participar com a gente. Você acredita em vidas passadas? O que você foi na vida passada? Caramba, eu fui uma prostituta e um burro. Que coisa,
7: o mestre Bilu falou que você foi isso, né?
0: É, ele falou.
7: Ah, mas sabe que não dá pra escolher também, né?
0: É por
7: isso que tem pessoas que falam, né? Ai, eu acho que em outra vida eu fui não sei o quê, porque eu tô, hoje eu tô... Não tem isso.
0: É verdade. Mas tá pagando porque fez na outra vida, né?
10: Bom dia, Diego Lopes.
0: Bom dia. Salve,
10: Vinheta.
7: Oi.
10: Rapaz, na vida passada eu acho que eu fui corno.
0: Aí, ó.
10: E tá vendo? Nessa vida aqui eu acho que eu copiei a passada. Puta que pariu.
0: Boa, que coisa aí, tá vendo?
7: Tá vendo?
0: Às vezes o ciclo se repete.
7: Ô, Geliton,
0: né?
7: Geliton, só um minutinho, Diego. Ô, Geliton, primeiro lugar, pede pro seu pai, ou vai você no cartório e muda de nome. Geliton.
0: Ô, Geliton.
7: Pega esses 24 centavos. Olha, velho.
0: Olha o número. 24 centavos.
11: Meninos, bom dia.
0: Bom dia.
11: Ah, eu acredito. A vida que eu tenho hoje, eu acho que na vida passada eu era a sacolinha que carregava fezes, velho.
0: Meu possível, Deus.
11: Ô, vida difícil.
0: Caramba, tá complicada.
7: Olha, era limpador de fezes, né?
0: Era limpador de fezes.
7: Às vezes trabalhando no zoológico, né?
0: É verdade, Pidoncinho, é verdade.
12: Bom dia, Diego, bom dia, Pidoncio.
0: Olha lá, começou.
12: Bom dia,
0: tá vendo, Pidoncio?
12: Bom dia. Cara, eu acho que na outra vida era um cachorro sem dono, cara. Nossa, sou muito carente, meu Deus do céu.
0: Tadinho.
12: Marcos Vinícius, motorista.
0: Ele é carente.
7: Poxa vida, ele acha que ele é cachorro?
0: Ele acha que ele é cachorro,
7: meu querido, o que a gente pode fazer pra ele? Mandar ração pra ele?
0: Você tem cachorro, Pidoncinho?
9: Eu? É, tenho alopécio.
0: Ah, o Lupécio?
9: Eu tenho, o Lupécio é meu cachorro.
0: Ah, você sabia? Que bonitinho, não sabia.
9: É, eu tenho, eu cuido dele há muitos anos. Eu encontrei ele na rua,
0: uh-huh.
9: Ele tava atropelado.
0: Ah, meu Deus.
9: Ele não gostava da musiquinha do caminhão de gás.
0: Não gostava? Ah, porque foi o caminhão de gás que atropelou ele.
9: É, ele não gostava, então ele saía correndo atrás do caminhão.
0: Ah, entendi.
9: Aí atropelou.
0: Meu Deus.
9: Aí eu falo, eu conto essa história. É um pouquinho triste, mas hoje eu cuido dele, graças a Deus ele tá bem.
0: Tá bem.
9: Só que assim, por causa do atropelamento, ele ficou ceguinho de um olho, ele não ouve. Ah, ele ouve bem pouquinho.
0: Tadinho.
9: Tá ceguinho de um olho. Rabo cotó.
0: Meu Deus.
9: Uma perninha ele arrasta.
0: Nossa.
9: É verdade.
0: Caramba.
9: E além de ser surdinho, ele não tem uma orelha.
0: Meu Deus, Pidoncio.
9: É, e ele perdeu aqui a pele, então ele tem pelo só na cabeça. Ele parece um mini leão. Um mini leão estragado.
0: Um mini leão estragado.
9: E ele não late, ele faz... Que cachorro é esse, velho? É mó estranho.
0: Eu sei como é quando o cachorro é velhinho, né?
9: Ô, Douglas, pega esses 2 centavos e dá pra tua mãe.
0: Pera aí, Vieta.
9: Ó, gente, eu vou falar uma coisa.
0: Calma.
9: Se for pra... Aí eu abro a minha conta, tá lá 2, 3, 1 centavo. Não forma um real,
0: o
9: pô.
0: O pior, gente, a notificação do Pix chegando, você se empolga quando você vê 2 centavos, 1 centavo.
9: Ah, meu, vai pro inferno.
13: Bom dia, Dieguinho. Bom dia, turma da Band.
0: Bom dia.
13: Deixa eu falar.
0: Deixa.
13: Eu sou o Zezé, aqui de Araçatuba.
0: Ô, Zezé.
13: Na vida passada eu era um viado.
0: Aí, é nada.
13: Aí nessa vida, eu não sou mais viado. Porque eu descobri o que viado fazia na vida passada.
0: Aí você mudou.
13: Agora eu não sou mais viado, não.
0: Não é não? Eu não sei.
9: Ah, eu não sei, hein?
0: É, não sei, não, hein?
9: Pra ele relembrar isso aí, alguma coisinha
0: alguma
9: ele tem de viado.
0: Alguma coceirinha ele sente.

0: E Rego.
1: Bom dia, Lau. Começou.
0: Aí, ó. Aí, ó. Olha, eu acho que na vida passada eu fui escrava, viu?
1: Escrava?
0: Porque nessa vida eu trabalho demais. Beijo, beijo, beijo.
1: Beijo, minha linda. Trabalha muito agora nessa vida. Eu acho que ela foi escrava.
2: É, mas aí que tá. Tem que ver, né? Porque hoje a pessoa que trabalha muito, ou ela tá ganhando muito dinheiro, ou só tá trabalhando.
1: É.
2: A gente precisava ver isso aí também na vida da gente. É só trabalhar também, né, velho?
1: Cara, tem uma frase que eu acho interessante que fala o seguinte: quem trabalha muito não tem tempo de ganhar dinheiro.
2: Que é o nosso caso.
1: Não é? A gente trabalha muito.
2: Ah, nossa, trabalha 4 horas, os caras trabalham. Ah, dá licença, meu.
1: Mas é, o trabalho não é só aqui, não, viu, Pidãozinho? Tem todo um trabalho em casa, pesquisando as coisas, ver como é que vai fazer o programa.
0: Olha. Eu acho que na vida passada, eu fui ou Maria Madalena, uma pecadora, né?
1: Maria Madalena.
0: Ou eu era uma égua, né? Porque eu adoro um cavalo.
1: Eita, Maratacina. Maratacina é...
2: Maria Madalena, falam que ela era da vida, né? Prostituta, né?
1: É.
2: Maria Madalena. Pelo que eu ouvi, pelo que eu sei. E hoje ela também adora um cavalo, é isso?
1: É, hoje ela gosta muito de cavalo, gosta de montar, ela falou.
2: Ah, então aí seria uma como é que fala?
1: Amazonas? Gosta de montar?
2: Ah, se ela era garota de programa, ela só pode Amazonas, né?
1: Não vai. Amazonas eram as... Amazonas! Ela só pode Amazonas! Oh, vamos a última aqui, vai antes.
3: Bom dia, Diegão. Bom dia, Vinheta.
2: Bom dia,
3: Pedonço.
2: Bom dia.
3: Oh, eu acho que na vida passada eu era radialista.
1: Ué?
3: Porque eu tô pagando os pecados hoje, né? Na vida de hoje eu pago esses pecados aqui.
2: Não. Ah, ele quis dizer que ele era radialista e hoje paga ouvindo a gente.
1: Sim, é verdade, é.
2: Não, isso aí é verdade. Isso aí, ouvir a gente realmente é pagar pecado.
1: É,
2: né? Entendeu? Então ele fez alguma coisa. Vai ver que atirou pedra em passarinho, essas coisas.
1: Alguma coisa errada ele fez.
2: Quebrou lâmpada do vizinho.
1: Hoje é obrigado a ouvir a gente.
2: Hoje é obrigado.
1: Essa é uma penitência maravilhosa.
2: Vamos muito tomar bem. Café?
1: Vamos tomar um cafezinho? Vamos que tá na hora então?
4: Café,
1: pode ser agora. Pra quem você manda o seu cafezinho, manda aí rapidinho no 11 999 919 197. Bom dia, Aninha. Deixa eu ver quem tá por aqui pedindo café. Pede seu cafezinho.
4: Isso aqui é
5: o. Então manda pro cavalão aqui, ó.
1: Café pro cavalão, olha lá.
2: Ai, café pro cavalão.
6: Bom dia, Pidon. Bom dia, Vieto. Bom dia, Diegão.
1: Bom dia, Davi.
2: Bom dia.
6: Na vida passada foi bom fazer de macarrão. Bora aí. Bauru também. Bora, café.
1: Ele quer cafezinho. Ele foi fazedor de bauru e macarrão. Ai, que maravilha, hein?
2: Tá bom. Então mistura com cafezinho agora. Tá, não tem bom. Problema nenhum.
1: É verdade, é verdade. Quem mais aqui? Deixa eu ver. Vai.
7: Bom dia, Tirê.
1: Onde?
7: Bom
1: olá.
7: Dia, Bob Vinheta.
2: Bom dia.
7: Manda um cafezinho aqui. Anderson Guincheiro, Moca Belo.
1: Falou, mano. Tamo junto. Abraço pra você aí. Tamo junto. Obrigado, obrigado. Quem mais tá aqui? Deixa eu ver. Vamos ouvir. Fala aí, bebê. Fala. Bom dia, bom dia.
8: Bauru e macarrão.
9: Bom dia, Pidonço. Bom dia, Vinheta.
2: Bom dia.
9: Bom dia, Diegão.
1: Bom dia.
9: Aqui é o Thiago de Itapevi, voltando pra casa. Vamos um cafezinho aí pra acordar.
1: Ô, Thiagão, um abraço pra você.
2: Abraço,
1: tudo de bom.
2: Querido.
1: Bom cafezinho.
2: Obrigado.
1: Pra você aí também, meu amigo. Tudo de bom. Um abraço. Tem mais aqui. Tem mais pedido de café. Fala aí, mano. Bom dia.
10: Bom dia, bom dia, bom dia.
2: Bom dia, bom dia,
10: bom dia. Bom dia, Vinheta. Bom dia, bom dia, bom dia. Luciano Rodrigues na voz aí.
2: Aí.
10: Manda café pra nós.
1: Valeu, um abraço pra você, Luciano. Véio. Tamo junto. Valeu. Agora que eu achei. Você percebeu que eu tinha dado uma olhada pra achar essa...
2: O cara tem nome de Neymar e me mandou um centavo.
1: Ah, não, velho. Que Neymar é esse? Neymar da Churupita?
2: Ah, dá licença.
1: Ô, Neymar, manda um agora. Faz a boa,
2: não,
1: Neymar.
2: Não, eu desisto.
11: Bom dia, meninos. Bom dia, bom dia.
1: Bom dia.
11: Manda café bem quentinho aí pro meu filho. Foi aniversário dele ontem, pro Anderson. Um beijo, uma ótima terça pra todos.
1: Parabéns pro Anderson.
11: Espirituba.
1: Ah, Ellen.
2: Ô, Ellen, abraço.
1: Cafezinho pro Anderson. Bom dia. Ô, Babá, o Babá é caminhoneiro, Babá.
12: Bom dia, Diegão. Tamo aqui. Manda um café pro Babá aqui, que ele tá saindo do Barana aqui, encarregado, hein? Oi. Bom dia, Pidoncio. Bom dia, Vinheta.
2: Ô, querido.
12: Vinheta que gosta de...
2: Olha!
12: Nem vou completar.
2: Não, não completa.
1: O Babá, ele tem 160 quilos, ele fica mandando foto nudes do bumbum dele.
2: Ah, não brinca, velho.
1: O bumbum dele é maravilhoso. Qualquer hora eu vou mandar pra você, vou mostrar.
2: Não,
1: pra
2: não
1: você.
2: Manda, não. Eu já tenho a bunda do Diguinho, velho.
1: É, você parecida. Acredita? Deve ser parecida.
2: Nossa senhora.
1: Agora deve estar meio murcha, né, que ele tá tomando a canetinha.
2: A do Diguinho parecia aqueles pudim de pão.
1: Cara. Você fala as coisas, eu imagino a cena, cara. Não pode.
4: É verdade.
8: Bom dia, minha vinheta.
1: Bom dia.
8: Bom dia, Band FM.
1: Aoba.
8: Manda um cafezinho pra nós aí.

0: Nós da Better Beef, o pessoal dos pendurados, das cargas refrigeradas.
1: Valeu, é opa, nóis.
0: Ai, cafezinho.
1: Cafezinho, ele quer cafezinho. Bom dia pro Thiago, cafezinho pro Thiago no Maitá, lá no Amazonas. A nossa audiência lá no Amazonas. Ele que não pode falar que ele trabalha no garimpo, Vinheta. Não pode falar. É, garimpo não pode.
2: Ah, mas ele é garimpeiro.
1: É, mas a gente sempre fala. Não tem jeito.
2: Não tem jeito. É.
3: Bom dia, Diego.
1: Bom dia, cara. Bom dia,
3: Vinheta. Fala, Pidocinho.
4: Fala! E aí?
3: Manda aí uma cerveja pro Underground aqui de Portugal, que hoje trabalhar até meio-dia,
1: ih, porque cara,
3: é São João e joga a seleção. Hoje o bicho vai pegar.
1: Ah, é?
3: Um abraço, meus amigos.
1: Boa, São João, é verdade, festa de São João. Todo mundo no clima. Lá na vila tem São João, Pidoncinho?
2: Que seleção que joga hoje?
1: Então, não sei. Não é o Brasil, né?
2: Não, não, é quarta, né? Amanhã é o Brasil, né? É.
1: Os dois lá não entendem nada de futebol.
2: Lá a gente tá montando, a gente, não, não é quarta, amanhã.
1: É amanhã, é amanhã.
2: Tá montando, a gente tá montando lá na vila o nosso São João, graças a Deus,
1: ah,
2: né?
1: Ah, é?
2: Tá,
1: com a gente, com todo fogueira, mundo tem... pau de sebo, tudo?
2: Oi?
1: Fogueira, pau de sebo, tudo? Tem tudo?
2: Não, aí você tá, quem não lavou?
1: Não, pau
2: não,
1: de sebo,
2: pau de sebo.
1: Pidoncio, pau de sebo é um negócio que a pessoa tem que subir, eles passam sebo numa madeira e lá em cima tem uma prenda,
2: ah,
1: né? Tem que fazer.
2: É, tá, vai ter. Que pensei que era bobagem. É.
1: Não, peraí, Pidoncio, peraí.
5: Bom dia, Diego.
1: Bom dia,
5: homem vinheta.
1: Bom dia,
5: Pidoncio.
2: Bom dia.
5: Motorista de aplicativo.
1: Pô, meu querido.
5: Manda um café e os meus parabéns. Tô completando aniversário hoje.
1: Parabéns, meu amigo. Tudo de bom, um abraço pra você.
2: Hoje?
1: Tá fazendo aniversário dele.
2: Parabéns, querido.
1: Parabéns, tudo de bom. Gente, bora, vamos comemorar. Agradecendo. Muito obrigado a você pelo carinho. Muito obrigado pela audiência.
2: Eba.
1: Obrigado, Vinhetão.
2: Tamo junto, irmão.
1: Tamo junto pra seguir o Vinheta e o Emerson França nas redes sociais.
2: Emerson Franca Oficial. E você?
1: É @ Diego Lopes. Diego com Y, 3 S no final.
2: 3 S? Por que você colocou mais um S?
1: É a opção que o Instagram deu, né?
2: Só ah, é?
1: Só foi na dele.
2: Ah, se foi na dele, você é pau mandado.
1: Ah, é você que perdeu esse programa maravilhoso. Fiquei sabendo que tá tudo postadinho lá no Spotify.
2: Tá lá,
1: também
2: é só
1: no
2: pegar
1: YouTube.
2: E... isso.
1: Rapaz, acompanha lá e reveja tudo bonitinho.
2: Bora.
1: Daqui a pouquinho depois de levar o Band Bom Dia. Aliás, o Band Bom Dia não. Vem chegando aí a Hora do Ronco.
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3: FM, 6 horas em ponto. Bom dia, um ótimo dia pra você que tá ligadinho com a gente. A partir de agora, hora do Ronco no ar. Tudo bem, né? Tudo certinho por aqui. É o seu amigo Diego Lopes. A sua rádio do seu jeito. E a partir de agora, vamos fazer bagunça. Amanhã mais gostosa do Brasil. A sua rádio do seu jeito. Começou!
4: Bora!
3: Do Ronco está no ar, aqui na Band FM. Bom dia, Vietão.
4: Bom dia.
3: Bom dia, Pidoncinho.
4: Bom dia.
3: Bom dia, senhor Pedro Luiz Ronco.
5: Muito bom dia, Diego. 6 horas e 1 minuto desta terça-feira, 23 junho 2026.
3: Muito bem, senhor Ronco. Olha pra galera participar hoje, inclusive você que está nos acompanhando aí. Qual que é o nosso assunto de hoje, o nosso teminha?
5: É coragem.
3: Coragem.
5: Todo mundo já teve um momento, um ato de coragem,
3: é,
5: né?
3: Verdade, é verdade.
5: Fico até orgulhoso da sua coragem.
3: Em que momento na sua vida você precisou ter muita coragem?
5: E teve coragem,
3: é.
5: Então conta aí a sua coragem aqui na Band FM, na hora do Ronco, porque começou.
3: Começou a hora do Ronco. Está no ar a partir de agora, bora!
6: Ô, papai,

0: Band, FM Zé Neto e Cristiano, cadeira cativa. Muito bem, vamos direto lá que tá na hora. Vamos dar risada. Opa,
1: antes
0: povo.
1: Tem a palavra-chave.
0: Ah, é verdade, é verdade. A palavra-chave qual que é, Pidoncinho?
1: Palavra-chave hoje, vamos lá, é uva.
0: Uva.
1: Bem fácil.
0: Bem fácil. Você precisou em algum momento da sua vida usar a coragem? Você foi muito corajoso nesse momento, até se orgulhou. Conta pra nós, mande uva agora no nosso WhatsApp, 11 99991-9197.
1: Agora boa. Sim.
0: Vamos lá.
1: Agora bora.
0: Agora bora.
2: Baiano, barata, Joãozinho.
1: Deixa girar, não tem problema não.
0: É.
1: Já deu as vezes, põe a mão, eu não gosto.
0: Ah, não gosto quando para?
1: Para a roleta no meio.
0: Meu Deus.
3: Padre.
0: Ah, é aquele que escolheu o tema.
1: É.
2: Português, religião.
1: Quer burlar a roleta.
4: Profissão.
2: Pescador.
0: Piada de pescador, Pinocinho.
1: Pescador, meu, nossa senhora. Ah, o pescador chega em casa. Pescador, sabevo. Chegou em casa, a mulher falou, tá, o que, que tem nessa caixa de isopor aí? Ele falou, ah, aqui tem... Deixa eu dar uma olhada aqui. Eu trouxe um pintado,
0: oh.
1: Quatro dourados e um jaú de 3... Então, 5 quilos.
0: Caramba.
1: Ela falou, mas você é mentiroso, isso é impossível. Você saiu daqui com R$20 só.
0: Não dá pra comprar tudo isso.
1: Talvez um lambari.
2: Um

0: Band FM, Chitãozinho Chororó, cantando com a participação do Fábio Júnior, Fogão de Lenha. Bonita essa, né?
1: É legal.
0: Que maravilha. Agora sobre o nosso tema, momentos que você precisou ser corajoso. Tem ouvinte, seu Ronco?
2: Alô!
3: Alô, bom dia!
2: Bom dia! Quem é?
3: Rafael de Nazaré Paulista.
2: Nazaré Paulista, muito bem.
3: Posso dar bom dia pros meninos aí?
2: Pode!
3: Bom dia, Emerson, bom dia,
1: querido. Nossa.
2: Fala, filho da mãe!
3: Bom dia, Diego.
0: Bom dia, mano.
3: É, a coragem que eu tive é de falar sim pra minha esposa na hora do casamento.
0: De falar sim pra esposa.
2: E você falou sim?
3: Ela.
2: Ah, ela falou sim?
3: Isso.
2: Ela foi corajosa.
3: Foi.
2: Você ainda é casado com ela?
3: Há 17 anos. Dá um beijão pra ela, Heloísa.
2: Heloísa. E por que que ela teve coragem de dizer sim? Você é muito mala?
3: Mais ou menos.
2: O que que ela não gosta em você?
3: Eu acho que quase tudo.
0: Caramba.
1: Aí é ruim.
2: Heloísa, você é uma heroína. Parabéns.
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0: Não gosta de nada no cara.

0: FM, seu Leonardo, alucinação. Nosso teminha de hoje, qual é mesmo, seu Ronco?
1: É ato de coragem.
0: Ato de coragem.
1: Foi o seu maior ato de coragem. Você tem até orgulho dele.
0: É verdade. Conta pra nós.
1: Conta aqui, na Banda FM, na hora do Ronco.
0: Muito bem, palavrinha-chave, qual é, Pinocinho?
2: Meu querido, é uva.
0: Manda uva no WhatsApp que a gente vai ligar pra você, vai.
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4: Boa! Hoje perguntando pra você, um momento que você precisou ter coragem. Tem ouvinte na linha, seu Ronco.
5: Alô!
6: Alô!
5: Bom dia!
6: Bom dia, Ronco, tudo bem? Daniel de Cotia, carreteiro de Cotia falando.
5: Muito bem. Gabriel, qual foi o seu momento de coragem?
6: Daniel, Ronco.
5: Daniel.
6: Posso
5: falar Daniel, entendi, Gabriel. Vem? Pode?
6: Bom dia, Diego. Bom dia, Almeida.
7: Bom dia. Bom dia, querido. Fala, filho da mãe!
5: E qual foi o momento, Daniel?
6: Nós morávamos numa determinada rua lá, né, e tinha uma amiga da minha mãe chamada Neia, ela tinha um cachorro grande, um capa preta.
5: Sim.
6: Minha mãe falou assim pra gente, vamos lá na Neia que eu preciso resolver uns negócios com ela lá. Eu falei, vamos. Nós andávamos de moto, né, tava meio frio. Na hora que nós entramos na casa da Neia, ela tinha, esse cachorro tava preso, eu não sei se ele soltou, se ele quebrou a corrente, o que foi. Ele veio correndo e pulou em cima da minha mãe, só que minha mãe era uma mulher baixinha, mano, pequenininha, magrinha.
5: Ah.
6: Eu, no momento ali, não sei, sem pensar, ou, né, num ato ali de reflexo, pulei no pescoço do cachorro, cara.
5: Eita.
6: E eu e o cachorro pra lá e pra cá, joguei o cachorro longe, fui tentar correr, o cachorro veio, pegou no meu braço, como tava com bastante roupa, graças a Deus não machucou. E segurei o cachorro de novo e não sabia o que fazer com o cachorro, e minha mãe correu pra dentro da casa da Neia. Eu olhei assim no fundo do terreno, tinha um tanque e tinha um murinho. E a gente sabia que atrás desse murinho tinha um mato, um matagal. Eu consegui, não sei, arrumei força não sei da onde e joguei o cachorro em cima desse murinho no matagal.
5: Meu
6: foi
5: Deus.
6: O jeito que eu consegui me livrar do cachorro, cara. E o cachorro era grande, hein?
5: Olha.
6: Eu acho que foi o maior ato de coragem da gente.
7: Parabéns.
6: Aí, no caso meu e da minha mãe ali.
5: Você não tem vergonha de contar tanta mentira na hora?
4: Mentiroso. A história é muito grande.

0: FM, Henrique Juliano, Arranhão. Olha, o nosso WhatsApp tá bombando de mensagens, muitos corajosos ou muitos mentirosos também, né, seu Ronco? Vamos ouvir mais
1: bom
0: uma.
1: Bom dia, Diegão.
0: Bom dia.
1: Bom dia, Ronco.
2: Bom dia.
1: Bom dia, Pidon.
3: Bom dia. Olha.
1: Ah, meu ato de coragem foi o dia que eu falei que a minha mulher tava errada. Isso é ter coragem. Hã? É. Ela falando as coisas lá pra mim e eu falei que ela tava errada naquilo. Aí você sabe, né? Aí é muita coragem, né?
0: Corajoso.
2: Foi macho aí, foi.
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0: Rede FM, tá aí o Bruno e Marrone Borbulhas de Amor. Essa é bonita demais, demais. Agora chegou a hora, né, o nosso jornalzinho.
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2: E atenção, o motorista Genor Júnior da Silva, de 41 anos, levou o carro para uma oficina para verificar um pneu e descobriu 4 filhotes de gatos escondidos na parte de baixo do veículo, ali bem pertinho do motor.
0: Segundo o dono do veículo, ele já havia notado a presença de uma gata rondando a sua casa. Além disso, no caminho da oficina, o motorista afirma que chegou a parar o automóvel e viu a mãe dos filhotinhos correndo próximo ao carro.
2: Ainda de acordo com Agenor, a gata teria dado à luz no seu carro.
0: Sem encontrar a mãe, os filhotes, a mãe dos filhotes, Agenor decidiu assumir os cuidados dos animais. Agora, dos 4 gatinhos da ninhada, um já foi adotado e outros 2 estão para adoção.
2: Os comentários é dele, Pedro Luiz Ronco.
3: Mulheres, se vocês encontrarem um gato no seu carro, pode ter certeza. Sou eu.
0: Olha! Que gatão, hein? Olha o gatão.
4: É, tem que levar pra castrar. Não!

0: Band FM, é a Júlia e a Julia. Rafaela, as igual. O nome da música é Medo e o nosso tema de hoje é justamente o contrário, né, seu Ronco?
1: Ah, queremos saber o seu momento de coragem.
0: Conta pra nós.
1: De coragem, qual foi? Por quê? Aqui na Band FM, na hora do Ronco.
0: Muito bem, palavrinha-chave qual é?
2: Uva!
0: Ô, Pidoncinho, manda uva no nosso WhatsApp agora que a gente vai ligar pra você.
1: Eu gosto, uva.
0: É bom.
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0: Estamos de volta, tem ouvinte na linha, seu Ronco.
16: Alô!
17: Alô, bom dia!
16: Bom dia! Quem é?
17: É o Diego Ronquinho, senhor. Tudo... tá bom?
16: Bem, e você, Diego?
17: Bem. E aí, Diegão?
0: Ô, meu xará, você tá bom?
17: Bom, e aí, que doceira?
18: Tamo bom, filho, e você, graças a Deus, amém.
17: Amém, é a vinheta, aquele grande abraço.
19: Grande abraço, queridão.
16: Ô, Diego, qual foi seu ato de coragem?
17: Ronquinho, você vai lembrar bem desse dia. Meu ato de coragem foi o seguinte: eu e mais três primos, a gente ia assistir a final do Campeonato Paulista de 1993, Corinthians e Palmeiras.
16: Não lembra disso, porra.
17: Eu palmeirense e meus três primos corintianos. Eu falei assim, ó, pra gente não dar desencontro todo, a gente vai ficar tudo na mesma torcida. Só que assim, eu sou palmeirense, ó, só que assim, não fala nada se caso sair gol, né? Não, tipo assim, nem me fala que eu sou palmeirense. Beleza, começou o jogo. Zinho, um Dizinho, dois Evair e um do Edilson. Corinthians foi campeão, o Palmeiras foi campeão, 4-0. Estado Morumbi. Ronquinho, meu ato de coragem. Me infiltrei no meio dos corintianos, não podia gritar gol, não podia gritar nada.
0: Meu Deus.
16: Olha, caramba.
17: Você lembra disso, Ronquinho? Você lembra disso daí? Pelo Estado Morumbi.
16: Eu tava lá trabalhando, tava no campo.
0: Ó. Oh.
16: Jogadores do Palmeiras saíram correndo atrás de mim para me pôr a camisa do Palmeiras. Eu nunca fiquei tão apavorado na minha vida.
0: Caraca!
16: É verdade.

0: Mande FM, é o Thiaguinho Poderosa. Vinhetão, o que, que é agora, hein? Me ajuda aí.
1: Gostoso, você me chamou de Poderosa.
2: Meu, não tem nada a ver. Foi a, não foi a música que
0: foi
2: você falou?
0: Foi a música do Thiaguinho.
2: Foi a música.
0: Foi a música, é.
1: Ah, tá bom, vai. Primeira aula do inglês pra vocês.
0: Vamos lá que tá na
2: bora,
0: hora, então.
2: Bora lá. Bora.
0: Olha ele aí, olha ele aí.
2: Ah, vamos lá. Nossa, o seu Zé botou o dedo e tirou, você viu?
0: É, você viu? Lá você reclamou ontem.

0: Minha associação de pais e mestres.
1: Oh, meu Deus do céu, vou te falar. Os pais vão no zap? Aí fica, ai, você ficou sabendo que o Lorenzo, ai, reclamou do professor. A Valentina falou a mesma coisa pra mim.
0: A Lorenzo, a Valentina.
1: O professor tá fraco. Você acha, gente? É. Não sabe nem o que tá acontecendo?
0: É.
1: Aí o filhinho e a filhinha chegam em casa e reclama? A culpa é de quem?
0: Tá, é do professor.
1: Tem um monte de professor me ouvindo, sabe o que eu tô falando?
0: É verdade.
1: Eu tô
0: verdade.
1: Aqui saindo em defesa dos professores. O que a gente sofre com esses papais de WhatsApp, pelo amor de Deus, se tiver alguém ouvindo aí e passar por ele o que eu passo, pode se manifestar.
0: Atenção os professores aí, vamos aí se manifestar pro Pidolcinho.
1: Que é isso, gente?
0: É, vamos à pergunta de hoje, pode
1: ser? Eu não aguento mais os pais de WhatsApp.
0: Vamos trabalhar, vamos dar uma aulinha, vamos? Que a Juracy tá esperando.
1: Desculpa, os alunos, Aninha, desculpa.
0: A Aninha tá prestando. Você vê que ela presta atenção na aula, né?
1: Ela presta.
0: Na hora ela.
1: Ela usa isso, ela é dubladora, já falei pra você.
0: Ela é dubladora.
1: Ela vai fazer dublagem aqui, quando eu sou dublador, falei pra você.
0: Uh-huh.
1: Ontem eu falei do personagem que eu fiz na Arjozinha.
0: Nossa senhora, maravilha. Chega, arrepiei na hora.
1: Eu fiz só personagem grande, eu fiz Stallone também.
0: Qual que é o outro? Do Stallone que você fez, quem que é?
1: Audrey! Eu fiz o Rock. Rock Mamoa.
0: O Rock Mamoa. Como é que é de novo, filho?
1: Audrey! Quando ele chama a mulher dele no ringue.
0: No ringue, todo arrebentado.
1: É, vamos lá.
0: Vamos lá. A Juracy, nosso ouvinte Juracy quer
1: Girici.
0: Saber... Girici, é verdade. A nossa ouvinte Girici quer saber o significado da palavra last.
1: Mas isso é fácil, hein?
0: Last.
1: Isso é fácil. A Aninha, essa daí você sabe. Essa... Mas eu vou falar de novo, porque pra quem não veio na aula, isso aí nada mais é do que os pontos cardeal. Ô, meu querido, cardeal é passarinho, velho.
0: É, ponto cardeal é passarinho.
1: Cardeais. É. Não, se for pra me corrigir...
0: calma vocês
1: mas
0: dois.
1: Mas o que tem a ver?
0: Ei. É, mesmo assim eu não entendi o significado.
1: Norte, sul, leste, oeste.
0: Ah, o leste. Não, leste não é leste.
1: O pessoal da zona leste tá ouvindo.
0: Nossa,
1: a gente, da zona sul.
0: Não é, Pidoncinho, então, não leste. É, Pidoncinho. Pidoncinho, não é, Pidoncinho. É, leste significa último, viu, Juracy? É último, não é leste, Pidoncinho. Entendeu?
1: Você não manja nada.
0: Eu não manjo, mas não é, eu preciso
1: que
0: mais
1: cardeal?
0: Aula.
1: Cardeal é passarinho.
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3: É inevitável, você pode entrar.

0: quê? Fala pra mim, vai.
1: Band FM, São Murilo Rufi, que saudade estranha. E agora, chegou a hora, meu amigo. Conta pra nós aí o seu momento de coragem.
2: Bom dia, bom dia, bom dia,
3: bom dia.
2: FM. Dia. Bom dia, meus meninos mais lindos. Um momento que eu precisei ter coragem mesmo, em que eu não esqueço, como hoje, conheci uma pessoa pela internet.
3: Sim.
2: Essa pessoa muito bonita, sim, era um moreno dos olhos verdes. Oh. Muito bonito, alto, do jeito que eu gosto.
3: Oh, yeah.
2: Marcamos um encontro, se encontramos, e aí quando abri a boca, você não aguentava ficar perto, parecia que tinha uma fossa.
3: Nossa.
2: Muito bafo de onça. E assim, eu não consegui ficar muito tempo perto, dei uma desculpa, falei que tava com dor de barriga, que tinha que ir pra casa. Foi constrangedor.
3: Meu
2: beijo,
3: Deus.
2: Andresa de Pirituba.
1: Beijo.
3: É.
1: Que coisa, hein?
3: Boca de fossa.
4: Bocão, hein? Mas que beijou, beijou.
1: Beijou porque teve coragem.

0: Tem César Menotti e Fabiano aqui na Band FM Ciumenta, pra todas as ciumentas e os ciumentos que estão ouvindo a gente. Seu Ronco, qual é a nossa perguntinha de hoje?
1: É interessante, é ato de coragem.
0: Ato já, de coragem.
1: Já foi corajoso, corajosa? Conta aqui na Band FM na hora do Ronco.
0: Muito bem, e qual que é a nossa palavrinha-chave, Pidoncinho?
2: Você quer saber a palavra-chave, né?
0: Isso,
2: é. É uva.
0: Uva. Manda uva no WhatsApp que a gente liga, entra em contato, não é isso?
2: Você tá bem? Você tá legal?
0: Eu tô bem, eu tô de boinha.
2: Tá, né?
0: É.
2: Você passou aquele negócio do cabelo de novo?
0: Passei. Hoje eu passei o sprayzinho. Tá bonito?
2: Você não passou o nome pro vinheta. É, você esqueceu de passar o nome pra mim.
0: É verdade, eu vou passar.
2: Pra
0: eu vou
2: ficar
0: passar.
2: Bonito assim.
0: Eu vou passar, vou mandar agora, senão eu esqueço depois.
2: Manda pra mim,
0: vou passar. Você achou bonito? Tá bonito, né?
2: Meu, que papo de você.
1: Mas que frescura, hein?
2: Isso aí, hein, meu?
1: Já não chega o Tadeu?
2: Que papo estranho, hein?
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0: E agora, para saber do nosso tema de hoje, tem ouvinte na linha, seu Roncon.
1: Alô!
20: Alô, bom dia, seu Pedro.
1: Bom dia, quem é?
20: Aqui eu leio o Santos, cantor solitário, estado do Rio de Janeiro.
1: Ô, cantor solitário, que dó. Ô, cantor solitário, qual foi seu ato de coragem?
20: Posso mandar um abraço aos meninos aí?
1: Pode.
20: Fala, vinheta.
0: Ô, meu querido, abraço, velho.
20: E não sei, ô...
2: E seu danadinho.
20: E da mãe.
2: E da mãe.
20: Para,
0: Diego. Fala, mano, olha lá. Já tá vendo o que você faz, Pedonço? Os caras me chamam de Diego agora, velho.
2: Acertou.
20: Então, Ronco.
1: Pois não.
20: Então, meu maior ato de coragem foi quando eu pedi em namoro a minha ex-mulher. Né?
1: Por quê?
20: Porque o pai dela é meio chucro, né? Tem um homem de fazenda, um homem deu um adulto. Ele fica na varanda de casa picando fumo de rolo com facão, quase 2 metros de comprimento.
1: Nossa! É?
20: Cara. Aí, pai, eu cheguei, eu criei coragem, fui lá pedir a rapariga em namoro, né?
1: Putz!
20: Quando eu falei, quando eu pedi, ele olhou pro facão, olhou pra mim por baixo dos olhos assim, chapéu de palha. Consegui a permissão dele, mas saí de lá todo cagado.
0: É normal.
1: Bom, ainda bem que ele tá picando o rolo e não.
0: Alô, seu rolo! Sorte sua!
21: Do rolo!

0: Band FM, é o Zezé de Camargo, irmão da Lua, amigo das estrelas.
1: Não é irmão do Luciano?
2: Eu também acho.
1: Ué, porque ele falou irmão da Lua.
0: É verdade, é verdade, não deixa de ser.
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2: Ah, aquela boate, 2 horas da manhã, cara lá bebendo, sabe, uns... lágrimas nos olhos, chorando, desesperado. Aí chega uma moça, vestidinho curto, rebolando, cheirando. Falou, meu amigo, por que esse desespero todo? Conta pra mim. Não, eu tenho vergonha de contar. Não, conta. Sou sua amiga, sou sua parceira. Quero saber qual é o seu problema. Olha, moça, vou te falar uma coisa. Eu sempre fui bom de cama. Sempre, olha, nunca decepcionei nenhuma mulher. Mas de uns tempos pra cá, não sei o que acontece, só broxo, só broxo, só broxo. Isso porque você não me conhece. Não adianta, moça, já tentei. Me leva pro motel que você vai ver como eu te faço reviver momentos alegres e felizes.
0: Eita.
2: Ele pegou e topou. Foi. Chegaram lá no motel, tiraram a roupa e tal. A moça abriu a bolsa e tirou uma lata de pomada. Peraí, que é? Deixa comigo. Pegou, abriu, encheu a mão com aquela pomada e passou no dito cujo. Na hora, voltou a funcionar.
0: Oh.
2: Mas ficou alegre, feliz. 3 seguidas.
0: Caramba!
2: Ah, e dormiu, praticamente desmaiou. Dia seguinte ele acorda e a moça não tá lá. Mas ele tá contente. E olha no criado mudo, o que tem lá? A latinha de pomada.
0: Olha.
2: Deixa eu ver o que é isso. Pegou. Estava escrito latinha de pomada. Pomada para calo. Endurece, apodrece e cai.
0: Meu Deus!
1: Sim, já era!
0: Meu Deus!
4: Hora do!
1: Já era!
0: Eu ia perguntar o nome da pomada, nem quero mais.

0: Band FM, é o Gustavo Lima, fui fiel. E agora, meus amigos, minhas amigas, 7 horas mais 13 minutos. Ô, Vinhetão, fala pra mim agora. Eu tenho um morro de vontade de conhecer a Paulette. Tá, você sabia?
1: Ela tá aí. Ela tá aí. Ela veio.
0: Eu senti o perfume dela, você acredita?
1: Deixa ela entrar. Lá ele.
2: Curte a Gretchen. Gosta de chiclete?
1: Linda!
2: E ama fazer uma bó? Delícia! Com vocês, Paulette!
3: Ai, gente, bom dia!
0: Ai, bom dia, Paulette!
3: Bom dia!
0: Como é que você tá, Paulette? Tudo bem?
3: Eu tô ótima, e você?
0: Linda, maravilhosa. Eu tô bem. Melhor agora que você chegou, Paulette.
3: Tudo bem?
0: Tudo bem, tudo ótimo.
3: É a primeira vez que a gente faz juntos?
0: Eu acho que é a primeira vez hoje, Paulette.
3: Nossa,
0: que prazer.
3: Primeira vez, nunca vai esquecer.
0: Prazer enorme te conhecer, Paulette.
3: Prazer é meu. Eu vou aí pra te dar um beijinho.
0: Vem cá, dá beijinho, Paulette. Beijinho, olha lá.
3: Três beijinhos pra casar.
0: Nossa, que cheirosa, Paulette. Nossa.
1: O Ronco não acredita que isso tá acontecendo no programa dele, velho.
4: Tadeu, você precisava ver isso, Tadeu.
3: Posso falar? Amizade, né? É, tô amizade. Cumprimentando uma pessoa que tá chegando.
0: Claro.
3: Tá.
4: Mas na boca?
0: Não, peraí, não precisa contar.
3: Ah, ainda calma,
0: você
3: depois a gente.
0: Seu Ronco.
3: Ei, só uma pergunta que eu tenho pra te fazer. Primeiro tá. Lugar, prazer. Aninha, ó. Beijo,
0: coraçãozinho,
3: te contar uns negócios depois, menina. Gente, de bastidores. Amiga. Pessoal aí, depois eu te conto. Deixa eu te falar.
0: Deixa.
3: Eu acho assim que... Eu vou ter que te perguntar, tá?
0: Até claro. Pra
3: que você não confunda as coisas.
0: Não, fica à vontade, Paulette.
3: É solteiro?
0: Não, sou noivo, Paulette. Sou noivo há 5 anos. Tá na hora de casar já, né?
3: Ela é ciumenta.
0: Muito? Ela é um pouquinho. Não, não é doente de aprontar, não. Mas tem um ciuminho, né?
3: Como é que é o nome dela?
0: É Grazi.
3: Ai, Grazi!
0: Ela é personal, Paulette.
3: Mentira!
0: Ela é.
3: Ai, tô precisando.
0: Se você quiser consultoria, pode chamar ela,
3: que
0: ela é muito boa.
3: Vamos esse relacionamento? Depois você me passa o zap dela, gente.
0: Eu passo pra você.
3: Mas assim, deixa eu te falar uma coisa. Até pra que a gente não confunda, porque de repente, posso te falar? Você foi uma pessoa que me chamou a atenção.
0: Ah, foi? Sério?
1: Sério? Paulette, ele é noivo, Paulette.
0: O Paulette é que...
3: Não, assim, gente. Grazi, ela ouve?
0: Ela ouve.
3: Grazi, meu amor.
0: Olha aí, amor.
3: Nada sério, eu acho que eu já vou me colocar no meu lugar.
0: É.
3: A minha, como mulher, ela sabe. Vou me colocar no meu lugar. Mas assim, eu posso falar, você chama a minha atenção.
0: Não, mas você pode ficar à vontade, que
3: é um homem parrudo, eu gosto de homem parrudo, braçudo.
0: Ah, gosta.
3: Coxudo.
0: É.
3: Um homem cabeludo.
0: Cabeludo.
1: Paulette, é melhor parar por
0: aí. É, melhor
1: pelo
0: parar,
1: amor de Deus.
0: Que é isso, barulho?
3: Vai comer, né?
1: Deixa ele comer quieto, pô.
3: Deixa eu te fazer uma pergunta.
0: Deixa, Paulette.
3: Você sai que horas do trabalho?
0: Eu saio agora às 9 horas, Paulette.
3: 9?
0: É.
3: Você me dá uma carona? Eu preciso ir no cabeleireiro?
0: Ah, é que eu acho que eu vou pra outro lugar, Paulette, quando eu sair daqui, ó.
3: Ouviu, Grazi?
0: É.
3: Você ouviu?
0: Tá vendo só, Grazi?
3: É, já sei pra onde você vai. Eu vou virar amigo dela, você vai ver o que vai acontecer.
0: É que eu vou pro litoral.
3: Ai, você vai litoral hoje?
0: Não, peraí, Paulette, calma.

0: Band FM, é o Felipe Araújo, Estranho de Novo.
1: De novo.
0: Vitão, o que, que vem agora, hein? Que momento
1: agora,
0: é esse?
1: Agora, momento do ronco.
2: Ah. Estamos falando de momento de coragem?
1: É.
2: Eu vou falar um dos grandes momentos de coragem. É um amigo te pedir pra ser fiador e você aceitar.
0: Ah, esse é mesmo, é. Tem que ter muita coragem.
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0: eternamente Búzios e Tarô. Muito bem, a nossa muito perguntinha, bem. O nosso tema de hoje, seu Ronco.
1: É ato de coragem, qual foi o seu? Valeu a pena? Conta aqui na Band FM na hora do Ronco.
0: Muito bem, e a palavrinha-chave qual é, Pedão Senhor?
2: A palavrinha-chave, a Aninha tá esperando aquela linda ali, ó. Aí a pessoa manda uva.
0: Uva no
2: ela
0: WhatsApp.
2: Lê que escreveu uva, ela liga pra pessoa, ela escolhe uma pessoa e liga, fala, ô, oh, quer participar? Tá. Aí ela faz uma friagem, não é triagem.
0: É triagem. Friagem. 11999919997, manda uva agora.
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4: Experimente. Muito bem, de volta ao Hora do Ronco, 7h31, vamos no telefone ali, seu Ronco?
5: Vamos! Alô!
6: Alô!
5: Bom dia!
6: Bom dia!
5: Quem é?
6: É a G.
5: A G, muito bem. E a G é corajosa?
6: Ah, eu tive que ser bastante corajosa.
5: O que que aconteceu? Qual foi esse momento de coragem?
6: Então, eu trabalhava na recepção de um motel. E um dos hóspedes foi da saída... E eu tinha que pedir liberação do quarto pra camareira entrar, ver o quarto. Enfim, ela me ligou lá de cima, dizendo que estava faltando um pênis realista.
4: Meu Deus! O que é isso?
6: E aí eu tive que perguntar pro hóspede, pelo microfone, e o som saía bem alto do lado de fora, e tinha um carro parado atrás dele. E aí, mas só que antes de eu perguntar, eu fiquei assim parada, olhando pro teto, como que eu ia perguntar pra ele, porque tava ele e a companheira dele.
5: Meu Deus.
6: Aí eu peguei e perguntei, eu falei, senhor, teve o uso de um pênis realista?
7: E onde tava, hein?
5: Nossa.
6: Não sei.
5: Não sei. G,
6: e aí ele ficou muito sem graça.
5: Lógico. G, você devia ter sido assim, mais, como posso dizer, mais simpática, sabe?
6: Como.
5: Você podia perguntar de outra forma. Moço, você perdeu um pinto?
4: Pera aí. Meu Deus, gente. Onde será que tava, hein?
5: Deixa pra lá.

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1: Band FM, Maiara e Maraíza, felizes para sempre. Ô, Pidoncinho, vamos rir, vamos.
2: Bora!
1: Pode ser agora?
3: A partir de agora, senhoras e senhores e todos conectados na melhor, Band FM, a sua rádio do seu jeito. Eu tenho orgulho em poder emprestar a minha voz para a abertura deste quadro tão famoso e querido, Pidoncio. E o momento vou morrer. Vamos!
1: Boa, Pidoncinho, vai lá.
4: Falar uma coisa pra você, o Diego.
1: É, Diego, já estão me chamando de Diego no WhatsApp, Pidoncio.
4: Então, o que que acontece? Mas é bom você me corrigir, porque às vezes é alguma coisa da minha cabecinha que eu acabo esquecendo.
1: Eu imagino, deve
4: prometo
1: ter vários problemas.
4: Prometo não esquecer mais.
1: Tá bom, tá, tá bom.
4: Então, Diego, aí...
1: Não adianta, velho.
3: É os trapalhões, né,
1: velho? É, deixa ele.
4: É,
1: deixa
4: isso
1: ele.
4: Aí, Pesito. na aula, a professora chegou e falou, uma pergunta, até porque já as crianças há 10, 12 anos é bom aprender, né?
1: Uhum.
4: Chamou o menino e falou, vem cá, nós estamos estudando a respeito do corpo humano, a gente quer saber o seguinte, se você sabe o que que é menstruação.
1: Uhum.
4: Aí o menino falou, professora, de verdade eu não sei explicar o que é, mas eu tenho certeza que é algo muito perigoso, muito ruim.
1: Meu Deus.
4: A professora falou, mas eu não tô entendendo, como assim perigoso e ruim? Ele falou, não é. Que a gente tava jantando ontem.
1: Uhum.
4: Aí a minha irmã chegou e falou assim, ô mãe, minha menstruação atrasou. Aí por isso que eu acho que é perigoso, porque a minha mãe desmaiou.
1: Nossa.
4: O meu pai infartou e um primo que tava jantando lá em casa casado, fugiu.
1: Meu Deus do céu, Pidoncinho!
4: Você entendeu ou não?
1: Entendi.
4: Demorou pra você entender, mas você entendeu.
1: É, mas é perigoso mesmo, hein, Pidoncinho?
4: Eu vou explicar. Eu acho que o primo que fugiu não precisa explicar.
1: É, não precisa, não precisa. Tá bom, tá. Calma, ótimo. Obrigado, tá obrigado, certo, Pidoncinho. Obrigado. Obrigado, valeu.
3: Vai
1: valeu.
3: Com Deus. Toma um real.
4: Ô, Carlão, agora eu também não preciso mais de você, não.
5: Muito boa, Emerson.

0: FM, Jorge Matheus, com a participação de Matheus e Cauã, Gaivota.
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0: Conta pra nós aí o seu momento de coragem.
2: Bom dia, menino.
3: Dia.
2: Bom dia, bom dia. Bom dia, sou de Cotia.
3: Cotia.
2: Meu maior ato de coragem é levantar cedo, 5 da manhã, para ir para academia, mesmo nesses dias de frio. Esse é o meu maior ato de coragem.
3: Ah, eu sei como é isso, querido. Eu também sofro tanto que você não imagina.
0: É, né? Para ir para academia, seu Ronco?
3: Lógico.
0: É? Caramba.
3: Lógico que não.

0: Band FM é o Daniel, com a participação do Luan Santana. Ela tem o dom de me fazer chorar. Muito bem, estamos perguntando para o nosso ouvinte o que hoje, seu Ronco?
1: Ah, se você já praticou um ato de coragem.
0: Qual foi o seu grande ato de coragem?
1: Valeu a pena? Conta aqui na Band FM na hora do Ronco.
0: Boa, palavrinha-chave, Pidoncio.
2: Pidoncio, acorda. Oi, nossa senhora, o que foi? O que foi? Aconteceu? O que, que é? Que
0: você tá cochilando aí, Pidoncio.
2: O que você quer?
0: A palavra-chave de hoje.
2: Ah, uva, nossa
0: Manda
2: senhora.
0: Uva para nós, então.
2: Pode ir dormir.
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7: Vamos direto no telefone, tem a sua participação. Bom dia, fala aí, seu Ronco.
8: Alô!
9: Alô, Ronquinho, amor da minha vida, que saudade de você.
8: Obrigado.
7: Olha.
8: Quem está falando?
9: É a Val.
8: Oi, Val, tudo bem?
9: Tudo melhor agora, depois que você voltou para botar ordem nesse barraco.
8: É verdade. Estava precisando. Val,
9: bom dia, meus amores. Bom dia, meninos.
8: Bom dia! Qual foi seu ato de coragem, Val?
9: Ah, meu ato de coragem, Ronco, eu já levei chifre e dói muito. E eu falei pra esse outro que eu arrumei. Se você me botar chifre, eu te dou um chifre também. Ele, não, vou botar não. Eu tive um ato de coragem. Cronei o celular dele, ele tava me traindo, eu fui botar chifre nele. Tive
8: meu
9: coragem
8: Deus.
9: E botei.
8: Ah, você tá, você fez isso, Val?
9: É, chifre trocado não dói.
8: Mas valeu a pena sair com
9: valeu outro? Porque, valeu porque eu não sofri nada.

0: Dá.
1: Olha. E ele ficou sabendo que foi chifrado?
0: Queria me matar, Ron.
1: Que isso? Oi. Que isso?
0: Oi, Ron, queria me matar, eu tive que sair de casa.
1: Tá brincando? Chama a polícia.
2: É.
1: Mas que foi gostoso, foi, hein, Val?
3: É, pela carinha, pelo sorriso.
1: A risadinha dela.
3: Ela gostou.

0: Band FM, Cleiton e Romário, com a participação de Zeneto e Cristiano, não namora. Ô, Pidão, senhor.
1: Oi.
0: Vamos lá?
1: Roleta?
0: Roletinha.
2: Coloca o fone e você vai ver que tá rodando a roleta.
1: Espera aí só um minutinho. Ah, é a roleta mesmo, hein?
0: Já tá rodando.
3: Padre, papagaio, pastor, português.
1: Deixa eu rodar.
0: Tá.
4: Profissão.
1: Chega. Deixa eu rodar.
0: Não tô deixando.
2: Polícia.
0: Polícia.
1: Polícia.
0: Cuidado com a piada de polícia, hein, Pedro?
1: Eu tenho muito amigo policial.
0: Ah, é?
1: Mandar um abraço pra todos os meus amigos policiais da GCM,
0: tá.
1: Civil, militar, federal. Oh. Eu sou muito envolvido com as polícias, né?
0: Caramba, até federal.
1: Eu sou do bem, é. Conheço muito delegado, conheço muita gente, né? Boa. O Homem Vinheta, o Emerson França, me levou lá pra conhecer a Ronda Ostensiva Tobias Aguiar.
0: A Rota.
1: Sim. Conheci lá dentro, foi bem legal com o Pinheiro.
0: Ó. Oh.
1: Foi bem legal, o pessoal me recebeu bacana.
2: Quase que deixaram você preso lá. Cala a boca!
1: Aí o policial pegou um bandidão. Bandidão perigoso, hein?
0: Caramba.
1: Pegou ele. Algenou.
0: Algenou, né?
1: Algenou.
0: Tá.
1: Saiu levando ele, foi entrando no mato. O bandido olhou o policial e falou: posso falar uma coisa? Eu morro de medo de floresta. Eu tenho muito medo de floresta.
0: Ah, é?
1: O policial olhou pra ele e falou: imagina aí que eu vou estar sozinho.
0: Caramba! Meu Deus!
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1: O cara deve morar lá, né? Ele vai deixar ele lá, né?
0: Vai.

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0: Band FM, Bruno e Marrone na conta da loucura. Hoje nossa perguntinha quer saber exatamente qual é o seu maior ato de coragem. E você fala com a gente também no WhatsApp.
1: Meu maior ato de coragem, sim, é trabalhar em dois trabalhos. Um das 7 da manhã às 4 da tarde. O outro das 7 da noite às 3:30 da manhã.
0: Eita, velho.
1: E dormir apenas 2 horas e meia por dia.
0: Que isso,
1: mas
0: meu Deus do céu.
1: Faço isso com todo prazer, porque Jesus me dá muita saúde. Porque eu tenho duas filhas maravilhosas que eu pus no mundo, né? Então eu sou responsável por elas. É isso. Beijão, pessoal. Vamos ver.
2: Beijo, beijo. Obrigado. Um dia a preguiça vai acabar.
0: É. Caramba. Caraca.
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0: shot com a participação da Ludmilla. Insegurança. Hoje, pra você participar com a gente,
1: estamos...
0: Bom dia, Nelson. Bom dia, Nelson. Olha, ele tava esquecendo.
1: Bom dia, Nelson. Um abraço, velho. No meio do nada, ele grita bom dia, Nelson.
2: É, presidente do Leões, é fabuloso, né?
0: Ah, é?
1: Ah, é?
0: Caramba. Que maravilha, hein? Um abraço pro Nelson. Bom dia. Ô, seu Ronco, o nosso teminha de hoje, a nossa pergunta...
2: É atos de coragem. Conta aqui até as 9 na Banda e na hora do Ronco. Qual foi o seu ato de coragem?
0: Para participar, é só mandar a palavrinha-chave. Qual que é, Pidoncinho?
1: Ai, é só mandar uva.
0: Manda uva no WhatsApp 11999919197. Muitas mensagens chegando ali. Quem sabe você não participa com a gente.
3: Bora.
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0: Muito bem, de volta hora do Ronco, direto e reto ali no telefone, seu Ronco.
1: Alô!
2: Alô!
1: Bom dia!
2: Bom dia!
1: Quem é?
2: É Claudiana.
1: Claudiana, muito bem. Conta seu ato de coragem, Claudiana.
2: Para mim, o meu maior ato de coragem foi ter saído lá do Nordeste, do fim do mundo, para vir para cá, para São Paulo, para um lugar onde eu não conhecia ninguém. Não conhecia nada. Vim com a cara e a coragem. Então, para mim, isso foi um ato de coragem, porque eu nunca imaginei estar nesse lugar.
1: Legal. E que cidade você era?
2: Eu era de sou de Maceió, né?
1: Maceió. Certo.
2: Sim.
1: Veio de ônibus?
2: Não, quando eu vim de avião, mas já fui de ônibus, já fui de carro, passear lá.
1: E é melhor São Paulo do que Maceió?
2: Sim.
1: É mesmo?
2: Pra viver lá é melhor, mas aqui é melhor pra você trabalhar, é melhor pra você se desenvolver.
1: Sim.
2: Eu acho melhor aqui.
1: Tá bom, então você vai ficar aqui em São Paulo, eu vou mudar pra Maceió porque eu tô cansado daqui.
3: Então vai não, seu. A hora do ronco.
0: Fica com a gente, seu
3: sapo.
4: Ah, canção rei! Isso aqui tem que ter sentimento.

0: Band FM, a novidade do Wesley Safadão, participação do Rei Vaqueiro Displicente. E agora chegou mais uma aula de inglês pra gente,
1: não é isso, Pinocinho? É a segunda aula de inglês pra vocês.
0: Que maravilha. Bora. Vamos lá então, que tá na hora. Olha aí, ó.
2: Bora lá, criançada, já tô desperta pra estudar.
0: Aí, ó.
2: O Brasil para nesse momento.
1: Ah, para, ô. Vou parar.
2: Eu não entendi, vocês estão com degoche?
0: Não, imagina. Não, é realmente, muitos alunos aí, ó.
2: Ô, Diego, você não vai fazer igual o Jadeu, não, né?
0: Não.
2: O Jadeu começa com degoche aqui,
0: é.
2: Ele me coloca pra baixo.
0: Não, que é isso, tem que colocar você pra cima, Pidoncinho. Inclusive o Mauro, nosso ouvinte Mauro, mandou aqui a dúvida dele, que fica como...
2: Tá aqui, só um minutinho, deixa eu pegar isso aqui, ó. Criança brincando com o calanguinho aqui, ó.
0: O calanguinho.
2: Você ganhou o calanguinho, Ana?
0: Ganhou.
2: Tá aqui. Toma, que agora não é hora de brincar, tá?
0: É, agora não. Tá, ele tira o brinquedo das crianças, pega o celular.
2: Também,
0: meu Deus do céu.
2: Bora.
0: O Mauro fica como, Pidancinho, o nome dele?
2: Miri.
0: Quer saber o significado da palavra ship. Ship.
2: Aí isso é fácil. Aí é... Isso é muito fácil. O nome já diz tudo, né? Antigamente, hoje eu não sei mais. Não sei se tem. Lógico que tem, cara. Todo lugar tem. Não é todo lugar que tem, não.
1: Tá, tudo bem. Não é todo lugar, mas tem.
0: Tá.
2: Você quer fazer você?
1: Não.
0: Pera aí, gente. Calma os dois aí.
2: Repete a palavra, que ele me atrapalhou.
0: A palavra é chip.
2: Então, chip. Que nem ele tá falando que tem em todo lugar.
0: Tá.
2: Eu sei que no celular dele não tem mais chip. Não, mas...
0: Ah, não é esse meu tipo Deus de chip, Pidon.
2: O seu tem.
0: Não. O quê? Chip?
2: É.
0: Chip tem. Agora, o chip que ele perguntou significa ovelha, Pidon.
2: Ah, já não sei se cabe no celular, hein?
0: Não cabe. Não,
2: vai caber no celular uma ovelha, velho?
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0: Band FM. Relembrando Leandro e Leonardo, desculpe, mas eu vou chorar. Homem, vinheta, que momento vem agora?
1: Ah, agora é o momento do ronco.
0: Aê, muito bem.
2: Hoje é dia 23 de junho?
0: Hoje é.
2: Ah, eu quero falar de um aniversário de uma pessoa, um grande amigo, um verdadeiro irmão, senhor Jorge Moreira, um dos maiores especialistas em aviação civil. Trabalhou em todas as empresas aéreas e certa vez me levou para os Estados Unidos para conhecer a sala de emergência de uma das empresas aéreas que ninguém entrava lá. Lógico que não tinha nenhuma emergência, mas só para conhecer como é que funcionava lá em Chicago da United. Mas eu tenho uma reclamação para fazer para o Jorge Moreira no dia do seu aniversário. Porque ele já está há 5 anos em Portugal, em Lisboa. E aí a gente, quando estava aqui no Brasil, trabalhava aqui, todo sábado a gente ia almoçar junto. Um sábado eu pagava, outro sábado pagava ele. Um sábado eu pagava, outro sábado eu pagava. A última vez que ele estava aqui, quem pagou fui eu. Ele é tão pão duro que ele tá em Portugal há 5 anos só pra não pagar a vez dele.
0: Meu Deus do céu!
2: Parabéns, Jorjão!
0: Parabéns, Jorjão!
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0: Valeu, Gustavo Mioto. Pedido de socorro. Nosso tema, nossa perguntinha de hoje, seu Ronco, qual que é, hein?
1: É... Se você já teve um ato de coragem na vida...
0: Um ato de coragem.
1: Qual o motivo?
0: Qual o motivo? Conta pra nós, manda a palavrinha-chave que a gente vai ligar pra você. Qual que é a palavrinha-chave,
2: Pidoncinho? Você quer falar pra mim, ô Diego, que eu tô um pouquinho de preguiça agora?
0: É, posso falar? Tá bom. Preguiça de quê, Pidoncinho?
3: É só falar uva, cara.
0: É só falar uva, palavra uva. Fala uva, Pidoncinho.
2: Não, tô com preguiça.
0: Não vai falar uva? Fala uva, Pidoncinho.
2: Não vou.
0: Não vai. Gente, é uva, tá bom.
3: Impecou. Tá com preguiça, tá, tudo bem.
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0: Bom dia, Babi, bom dia.
6: Diego, bom dia. Cheguei aqui nessa terça-feira para falar de Copa do Mundo, porque Lionel Messi marcou 2 gols ontem na vitória da Argentina contra a Áustria e se isolou como o maior artilheiro da história das Copas, com 18 gols. Em segundo lugar, com 16 gols, estava sozinho o alemão Klose. Mas ontem também, Mbappé fez mais 2 gols na vitória da França sobre o Iraque e igualou a marca de 16. E agora, hein? Quem que vai terminar esse Mundial como maior artilheiro? Messi ou Mbappé? Falando em Copa, hoje tem mais. Às 14h tem Portugal e Uzbequistão. Às 17h tem Inglaterra e Gana. 20h entram em campo Panamá e Croácia. E para fechar, às 23h tem Colômbia e República Democrática do Congo. Um beijo, Diego.
0: Valeu, beijo, Babi. Obrigado. Daqui a pouquinho tem mais notícias.
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0: A sua rádio do seu jeito, 8h34 agora.
29: Ai, amiga!
30: Conta tudo!
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0: Bom dia, Milena!
29: Muito bom dia, Di, tudo bem?
0: Tudo bem, você como está?
29: Ai, tô ótima. Tudo bem, seu Ronco?
1: Bom dia, tudo
29: bom
1: em
29: dia
1: ordem.
29: Pra você, Pidoncinho.
2: Bom dia!
29: Bom dia, Vinheta!
0: Bom dia!
29: E aí, qual que é o papo de amiga?
0: Vamos lá saber então?
29: Vamos!
0: Presta atenção, tem mensagem pra você, ó.
31: Tá bom. Bom dia, Milena, me ajuda aí. Como que eu faço com a família do esposo que acha que você é funcionária deles, que você tem que se submeter a tudo que eles querem? Me ajuda aí, Milena. Tá difícil, viu? Tá complicado de aturar. Beijos.
29: Nossa, é a família ainda, não é?
0: De falar só a sogra. Na casa deles, né?
29: É, tem que ver exatamente qual é o cenário que você vive, né? Mas eu acho que mesmo ela morando, não dá pra fazer a pessoa de empregada, né? Eu acho que a gente tem que pôr limite. Assim, quando é uma pessoa que faz tudo, mas ela não liga, é uma coisa. Você tá ligando, você tá ficando chateada. Então, primeira coisa, chega no seu marido, que é com ele que você é casada. Conversa com ele, fala, amor, eu não aguento mais, né? Isso que tá acontecendo. E eu vou começar a falar não.
0: É isso aí.
29: E começa a falar não antes que você exploda, porque daqui a pouco você tá uma bomba relógio. Você vai explodir com a família dele, vai ficar pior ainda.
1: Tem duas alternativas.
0: Vamos lá.
1: Ou separa o mundo e não manda o endereço.
0: Meu Deus do céu.
3: É isso aí, vai morar bem longe.
0: Vai pra longe.
29: Né? Ah, consegui uma oportunidade, tô indo embora.
0: Tchau.

0: FM, Ed, Brito e Samuel, Romance Rosa. Muito bem. Agora eu vou dar uma passadinha ali nas nossas redes sociais. Passa. Que estão bombando, inclusive, cheia de mensagens. Muita gente corajosa. É, lá no arroba Band FM, por exemplo, no Instagram. Um beijo lá pra Ceroni. Ela falou que já fez coisas que até o ronco duvidaria.
1: O quê?
0: Mas
1: não fala o que é?
0: Ela não contou, não quis falar o que é. É, a Sandra Formigoni, ela falou o seguinte: um momento na minha vida que eu fui muito corajosa foi quando eu voltei pra casa do meu ex-marido com o meu atual marido e nossos filhos. Lembrando que meu ex-marido é ex-polícia, seu ronco.
2: Ai, que coisa.
1: É coragem.
0: É corajosa ela. Pelo voltou pra casa com o marido. Com o ex-marido, eu não entendi, foi nada.
2: Nem eu.
1: Foi apresentar.
0: Só apresentar.
3: É melhor, né? 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
4: Cê topa, simbora! Cê topa!

0: FM, Luan Santana. E aí, você topa ou não topa?
1: Topa!
2: Bom dia, Dieguinho.
0: Bom dia,
2: homem vinheta.
0: Oi,
2: bom dia, Pidoncinho.
0: Bom dia,
2: meu amor Ronco.
0: Bom dia.
2: Deixa eu dizer pra vocês, meu maior ato de coragem em toda a minha vida foi ter saído lá do interior do Brasil, de Cuiabá, Mato Grosso, e vindo pra cá, pra Portugal, pra poder pagar a faculdade das minhas filhas. É isso.
0: Portugal, ela, hein?
3: Parabéns. Agora as meninas têm que fazer um curso pra aprender a falar português.
0: É verdade. É tudo português, seu Ronco.
3: Não dá pra entender.

0: barulho, Zeca Pagodinho!
1: Band FM, turma do pagode com a participação do Zeca Pagodinho pedindo a conta. Ah, não acabou. Acredito, já acabou.
2: Ah, amanhã, se Deus quiser, estaremos de volta com mais uma edição de A Hora do Ron.
1: Com certeza. Muito obrigado, Vinhetão. Um abraço
3: valeu,
1: pra você,
3: gente,
1: meu mano.
3: Até amanhã.
1: Pidoncinho, até amanhã, Pidoncinho.
4: Obrigado a todos, gente. Tchau.
1: Tchau, tchau. E agora, pra encerrar, vamos às histórias, seu Ronco.
2: As histórias que a vida conta. Ah, estão falando sobre coragem, né? Dorival trabalhava numa empresa e precisou fazer hora extra. Mas acabou a hora extra mais de meia-noite e tinha perdido a última condução para ir para casa. E ele estava apavorado, porque para ir para casa não tinha condução, não tinha táxi, ele tinha que passar em frente ao cemitério. E ele não era muito corajoso, né? Chegou na rua do cemitério, ficou olhando, de repente passa um senhor. Era no preto e tal, ia atravessar o cemitério e falou, por favor, meu amigo. Pois não. Sabe o que é? Eu não gosto, eu tenho medo de atravessar tudo. O cemitério aí tão grande, a rua do cemitério. Será que o senhor vai atravessar? Vou sim. Será que eu podia ir com o senhor? Eu ficar apavorado? Lógico que pode. No meio do caminho, passando em frente ao portão do cemitério, falou, mas, meu amigo, não tem medo. Meia-noite aí, atravessar a rua do cemitério.
5: Quando era vivo, eu tinha.
1: Meu Deus do céu! Tchau, tchau.

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Oi, bom dia, gente. Bom dia. Estamos chegando com a nossa mensagem do dia aqui na Band. Sempre aquela mensagem motivacional. 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Um bom dia para você. A nossa mensagem do dia está no facebook.com/bandfmjba. Uma ótima manhã. Obrigado pelo seu carinho, pela sua companhia. E a nossa mensagem do dia hoje fala sobre pessoas esponjas. Você já ouviu falar sobre pessoas esponjas? É sobre aquelas pessoas que sugam a energia boa dos demais, aqueles chamados vampiros de plantão. Sim, eles existem. Os vampiros emocionais e as suas presas. Eu não estou falando aqui dos filmes do Conde Drácula e sua esposa Lisa, não, tá? Eu falo hoje sobre a nossa realidade mesmo. Existem pessoas boas, mas que são como esponjas. São pessoas bastante intuitivas, sensíveis. Por isso, podem ter fama de boas ouvintes de problemas. Aquele bom amigo, pau para toda obra, aquela amiga que é só falar e tá lá ajudando, fazendo de tudo por todos. Mas o verdadeiro problema para essas pessoas é que toda essa empatia e envolvimento, eventualmente, pode acarretar em estresse, sonolência, irritabilidade e cansaço e até doença. Para quebrar este padrão destrutivo, precisamos observar nossos sentimentos. Também precisamos identificar o sugador.

0: Pessoas esponjas, muitas vezes referidas como emocionalmente sensíveis ou empatas, são aquelas que têm uma capacidade excepcional de absorver as emoções e energias dos outros ao seu redor. Mas nem sempre isso é bom. Quando a energia é boa, tudo bem, mas quando tem aquelas pessoas problemáticas ao redor, hein? As pessoas esponjas tendem a ser intuitivas e sensíveis, o que pode fazer com que sejam percebidas como boas ouvintes e conselheiras. No entanto, essa habilidade de absorver as emoções alheias pode levar a um estado de sobrecarga emocional, resultando em estresse, fadiga, irritabilidade e até mesmo insônia. E para lidar com esse padrão destrutivo, é importante que essas pessoas aprendam a observar e gerenciar seus próprios sentimentos, estabelecendo limites saudáveis e praticando a autopreservação. Percebeu aí a pessoa vampira emocional? Aí ela se afasta. É melhor, né? E além disso, identificar sugadores de energia ou vampiros emocionais em nossas vidas também é crucial. Essas são pessoas que consciente ou inconscientemente drenam a energia emocional das pessoas ao seu redor, contribuindo para a sobrecarga emocional das pessoas esponjas. Ao reconhecer esses padrões e estabelecer limites saudáveis, as pessoas esponjas podem proteger a sua própria saúde emocional, a sua energia boa e seu bem-estar. Pense nisso, tá? Ser bom é uma coisa, ser trouxa é outra. Embora seja valioso ser uma pessoa que é bom ouvinte e oferecer apoio emocional, é essencial que as pessoas esponjas também se priorizem e cuidem de si mesmas a fim de manter um equilíbrio emocional saudável e paz para viver sempre bem e de bem com a vida. Bom dia, boa manhã.
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0: Oi, gente. Bom dia, bom dia, bom dia, bom dia, bom dia, bom dia, melhores ouvintes do mundo. Vamos nessa, né, gente? Vamos nessa. Bom dia, bom dia, bom dia. A nossa manhã show tá começando. Estamos uns dias, né? Estamos juntos em mais um dia aí de conexão total nesse rádio alucinante, pulsante, marcante, cheio de atitude. Hoje é terça-feira, né, gente? 23 de junho de 2026, embora que o termômetro lá fora esteja marcando aquele frio de rengue a Cusco, como diz ali no Rio Grande, o clima aqui dentro dá 100 alguma coisa, é por fogo, por energia positiva, tá bom? O dia amanheceu lindo, o sol tá aí querendo dar as caras. Aliás, já deu as caras, né? Céu azul sobrilhando, dia lindo, e a gente chega aí derretendo o gelo com o melhor som do seu rádio. Na Band FM o ritmo é assim, ó, é gostoso, é charmoso, é embalado, pela melhor música da sua vida, sabe? Seja aquele lançamento exclusivo que você só ouve aqui, ou aquele clássico com uma certa idade que mexe com o coração, aqui a música é sempre boa. Informação chega do jeito que você gosta, direta, precisa, que não estressa o seu dia. Então vem comigo porque a nossa vibe é sem igual. Aumenta o volume do rádio, do celular, do carro, porque o que vem aí é uma sonzeira geral. É genial, é internacional, é um som que domina o mundo e conquista Joaçaba e toda a região. É bom demais, hein, gente? 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Vamos juntos aí, simbora, né? Para mais uma manhã cheia de alegria, de paixão pelo rádio, de muita vontade de fazer o seu dia ser o melhor da semana, tá bom? E é uma emoção enorme aí poder dividir o microfone com a audiência mais fiel, audaciosa e preciosa do Brasil. E a nossa missão na Band é fazer acontecer e te satisfazer com muito prazer, pontuando que a notícia e conscientizando todo mundo que tá na nossa escuta absoluta. Vamos juntos nessa viagem cheia de novidades, surpresa, sempre dançando, celebrando, agitando e comemorando cada segundo desse desafio maravilhoso que é a vida, não é? E afinal, a Band FM é rádio do bem, é alto astral e com a gente o seu dia fica sempre melhor. E quando o microfone abre, o som explode, o plano é um só, alegrar e contagiar o seu local de trabalho, animar a sua manhã fria, compartilhar histórias e informações que geram reflexões positivas e criativas, tá bom? Aperte os cintos e venha conosco nessa viagem musical espetacular da Manhã Show da Band FM, a rádio que nunca para. E você vem junto comigo aqui no 984020654, é o nosso WhatsApp da Band, manda mensagem por áudio, por escrito, pedindo música, cantando, enfim, fique à vontade, a Band é toda sua. Estamos no Instagram também, que é o @BandFMJoacaba, facebook.com/BandFMJBA. E vambora, fazer a melhor manhã do Vale acontecer. Bom dia!
1: Bom dia! Bora trabalhar!
0: Bora! Bom dia, meu amor! Bom dia, Band FM!

0: chegar.
1: Já chegou inverno, já chegou, Panda. Já estamos aí vivendo o clima de inverno e você
2: sem
1: tá curtindo a banda.
2: Bebê,
1: é isso aí, Panda. Na nossa manhã da Banda FM, a sua rádio do seu jeito. Música linda, né? Bem querer, primavera. E mais aí, tem um pagode restaura também. Obrigado, Deus, Flávio José, natureza das coisas. Essa mãe maravilhosa aí da terça-feira, obrigado pelo radinho, obrigado pela companhia. Olha, eu tenho ingressos hoje, gente, pro Joaçaba Futsal, que joga, né? Nós temos aí o Joaçaba Futsal jogando no próximo domingo, 6h15, aqui contra a equipe do São Lourenço. Jogo aí pela LNF Silver. Joaçaba que vem de derrota, precisa mais do que nunca do apoio da torcida para buscar a recuperação na competição, tá bom, gente? Então, ó, Joaçaba Futsal e São Lourenço, próximo domingo, 6h15 da tarde, no Centro de Eventos da Unoesp. Ingresso pra galera que tá afim de curtir aí. Só mandar o nomezinho completo aqui no 984020654. 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Ótima manhã, 9 horas e 15 minutos. Bom dia!
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8: Aries.
1: Olha, procure ser sincera e generosa e não vai se arrepender, tá? No trabalho você saberá direitinho o que dizer para conseguir o que quer. Na conquista, a vida anda e você tem de olhar para frente. A dois, compartilhe seus projetos e valorize as metas em comum. Cor laranja, número 55, bom dia.
8: Touro.
1: Olá, Taurino, uma ótima manhã para você. Hoje procure ser mais livre e independente, tá? No trabalho, aproveite o embalo da lua para mostrar toda a sua competência. A sorte está ao seu lado, não deixe de fazer uma fezinha. Na conquista, não se curve para aceitar situações que não são para você e não te agrada. Cor é cinza, número 42.
8: Gêmeos.
1: Bom dia, bom dia. Você estará cheia de confiança. Prepare-se para ser notada, viu, Gêmeos? Ótimos estímulos para parcerias e associações no trabalho. Se uns colaborarem com os outros, será bem mais fácil atingirem as metas no fim do dia. Vários astros realçam a sua sensualidade. Romance secreto pode ser excitante. Cor rosa, número 58.
8: Câncer.
1: Olá, Câncer. Estratégias e decisões pessoais devem levar em consideração as ponderações dos seus clientes, sócios e cônjuge. Caso contrário, poderá vir conflito. Encontre novas e melhores formas de resolver os problemas que surgirem no trabalho. Seja paciente, tolerante, vai ganhar nada sendo intransigente. A dois, carinho e atenção serão prioridades. Cor dourado, número 40. Bom dia, boa manhã.
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Estamos de volta aqui na manhã da Band FM, 9 horas e 18 minutos. Ah, quem tá comigo aqui é a Letícia, mandando um salve na nossa manhã. Muito obrigado pelo carinho. É isso aí, eu quero saber você que tá aí no volante, né? Você que tá aí no ponto de ônibus, como é que tá o estoque de café por aí, hein? Porque aqui no estúdio da Band, Joaçaba, a canequinha tá bombando, né? Terça-feira, 23 de junho, esse sol lindo brilhando lá fora, mas o vento contra não tá de brincadeira não, né, gente? É o inverno mostrando aí as suas garras, mas ó, esquece o termômetro da Band é o seu coração. E aqui o ritmo tá quente, manda o seu bom dia pro nosso WhatsApp, 984020654, me dizendo qual bairro, qual cidade você tá na manhã show, e a gente vai aquecendo essa terça-feira juntos, tá bom? Não esquece que hoje tem ingresso pra você conferir o Joaçaba Futsal, que joga domingo contra a equipe de São Lourenço. Vai fazer um espetáculo, né? Joaçaba precisa se recuperar. Sucesso, e a torcida vai invadir o centro de eventos pra empurrar Joaçabinha, né? Marco de sair. Bom dia, Band.

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0: 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Bom dia! Sensacional, Marcelo Falcão e Chorão aqui na nossa manhã. O legado. Ótima manhã pra você, teve menos é mais. Champanhe, Jean Giovanni, me faz te odiar com Bruno Marrone também, né? 9 horas 29 minutos. A Maria tá mandando um bom dia aqui na nossa manhã. Obrigado, Maria. Um beijo pra você, tudo de bom. Clóvis tá curtindo a nossa manhã. E aí, fera, tudo bem? Bom dia, boa manhã. 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Bom dia.
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0: 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Olha só, gente, a Receita Federal libera hoje a consulta ao segundo lote da restituição do imposto de renda, viu? Pagamento será feito no dia 30 de junho e integra o calendário deste ano, que conta com 4 lotes. Após devolver 16 bilhões a cerca de 8 milhões de contribuintes no primeiro lote, a expectativa é de que quase 80% das restituições sejam pagas até o fim de junho. A consulta pode ser feita pelo site da Receita ou pelo aplicativo Meu Imposto de Renda. Quem não for contemplado agora ainda poderá receber nos lotes de julho e agosto.
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0: 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Quero falar com você do signo de Leão aqui na nossa manhã da Band FM. Bom dia.
10: Leão.
0: Olá, tudo bem? Ótima manhã pra você, Leonino, Leonina, tudo de melhor aí na sua vida, nessa terça-feira. Olha, hoje é um ótimo dia pra começar uma nova leitura, viu? A vida te fará uma surpresa agradável no trabalho. Simpatia e bons papos vão atrair admiradores e animar as paqueras. As chances de depender do seu par na vida amorosa. Se ele estiver bem, então você também ficará. Cor laranja, número 40, um bom dia, boa manhã, boa terça-feira.
10: Virgem.
0: Olá, tudo bem, virginiano, virginana? Ótima manhã pra você. Olha, simpatia e bom papo serão bons aliados e te ajudarão em todos os setores, tá? Você vai conseguir superar todos os obstáculos no trabalho. Aproveite o bom momento. Alguém da turma pode fazer seu coração bater mais forte. Se já tem alguém, espere novidades bem gostosas. Cor dourado, número 2 pra hoje, nessa terça-feira.
10: Libra.
0: Olá, tudo bem? Hoje a sua habilidade mais significativa será o equilíbrio, tá? Se você deseja permanecer em seu trabalho, tente resolver todas as suas diferenças em paz e harmonia. Cuidado ao fazer compras, não desperdice dinheiro com objetos inúteis. Na união, esquecer e perdoar não é bom, guardar rancor no amor, tá bom? Se a decisão for continuar o relacionamento, é melhor recuperar o tempo e as oportunidades perdidas. Cor lilás, número para hoje é o 59.
10: Escorpião.
0: Bom dia, Escorpião. Caminhos novos e empolgantes irão aparecer na sua vida. Vai ser fácil divulgar seus serviços e vender o seu peixe. Na conquista, pode começar uma paquera com alguém conhecido. À noite, a lua favorece a comunicação entre você e a pessoa amada. Só tome cuidado para não falar demais ou fazer fofocas. Cor lilás, número 53.
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0: Oi, gente, bom dia! Tudo bem aí? 22 minutos faltando para as 10 horas da manhã. Sabe o que eu acho mais incrível aí nessa nossa viagem de todos os dias aqui pela Band FM? É que a música, né, tem esse poder de mudar o nosso humor assim, ó, num estalar de dedos, né? Às vezes você acordou meio borocochô, com esse frio, olhando pro dia com aquela preguiça, né não? Aí entra uma música bacana aqui na radinha e a sua energia bate lá no teto, tudo muda, né? A vida, gente, é desafiadora, eu sei, né? Mas quando a gente escolhe encarar o dia com alegria, tudo flui melhor. E a Band FM é a sua rádio do bem, é o seu porto seguro da positividade. Fica coladinho comigo porque amanhã tá só começando e o que não vai faltar por aqui é música, informação.
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0: Vem tá junto comigo nessa aí. Aumenta o volume, vai. Vai brincar o ano. Na nossa manhã, Band, bom dia.

0: ouvir aqui na nossa mãe pedida, Carol, que tá ligada aqui com a manhã da Band FM. Obrigado, Carol, um beijo carinhoso pra você. Bom dia, ótima manhã, ótima terça-feira, viu? Somente você, raça negra na manhã da Band, Kleber e Cauã, mil adjetivos. Vamos falar de astral agora na manhã da Band FM. Muito bom dia e uma ótima terça-feira para você. 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
0: Uma ótima manhã para você do signo de Sagitário. Olha, o dia pode ser um pouco trabalhoso para você, viu, Sagitário? Você vai priorizar a carreira e usará toda a sua energia, né, para conquistar o reconhecimento dos chefes. Ótima fase para investir numa sociedade. Os astros só pedem cautela se a parceria for com parentes, pois pode haver conflito de interesses. No relacionamento, vai precisar de muito carinho. Procure os braços da pessoa amada, tá bem? Cordeiro de Claro, número 46. Bom dia, boa manhã.
2: Capricórnio.
0: Olha, o desejo de evitar tarefas chatas e desgastantes pode falar mais alto. Entretanto, tenha cuidado para não se entregar ao ócio ou à preguiça, viu? Tenha muito cuidado com discussões, mal entendidos no trabalho. Ah, você vai ter que ajustar a sua estratégia na conquista, pois pode cometer um erro na primeira tentativa, tá bem? No amor, combate os ciúmes. A cor é verde claro. O número para hoje é o 62.
2: Aquário.
0: Você anda muito estressado, né? Faça coisas que te deixem mais relaxado. Evite confrontos com pessoas que têm mais poder do que você no trabalho. Na paquera, não tente impressionar. Seja natural. É possível recuperar o amor. Comece suspendendo qualquer hostilidade, por mínima que possa parecer, tá? Cor roxo, número 47. Bom dia.
2: Peixes.
0: Olha só, hoje você terá raciocínio rápido para tomar decisões. Momento especial para anotar as mudanças que precisam ser feitas em casa. Suas aspirações serão espetaculares para reformas e demais melhoramentos no lar. Os astros inauguram um novo tempo na sua carreira. Se está a fim de atrair uma pessoa, acredite no seu charme. Cor verde claro, número 57.
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0: Band FM, a sua rádio do seu jeito, Charlie Brown, lutar pelo que é meu aqui na nossa manhã. Bora beijar agora na manhã da Band, bora!
1: Vamos beijar!
0: 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Muito bem, senhoras e senhores, moças e rapazes, é hora de mandar aquele alô, aquele salve, aquele carinho, aquele cheiro, né? Pra nossa audiência maravilhosa aqui da Moral e Curte. 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Com a gente aqui na manhã da Band FM, Master Retífica de Motores, na Avelino Volpato, no bairro Jardim Cidade Alta. Manda alôzão aí pra turma que tá no nosso Instagram, arroba Band FM, Joacaba Bete. Bom dia, com força, coragem, fé e sucesso. Boa, Bete. Elda por aqui, bom dia também pra Sirlei, bom dia. Camila, tá mandando alôzão aqui na nossa manhã. A Odete tá por aqui, muito bom dia. Rosângela Casa Nova, bom dia. Oi, Cláudia, mandando bom dia pra gente também. A Suelen, Thaís, bom dia. Michele Dácio, Franciele, Sirlei, Odete, Elisete, Rosângela, Luciana. Quem mais aqui? Adriana, Fátima tá mandando um bom dia pra gente também. Muito obrigado pelo carinho. Edson tá na área também, né, Edson? Um abraço pra você. O Ricardo Cardoso tá por aqui mandando um bom dia. E aí, fera, tudo bem, Ricardinho? Abraço pra você, meu irmão, tudo de bom, ótima manhã. Tem mais aqui, a Adriana, já falei, muito obrigado pelo carinho. Adriana, bom dia pra você também. A Renata Ferreira tá na área, bandinha. Bom dia, bom dia. A Eric na área, Marcelo também, a Laura, a Elida. Aliás, a Eric tá mandando um beijão pra Fernanda, né? Tá curtindo aqui na nossa manhã da Band FM, legal demais. O Marcos tá na área, mandando um beijo pra filha, a Lana, legal, valeu, bom dia. Bom dia pra Elisiane de Jesus. Oi, Elisiane, beijo no coração, bom dia. Léo na área, bom dia. A Yara e a Regina ligadas aqui na nossa manhã. O Carlos e o Danilo, valeu. E mais? Rosângela também mandando um bom dia. É a turma que tá no nosso Instagram, arroba Band FM Joacaba. No Facebook, nosso carinho também pra nossa audiência maravilhosa que chega por ali e dá um bom dia pra gente. A Juju, Tiago Gílio, bom dia. Giselda Monteiro, Ezequiel, Mana Edson, Vandi, Cleusa, Sirlei, bom dia!

0: Pra Sayonara Beloto, ligada amanhã. Bom dia, Sayonara. Osmarzinho. Valeu, Osmarzinho. Abraço pra você. Bom dia, boa manhã. A Elda, galerinha querendo ganhar hoje. Tem ingresso, hein, gente? Ingresso para o jogo do Joaçaba Futsal e São Lourenço. Domingão, 6h15 da tarde, no Centro de Eventos da Unoesc, pela Liga Nacional Silver. Tá bem? Manda aí seu alô pra concorrer a ingressos. Muito bem, quem mais? Ivan dos Portões tá por aqui também, né, Ivan? Abraço pra você, obrigado aí pela companhia. Bom dia, Marisa, mandou um recado, vamos ouvir a Marisa. Fala, Marisa, aqui na nossa manhã, na Band FM, muito bom dia. Fala comigo, Marisa. Bom dia, bom dia.
1: Bom dia, PC. Cheguei do posto agora, bem na hora que tava passando raça negra.
0: Deu boa.
1: Que tenhamos um ótimo dia. E tudo nosso, nada deles. E coloca uma música bem bonita pra mim hoje.
0: Valeu, Vanessa, bom dia, boa manhã, obrigado pelo carinho, bom dia e uma ótima terça-feira pra você aí, dando moral, curtindo a manhã da Band FM, bom dia. Muito bem, quem mais tá por aqui? A Fátima tá ligada. Oi, Viviane, bom dia, bom dia, bom dia, tudo de bom pra você, galerinha lá da, como é que é, Tia Jô, bom dia, salgados da Tia Jô, bom amanhã. Quem mais aqui? A Salete tá mandando alôzão pra gente aí, muito bom dia também, obrigado pelo carinho, tá bom? Quem mais aqui? A Fabiane tá na área, bom dia, Fabiane. Fabiane, obrigado pelo carinho, estamos juntos aqui na nossa manhã da Band FM, a sua rádio do seu jeito.
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0: Band FM, esse é o Zezé de Camargo aqui na nossa manhã, irmão da lua, amigo das estrelas, é a nossa manhã show da Band FM, já são 10h14, bom dia gente, bom dia, bom amanhã pra você que tá sintonizado aqui na programação da Band FM, mandando seu aluno, nos ajudando a fazer a melhor manhã do Vale hoje, valendo ingressos aí para o jogo do Joaçaba Futsal que enfrenta São Lourenço, próximo domingo, 6h15 da tarde, no Centro de Eventos da UNOES. 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Bom dia. 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E aí, você tá de aniversário hoje, hein?
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0: Hoje vai ser uma festa. 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Parabéns da Band aqui para a Sabrina Alves dos Santos, de aniversário hoje. Parabéns, Sabrina, parabéns, Rodrigo Vargas, a Maria Eva, também de aniversário hoje, a Lourdes Silva, parabéns Lourdes, parabéns aqui para a Salete Pagno, parabéns Salete, tem mais aqui o Júnior Trevisol de aniversário, né? Tem mais aqui o Giovanni Rec de aniversário, Giovanni Silva, meu amigo Lovaglio Colorado Rodrigues, um abraço Lovaglio, o Angelinho Oliveira de aniversário hoje também, parabéns pro Lourenço Zancanaro, fala Lourenço, abraço, Rafael Sartori de aniversário também, André Luiz Grigolo de aniversário, parabéns aí André, Geraldo Balestro também de aniversário, Ana Corbari, nossa amiga lá da UAB, né, Ana Corbari, parabéns aí pra você, muitos anos de vida, muitas felicidades. Ah, quem mandou recado de aniversário pra gente também, foi aqui no nosso WhatsApp, né, a Luciana. Oi Luciana, tudo bem aí, bom dia, aqui é a Luciana e hoje é um dia especial para minha irmã, que está de aniversário, quero desejar a ela tudo de bom, sempre estarei aqui pra ela, feliz aniversário. É a Josiane, né? A Josiane está de aniversário hoje. Ela mora lá em Gramado dos Leites. Parabéns aí, Josiane. Feliz aniversário da mamãe aí, aliás, da sua irmã, né? A Luciana, desejando muita sorte, saúde, sucesso. Parabéns!
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0: Essa Mano FM é a sua rádio do seu jeito. Nego da Moé aqui na nossa manhã. Vem menina, vem garota. 10h29. Teve Carol e Vitória também, Jura Juradinho lá pra Josiane, lá em Gramado dos Leites. Tá de aniversário hoje, né, Josiane? Tem bolo com suco de laranja por aí, né, amiga? Beijo no coração, tudo de bom, Mana Luciana. Através da Band FM, mandando hiper mega max beijo pra você, desejando muita sorte, saúde, sucesso, felicidade aí. A gente da Band entra de carona pra desejar tudo de melhor na sua vida também, combinado? Olha só, 984020654, valendo a sua participação. 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Vai ser domingo contra São Lourenço. É, e você vai lá, é, engrossar a torcida para empurrar o Joaçaba para uma vitória que tá precisando se recuperar aí na Liga Nacional. Silver, combinado? Manda aí nome. Ó, tem gente mandando aqui, mas não manda nome. Aí não me ajuda. Me ajuda a te ajudar, né? Me ajuda a te ajudar, senão fica difícil aí. 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Bom dia.
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0: 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Olha, Santa Catarina, gente, alcançou aí um marco histórico na educação. Segundo dados do IBGE, o estado registrou a menor taxa de analfabetismo do Brasil entre pessoas com 15 anos ou mais, apenas 1,5% em 2025. O índice caiu em relação a 1,9% do ano anterior e representa cerca de 101 mil pessoas analfabetas, 25 mil a menos do que em 2024. Foi terceiro ano consecutivo de redução do indicador. Além disso, 60% dos catarinenses com mais de 25 anos concluíram a educação básica, percentual acima da média nacional. Os dados reforçam Santa Catarina entre os destaques do país na área da educação.
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0: 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Minha amiga Matilde, ligada aqui na manhã. Beijo pra você, Matilde. Obrigado pelo carinho, né? Massagista, terapeuta. Ô, Matilde, uma ótima terça-feira. Obrigado pelo rádio ligado, pela companhia aqui na nossa manhã Show Band FM. Faltando agora 15 minutos para as 11 horas de Brasília. É a nossa manhã show. Bom dia.
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0: de verdade. Ela chega já já pra te contar essa historinha aí, tá bom? Fica na boa, fica na fé, fica na Band.
1: Existe uma teoria que se chama 90-10, onde uma pessoa tem 90% daquilo que você procura em alguém, só que você foca naqueles 10% que falta. Aí você sai pra rua, se aventura e realmente você encontra aqueles 10%, mas não se deu conta que perdeu os 90%.

Os 10% a gente deixa pro garçom, né não?

0: saia daí. Já já tem muito mais músicas aqui na Band FM. 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

0: tudo bem com você? Muito prazer, eu sou a Milene e a partir de agora começa o nosso Quem Ama Não Esquece. Com histórias tão lindas, tão inspiradoras, que a gente para tudo que a gente está fazendo para ouvir, né? Ou quando a gente está no carro, a gente nem desce antes de saber o final da história. Mas vale muito a pena, porque a gente aprende, a gente se emociona. E eu quero saber de você, você que está ouvindo a gente aí. Você tem uma história legal, interessante, uma história que você possa compartilhar com a gente? Que você não sabe nem como você começa a escrever, mas é legal, é interessante. Então faz o seguinte, pega seu telefone, esse mesmo que você não se desgruda, que você está sempre com ele. E é por esse WhatsApp que você sempre manda mensagem para outras pessoas, você vai mandar uma mensagem aqui para a Band FM agora, 11 999 919197. A gente vai começar um bate-papo aqui e eu vou te ajudar a escrever sua história, pode ser? Tá combinado assim? E ó, toda sexta-feira tem um sorteio de uma cesta cheia de delícias esperando por você que tiver a sua história aqui junto com a gente. Combinado? Hoje tem mais uma história daquelas. O Renato vem para contar a história dele com a Camila. É, o Renato conta aí que nem sempre o que a gente sente pelo outro é exatamente o que o outro sente pela gente. Como assim, Milena? A Camila não gosta do Renato? Vamos entender melhor? Não é bem isso. Ô Renato, seja muito bem-vindo ao Quem Ama Não Esquece de hoje.
1: 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A pior coisa nessa vida não é ser maltratado. A pior coisa é aceitar menos do que você merece e saber disso. É acordar todos os dias percebendo que está ocupando um lugar pequeno na vida de alguém, mas continuar ali, porque a ideia de perder aquela pessoa parece ainda mais dolorosa. Eu conheci a Camila no último ano da escola. A gente tinha 17 anos e naquela época eu não fazia a menor ideia de que ela se tornaria uma das pessoas mais importantes da minha vida. Eu sempre fui mais tímido, mas na minha. E a Camila, que tinha acabado de entrar no colégio, também ficou totalmente deslocada. Então, a gente se aproximou, se tornou muito amigo, muito mesmo. Daqueles amigos que ficam horas conversando sobre qualquer assunto. O problema é que em algum momento aquilo deixou de ser só amizade para mim. É, eu me apaixonei pela Camila. E não foi de uma vez. Foi uma coisa que foi crescendo devagar. Quanto mais eu conhecia ela, mais eu admirava tudo. Tudo que ela fazia. Eu gostava da risada, das piadas, da inteligência, de como ela gostava de me ouvir, do jeito que ela tratava todo mundo bem. Mas eu nunca tive coragem de dizer nada. Eu sabia que ela não sentia o mesmo por mim. E eu tinha medo de falar dos meus sentimentos e ela acabar se afastando. Então, durante anos, eu guardei aquele amor só pra mim. E a vida seguiu. A escola terminou, veio a faculdade, o trabalho, a vida adulta. E a gente continuava próximo. A Camila namorou um, terminou, namorou outro, depois outro. Enquanto isso, eu continuava ocupando exatamente o mesmo lugar. O do melhor amigo. E eu era o cara que escutava as histórias, sabe? As histórias dos encontros. Eu era o cara que dava conselhos quando ela brigava com os namorados. Que fingia estar feliz quando ela parecia apaixonada por alguém novo.
2: Rê, você tá ocupado?
1: Não, o que aconteceu?
2: O Rodrigo terminou comigo.
1: É, mas vocês não estavam super bem?
2: É, eu achei, mas ele do nada disse que não sentia mais o mesmo por mim.
1: Camila, você se apega muito fácil. Eu já te disse isso mil vezes.
2: Eu não entendo o que, que eu faço de errado, Renato. Eu não entendo.
1: Você não faz nada de errado. Você só deposita esperança demais em qualquer um. Você só merece alguém que goste de você de verdade. É isso.
2: Obrigada por me ouvir, viu? Você sempre sabe o que me dizer.
1: Se ela soubesse quantas coisas eu queria dizer e nunca dizia. Naquele dia, como em tantos outros, eu desliguei o telefone com a mesma sensação de sempre. Eu era a pessoa para quem ela corria quando estava machucada. mas nunca, nunca era a pessoa que ela escolhia para amar. E eu não vou dizer que era fácil, claro que não. Muitas vezes eu me sentia um idiota por continuar tão perto dela, já que aquilo me fazia mal, muito mal. Mas eu não conseguia me afastar. Simplesmente não conseguia. Então, eu escolhi o caminho mais seguro. Eu fiquei. Fiquei, mas eu fiquei em silêncio e passei anos convencendo a mim mesmo de que era melhor ter a Camila como amiga do que não ter ela de jeito nenhum. E hoje eu percebo que, sem perceber, eu fui me acostumando a viver em segundo plano, assistindo a mulher que eu amava construir a vida dela, enquanto eu ficava parado, no mesmo lugar, esperando por uma oportunidade que provavelmente nunca ia chegar. Teve uma época que chegou o Marcelo na vida dela. No começo, eu tentei não criar nenhum tipo de implicância, mas tinha uma coisa nele, alguma coisa que me incomodava. O Marcelo era daqueles homens que gostavam de controlar tudo. Queria saber onde a Camila estava, com quem ela estava, por que ela demorou para responder uma mensagem. E claro que não gostava muito da nossa amizade. Ela achava que era só porque ele gostava muito dela. Mas eu sabia que aquela situação era mais complicada do que ela queria ver. Só que eu também sabia que não adiantava eu insistir. Quanto mais eu criticava, mais ela defendia ele. Então, eu acabei fazendo o que eu sempre fazia. Respeitei a escolha dela e fiquei na minha. O problema é que, com o passar dos meses, as coisas começaram a piorar. As brigas ficaram mais frequentes, a Camila passou a sumir dos encontros com os amigos e, às vezes, ela parecia muito nervosa. Outras vezes, parecia muito triste, mas sempre arrumava alguma desculpa. Ah, eu não tô assim porque o clima lá em casa não tá bem. Ah, eu nada, não, eu só tô com uma dor de cabeça. Até que um dia, tudo explodiu. Eu tava no meu trabalho quando ela me ligou chorando, mas chorando muito. Era um choro diferente, um choro desesperado. Quando eu cheguei no apartamento dela, eu encontrei a Camila sentada no sofá, com o rosto todo inchado. E ela estava com uma marca. Uma marca roxa, perto do olho. Naquele momento, eu senti uma raiva. Uma raiva que nunca eu tinha sentido na minha vida. Mas antes de falar qualquer coisa, a gente se abraçou e chorou junto. Porque eu sabia o que estava acontecendo, mesmo sem ela dizer nada. Olha, eu queria ir atrás daquele sujeito, eu queria quebrar a cara dele, eu queria fazer qualquer coisa. Mas a Camila precisava mais de mim ali, do lado dela.
3: Eu não acredito que isso aconteceu, Renato. Ele simplesmente surtou.
1: Mas isso já tinha acontecido antes?
3: Nunca. Eu sei que ele é meio nervoso, mas isso, não, isso nunca. Eu tenho certeza que amanhã ele vai aparecer aqui todo arrependido.
1: Camila, mas você não pode perdoar. Você não pode perdoar.
3: Eu não quero, eu não vou. Mas, Rê, eu tô grávida.
1: Grávida? Mas foi por isso que ele te bateu?
3: Não, a gente descobriu semana passada, ele tava super feliz. Foi por outra coisa boba. Por isso que eu tô te dizendo, amanhã ele vai perceber que ele fez bobagem. Mas pra mim acabou, viu? Acabou.
1: E aí, você não sabe o que aconteceu. O Marcelo não apareceu no dia seguinte. Nem no outro, nem na semana seguinte. Pelo menos não da forma que a Camila imaginava. Não teve flores, não teve pedido de desculpas e não teve nenhuma grande demonstração de arrependimento. Ele mandou algumas mensagens, tentou ligar algumas vezes, mas quando percebeu que ela não estava a fim de voltar atrás, ele simplesmente foi se afastando, desaparecendo. E enquanto ele se afastava, eu acabava ficando cada vez mais presente. No começo era só para ajudar. Depois aquilo virou parte da minha rotina. Eu acompanhava a Camila nas consultas. Eu passei a levar ela em todos os exames. Ajudava quando ela precisava resolver alguma coisa. Eu escutava os medos dela sobre a gravidez, sobre dinheiro, sobre futuro. Eu estava ali, presente, para tudo, como eu sempre estive. Quando a barriga dela começou a crescer, nós fomos juntos comprar algumas coisas para o bebê. Depois nós montamos o quartinho dele. Sabe, eu estava feliz fazendo tudo aquilo. Feliz por estar vivendo aqueles momentos ao lado dela. Feliz porque ela parecia precisar de mim. Feliz por fazer parte da vida dela todos os dias. Aquela gravidez acabou aproximando a gente de um jeito que eu nunca tinha imaginado. De um jeito que nunca tinha acontecido antes. E sem perceber, eu comecei a criar um vínculo com aquele bebê também. Eu conversava com a barriga dela, eu comprava presentes, eu fazia planos que eu nem deveria estar fazendo. Na minha cabeça, aquele menino já era importante muito antes dele nascer. E eu acho que a Camila começou a me enxergar de uma forma diferente também. Eu estava sentindo isso, pelo menos eu estava sentindo. Porque ela passou a me procurar para tudo, sabe? Para as coisas difíceis, para as coisas mais simples, para as decisões importantes, para os momentos de medo. E eu fazia questão de estar do lado dela sempre.
3: Eu tenho tanto medo, Renato.
1: Você não precisa passar por isso sozinha. Eu tô aqui.
3: Eu tenho medo de não dar conta, de estragar tudo. Do meu filho crescer sem pai, de eu não conseguir dar a vida que ele merece.
1: Não, Camila, você não entende. Eu tô aqui. Eu tô aqui do seu lado. Eu tô de verdade, sabe?
3: Eu sei que você tá.
1: Porque eu amo você. E eu amo você há muito tempo. E esse menino nunca vai sentir falta de pai enquanto eu estiver por perto.
3: Renato. Eu. Você. Nossa!
1: Depois que eu falei aquilo, o silêncio pareceu durar uma eternidade. Eu finalmente tinha parado de me esconder. Eu tinha dito tudo, sabe? E não fazia ideia do que aconteceria dali pra frente. Naquele dia, a Camila não respondeu nada. Nem no dia seguinte. E, na verdade, durante algumas semanas, a gente fingiu que aquela conversa não tinha acontecido. Mas alguma coisa mudou. Porque pela primeira vez em muitos anos, eu não estava mais escondendo o que eu sentia. Quando o bebê nasceu, era eu que estava no hospital. Quando ela precisou de ajuda nas primeiras semanas, eu estava lá. Quando bateu o medo, o cansaço, a insegurança, eu também estava lá. Até que alguns meses depois, a Camila me chamou para uma conversa. E ela foi muito sincera. Disse que não sabia se conseguiria me amar do jeito como eu merecia. Mas que eu era a melhor pessoa que ela conhecia nesse mundo. E que ela não queria tomar nenhuma decisão errada. Na minha cabeça, aquele era o jeito de ela dizer que eu era a escolha certa. Então, naquele dia, aconteceu o nosso primeiro beijo. E como a gente já se conhecia há muito tempo, na mesma semana a gente já estava vivendo junto. Pela primeira vez, desde os meus 17 anos, eu pude chamar a mulher que amava de minha namorada. Finalmente tinha acontecido. Finalmente a gente tinha se encontrado para valer. O casamento veio menos de um ano depois. Era isso. Nós tínhamos uma casa, uma família, um filho. Tudo aquilo que eu tinha sonhado durante anos. E durante muito tempo, eu acreditei que tinha vencido. E que toda aquela espera tinha valido a pena. Ah, foi tudo perfeito nos primeiros meses. Ou pelo menos eu acreditava que estava tudo correndo bem. A Camila era uma ótima esposa, companheira, presente, cuidava de mim, cuidava da nossa casa, da nossa família. E nós raramente discutíamos. O problema é que aos poucos, eu comecei a perceber alguma coisa diferente. Eram pequenas coisas, detalhes que separados não significavam nada. mas que juntos começaram a me incomodar. A Camila nunca dizia que me amava primeiro. Era só um "eu também" quando eu falava para ela do nosso amor. Quando eu dizia para ela que eu a amava. Ela nunca me olhava daquele jeito que eu via os outros casais se olhando. Nunca parecia apaixonada. Ela era carinhosa, ela era respeitosa, era grata. Mas existia uma diferença enorme entre gratidão e amor. E eu sentia essa diferença todos os dias. Às vezes, eu chegava com uma surpresa. Ela só agradecia. Eu fazia um programa especial para nós dois e ela gostava. Então eu dizia que a amava e ela respondia que também. Mas aquilo quase nunca partia dela. Foi aí que uma pergunta começou a crescer dentro da minha cabeça. Uma pergunta que eu tentava afastar, mas que sempre voltava. Se a Camila não tivesse grávida naquele período, se ela não tivesse assustada, se ela não tivesse sozinha, ela teria me escolhido? Ou eu só falei do meu amor por ela no momento certo? Durante muito tempo eu tentei ignorar esses pensamentos, mas eles foram crescendo e quanto mais cresciam, mais inseguro eu ficava. Eu comecei a prestar atenção em tudo. No jeito que ela falava comigo, no jeito que me abraçava, no jeito que me beijava ou não me beijava. Eu vivia procurando sinais de uma paixão que pareceu, pelo menos na minha cabeça, nunca existir. Até que um dia eu não aguentei mais e perguntei com todas as letras se ela tinha se casado comigo porque me amava de verdade ou porque ela precisava de mim. Nessa conversa, ela demorou para me responder. E essa demora, para mim, já foi uma resposta.
3: No começo eu precisava de você, eu precisava muito de você, Renato. Eu estava perdida, eu estava com medo e eu não sabia o que fazer da minha vida. Mas eu nunca quis te enganar.
1: Então me responde de verdade, vai. Me responde com todas as letras. Por que é que você aceitou se casar comigo? Por quê? Por qual motivo?
3: Porque eu acreditava que o amor viria depois, que ele ia nascer.
1: Aquela resposta me atingiu de um jeito que eu não consigo explicar. Porque ela não estava dizendo que me usou, ou não estava dizendo que não gostava de mim. A Camila gostava, ela confiava, ela me respeitava, talvez até me amasse de alguma forma. Mas pela primeira vez eu tive coragem de encarar uma possibilidade que eu passei anos fingindo não enxergar. Talvez eu nunca tivesse sido o grande amor da vida dela. Talvez eu tivesse sido só o homem que estava lá quando ela mais precisou. E ela não tinha se casado comigo porque estava apaixonada. Ela tinha se casado comigo porque eu era a pessoa que ela confiava. Porque eu estava ali quando ela mais precisou. Eu era o porto seguro. Eu nunca tinha abandonado ela. E por mais doloroso que fosse admitir, isso não fazia dela uma pessoa ruim, nem fazia de mim uma vítima. A verdade é que a vida não é tão simples assim. A Camila nunca me enganou. Nunca fingiu sentir uma coisa que não sentia. Nunca me traiu. Ela nunca me desrespeitou. Ela construiu uma família comigo. Construiu uma vida do meu lado. E olhando para trás, eu também precisava reconhecer uma coisa. Eu aceitei aquele casamento sabendo mais do que eu gosto de admitir. Lá no fundo eu sabia que ela não estava apaixonada por mim. Nunca, nunca ela esteve. E assim como ela, eu também acreditava que com o tempo aquilo mudaria. Talvez porque eu quisesse acreditar. Talvez porque aquilo fazia bem para mim. Talvez porque amar alguém durante tantos anos faz a gente enxergar a esperança onde não existe. Ou talvez porque eu estivesse tão feliz por finalmente ter a Camila do meu lado que eu não quis fazer perguntas mais difíceis. Eu não quis olhar para isso. Hoje eu continuo casado. Continuo amando a minha esposa. Continuo sendo o pai desse menino que, mesmo não tendo meu sangue, é meu filho. é meu filho em tudo que realmente importa. E talvez esse amor, o amor adulto, não funcione da mesma forma que eu sempre imaginei. Talvez algumas pessoas se apaixonam primeiro e constroem uma vida depois. E outras constroem uma vida primeiro e aí descobrem um amor ao longo do caminho. Vai saber. O que eu sei é que eu continuo aqui. Existem situações em que a gente poderia ir embora. A porta está aberta. Ninguém está te segurando. Ninguém segura a gente. São escolhas, né? Mesmo sabendo que a gente merece mais, alguma coisa faz a gente ficar. E tá tudo bem. Talvez seja amor, talvez seja esperança, talvez porque algumas perguntas simplesmente não têm resposta. Eu ainda me pergunto se é realmente possível ser completamente feliz, sabendo que você não foi a primeira escolha da pessoa que você ama. Eu não sei. Eu não sei te responder. Eu não sei qual é a resposta. Eu não sei e talvez nunca saiba. Mas essa é a pergunta com a qual eu aprendi a viver. E eu vou convivendo com isso. Porque pra mim tá bom assim. Essa resposta eu não tenho. E talvez eu nunca vou ter.

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É o Belo com a Cláudia Leite, Dom Juan. Aqui no nosso Quem Ama Não Esquece de hoje. Que história é essa, hein? História que deixa a gente, assim, com a cabeça meio até confusa, a história do Renato e da Camila, né? Levanta várias questões difíceis, mas questões muito humanas também. O que que sustenta, afinal de contas, um relacionamento assim, duradouro, a longo prazo? Para algumas pessoas, a paixão é a coisa mais importante. Eu falo, cada relacionamento é único, né? Para outras, não. Tem outras pessoas que pensam assim, confiança, companheirismo, segurança, tem um peso muito maior. Agora o Renato, ele se vê num dilema. Não tá no que ele descobriu no sentimento só da Camila, não. Mas em como essa descoberta afeta a forma como ele enxerga a história dele com ela. É uma situação que faz a gente refletir também sobre amor, expectativas, sobre a diferença que tem entre ser amado intensamente e ser escolhido para construir uma vida juntos. Eu sei que é difícil, né, a gente perceber isso. Nossa, eu amo muito mais essa pessoa do que ela me ama. Ah, eu quero muito mais, eu procuro muito mais. Mas em algum momento da história ele falou, né? Ela me respeita, ela me dá carinho. Tem que ver o que a gente tá buscando também. Porque ela também não prometeu nada pra ele, né? Mas ela também não aprontou nada pra ele. Percebe? Acho que às vezes a gente também fica criando expectativas altas demais, né? E no começo, ah, não tem problema, eu aceito assim mesmo. E aí depois a gente vem querer cobrar uma coisa que nem foi prometida. E a gente tem que sempre fazer o que eu falo. As coisas que a gente faz pros outros, a gente tem que fazer de coração. Falando assim, eu tô fazendo o que eu quero fazer. Eu amo essa pessoa, eu quero fazer. Lógico que a gente tem que se sentir amado também. Mas é complexo. É complexa demais essa história do Renato. Eu quero saber o que que você acha dessa história. Porque ele tá assim, né? A gente percebe que ele tá confuso. E você? Você tem uma opinião bem formada em relação a esse assunto? Eu às vezes eu tenho, às vezes eu não tenho. Eu até fico confusa aqui, viu? Com essa história. O que que você acha? O que que você faria? O que que você pensaria no lugar dele? Colocando tudo isso assim em prática. 11 999 919197. Pelas nossas redes sociais, @BandFM, você também comenta a história de hoje.

0: Morte FM, Zezé de Camargo e Luciano, antes de voltar pra casa. E o Renato, fica em casa, vai em busca da felicidade dele, o que ele faz? 11 999 919197. Vem comentar a história de hoje, vem.
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0: rádio do seu jeito. 11h39, a história do Renato. Renato fica, Renato não fica com a Camila, o que, que ele faz? Camila desabafava, né? Camila tinha aquelas paixões devastadoras e acabava desabafando com um amigo, Renato. Renato sente que nunca teve essa paixão aí com a Camila, que a Camila nunca foi tão apaixonada por ele assim, né? Mas mesmo assim ele quis ficar e agora deu assim, né? Aquele estado, falou, nossa... Eu nunca vou ser aquilo que ela desabafava comigo? O que você acha dessa história, você que tá ouvindo a gente?
1: Fala, Mimi, bom dia pra nós, vamos que vamos, mais
0: bom
1: um dia.
0: Bom dia!
1: Né? Uma boa terça-feira pra nós aí. Não, tive que parar a moto aqui pra dar minha opinião sobre essa situação.
0: Isso,
1: aí.
0: Para a moto.
1: Ah, meu amigo, você demorou muito tempo pra estar se declarando pra ela. Ela teve os enroscos dela, os erros e os acertos, você tava sempre com ela. E ela foi sincera com você, mano. É, relacionamento, o negócio a dois é conquistado dia após dia. Você entendeu? E ela tá sendo sincera com você como você tá sendo sincera com ela. Não tem mais esse negócio de conto de falhas, não. É, relacionamento é construído dia após dia. Se você for ver o passado por gostar e querer a mesma coisa que você está dando pra ela pra você, não vai, nunca vai pra frente. Você sempre vai ter um pé atrás, entendeu? Já em Anderson da Monte Lixo.
0: Ô, meu amigo, um beijo pra você, viu? Obrigado pela sua opinião. Eu acho que às vezes a gente fantasia muito, né, esse negócio de relacionamento. Ai, meu Deus, não era desse jeito. Mas as pessoas que ela desabafava também com ele, ela não chegou a ter esse relacionamento, né, de dia a dia. Então, ela criava muita expectativa, ela não tinha um conceito já formado, ela era iludida também com esses outros homens, né? Então, é por isso. Será que se ela ficasse tanto tempo assim com esses outros homens, se ela tivesse dado certo mesmo, ela ia continuar nessa paixão louca? A gente sabe muito bem que, como o tempo vai passando, as coisas vão mudando também no sentimento das pessoas, né? A Selma tá falando, meu amigo, que dependência afetiva é essa? Se olhe no espelho, se ame um pouco, tá na cara que essa mulher não sente nada por você. E ela comentou lá no nosso Instagram, @BandFM.
2: Milena, bom dia, Band, bom dia, Renato. Renato, deixa eu te falar uma coisa. Eu tenho uma opinião formada em relação à felicidade. Felicidade é cumplicidade, é carinho, é troca de olhar, sabe? Nem sempre o amor, a paixão prevalece. E sim o respeito e a amizade, tá? Eu tenho um relacionamento maravilhoso, tá? Não sei se é amor, mas eu tô olha feliz. Isso é o que importa, tá? Desencuca, querido. Se ela não quis, sabe? Eu vou te falar uma coisa. Ela te ama, tá? É que nem ela sabe ainda, tá? Beijo, felicidade.
0: Eu fico pensando nisso. Se um dia o Renato fosse embora, será que ela ia aguentar? Será que ela ia ficar também com uma pessoa que ela não gosta? A gente aguenta ficar do lado de uma pessoa que a gente não gosta? Eu vejo pessoas ficando com outras pessoas que não gostam, mas os interesses são bem grandes. É o caso do Renato? Será essa questão? Ai, não sei, gente. De verdade. A Nazaré tá falando o seguinte, lá no nosso Facebook, @BandFM, Renato, você deixou a vida te levar. É difícil agora. O que você vai fazer com isso? Enganado você não tá. Então pensa e seja feliz. Um forte abraço. E você, o que você acha da história de hoje? 11 999 91 9197.

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0: Band FM, Vitor e Léo, meu eu em você. E a história do Renato aqui no nosso Quem Ama Não Esquece dessa super terça. Como é que você tá? Tá tudo bem? Eu quero o seu comentário aqui com a gente pelo 11999919197.
1: Bom dia, pessoal. Bom dia a todos aí. Meu recado pro Renato é o seguinte. Renato, libera essa menina. Você fez dela a menina mais infeliz do mundo. Imagina só você beijar quem você não gosta, você ficar com quem você não gosta, ter que... Enfim, ter que viver com quem você não gosta pra pagar uma... Uma dívida, né? Uma dívida. E outra, será que se ela tivesse te dado um fora logo no começo, você teria feito tudo isso por ela? Você fez tudo por ela e a enganou, ela achando que era amizade, na verdade não tinha nada de amizade. E você criou essa dívida, hoje um tá preso no outro infeliz. Cara, se liberta. Liberta essa menina. Vão ser felizes. Vão procurar a vida de vocês. Um abraço a todos.
0: Um abraço pra você. Obrigado pelo seu comentário. O duro é você fazer as coisas pelos outros e depois achar que a pessoa tem uma dívida com você, né? Ele fez sabendo.
2: Oi, Helena, bom dia.
0: Bom dia.
2: Helena, que história é essa, minha amiga? Meu Deus, parece a minha história. Passei igualzinho a história
0: Conta.
2: Dele.
0: Conta.
2: E assim, como foi, foi passando, chegou um dia e eu pensei assim, ah, ele não vai me amar nunca, né?
0: Uhum.
2: Aí vi que ele não mudava assim, sabe? Aí a gente teve dois filhos junto, pra ver se ele tentava mudar, mas ele não mudava. Aí um dia eu falei, ah, não vou ficar amando sozinha, porque só quando uma pessoa ama, é muito complicado. A pessoa faz de tudo pela outra pessoa
0: e nada.
2: Você vê que não existe, sabe, aquele amor.
0: É ruim,
2: aí,
0: né?
2: Aí pedi a separação, a gente ficou uns tempos separado. Aí foi que ele descobriu tanto que ele me amava.
0: Ai,
2: sabe?
0: Que tudo!
2: Hoje, ele é o contrário. Não que eu não amo, eu amo ele, assim, sabe?
0: Uhum.
2: Mas hoje eu vejo o tanto que ele descobriu que me amava, assim. E aí vou falar pro nosso amigo aí, sabe? Ver o que for melhor pra ele, né? Porque só ele pode tomar a decisão ou de querer continuar nesse casamento ou se separar, entendeu? E é isso, Mi. Eu espero que Deus consiga encaminhar o melhor que tiver que ser pra ele.
0: Ai, Marlene, obrigado por compartilhar essa história com a gente. Eu amei, que bom que deu certo aí pra você, né? Ai, eu acho, eu ainda fico, gente, eu fico aqui no negócio. Eu acho que a Camila gosta dele, sim. Né? Eles vivem tudo que ele fez por ela, a convivência. Ele fala que tem cumplicidade, tem companheirismo, tem carinho. Só não tem essa paixão doida que ele quer. A Alice tá falando o seguinte lá no nosso Instagram, @bandfm. Amigo, me desculpa, mas você sabia que ela não amava você. Pelo que eu entendi, ela sempre deixou isso claro. Talvez você tenha esperado pra isso mudar, mas infelizmente acabou que não aconteceu, é.
3: Nossa, a história de hoje me faz refletir um pouco.
0: Uhum.
3: Porque o que é melhor? A gente viver num relacionamento onde tem respeito, cumplicidade e a gente é verdadeiro nos sentimentos, dizendo um ao outro, ou viver num relacionamento falso, onde tem muita traição e mesmo
0: então,
3: assim as pessoas estão dizendo eu te amo, eu te amo.
0: Então.
3: Porque hoje o eu te amo tá muito banalizado, né?
0: Exatamente.
3: Eu prefiro o respeito e a cumplicidade.
0: Ah, eu prefiro também. O pessoal olha no seu olho e fala que te ama e ó, te apunhala pelas costas. Isso não quer dizer nada. Eu acho que o amor a gente vê nas ações. Nas ações do dia a dia, no carinho, na amizade. E você, o que você acha? Me conta aí, vai.

0: FM, é o Daniel, Jorge Mateus, alguém. Aqui no nosso Quem Ama Não Esquece de hoje, Murilo, como é que foi fazer o Renato,
1: mas
0: Murilo?
1: Mas quanta minhoca na cabeça dele, né? Ah, ela gosta de você, vai viver, independente. Cada um diz ou cada um se expressa de maneira diferente com relação ao amor. Se ela tá do teu lado, tá indo tudo bem, vai curtir a vida. Não fica botando minhoca na cabeça, não. Tá dando tudo certo pra vocês, né?
0: Não é?
1: Ah, vamos facilitar, gente? Vamos aproveitar a vida e seguir? Não ficar colocando
0: a vida lá fora já é tão complicada.
1: Tá louco.
0: Meio-dia e 5 agora.
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0: Boa tarde.
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1: É verdade, a gente pensa demais.
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1: 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Beleza, ali amanhã a gente volta com o É da Sua Conta, essa nossa parceria com o PicPay, o seu próximo banco. 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
2: Até amanhã, eu e você vamos tomar ali uma vitamina C pra gripe.
1: Estamos
2: e
1: precisando.
2: Amanhã a gente tá melhor aqui.
1: Verdade.
2: Com o nosso...
1: Pra nossa saúde.
2: Tchau, tchau, gente.
1: Um abraço.
2: Tchau, Milena.
1: Valeu.
0: Um beijo.
1: E a nossa história a gente reprisa no Band Love, 10h30 da noite. E a gente convida você também pra contar a sua história aqui e concorrer a uma cesta deliciosa. Toda semana a gente sorteia entre todos que participam com a gente. Boa sorte aí pra você. Feito?
0: Que delícia. Tá feito. Até amanhã, Murilo.
1: Beijo, Milena. Tchau, gente.
0: Beijo.
1: Até amanhã.

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0: Então, eu sei que você tá no celular aí, né? Tá no celular, mas tá curtindo a Band FM. Então faz o seguinte, daí do celular mesmo, você vai me mandar uma mensagem. 11 999 919197. E me contar qual música que você quer ouvir. Beleza, vai falar o nome da música e tal, só que você vai me contar por que que você quer ouvir essa música. O que que essa música te traz? Qual sentimento ela te traz? De saudade, de alegria, felicidade, de amor. Eu quero saber, me conta a história que você tem com a sua música aqui no Minha Música Minha Vida.
2: Olá, bom dia, aqui é o Degmar. Eu queria oferecer uma música
0: para a mulher
2: que eu mais amo neste mundo, que é a Rafaela, minha esposa. Sou casado com ela há 22 anos.
0: Que legal.
2: Uma música que eu lembro muito dela, todo momento, toda vez que toca eu lembro dela. Meu coração acelera de tanta paixão, de tanto amor. É Lionel Richard, Say You, Say Me. Um abraço, um beijo para todos aí. Tô todos apaixonados, um beijo no coração.
0: Ê, Denimar, olha, eu amei a sua declaração de amor, viu? Vou tocar sua música agora.

0: Fred, Fabrício, te amar é meu talento. E você? Que música que você quer ouvir com a gente no Minha Música Minha Vida? Tô esperando o seu WhatsApp, hein? 11 999919197.
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0: Ó, pega aí o nosso número 11999919197. Pega o microfoninho do WhatsApp, desliza pra cima e deixa gravando. Conta a história que você tem com a sua música preferida, que aí eu toco ela aqui no Minha Música Minha Vida. O que você acha? Eu acho um ótimo negócio. Oi, André.
2: Bom dia, gostaria que vocês tocassem a música do Leandro Leonardo, Pensem Bem.
0: É um clássico, né?
2: Marcou a minha vida, que eu achei minha esposa maravilhosa. E na época a gente usava as fichas, né, de orelhão, né? Pra ligar pra ela.
0: É verdade.
2: Eu ligava sempre pra ela com ficha de orelhão.
0: Que legal.
2: E cantava essa música no, pra ela sempre. Sempre cantei essa música pra ela. E hoje nós estamos casados há 27 anos. Dizer que eu amo muito minha esposa Marta. Um abraço a todos da Band FM.
0: André, um abraço pra você. Muito legal essas lembranças, né? Ficha no orelhão, depois foi aquele cartão. Aí caindo a ficha, a gente tinha que colocar mais ficha. Um beijo pra você e eu vou tocar sua música aqui com muito prazer, com essa história linda tua e da sua esposa, viu?

0: Rádio FM, meu sorriso maroto, sinais para encerrar muito bem a minha música, a minha vida de hoje que vai ficando por aqui. Agradecer você pelo seu carinho, pela sua companhia. Tô indo nessa também, tô de volta amanhã e deixo meu beijo para você, né? Beijo, Divo, beijo, Diva!
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Ajeitou o Maturo certinho, gente. Tudo numa boa, tamo pintando por aqui, né? Tá começando o nosso Companhia Band. A partir de agora que a gente viaja no túnel do tempo, relembra, mata a saudade. Eu daqui, você daí, todos nós juntos, né? Fazendo parte dessa viagem gostosa, recordando músicas lá dos anos 70, 80, 90, comecinho de 2000, né? São as músicas que a gente faz questão de viajar, de matar a saudade aqui na tarde da Band FM, de segunda a sexta-feira, entre uma e duas da tarde. Bora começar com Maurício Manieri. Sejam bem-vindos. O Solzinho tá aí querendo mostrar a cara pra esquentar essa tarde fria.

0: Maravilha, o som de Michael Sullivan tocando pra gente, Deslizes, né? Você teve a participação da Simone também tocando pra gente aqui na nossa super tarde da Band.
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0: Aqui no Companhia, viajando, matando saudade com você, 1h16.
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0: Bora, gente, seguimos em frente, né? 1h19, eu daqui, você daí. E a gente junto fazendo parte dessa vibe gostosa aqui no Túnel do Tempo. Super tarde de terça-feira. A previsão marcava frio, né? E o frio veio. De fato, estamos na estação mais fria do ano, que é o nosso inverno brasileiro. Então bora se agasalhar e esquentar do jeito que dá, né? Zé Ramalho.
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0: Maravilhoso som de Anjos do Hangar tocando pra gente aqui na nossa super tarde da Band, 1h31.
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0: Muito bem, vamos falar de esporte, né? Vamos falar de esporte, gente. 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Estamos em clima de Copa do Mundo, agradecendo sempre o Companhia Band com a força de Auto Sem Multimarcas, Fercal Transformando Ambiente, Supervisa. 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Gente, ontem teve jogos da Copa, né? Deixa eu dar uma atualizada aqui. Ontem teve o Argentina que bateu a Áustria por 2-0. A França bateu o Iraque por 3-0. Noruega 3, Senegal 2, tá? São os jogos de ontem da Copa do Mundo. Hoje tem catarinense em campo pela Série B do Campeonato Brasileiro. Criciúma joga às 20 horas contra o América de Minas. Série B que não para, né? Não parou. 14 horas tem, daqui a pouquinho, pela Copa do Mundo, tem Portugal e Uzbequistão. 17 horas, Inglaterra e Gana. 20 horas, Panamá e Croácia. 23 horas, Croácia e RD Congo, né? Nós tivemos já na madrugada ainda, valendo para hoje, Jordânia 1, Argélia 2, tá? Então são os jogos da Copa e lembrando que amanhã tem seleção brasileira, amanhã, hein? Hora 36 minutos.
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0: Viajando no túnel do tempo aqui no nosso Companhia, né, gente? Hoje trazendo uma seleção aí de músicas brasileiras que justamente fizeram um sucesso aí nos anos 70, 80, 90.
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0: Comecinho de 2000.
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0: A Mandinha tocou demais lá nos anos 90, início de 2000, né?
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0: Valeu, galera! Uma boa noite!
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1: Maravilha, 1h50, hora oficial de Brasília para você que tá aí ligado com a gente, curtindo a nossa programação, bom demais, né? Esse foi o Capital Inicial, a sua maneira pra gente viajar, matar a saudade, teve Barão Vermelho, teve Armandinho, também tocando pra gente, 10 minutos e estão faltando pras duas.
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5: 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Bora, turma, seguimos por aqui viajando no túnel do tempo, matando saudade, né, rapaz?
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5: Tamo junto, bora 53 minutos. A gente tá, ainda tá se atualizando aí na operação nova da nossa mesa e tudo mais, né? E às vezes a gente aperta um botãozinho errado aqui, foi o caso que aconteceu agora, mas dá tudo certo, a gente conserta na hora. Gente, ó, Vercal tá contratando montador de forros, divisórios com experiência em construção civil. Interessados em encaminhar o currículo para e-mail rh@vercal.com.br ou por WhatsApp 999930689. Faça já, gente, faça parte desse time, time da Vercal. Cidadão quem? Pra gente matar a saudade dessa aqui, ó.

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1: Maravilha, gente, das aranhas, né? Vagabundo Confesso, fechando aqui o nosso Companhia Band. 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Bacana? Gente, lembrando que a Fercal está contratando montador de forros e divisórias com experiência em construção civil. Interessado? Está afim? Vai fazer parte desse time? Encaminhe o currículo para o e-mail rh@fercal.com.br ou pelo WhatsApp 499-9993-0689. Faça parte desse time. Bacana? Companhia Band ficando por aqui, já já pintando o nosso programaço.

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5: Muito bem, 2:06, está no ar o nosso programaço a partir de agora. Como é que você tá aí? Tá de boa? Tá bom. Estamos pintando no ar, estamos chegando por aqui. 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Estamos chegando junto para fazer parte dessa vibe gostosa aqui no nosso programaço. Bacana? Vem junto com a gente, porque a partir de agora eu sigo junto com você até as 3 da tarde, trazendo muita música, muito som bacana para a gente curtir juntos. Nessa tarde fria, gelada, rapaz. Está marcando agora. Aqui no centro de Joaçaba, 10 graus, hein, gente? Ó, e vai começar. É, até finalzinho da tarde aí vai ficar nos 10. Não vai passar disso, tá? E aí, finalzinho da tarde, ali por volta de 18 horas, os termômetros começam a despencar. Só pra você ter uma ideia, lá pelas 10 da noite, já vamos estar aí na marca de 4 graus. E amanhã de manhã, 0 grau. Zerinho. Bacana, bora curtir essa friaca aí que vai... Finalzinho da tarde, noite, madrugada e o amanhecer, amanhã quarta-feira. Bacana? Sejam muito bem-vindos, bora começar o nosso programaço. Chegando o Bumbuzinho.

0: Esse alguém sou Joy, é o som do Gustavo Lima, sou vagabundo aqui na nossa programação, na Super Tarde da Band FM, com o nosso programaço pra você até as 16h, eu fico por aqui até as 3, né? Fazendo companhia onde quer que você esteja junto com a gente, bacana demais? 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Fazendo parte dessa tarde gostosa hoje, terça-feira. Mãe tem Brasil, mãe tem seleção brasileira. E a gente já começa a entrar no clima desde hoje, né, gente? É desde hoje, a gente já tá no clima aí da seleção brasileira, junto com a turma aí que faz parte sempre aqui da nossa programação.
1: Brasil!
0: Bora, Brasil!
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0: 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A Anvisa aprovou o registro de um novo medicamento para tratar casos específicos de câncer de mama, avançado ou metastático. A autorização foi publicada ontem no Diário Oficial da União. O remédio é indicado para pacientes que já passaram por tratamento hormonal e apresentam uma alteração genética ligada à progressão da doença. O medicamento será usado sozinho, sem a necessidade de associação com outras terapias, ampliando as opções para mulheres que desenvolveram resistência a tratamentos anteriores. O câncer de mama é o tipo mais comum entre as brasileiras, com mais de 73 mil novos casos estimados por ano no país. O registro concedido à farmacêutica Eli Lilly do Brasil terá validade até junho de 2036. 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
9: Bora, gente, seguimos por aqui, 2h27, 2h27. A sua rádio do seu jeito. Gente, está a fim de curtir. Domingo tem jogo do Joaçaba Futsal contra São Lourenço pela LNF Silver, né? Então tá aí, você está a fim de curtir esse confronto? Hã? Então a gente quer te colocar lá de graça, hein? Joaçaba Futsal em São Lourenço, LNF Silver, valendo aí um par de ingressos, né, pra gente colocar você lá. Você não vai sozinho, não, você vai levar alguém junto, tá? Então manda mensagem pra gente, você que tá afim aí de curtir, manda mensagem aqui no 984020654. Não esqueça de colocar teu nome, teu sobrenome, né? E aí pronto, você tá concorrendo, bebê, bacana? Manda pra gente, 984020654. Alô, Belo, chega mais pra cantar pra gente. É gravação aí, né?

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0: só a gente, né? É só não passar coisas ruins, né, pras pessoas, né? Você tem a obrigação de passar coisas boas.
1: Amor,
0: né? Se for ruim,
1: deixa pra lá.
0: Esconde.
1: É isso.
0: Camufla.
1: Agora sou eu.

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0: Maravilha o som do Natan, coração partido, rolando pra gente aqui na nossa super tarde da Band FM. Hoje, terça-feira, gente, como é que você tá aí, hein? Tá de boa? Tá de folga? Curtindo a Band? Obrigado pela companhia, tamo junto, né? Você tá trabalhando, tá deixando o rádio ligado, aí você sabe que a gente não atrapalha em nada, muito pelo contrário. A gente ajuda, a gente motiva, a gente deixa você informado, a gente conecta com você, a gente te eleva a autoestima, enfim, uma série de coisas, uma série de benefícios pra você. Então deixa a gente do lado aí, a gente não deixa você pegar sono, é. 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Ah, hora de festa agora? Hora de festa, hora de alegria!
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0: Quem tá feliz da vida? 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Bacana? Hoje, dia 23 de junho. Deixa eu ver quem é que tá feliz da vida hoje. Comemorando aniversário. Ah, o Rodrigo Vargas está de aniversário hoje. Parabéns, Rodrigão. Tudo de bom para você. O Gustavo de Quadros também é aniversariante do dia de hoje. A Cleide Andrade, parabéns. Rodrigo Vargas. Já falei aqui, o Rodrigão. Rodrigão cantou, né, rapaz? Canta demais. Parabéns. Muitas felicidades, muitos anos de vida, né? Então, para toda essa turma, recebendo o nosso carinho, recebendo o nosso salve, nosso aplauso da galera. É seu dia. Então, parabéns pra você. Feliz aniversário.
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0: A sua rádio no seu jeito, vamos em frente. 2 horas e 47 minutos, até as 3 eu te faço companhia. Não esquecendo, vai participando, hoje tem sorteio de par de ingressos para o Joaçaba Futsal e São Lourenço, Liga Nacional de Futsal Silver, né? O Kleber Todescato tá ligado com a gente, oferecendo música aí pro... para a esposa Marisa, os filhos William, Wesley e a Bruna. E hoje sim, hoje participando do sorteio. Hoje tem sorteio. Bacana, chegando Panda para curtir pra gente aí, ó.

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0: Obrigado, gente. Obrigado, gente.
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Muito bem, gente. Fechando por aqui a participação, a minha, né? Aqui na tarde gostosa da Band FM. Quero registrar aqui a audiência também. Boa tarde, galera. Quero concorrer os ingressos para o jogo. A Tatiana Garrido tá ligadinha com a gente. Tá concorrendo, Tatiana. O PC vai fazer o sorteio aí no finalzinho do programa, perto das quatro, né? Perto das quatro ele faz o sorteio desse par de ingressos para ver quem leva e quem vai curtir. Domingão, Joaçaba e São Lourenço pela LNF Silver. Bacana! Fechando por aqui, já pintando o PC na sequência. E a gente volta amanhã na super quarta-feira para fechar e dar sequência essa super semana. Ouro 10 aqui na programação da Band FM. Laura Pausini.

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0: Sempre tem presente na Band. Ó, tem ingresso para o jogo do Joaçaba Futsal, viu?
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0: O dia todo, Band FM. 3:07, ótima tarde pra todo mundo, céu azul sobrilhando, dia lindo, mas tá um friozinho lá fora, né? Estamos aí com 13 graus nesse momento no centro de Joaçaba. Agora a gente segue por aqui com o nosso programaço Band FM, aí! Continua participando, mandando seu alô pra gente aqui no 98402-0654, valendo ingressos pro Joaçaba Futsal, que joga, sabe quando? Domingão, 6:15 da tarde, Centro de Eventos da Unesc contra a equipe de Lindóia, tá bom? Manda seu alô pra gente no 98402-0654 e boa sorte, Paulinha e Adriana.

0: essa é a Band FM, a sua rádio do seu jeito. Ótima tarde pra você, menos é mais. Pensando em você, carta branca. Vou por hit sucessos pra você aqui, né, gente? Ó, deixa eu te mandar uma real aí, ó, de coração pra coração, hein? Reclamar da terça-feira não vai fazer a sexta-feira chegar mais rápido, concorda? Então, em vez de mentalizar o cansaço, foca no que você pode resolver agora. Faz teu corre, valer a pena, bota um sorrisão nessa cara e mostra pro mundo quem é que manda na sua rotina. Sonzeira tá instalando, o clima tá lá em cima e a nossa parceria tá fechadíssima, né? Ótima tarde pra você, então. São 3h25 da tarde, hora de Brasília. Tô jogando na sua mão, atenção, hein? Tô jogando na sua mão um par de ingressos pra você conferir o Joaçaba Futsal sabadão. Joaçaba precisa se recuperar na competição, vem de derrota. Hoje joga fora também contra o Dracena. Parada duríssima hoje e vai precisar de você aí no sabadão, tá? Vai precisar de você pra dar aquele empurrão, pra dar aquela motivada, né? Pra ajudar o Joaçaba aí buscar a vitória, tá bom? Joaçaba Futsal e São Lourenço pela Liga Nacional Silver. 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Manda o nome completo, feirinha. É você que tá falando comigo aqui, que falou desse jeito aí meio diferente.
1: Exatamente.
0: Ah, tá bom. Então manda aí, 984020654, viu? Daqui a pouquinho eu vou jogar na sua mão esse par de ingressos. 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
0: Muito bem, vamos com o nosso Band Notícias agora aqui na sua rádio do seu jeito, no oferecimento da Eletrofrio Joaçaba, confiança e excelência em manutenção de eletrodomésticos, tá bom? 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Olha só, gente, Santa Catarina reforça a preparação para enfrentar os impactos do El Niño. Em reunião realizada ontem, a Defesa Civil Estadual reuniu secretarias, forças de segurança e órgãos técnicos para alinhar ações de prevenção e resposta diante da previsão de aumento de chuvas nos próximos meses. O Estado mantém alerta climático por 180 dias e já intensificou monitoramento, além de planejar o reforço de equipes, equipamentos e sistemas de comunicação de emergência. Segundo a Defesa Civil, há cerca de 80% de chance do fenômeno permanecer e se fortalecer, elevando o risco de enchentes, inundações e deslizamentos.
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0: Oi, estamos de volta aqui nas ondas da Band FM. Tudo bem? Como é que você tá, hein? Um salve pra galera que faz aí a economia girar, né? Turma do balcão, pessoal das vendas, povo que tá no caixa atendendo cliente difícil, mala sem alça, né? Ah, ou você que tá batendo perna na rua para garantir o pão de cada dia. Terça-feira à tarde, dia de fisgar aquele cliente e tá só dando uma olhadinha. É tipo PCA, está até dando uma olhadinha. Leva nada, só fica lá tirando o tempo dos vendedores, né? Ah, é bem assim, né? Mas faz o seguinte, embora tenha esses... É cliente, não adianta, tem que atender legal, tem que atender bacana, tá? Atende com aquele astral lá em cima, deixa o rádio da loja ligado bem na Band FM e vambora bater essa meta juntos, vamos bater essa meta juntos, bora! O bolso agradece, né? Ótima tarde pra você, Band FM.

0: começa a Band FM, a sua rádio do seu jeito, Vitor Clay. Aplausos para Vitor Clay, auditório aqui na Band FM, a sua rádio do seu jeito. Ah, não ganharam o lanche, eu quero mais animação nos aplausos. Isso aí. Melhorou. Uma porrada de problemas são, é a canção do Vitor Clay aqui na Band FM. Teve a Jessi ainda, João Nelore, Texane, Anthony, Gabriel. 19 minutos faltando para as 4 da tarde. Ótima tarde para você. Obrigado pelo carinho. 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
0: 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Oi! Estamos de volta aqui na programação da Band FM, a rádio mais ouvida em todo o Brasil. Ó, deixa eu te falar, atenção, hein, gente? Atenção, equipe do Quase Lá. O sol já tá começando a baixar, ó. Tá vendo aí? O sol tá começando a baixar, né? O expediente tá entrando na reta final. E você tá como, hein? Conta pra gente. Com aquela bateria em 5% ou tá no pique total? Vou te falar o seguinte, ó. Se o cansaço bater, lembra de uma coisa. Que cada minuto trabalhado hoje é um passo a menos aí pro seu objetivo, tá? Então vamos fechar essa terça-feira com chave de ouro, cabeça erguida e a certeza do dever cumprido, tá bem, gente? Vai na bilha, tá? E é som que você quer, música que você quer, então toma!

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0: Band FM, a sua rádio do seu jeito, de Ferreiro, aqui na programação da Band FM com o Thiago Castanho. Então volta. E aí, tudo certo? Ótima tarde pra todo mundo. A Marisa tá ligada aqui com a gente na tarde da Band FM. Quem mais? O Rafael tá na área também, muito obrigado. Ótima tarde pra vocês aí, fechando aqui o nosso programaço na Band FM, fechando aqui com a parceria maravilhosa, assinatura incrível dessas empresas que estão conosco aqui: Real Macro Calçados, Carbone Veículos, Lojas Multi e Caetá Supermercados também, tá bom? Obrigado aí pelo carinho. Em seguidinha aqui na Band, é rapidinho, é pai bola, 30 segundinhos. A gente já chega com o nosso Toca Todas.
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0: Muito bem, estamos de volta rapidinho. Eu falei que era pai bola rapidinho, né, gente? Bateu aí, estamos aí nas 4 horas da tarde, né? Aquela pergunta que não quer calar agora. 4 da tarde, cadê aquele cafezinho com pão de queijo pra salvar a pátria, hein? Ai, Jesus Maria, eu vou te falar, hein? Ó, o estômago já deu aquele estalo, meu corpo tá pedindo um carboidrato pra aguentar a última perna do dia. Mas que a gente é gordinho, você sabe que a gente adora, né? Ai, Jesus, ó, faz o seguinte, vai lá, faz aquela pausa estratégica de 5 minutinhos, recarrega a bateria, claro, deixa o som da Band no talo pra temperar esse final de tarde, né? Pode dividir comigo o lanche aqui no WhatsApp, que tá valendo também, tá? 984020654, viu? 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Deixa eu dar uma espiadinha aqui, como é que tá o movimento. Deixa eu trocar a trilha antes, deixa eu trocar a trilha aqui. Vamos trocar nossa trilha, deixa eu dar uma espiadinha no nosso mundão digital. Olha só o feed. Tá cheio de gente fingindo que tá trabalhando, mas eu sei que você tá mesmo é de olho no celular, tá curtindo a nossa programação, hein? Bora movimentar essa terça-feira, entra no nosso WhatsApp e manda aquele áudio, aquela mensagem esperta, dizendo onde você tá ouvindo a Band, qual é a música que vai embalar o seu final de expediente. Solta o verbo aqui, tá bom? A Estela tá mandando um salve pra gente. Ó, quem mandou aqui, que é isso aqui? Deixa eu ver, que é isso? Essa aqui é a Cristiane? É, mandou foto, ela tá gravando áudio. Então tá, me conta o que você tá fazendo aí, não vai dizer que tá na piscina. Então não vai me dizer que tá na piscina, hein? Eu não vou acreditar que você tá na piscina com esse frio, né? Ai, onde é que você tá? O que que você tá fazendo aí? Fala comigo, fala aí.
2: É lenha, cortei lenha.
0: Ah, tá. Então tá, é lenha. Aí sim. E aquele fogãozinho lá deve tá bombando já, né? Aquele fogãozinho, a lenha maravilhoso, incrível, tá bombando, né? Ó, e o fera aqui que mandou um recado pra o Josimar. Fala, PC, boa tarde. Estou com a bateria no modo econômico. Quem nunca, né, meu consagrado? Pensa no frio no interior de Erval, comunidade Sede Sarandi. Mas aí o fera tá lá trabalhando com a máquina fechada, porque o vento, o ventinho frio lá tá daquele jeito. Como diria o meu amigo gaúcho, é de Parapato em Lagoa. Mais ou menos assim, Parapato em Lagoa, de rengar Cusco, né? Mas enfim, tá lá no quentinho da máquina, tá com o som da Band no tal. Aí sim, aí dá pra aquecer um pouquinho, né, meu irmão? Abraço pra você, final de expediente, já põe na Band e deixa fluir. Quem mais tá por aqui? A Samara tá mandando boa tarde pra gente também, final do expediente, curtindo Band. Toca aquela bem-vinda do Eduardo Costa, Por Amor, Só Se For Agora.

0: Que Deus mantenha a nossa chama acesa, que a nossa mesa nunca esteja só, que o pão nosso sempre a cada dia nos traga alegria de um mundo melhor.
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0: Seu jeito, Léo Santana e Melody. Desliza, desliza. Ó, 4 horas e 21 minutos, hora de Brasília. Boa tarde pra você que tá ligado aqui na programação Band FA. 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
0: 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E a Copa do Mundo já tem 6 seleções garantidas nas oitavas de final. México, Estados Unidos, Alemanha, Argentina, França e Noruega. Confirmado um vaga antecipada no mata-mata. Por outro lado, Haiti, Turquia, Tunísia, Senegal e Iraque estão eliminados da competição. O Brasil ainda busca a classificação no grupo C. Líder da chave com 4 pontos, a seleção enfrenta a Escócia amanhã às 19h em confronto decisivo. Uma vitória garante a vaga nas oitavas de final e mantém vivo o sonho do hexacampeonato, né? Dependendo da combinação de resultados. O empate também pode ser suficiente para avançar. Já uma derrota complicaria a situação brasileira e deixaria a definição da vaga condicionada aos critérios de desempate.
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0: Oiê, estamos de volta. Olha, já são 4h25 da tarde, gente. E aí, como é que você tá, hein? Diz uma coisa pra mim, o que você planejou fazer hoje pela manhã? E aí, já correu atrás? Dia não acaba, hein, gente? Dia não acaba quando o sol se põe, tá? O dia só acaba quando você deita lá, cabecinha no travesseiro, com a mente tranquila, né? Então dá tempo ainda de ligar pra aquele cliente, terminar aquele relatório, ou até de pedir desculpas pra quem merece, tá bom? Não joga toalha só porque é terça-feira, né? É atitude na veia, som na caixa e vamos fazer acontecer até o último segundo. 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

0: Frequência Mano FM, a sua rádio do seu jeito. Xande de Pilares, vento. Adriana ligada aqui na nossa tarde, muito obrigado, Adriana, um beijo no coração, ótima tarde pra você. E mais aqui o Josiel, tá ligado conosco, um abraço, meu querido, tamo junto aí, fera. Beijo no coração e tudo de bom pra você, obrigado pelo carinho, tá bom? Seguimos por aqui, 19 minutos, voltando pra em 5 da tarde, hora de Brasília. 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

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Voltando agora 15 para as 5, gente. Agora 15 para as 5 já, né? Horário de Brasília. Robson Ramos tá vindo aí, tá? Com a Super 6 aqui na Band FM. 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E amanhã, 9 da manhã, a gente se fala, tá bem? Ótima tarde para todo mundo. Fica na boa, fica na fé, fica na Band.

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4: Fala, gente! Bom fim de tarde pra todo mundo. Tudo certinho aí, né? Eu sou o Robson Ramos, aqui na Band FM, meu povo. Todo mundo aqui pra cima sempre, como sempre. 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
4: 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Vem participar com a gente. Anote a sequência das músicas aí. A música 1 da Super 6 é o Gustavo Lima Retrovisor. A 2 é Jorge Matheus, com Matheus e Cauã, Gaivota. A música 3 é o Zé Felipe com Ana Castela, Sua Boca Mente. Música 4, Zezé de Camargo, Irmão da Lua, Amigo das Estrelas. A 5 é Danilo da Vila, O Mexe nas Minhas Gavetas. E a música 6 é o Ferrugem, Arrependidaço. Qual dessas seis músicas aqui você gosta mais? Vem aqui pelo nosso WhatsApp da Band FM, que é 11 999 919197. Telefone da Band FM, que é 11-3743-1313. Você vem, você escolhe a que você gosta mais. Aí a mais pedida a gente toca de novo. Boa sorte pra você.
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0: Band FM, Zé Felipe, com Ana Castela, Sua Boca Mente, música 3 da Super 6, valendo de presente pra você, aquele kit exclusivo da Band FM, da dupla João Bosco e Vinícius, que tem o Big Copo Térmico, chaveiro cobridor de bebidas, o suporte de celular, a bolsa térmica, tudo com a marca João Bosco e Vinícius e Band FM pra você. 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A mais pedida, toca de novo. Boa sorte.
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1: 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É a música 6 da Super 6. Já já tem resultado pra você na programação da Band FM. Vem escolher a sua, não fica enrolando não. Tamo te esperando aqui, viu?
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1: Fala aí, Babis. Babis.
3: Robson Ramos, tô de volta aqui na Band FM com outras informações e para falar, claro, de Copa do Mundo. Hoje já teve jogão e uma bela vitória de Portugal, hein? 5-0 em cima do Uzbequistão, com direito a 2 gols do Cristiano Ronaldo. Nesse momento, tá rolando Inglaterra e Gana e a gente volta para falar daqui a pouco quando terminar. Às 8 horas da noite tem Panamá e Croácia. E para fechar, às 11 da noite tem Colômbia e República Democrática do Congo. Um beijo, Robson. Já já eu volto.
1: Valeu, Babi. Até mais.
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22: Agora é hora do resultado aqui da Super 6, hein? Venha!
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22: Quem se deu bem foi a nossa amiguinha Marli, Marli de Oliveira. Marli, parabéns, meu bem, tá levando o kit da Band FM. O kit que você tá levando é aquele personalizado da Band FM, da dupla João Bosco e Vinícius, com o Big Copo térmico, com o chaveiro com abridor de bebidas, com suporte de celular e uma bolsa térmica. Tudo com a marca João Bosco e Vinícius e Band FM. Marli, passa na Band para retirar, estamos aqui, estamos te esperando, tá bom? Só chegar. Obrigado a todo mundo que ligou, todo mundo que participou com a gente aqui também. Ó, tá na hora da gente ouvir a vencedora. Marli votou na música 2 e ganhou a música 1.
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0: Feira, Alexandre Pires, com o seu Jorge, essa tal liberdade. Fim de tarde da Band FM com a Maju, que mandou mensagem pra gente aqui, tá ligada na programação da Band FM na terça-feira também. Quem quer TV Zona da Band é a Lúcia, e a Tainá da Silva Barbieri já mandou mensagem pra gente aqui, tá mandando até palpite pro jogo do Brasil, hein? Já tá entrando no bolão, amanhã vai pegar fogo. Escócia e Brasil da Copa, gente, todo mundo atrás. Ó, vem, participe com a gente aqui, contando como é que tá a sua terça-feira, estamos te esperando, venha.
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1: Pela primeira vez na história do principal evento do futebol global, a competição está sendo sediada simultaneamente por 3 países. Canadá, Estados Unidos e México estão recebendo os jogos. E essa ideia agradou tanto que em 2030 a competição seguirá o mesmo formato, sendo sediada por Espanha, Marrocos e Portugal.
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Champanhe, fim de tarde da Band FM. Com quem tá mandando mensagem pra gente aqui, Edna Rodrigues, tá na Band FM. Leonilda Silva também veio pra cá. Beijo na Marisa, que mandou mensagem. E tem mais gente aqui. A Dani Lee, que também mandou mensagem pra gente aqui, querendo TV Zona. E o povo todo quer também, além de TV Zona, acompanhar, curtir o Band ao vivo.

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7: Fala, gente! Bom comecinho de noite pra todo mundo. Tudo certinho por aí, né? Se bem que tem alguns lugares aí que tá noite escura já, viu? Tudo beleza? Vambora? Eu sou o Robson Ramos aqui na Band FM, aqui pra cima sempre, como sempre. 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
7: Sejam todos bem-vindos ao show.
8: Pra começar bem, a gente vai começar assim, ó.
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7: Enquanto isso, nós vamos cantando e vamos dançando em ritmo de festa, meu povo.
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7: Band ao vivo é show do seu rádio, na programação da Band FM, tocando as músicas que você adora em versão de show. Band ao vivo da terça. Tá pronto com Bruno Rosa. Tem Turma do Pagode. A gente começa com Zé Neto e Cristiano.
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7: Trazer um pouquinho pra vocês, pessoal.
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4: com Zé Neto e Cristiano.

0: pertinho.
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2: Essas músicas marcaram demais minha vida e tenho certeza que é de vocês também.
3: A gente tem tudo pra dar certo.

0: Band FM, é Tiaguinho, Marrom, Bombom, meu jeito de ser, coral de anjos, tocando aqui pra você, curtindo o nosso Band ao vivo no fim de tarde da Band FM. Alô, Paulo Gomes do Brasil!
1: Gente! Delícia!
0: Você viu?
1: Delícia!
0: Você viu?
1: É pra você!
2: Ah, pra mim? Ah, eu sei que eu sou mesmo.
0: Tudo bem, Ana Maria Brisa? Tá tão branquinha.
1: Tá nada.
0: Hoje de manhã eu tava te vendo, parece que tava com uns 3 quilos de base na cara. Por quê? Não queimou muito nas férias?
2: É, menino.
0: Nossa, parecia um...
2: Nova York, né?
0: Sabe aquele pano que você limpa a farinha?
2: Sei.
0: Colocou na cara e ficou... Nossa, que coisa, Paulo Gomes.
1: É o tempo que fica assim.
0: Olha aqui, gente. Rapaz. Aconteceu coisa pior. Mas eu já vou falar.
2: É o quê?
0: Olha aqui. Daqui a pouco tem Estação Band FM.
2: Né?
0: O que, que a gente vai entregar pro ouvinte do Estação Band FM? Big copo térmico, aquele da Band FM, exclusivo, só tem na Band.
2: E
0: eu
2: aí?
0: Vim falando pra você pegar e ostentar mesmo.
1: É?
0: Porque a galera olha e fala, nossa, onde é que você conseguiu isso?
2: É, menino.
0: Ganhei na Band. Dá pra comprar? Não, não dá. Tem que ganhar.
2: Exclusivo, né?
0: Você tomar sua aguinha, seu sucão, seu refrigerante, tudo na temperatura ideal. E junto ainda tem o cooler exclusivo da Band FM também, nosso kit de bebida aí pra você.
1: Aí.
0: Tá bom? Então vem, participe com a gente aqui que você pode ganhar. Agora é o seguinte, falei que podia piorar, né? Mesmo uma mulher. Porque quando você vai no banheiro, a situação ela é terrível. Especialmente no número 2. Por isso, Ana Maria Brisa, tome bastante água.
2: É.
0: Coma verdura, viu, Paulo Gomes?
2: A verdura, eu adoro verdura.
0: Por quê? Pra ir descer, exatamente.
2: Eu adoro
0: porque,
2: verdura.
0: Né, pra no intestino tudo funcionar. Porque o que é ruim quando você vai no banheiro?
1: Tem
0: muita coisa ruim quando você vai no banheiro, mas duas delas são terríveis. Uma quando você tá de piriri.
2: É.
0: E a outra é quando não sai.
2: Ah, é.
1: Ou sai demais ou não sai nada.
0: É, que você dá aquela, né? Você dá aquela...
1: Travou.
2: Parece que tá com uma rolha ali, não é?
0: Você sabe o que aconteceu com a moça?
1: O quê?
0: Fica, perdeu a memória por 8 horas quando o esforço na hora do totô.
1: Que isso, gente?
2: Mentira, gente.
0: Exatamente. Ela fez tanta força pra perder a memória, apagou e perdeu a memória.
2: Mentira.
0: Por que que eu tô falando isso? Porque a gente quer saber o que já aconteceu com você na hora da desgraça. E às vezes você tá no ônibus, indo pra casa, mas ainda falta meia hora.
1: Nossa!
0: Ônibus cheio essa hora, a hora do pico. Dá aquela dor de barriga. O que você faz? O que você já precisou fazer? Então a gente quer saber situações do número 2 onde você precisou dar um jeito.
2: É.
1: Onde a gente contou da Simone Mendes, parou um show no meio.
0: Parou um show, Simone Mendes
1: parou. Ir,
0: nem lembrei desse detalhe.
1: Eu preciso ir, gente.
0: Simone Mendes parou o show no meio pra ir no Totô.
2: Eu já parei uma vez o programa.
1: Também.
0: Ana Maria também.
2: Deixei a Tati Machado.
0: Teve
2: lá.
0: Jogo, tá tendo a Copa do Mundo. Nessa Copa não teve, mas teve uma vez no Campeonato Inglês que o cara pediu pro árbitro.
2: É.
0: Começou a ser o juiz e tal. E aí ele saiu, ninguém entendeu nada, porque quem tava transmitindo o jogo não sabia. Deu 5, 6 minutinhos e aparece ele correndo de novo.
1: Tinha ido lá
0: no Totô. Então a gente quer saber, número 2, quando é que você se ferrou por causa do número 2? Pronto, é isso.
1: Bora lá.
2: Dor de barriga na hora errada.
0: Exatamente. 11999919197. Conta aí.
1: Murilo Rufi.
0: Já perdeu a memória por causa do Totô? Conta aí.

0: Uma salva de palmas, Murilo Rum.
1: Valeu, Goiânia.
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1: Galera, muitíssimo obrigado a cada um de vocês por estarem aqui conosco.
3: Infelizmente a gente queria ficar muito mais com vocês.
1: A gente tinha mais músicas para poder serem gravadas aqui hoje. Agradeço todo o coração. Que Deus, Espírito Santo, abençoe e proteja a vida de todos vocês.

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0: Bande FM é tudo do pagode com o Zeca Pagodinho pedindo a conta. Acabou, gente. Valeu! Final de mais um Bande ao Vivo. Obrigado a todo mundo que participou com a gente aqui também. Bande ao Vivo tá terminando e volta nessa semana aqui na programação da Bande FM. Amanhã tem jogo do Brasil. Hoje vai pular o Bande ao Vivo para o Esquenta. Vamos pro Esquenta do jogo. Aí na quinta-feira tem Bande ao Vivo com show no seu rádio. Na programação da Bande FM. Vem, curte com a gente aqui também.
1: Tchau.
2: Valeu, Bande FM. Até a próxima.
1: Valeu, Bande FM. Obrigado.
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8: Estação Band FM.
9: Começou, né?
8: Não, com a gente
7: só tem
8: festa.
7: Maluco.
8: Só.
7: Gente.
8: Na só. Estação.
7: E eu preciso só. Dar um spoiler.
8: Ah, é?
9: Vai.
5: Ai, meu Deus. Ah, é.
7: Nós vamos fazer o programa hoje, certo? Beleza.
8: Vamos. É.
7: Mas o que tem amanhã? Fala pra mim, pá.
5: Amanhã tem Escócia Brasil.
7: É. E você vai ouvir da Band FM.
5: Mas claro. É lógico. Onde mais?
7: 19h, horário de Brasília o jogo,
5: 7
7: né?
5: 19h, horário de Brasília.
7: Tá confirmado o esquenta do Estação coladinho com a Super 6 da 17 ali.
5: Você tá, começou 17, ali, já 20, vai?
7: 17 ali, campeã da Super 6 e aí esquenta da do
8: Estação. Aí, ó,
7: véio.
8: Tá vendo?
7: Aí já era,
5: a
7: pai.
5: A senhora vai chegar mais cedo.
8: Ah, não, já vou dormir aqui.
5: A senhora já sai lá do que é aqui perto, a outra.
8: Com a chuva que tá aqui em São
5: outra,
8: Paulo,
5: a outra
8: já
5: firma.
8: Ficar aqui.
5: A outra firma é aqui perto.
8: É.
5: Então eu vou dar uma dica, você sai de lá, pega o ônibus.
8: Ônibus?
5: Ué, passa o ônibus lá, porta
7: ônibus,
5: que sobe até aqui.
7: Não, não deve saber o que é isso,
8: Robson. Ônibus, não. Se for em Nova York, eu pego. Ônibus,
7: ai,
8: ônibus metrô. Lá eu entrei no metrô.
5: Então amanhã
8: viu?
5: Tem esquenta da estação já depois da Super 6 da 5.
7: Golada ali com a campeã da Super 6 da 17 ali, 17h20. Já era. Uma hora e meia de esquenta,
5: nós
7: pai.
5: Vamos, que nós aí, vamos ó. Esquentar aqui.
7: Viu? Amanhã, craque Neto, Galvão,
5: e outra coisa.
7: Manuel, velho.
8: Pra eles também.
5: E o pessoal vai estar tá indo pra casa essa hora pra ver o jogo.
8: É.
5: Cara,
8: é
5: isso.
7: E aí nós vamos interagir com a galera, bicho.
8: Você vai participando.
5: Eu gostei.
8: Gente.
7: Cara, eu tô ansioso.
8: Vai dar seu palpite.
5: Eu gostei. Pensando bem como vai ter o jogo amanhã, eu não vou vir. É pra vir?
7: Fala pra ele ali.
5: Tem que olha aqui, o negócio é o seguinte, Estação Band FM está com... Então marque amanhã, esquenta do Estação já das 5h15 em diante, hein?
7: Bora.
5: E você vem com a gente aqui, nossa Estação Band FM desta terça-feira começou com o Big Copo Térmico da Band FM, cooler exclusivo da Band valendo. Você vem com a gente aqui, participe pelo nosso WhatsApp da Band FM e pelo telefone da Band FM também. Ó, o negócio é o seguinte, uma moça na China... Ela precisou fazer força, tanta força pra
7: tadinha.
5: Fazer totô, que ela perdeu a memória.
7: Ah, mas às vezes não vai, né, gente?
5: Faz muita força,
7: faz.
5: Gente. Eu, esses dias nas férias, teve um dia que eu fui, que eu achei que eu fosse apagar.
8: Isso é grave.
5: Mas assim, esse é um problema provocado pelo número 2. A gente quer que você conte quando é que você se ferrou por causa do número 2. No fim, a gente sempre dá um jeito, mas eu quero saber que jeito
7: é um
5: que você deu.
7: É um aperto que você passou.
5: Exatamente.
7: Velho. É um aperto.
5: 11999919197. Manda áudio, tá chegando muito áudio.
7: Ah, mas todo mundo tem um aperto.
5: E muita
7: velho.
5: História boa. Conta. Ah, tem vergonha. Conta do seu tio, do seu irmão. Alguém passou esse perrengue na vida já.
7: Boa.
5: Conta pra nós aí. Beleza? Vem, participa aí, Paulo Gomes. Eu quero destaques. Eu quero agitar. Eu quero agitar esse comecinho de noite, gente.
7: Ex-jogador campeão do mundo faz promessa pelo Hexa, viu?
8: Olha,
5: ai, meu Deus.
7: Ele fez uma baita, falou que vai fazer o um negócio.
8: Ex-jogador.
7: É? Ex-jogador, seu amigo, viu?
5: Ah, é?
7: Amigo dessa moça aqui.
5: Rapaz. Ai, menino, agora fiquei curioso.
8: Gente.
5: Seu destaque, Ana Maria.
8: Olha, uma famosa revelou que não quer mais estar nos holofortes.
7: Ah,
8: não?
7: Assim?
8: Ela não quer mais.
7: Quer o anonimato?
8: É, ela quer o anonimato.
5: Quer ficar quietinha no cantinho?
8: Nossa.
5: Exatamente. Cara, tô assustado.
7: Não quer ser mais reconhecida?
8: Não quer mais.
5: Vida.
7: Gente.
5: Quem será que é, rapaz?
8: Eu vou falar aqui quem é.
5: A gente vai contar essa história da moça que eu falei aqui. É. Chinesa perde a memória após fazer muita força na hora do número 2.
7: Ai, meu, cuidado. Eu vou dizer uma coisa pra você.
5: Toma água, bebe água.
7: No ar, o programa é que uma apresentadora... Jura que você não sabe que é um ônibus?
8: Não, eu sei que é um ônibus. Aqui, assim, eu sei o ônibus americano, eu sei.
7: Pelo amor de Deus. Começa, pô. É outra realidade. Sai fora.
8: Rapaz, eu fui aqui. Você viu que eu andei de metrô?
5: Eu vi, terrível. Vou comentar já.

0: Gustavo Mioto pedindo de socorro aqui no nosso Estação Band FM. Venha e diga, olha, dramas do número 2, amigo. É,
1: boa noite, mesa, boa noite, pessoal. Rapaz, uma vez eu cheguei, eu passei o dia inteiro pescando no sol quente. Aí eu cheguei e fui comprar uma mistura no mercado, mas antes eu comi um fígado, fígado cebolado, e fui no mercado andando. Era
2: pesado.
1: Rapaz, cheguei no mercado, tem aquela reviravolta no estômago, e eu saí bem rápido, caçando lugar na rua, não tava aguentando mais segurar. Pai, fui embaixo daquelas duas árvores, cheguei embaixo da árvore, um casal de namorado, assim, meu Deus do céu, tô enrolado, vai daqui, vai dali. Rapaz, não teve acordo de um outro mercado, já tava fechado, fui até dos tambores de lixo e você tá louco.
0: Você tá louco.
2: Não teve acordo, você viu com o casal?
0: Tambor de lixo no mercado fechado. Cara, tinha um casal na árvore. Cara, o que o casal tá fazendo na árvore?
2: Trepando.
0: Desocupa a moita, né?
2: Na árvore, gente, calma.
3: Rapaz.
2: Olha, deixa eu falar uma coisa pra vocês.
0: Ai, meu Deus.
2: Tá virando mania, hein?
0: Ai, meu Deus,
2: Paulo Gomes. Famosas que recebem buquê de flores de admiradores secretos.
3: Virou moda.
0: Conheço quem faz isso.
2: Então,
0: conheço.
2: Mas tem uma que recebeu ontem que não, ela não curtiu muito não, viu?
3: Ah,
2: não.
3: É?
2: Luiz Ambiel.
0: Ué?
2: Luiz Ambiel, né? Lembra da tudo? Quem não lembra da banheira do Gugu?
0: Mas Gugu, aliás, produção já, né?
2: 18
0: que falou com ela.
2: Ela tava fazendo conteúdos 18 mais, né?
0: Enfim. Com fãs.
2: Apresentadora, lembra? Atriz. É mesmo.
0: Com fãs.
2: Ela recebeu, ela falou, ó, eu até achei o gesto bonito.
0: Ah.
2: Mas ela falou, flores não me emociona.
0: Caramba!
2: Ela falou que flor pra ela remete a... Ela até foi bem direta. A velório, sabe?
0: Não,
2: a coisa.
0: Lulu.
2: Ela falou que ela não gosta de receber flor. E ela falou também que esse negócio de admirador secreto, beleza, você fica naquela, quem será que é? Falou, às vezes é só um carinho. Mas ela ficava, como é que ela chegou até a mim, assim? Pois quem é essa pessoa,
0: aí,
2: né?
0: Ela pensou bem, alguém ela que falou, se meteu demais, hein?
2: Então, aí ela ficou meio... Então, ela gostou e não gostou.
3: É.
2: Então, tá virando moda famosa receber flores de admiradores secretos. Você já recebeu, Aninha?
3: Não, de admirador secreto, olha, não. É já mesmo? Dos meus maridos, tudo, meus, né?
0: Você gosta
3: já,
0: de flores?
3: Já, eu gosto. Eu tenho...
0: Você não pensa em velório, não?
3: Não, nossa, gente, não penso.
2: Cara, eu vou dar uma dica pro mano mandar flores pra ela. Véio, pra ver se a gente
0: será
2: acaba.
0: Que ela aceita?
3: Pra quem?
2: Pra você.
3: Ah, para com isso.
0: Mas ele manda como anônimo, aí você não vai saber que é ele.
3: Olha,
0: aí
3: começar...
0: ele manda no cartão da flor, manda ali, se pá.
3: É.
0: Você vai reconhecer?
3: Aí eu sei que é ele. Mandar isso aí. Ah,

0: Castela, olha onde eu tô aqui no nosso Estação Band FM.
1: Não esqueça amanhã o esquentão do Estação,
0: amanhã,
1: hein?
0: Amanhã o esquentão do Estação, mas vou dizer cinco uma coisa pra pouco, você. A Ingla tá sofrendo, hein?
1: É então.
0: 33 no segundo tempo, 0-0 com Gana, bicho.
1: Aí, ó.
0: Tá vendo? Depois o pessoal, é fácil, vai atropelar. Não é bem assim, não.
2: Só jogo difícil,
0: jogo dureza. Casamento aconteceu em Palmas, no Tocantins. Mas chamou a atenção. Engraçado, né? A gente tem um hábito, o ser humano tem um hábito de estabelecer alguns padrões. Então, quando alguma coisa sai um pouco fora daquele padrão que todo mundo conhece, fica todo mundo meio chocado.
1: É.
0: Foi o que aconteceu nesse casamento em Palmas. Casamento da Ayla Alves Carneiro, que compartilhou um vídeo que mostra o momento da cerimônia dos dois. Quando o noivo tá na igreja, ela vai entrar, então encontra o noivo lá. E tem a entrada do noivo primeiro, depois a dela, enfim. Por que que chamou a atenção, Ana Maria Brisa? Você que é uma pessoa muito chique.
1: Ah, ela é mesmo.
0: Porque o noivo, o João da Silva Carneiro, chegou na cerimônia usando calça jeans, camisa social, tênis e boné.
1: Tênis e boné no casamento?
0: Exatamente. Pra quem tá no bandfm.com.br, dá pra ver ele entrando, tênis branco, sem cinto. Vai cair a calça, hein? Camisa social escura e boné.
2: Acredito.
1: Isso é o noivo.
0: É o noivo. O que que acontece? Ele disse que só se casaria assim, que ele não é do paletó, que ele não gosta de roupa sofisticada. Ele falou, quer que eu case, então me deixa casar de boné e calça jeans.
2: Gente.
0: A moça deixou. Mas o curioso é que o vídeo foi publicado, já passou de 8 milhões de visualizações, porque o pessoal fica mesmo curioso, cara. Todo mundo quer ver, né? Exatamente porque a gente já tem uma ideia na cabeça. Tá lá, o que vocês acham? É um absurdo o cara casar de boné?
2: Eu achei uma loucura.
1: Não, o boné me incomoda. A calça jeans, o tênis, sei lá. Mas o boné, né?
2: Eu achei uma loucura ela casar com ele.
1: Eu já não casava.
2: Eu já falei.
1: Já começou errado.
2: Parece humano se entrando. Mano, quando casar vai ser assim. Deus me livre.

0: Saramas aí, Rosas,
1: oh, meus aliados, meus parceiros, meus cachorros belga, meus cachorros magros.
2: Aí alguém que um dia vai se casar de boné na igreja.
0: Você vai se casar, a Ana Maria disse que você se casaria de boné.
3: Eu não duvido, quem passou o vídeo aqui do menino, né? O noivo entrando de boné, falei, a cara daquele retardado.
0: Me fala assim, Ana Maria. Não, não, não. Um pouco de
1: posso
0: cuidado.
1: Posso falar uma fita pra vocês? Posso falar um bagulho, papo reto mesmo aqui?
0: Você mandaria flores pra Ana Maria?
1: Não, não, não, não mandaria porque eu tô ligado que ela não curte, então ela não pai, então...
2: respeito.
0: Você vê?
1: Não, ela não pai,
0: respeito
1: então,
0: máximo, hein?
1: Né? Ela não pai, então eu não pumba também.
0: Tá.
1: E aí, o bagulho é o seguinte...
0: Eu nem entendi nada agora.
1: É, eu metia um ternão mesmo, se eu fosse casar e pai.
2: Então você não ia de jeans, então?
0: Da hora, hein?
1: Ia passar no salãozinho lá da quebrada...
2: Cabelinho na régua.
1: Cabelão na régua, meteu um ternão, a gravata, mas tem uma coisa aí, pai.
0: Que?
1: Eu ia entrar o som de Racionais, filho.
0: Ah, mesmo? Eu acho bom.
1: Você é louco.
0: Eu gosto.
1: Imagina.
2: Então canta uma música aí.
1: Não, imagina, aqui estou mais um dia, sobre o olhar sanguinário do vigia. Porque já era, você não vai ter mais vida, né?
4: É 24 horas vigiando.
1: Tá com essa.

0: Mais tristes, Estação Band FM. Ó, 0-0 Inglaterra e Gana, 44. Cara, a Inglaterra não consegue fazer gol. Que coisa impressionante.
1: Ao contrário do Brasil. O Brasil fez 3 no último.
0: Fez 3 no Haiti. E
2: amanhã vai fazer 2.
1: Amanhã vai fazer 2. Acho que pelo menos 2.
0: É, Ana Maria Brisa, conte a sua história.
3: Lá vem. Olha, eu vou falar da famosa, né, que revelou que não quer mais saber dos holofortes, quer o anonimato.
1: Não quer a fama mais.
3: Não quer mais a fama.
1: Quem é essa famosa?
0: Chegou nesse ponto?
3: Chegou nesse ponto e ela contou pro Léo Dias.
0: Que inclusive. Isso?
1: Ué, mas logo ele que...
3: Exatamente.
0: Te vira dos holofotes dos outros.
1: Fala da vida dos famosos.
3: É. Exatamente. Sabe quem é ela?
0: Quem é?
3: Débora Seco.
0: Não é possível.
3: Débora Seco, ela revelou que não quer mais. Falou, não quero mais, quero anonimato, quero ficar na minha, quero ficar tranquila.
1: Atriz Débora Seco.
3: Será? E aí o Léo Dias falou assim, mas você dava 47 pontos, né, na televisão e não sei o que. Ela falou, então, mas aí é que tá. Falar da minha profissão dava isso, agora da vida pessoal dava 80. Falou, a vida pessoal sempre vai pesar mais do que a nossa arte, do que o nosso trabalho. Então, cansei, não quero mais.
0: É isso, gente.
3: E aí, ela falou, não quero mais ser notícia. Foi isso que ela falou.
0: Já começou sendo, que você tá contando.
3: Ela virou uma notícia dizendo que não quer ser notícia.
1: Começou errado, ela deu entrevista pro Léo Dias.
3: Notícia aqui na Estação, né?

0: Tim Léo Pichote no meio do processo aqui no Estação
1: Band FM. Novidade, novidade, né?
0: Novidade na programação da Band FM. Música nova. Boa, música boa. 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
0: Daqui a pouco aqui no Estação Band FM, a história da moça que perdeu a memória, e Copa do Mundo, e mano, e que mais?
1: Zoeira.
0: Desafio zoeira vem.
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0: jogar.
1: Vamos ganhar.
0: Nem
2: meu
0: vai jogar.
2: Apelido, meu apelido era Bicho Grilo, que era magrinha.
0: Nem vai jogar.
2: Bicho Grilo? Bicho Grilo era meu apelido, que era magrinha.
1: Ai, delícia.
0: Aí, mas não tem nada a ver você magrinha com Bicho Grilo. Bicho
2: não,
0: grilo,
2: então, tem nada a ver, mas na época, né, do bolo.
0: Você usava aquelas roupas de baile?
2: Usava.
1: Ocluda. Você usava óculos na época? Era
2: também,
1: ocluda
2: também.
0: E óculos redondo era, da Tina?
2: Era ocluda, né? Quatro olhos, né? Eu usava óculos. Mas depois que eu botei o
0: chinelo também.
1: Mas você pegava chinelo. Os meninos, né?
2: Pegava, depois que eu... Que
0: você
2: eu,
0: usava, né, desodorante?
2: Ah, sempre, né?
0: Ué, então não era Bicho Grilo.
2: Não, né?
1: Você
2: não
1: beijava na boca?
0: Você raspava o sovaco?
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0: Olha aqui.
1: Ah! 30 segundos de papos aleatórios.
0: Papos aleatórios, olha aqui. Estação Band FM no ar, você participa, tem o Big Copo Térmico, tem o cooler exclusivo da Band FM, participa aí, fala em cooler, tá aqui. O tema de hoje é aquilo, né?
1: Ô, Rob.
0: Quando é que o número 2 te deixou na mão? Fala aí, Paulo Gomes.
1: Antes do áudio, aproveitando a nossa audiência agora, que tá, né, foi renovada agora, amanhã tem um super esquenta pro jogo do Brasil no Estação Band FM. É super. Tem.
0: Super,
1: é.
0: Super.
1: Porque vai começar ali coladinho com a Super 6 às 5 da tarde.
0: É, 5h20, já estamos aqui falando, cara, groselha.
1: Aí, bicho, é palpite, a galera em campo, meu, escalação.
2: Ah, vamos na resenha.
0: Tudo.
1: Resenha.
0: Vamos lá para o jogo amanhã é...
1: Miami.
0: Vamos lá para Miami, mãe.
1: Vamos dar um jeito de ir para Miami?
0: É. Vamos chamar
2: certeza
0: Miami direto.
2: O Galvão vai chamar o Ludum.
0: Vai. Ah, não, mas vai ter tudo aqui.
2: É, tudo aqui. Pai.
0: Vai ter tudo isso aqui, fica tranquilo.
2: Cola com nós.
1: Oh, e vai o jogo, claro, você vai ouvir na Band FM.
0: Vai ouvir aqui na Band FM, na melhor.
2: Ouvindo, né?
0: Aliás, com transmissão que você. Se não prestar atenção, você grita gol, né?
1: Antes que todo mundo, pai.
2: E no rádio, pra quem não sabe, o gol sai primeiro.
0: É na hora.
1: É antes.
2: É na hora.
0: Um detalhe: como o Ulisses Costa está no estádio,
1: nossa,
0: é 03. Só o tempo dele fazer.
2: Sem delay.
0: Pronto, já era.
1: Pronto.
0: Então pronto.
1: Tudo isso na Band FM, Brasil.
0: Isso, menino. Vem com a gente. Aliás, fala em Copa, acabou. Inglaterra 0, Gana 0. Inglaterra meteu 4-2 na Croácia outro dia. E...
2: Porque o Harry Kane, porque não sei o quê.
0: Aí, ó.
2: Aí. Harry Kane.
0: É, então.
1: Apertos da vida.
0: Apertos da
5: vida. Boa noite, turma da barra. Rapaz, bateu uma vontade uma vez, do número 2, bem na hora da festinha.
0: Menino.
5: Cara, mas tava no meio da festinha mesmo.
0: Não.
5: Tava um vucu-vucu danado, do nada. Tive que parar. Aí acabou o clima, né, cara? Mas você vai, depois toma banho e tudo mais, já não tem mais clima. E a vergonha, tem que aumentar o som. Vixe, Maria, você tá doido.
0: Aumentar o som não resolve, tem que abrir a janela, né?
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0: Quer falar ao vivo no Estação? Vem no WhatsApp, escreve ao vivo, a gente bota você no ar.

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1: Band FM, é o Panda, eu te seguro aqui na nossa estação Band FM. Você vem pra cá pra participar do nosso programa sensacional? Pode falar, Paulo.
2: Não, tem ouvinte aí, parece. Tem,
1: claro.
2: Cadê? Hoje, agora?
3: Cadê?
1: Alô?
4: Oi, boa noite.
1: Boa noite.
4: Tudo bem?
1: Tudo.
4: Já posso contar a minha cagada?
1: Não, peraí. Peraí.
5: Calma.
1: Vamos identificar primeiro quem é a dona da cagada.
2: Quem é que tá falando?
1: Quem é que tá falando? Quem é que tá falando?
4: A dona da cagada é a Elisa.
2: Elisa. Não fala assim, Elisa.
1: Elisa tá em casa, Elisa tá trabalhando, tá no meio da rua, tá onde?
2: Oi, Dinho.
4: A Elisa tá em casa, mas tava acompanhando do carro, chegou e tava aqui aguardando pra participar. Contar a minha cagada.
1: O que aconteceu, bebê?
3: Ela deve ter uma história boa, viu?
1: Deve ter, porque ela tá animadíssima.
3: Conta aí, vai.
1: Conta pra gente, bebê.
4: Bora lá. Escritório no meio do mato, sem nenhuma vendinha, nada do lado.
1: Que
4: bateu
1: isso?
4: Aquela larica, uma vontade de comer alguma coisa, não briga, atacou. Vi a cápsula de cappuccino, falei, opa, vou misturar com café, vai dar bom. Tomei bem de manhã. Tá eu lá, recebemos um cliente, fui preencher o contrato dele, eu mais minha amiga, não tava sozinha, foi quem salvou. Daqui a pouco o negócio começou a apertar. E aí eu comecei a cruzar as pernas. Corri pro banheiro, minha amiga achou que era alguma coisa com fluxo, porque eu tava nos meus dias. Ficou preocupada comigo, e eu amarela, e eu cruzando. Corri pro banheiro, entrei pro banheiro, aconteceu a ação. Foi na roupa mesmo. Aí, eu saí do banheiro como quem não quer nada, peguei sabão em pó, cândida, saco de lixo. E minha amiga tá vendo eu que entro no banheiro e saio do banheiro, que entro do banheiro e saio do banheiro. Aí eu finalizei o serviço, limpei tudo bonitinho, saí de novo pro escritório, sentei e fui terminar de atender o cliente.
1: Peraí.
4: O cliente foi embora. A minha amiga olhou pra mim e falou, Elisa do céu, o que que aconteceu? Eu falei, Juliana, sabe aquela cápsula de cappuccino que eu tomei de manhã? De mim, ela tá vencida porque me deu uma dor de barriga, você não tá entendendo.
3: Gente.
1: Eu preciso saber o seguinte, quanto tempo que durou esse negócio de vai, entra, lava, passa sabão em pó, varre o chão, passa panos, o que deu pra fazer?
4: Foi uns 15 a 20 minutos, porque o negócio foi feio.
3: É, pra sair o negócio foi um segundo, né?
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6: E o cliente, será que comprou?
1: Cara, o cliente até hoje não sabe, ficou sabendo hoje.

0: FM, estação Band FM, eu sou o Eto. Olha, rapaz, tudo fica blue. Clima. É boa, né?
1: Olha, não sei, eu não sei. Eu, o Robson, Paulo Gomes, Ana Maria, Lisa, né, ouvintes da Band, eu não sei mencionar a emoção de escutar a minha música.
0: Não, toca todo dia, fica
1: na
0: tranquilo.
1: Na Band FM. Eu sei, não, eu sei. Eu sei que toca. A Band sempre toca Belo.
0: Sempre toca.
1: Sempre tocou. E sempre vai tocar.
0: Tá bom.
1: Murilo, obrigado.
0: Obrigado. Agradece a Celinha.
1: Murilo, a Célia. Célia é maravilhosa, Célia.
0: Isso.
1: Precisa marcar até uma consulta com a Célia, a melhor psicóloga. É maravilhosa.
2: Cara, você precisa mesmo.
1: Manda um beijo pro Betinho.
2: Tá bom,
1: Belo. Meu grande amigo,
2: Betinho. Belo. Já começar a mexer o saco.
0: Tchau, Belo. Tchau.
1: Adoro você.
2: Tchau. Vai dormir também. Então, é legal, gosto dele.
0: Vou tocar a música dele, vai que ele vem.
2: Ele já aparece, cara. Tchau, ó. Deixa eu contar uma coisa pra vocês. Ronaldo!
0: Que isso?
2: Ronaldo Fenômeno.
0: Ronaldo Nazário.
2: Não é do Gaúcho, não. É Ronaldo o Fenômeno.
0: Ah.
2: Ele deu uma entrevista e ele contou sobre o pentacampeonato de 2002, né?
3: Sim.
2: Ele falou que os jogadores tinham muito foco na época, viu, Robson?
0: Sim.
2: Ele falou: o nosso grupo era obstinado.
0: Era mesmo.
2: Que queria muito aquela vitória. Passamos perrengues ao longo da preparação. Ele falou, eu principalmente, lembro, ele tinha uma lesão no joelho.
3: Lembro.
2: Tinha. Uma lesão no joelho. Não sabia nem se ia jogar. Então ele falou que ali era a união de força mesmo que fez o grupo conquistar aquele campeonato ali, o pentacampeonato. Aí ele falou, quem que você acha que hoje em dia joga igual a você? Ele falou, acho que o Vini Júnior tem essa coragem de ir pra cima. Daí ele falou do Mbappé, o francês.
0: Lembra muito.
2: Ele falou, Mbappé tem uma finalização, ele é um jogador rápido, acaba lembrando um pouco mesmo do jeito que eu jogava.
0: Lembra muito.
2: E aí ele falou, e se hoje você jogasse na seleção, quem que você queria jogar com quem? Ele falou, um ataquezinho gostoso ia ser eu, o Vini e o Neymar, hein?
3: Olha, imagina.
2: Imagina o fenômeno, hein, pai?
3: Imagina, menino.
2: E ele falou o seguinte, se o Brasil for hexa, ele vai fazer o corte cascão, Robson. Lembra que ele fez?
3: Ah, eu lembro.
2: A febre que foi em 2002,
0: lembro.
2: Que foi o cascãozinho.
0: Cara,
3: o corte mais horrível que eu já vi na minha vida.
0: Mas ele fala que é. Aliás, vou dar uma dica. E nessa época do ano, dessa época de Copa, tem um monte, milhões de programas que aparecem por aí. E tem documentário sobre o pentacampeonato lá na plataforma Netflix. Aliás, tem dois, muito interessante. São do mesmo autor.
3: Tem o Tetra.
0: O Tetra e o Penta.
2: Boa.
0: Assista aos dois. Cara, mexe demais com isso. Muito bom.
3: Cara,
0: muito
2: bom. Pra quem não lembra, ou
0: conta
2: quem não
0: muito
2: sabe.
0: Esse negócio de que. Porque assim. Os caras, nos dois casos, saíram muito machucados das Copas anteriores.
3: É, né?
0: No caso de 90, por serem muito xingados, até para 94. E no caso de 2002, pela tristeza de 98, por ter perdido a final. Aquilo mexeu demais, cara.
2: Pra quem não se lembra, o corte cascão do Ronaldo, procura na internet. E muito por causa da lesão, ele fez isso pra chamar atenção,
0: e também pararam de falar. Ele falou... O pessoal parar de falar, meu.
2: Só que virou uma febre na molecada. Virou. Todo mundo queria ter aquele
0: na
2: corte.
0: Na mesma semana, todo mundo cortou. Ele pôs na semifinal.
2: O problema do corte cascão, na minha opinião, não é o cabelo, é não tomar banho, né?
0: Exatamente.
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0: Isa. Vai, conta aí o que que tá acontecendo agora aqui.
1: Enroscou. Enroscou folha, arruba. Ele vai cair.
0: Não vou.
2: Gente, só tem louco aqui.
0: Ficou preso no meio da roda.
2: Bom, já desafiou, mano. Manda três palavras pra nós desenrolar, entendeu?
0: Se quiser um fit, pede o fit. Quero quiser, mano com também. Ana Maria. Quero mano com Belo. Quero mano.
2: Eu não faço.
0: Você não faz?
2: Isso.
0: Então mano com o Manuel. Mano com a. Ontem foi a
1: Luciana Gimenez.
0: Luciana,
1: né?
0: Gimenez. Pode pedir aí.
2: Foi.
1: Uma vez Gil já teve o Gil do Vigor, viu?
2: Já
1: pode
2: teve.
1: Pedir já teve o Dudu também.
0: Mas manda as três palavras pra ele fazer.
1: O Gil também já teve, viu?
0: Já teve?
1: Luciano Huck.
0: Manda as três palavras pra ele poder rimar com a gente aqui também.
2: Do proceder da caminhada.
0: Beleza, então. Vamos falar, vai arrebentar hoje, hein?
1: Mas também pode ser no pelo, né?
2: Quem
1: pode
2: quiser
1: ser
2: só eu também, pode pedir também.
0: Tá,
2: que manda.
0: Maravilha. Bom, eu falei aqui, né? Já bastante.
2: É.
0: Uma mulher na China diz que perdeu a memória após fazer cocô.
2: Não acredito nisso.
0: O filho dela contou a história para um jornal na China. Ela aparentou não se lembrar dos acontecimentos dos últimos 10 anos.
1: 10 anos?
2: Gente.
0: E aí, com aquela conversa de não lembrar, o que tá acontecendo? Levou no médico. Levou no médico, grave. Puseram ela para dormir. Ela ficou dormindo e na manhã seguinte despertou com a memória já funcionando.
1: Olha isso, gente.
0: De acordo com os médicos, a saúde física e mental da chinesa estava em boas condições, apesar dela não se lembrar das 8 horas seguintes. Era assim, ela foi no banheiro, fez muita força, esqueceu tudo. E assim, daquelas 8 horas, a partir da hora que ela foi no banheiro até o outro dia de manhã, ela não lembrava de mais nada.
1: Ei,
0: e é que a senhora lembra de ontem? Eu não lembro. Mas aí já tinha recuperado a memória. No momento da ação, ela esqueceu coisas, assim, só lembrava coisa de lá, muito lá atrás. Agora, os médicos falaram, cientificamente, o esforço excessivo pode levar até a desmaios e perda de consciência.
1: Ei, isso?
2: Não sabia.
0: Isso porque, contam os especialistas, ocorre um pico acentuado na frequência cardíaca e na pressão arterial. Tá vendo? Você acha que ir no banheiro fazendo número 2 é brincadeira,
2: meu? Imagina. Que...
0: Então, né? Coma verdura, tome água, essas coisas aí. Além disso, é possível sofrer de amnésia temporária após um desmaio.
2: Gente.
0: E as pessoas mais velhas são as mais afetadas nessa condição.
2: Rapaz.
0: Que coisa, hein?
2: Não, fiquei pensando, sabe o quê? Se o toba do chinês for fechadinho com o olho, faz força mesmo.
0: Deus!
2: Tem que fazer força mesmo. Imagina,
0: que discussão que
2: tem que fazer.
0: Meu Deus!
1: Corta o microfone.

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1: Band FM, Gustavo Lima, Milu aqui no nosso Estação Band FM. Vem pra cá que tá na hora, vai.
2: Pegar os... Vou pegar a caneta aqui, cachorro.
1: Ah, não, você tá zoando.
2: Pelo amor de Deus, velho.
1: O cara não leva a sério, cara.
2: Ó, Robson, eu tenho aqui, mas se você tiver aí, você manda ver, cara. Tanto faz, velho. Tá tudo na mão.
1: Vai você, pode falar.
2: Não, eu tenho um aqui. Olha, ele quer um feat, quer uma dupla aí com o Galvão
3: Bueno. Ah, esse eu quero ver. Cadê ele?
4: Bem, amigos.
2: Olha lá.
4: Bem, amigos.
2: Chegou, Robson.
4: Haja coração. Vamos fazer a rima. Vamos lá,
2: mano. É legal ser bom de rima?
4: Olha, eu, você acha que eu não sei? Acho que eu não sei, você vai ver agora. Toca aí, mano. Tá. Toca aí, vamos fazer.
2: Deu um toquinho, deu um toquinho.
3: Aí, ó, tá, aí, ó, tá vendo?
2: Mas eu acho que eles vão desenrolar porque tem a ver com futebol.
1: Ah, tem. O Galvão é rápido.
4: Aí é um assunto que eu domino, amigo. É.
2: Cadê o vinho?
4: Cadê o vinho?
2: Palavras pro mano, fit Galvão Bueno.
1: Vai.
2: Quer dizer, mundial.
3: Mundial.
2: Fácil, hein, Robson?
3: Aí, da hora essa aí, Galvão.
2: Virgínia.
1: Vai.
2: E a terceira? Ah, a terceira tem a ver com o Lodum, amiga. É Bahia! Alô, Bahia! Alô, Band FM Salvador.
3: Até pedi pro Lodum antes, não. Tá bom, agora não, porque, porque agora é a rima mesmo.
4: Tá certo. Daqui a pouco nós vamos lá pra Salvador.
1: Vai, já. Não atropela o processo.
3: Amanhã tem seleção em campo. Galvão, é agora, Galvão. Ó, vamos começar e improvisar. Tamo hoje aqui com o Galvão e eu vou rimar. Sabe que essa rima vai ser sensacional e amanhã tem a seleção no Mundial. É, vamos então no improviso. Vamos lá, porque o Galvão já chegou liso. Eu vou mandar um salve pra Virgínia.
4: Então eu vou mandar um salve pra Lavínia.
3: É, manda aí que as mina tá ouvindo. E quem tá aqui, mano, com certeza já tá rindo. Aí, Galvão, é só alegria. O que você quer pedir? O Olodum da Bahia.
2: Amanhã.
1: Foi bem. Gostei. Vai ter já. Vai atropelar o processo. Aguenta aí.

0: FM, Ludmila Paraíso, aqui no nosso Estação Band FM. Curte com a gente.
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2: A Escola de Governo, ENA, completa 17 anos no dia 24 de junho. Consolidada como uma das principais instituições de formação de servidores públicos de Santa Catarina. Atualmente, são mais de 70 mil alunos ativos e mais de 100 mil certificados emitidos nos últimos anos. A instituição oferece cursos presenciais, online, especializações e programas voltados à modernização da administração pública. Para o presidente da ENA, Estevão Roberto Ribeiro, os resultados mostram a relevância da capacitação permanente para a melhoria dos serviços prestados à população.
3: O governo é um governo dinâmico. Não só a legislação muda e a gente tem que fazer uma adaptação a essas legislações, como também a necessidade de novas técnicas, novas teorias. Então, a função do governo de Estado é sempre dar o melhor de si para o cidadão. E com isso, nós só podemos dar o melhor de si quando nós temos uma formação permanente das pessoas que trabalham com esse público que são os nossos servidores. O importante disso aí é que essa capacitação é uma capacitação contínua. Tem alguns dos nossos cursos que são feitas de todo ano.
2: Atualmente, a ENA possui cursos em áreas como gestão de políticas públicas e governança e prepara novos lançamentos, entre eles, a especialização em geotecnia, tema considerado estratégico para Santa Catarina, diante dos desafios relacionados às chuvas intensas, deslizamentos e obras de infraestrutura. Ao falar sobre o tema, Estevão Ribeiro destaca a importância da qualificação técnica para prevenir problemas e fortalecer a segurança das estruturas públicas.
3: O que é que trata, de maneira geral, a geotecnia? Ela trata do suporte do solo e das nossas rochas com relação às grandes estruturas, como ponte, como estrada, como portos, aeroportos. E trata também da proteção dos nossos taludes, ou seja, quando tem chuva muito forte, como é que fica a situação dos nossos taludes.
2: Outro destaque é a plataforma ENA Virtual, considerada uma das mais modernas do país. O ambiente digital reúne cerca de 3.800 cursos e permite que servidores de todas as regiões tenham acesso à capacitação sem necessidade de deslocamentos, reduzindo custos e ampliando o alcance das ações de formação. Informações sobre cursos e inscrições estão disponíveis nos portais da instituição. Acesse enabrasil.sc.gov.br. De Florianópolis, da Rede de Notícias Acaerte, Amarílis Pequeno.
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0: oi,
13: viu?
0: Obrigada. Oi, oi.
13: Obrigada.
0: Oi, oi. Yeah. Que isso? Band FM. Sua rádio do seu jeito, ó. Quer falar ao vivo na estação? Manda mensagem que escreve ao vivo, a gente bota você no ar. Que coisa linda, vem cá, Ana Maria Brisa.
14: Pensa.
0: deixou a roupa ali, está pelada? Ah, não, tá.
1: Não, tirou a blusa. Aquela estava molhada, né?
0: Ah, tá, perdão.
13: Chuva hoje.
0: Desculpa, bebê.
1: Pensamento de hoje.
0: Vai.
1: Olha, diz que tem gente que fala assim, né? Ai, ninguém pode falar nada da minha vida porque não paga minhas contas.
0: É.
1: Então nem você pode falar da sua vida que você também não tá pagando suas contas.
13: Eu tô fechando pra depois.
0: Exatamente. Faz aquele... Vai selecionando ali, ó. Essa vai, essa não vai.
13: Escolhe, né?

0: Band FM, Marília Mendonça, graveto aqui no nosso Estação Band FM. Quando foi que o número 2 tirou a sua paz?
1: Quando eu tive uma dor de barriga muito forte, eu tava no shopping e eu não sabia onde era o banheiro. E aí, até eu encontrar o banheiro, né? Infelizmente, acabou. Não muito, acabou, mas aconteceu. O que que eu fiz? Fui lá no banheiro, terminei de fazer o que tinha de fazer, tirei a calcinha e joguei fora. E fui embora sem calcinha.
0: Ai, gente! Nossa! Ai. Quase fiz isso.
2: Pode isso, Arnaldo?
0: Eu quase fiz isso. Quase fui embora sem calcinha.
2: Ah, é? Estação Band FM!
0: Deixa eu contar. Eu tava viajando de férias, não nessas férias. Tava viajando de férias e aí tava com a barriga também mexendo ali. E eu soltei um pum, Ana Maria. Só que sabe quando o pum, ele é um pum...
3: Sim.
0: Um pum mais avançadinho.
3: Se melou todo, né? Aí, menino, jogava
0: aí cueca fora. Aí eu falei pra minha mulher assim, tira no banheiro que eu tô achando que o negócio passou um pouco do ponto. Aí eu entrei no banheiro pra olhar. Quando eu olhei, falei, meu Deus.
3: Imagina.
2: Já dispensou, né?
0: Aí, não, já joguei a cueca fora, aí fui numa loja e comprei.

0: Gomes, Zezé de Camargo e Luciano, cada minuto aqui do nosso Estação Band FM. Estamos falando desse assunto delicado, que é o número 2 que derruba. E isso no futebol também já aconteceu, né, Calvão?
1: É, amigos. É.
0: Já aconteceu com você?
1: Olha, já aconteceu.
0: Tá lá narrando.
1: Inclusive.
0: Precisa sair?
1: Inclusive, lá nos Estados Unidos eu tô direto apertado, porque ali o aperto é grande, amigo.
2: É verdade,
1: a
2: né?
1: A sensação, cara, é que
0: pelo
1: eu tô...
0: jeito, não vão resolver o problema dele. Todo dia ele fala e não vão resolver.
1: Mas é ruim demais, tá eu bom. Tenho que falar.
0: Vamos, tá bom. Vamos pra Copa?
1: Ah, que falar. Vamos falar dela da seleção?
2: É o que tem.
0: Tá, vamos lá, vamos lá. Vamos em ordem.
1: Vamos lá.
0: Em ordem, primeiro.
1: Em ordem. Primeiro o Ludum, cadê?
0: Vamos em ordem.
1: Vamos chamar?
0: Quer o Olodum primeiro?
1: É, vamos lá, vamos lá.
0: Energia, mas já nem começou o assunto.
1: Energia pra seleção.
0: Nem começou o assunto,
1: amanhã,
0: pô.
1: Ah, amigo, vamos pra Salvador. Oh. Olha aí, oh. Olha aí. Oh. Agora o clima é outro.
2: É mesmo, ó.
1: Olha lá. Ah, amigo.
2: Sassarica.
1: Olha lá. Sassarica, meu. Olha o Olodum da Bahia. E amanhã.
2: Olha comigo em Sassarica.
1: Amanhã a seleção entra em campo. Agora sim, vamos falar.
0: O que, que vai dar? Já que você animou, o que, que vai ter amanhã aqui na Band FM?
1: Amanhã vai ter o esquenta.
0: Super esquenta
1: antes do jogo. Contra
0: super esquenta do Estação.
1: É. Estação Band FM. Começa mais cedo.
2: 5h15 ali, 5h20, nós estamos aqui.
0: Já tem o pessoal falando, mas peraí, o jogo é às 7 e o Estação é às 6h30. Não, vai começar às 5h20. Por aí já estamos no ar.
2: A gente quer palpite, bem Galvão. Vamos dar escalação. Vamos, meu, vamos.
1: E vamos pra Salvador.
0: Vai ter o Olodum?
1: É o Olodum também.
0: Vai ter o Olodum?
1: É, mesmo. Ah lá.
0: O dia da Copa hoje começou com Portugal finalmente, hein?
1: Finalmente.
2: Ganhou?
0: 5-0 pra cima da seleção do Uzbequistão. 2 gols de Cristiano Ronaldo.
1: É, desencantou na Copa.
0: Ele ficou feliz. Cara, e assim, né, o Paulo Gomes? Vamos falar a verdade?
1: Vamos falar.
0: O craque é o seguinte. O craque, ele tá cansadão, cara. Tá com 41. O corpo 41. Pode tá perfeito, mas responde mais devagar do que mais jovem, então ele tem mais dificuldade na hora da corrida, mas é assim, eu até falei em casa, eu juro que eu falei isso em casa na hora, falei, se a bola passar na frente dele e ele tiver em posição, ele não erra.
1: É gol, mano.
0: Ele não erra.
1: Foi
0: o que aconteceu no primeiro gol de Portugal.
1: Foi o que aconteceu.
0: A bola passa, cara, ele dá só uma chapada no canto do goleiro, não tem conversa, Gomes.
2: Não Acabou. Tem mesmo.
0: Não tem conversa.
1: É gol, amigo.
0: Segundo gol que ele fez, que foi o terceiro, mesma coisa, ele escapa pelo lado esquerdo, a hora que ele entra na área ali, bicho, ele só olha, lado direito, ele só olha e cruza, bate a bola cruzado, vai lá no
1: resumindo,
0: outro cantinho.
1: 5-0 é vitória de Portugal.
0: É muito fácil, é igual o Haaland, onde fazendo gol pra Noruega.
2: É.
0: Tem um dos gols que ele faz, o segundo gol que ele faz, que a bola vem do alto, e ele só faz um movimento de perna, a bola vem caindo, ele faz um movimento de perna, assim, como se fosse uma alavanca.
1: É.
0: Levanta e baixa a perna, ele acerta a bola e a bola vai no gol. Ele não olha pro gol. É impressionante.
1: É craque.
0: Quem sabe fazer gol é assim.
1: Jogador diferenciado.
0: Quem sabe fazer gol é assim.
2: A seleção brasileira.
1: Cadê a seleção? Vamos falar da seleção?
0: Vamos falar mais um, só mais um.
2: Tem o da Inglaterra.
0: E aí teve Inglaterra e Gana agora à tarde, 0-0. Olha aqui, a Inglaterra dominou 80% do posse de bola, mas não conseguiu vazar o goleiro de Gana.
2: Zebra.
0: 0-0. E agora vai começar já 8 da noite, Panamá e Croácia. Agora, eu quero saber do Brasil,
1: meus amigos, amanhã
2: quem
1: eu cravo.
2: Vai jogar no lugar do Rafinha, amigo?
1: Eu cravo pra vocês aqui amanhã 3-0 pro Brasil.
0: Tá bom, eu gosto.
1: Falei.
0: Pronto, eu gosto.
2: Quem vai jogar no lugar do
0: jogar?
2: Rafinha?
0: Já tem a provável escalação?
1: Com certeza vai ser o Ancelotti.
0: Já tem a provável escalação?
1: Vai ser o Ancelotti.
0: Já tem a provável?
2: Não, a provável, eu não, confesso pra você que eu não vi,
0: tenho.
2: Mas você tem?
0: Eu tenho.
2: Neymar treinou direito, parece, hein?
0: Treinou, não começa.
2: Não começa.
0: Na provável, não começa.
1: Pode ser que entre ali no segundo tempo.
0: Marca aí, Calvão.
2: Vai lá.
0: Alisson.
1: Danilo.
0: Marquinhos. Gabriel Magalhães.
1: É.
0: Douglas Santos tá agradando a chefia.
1: Tá certo.
0: Casemiro vai de novo, tá?
2: Ah, não.
0: Vai de
1: cansado,
0: novo.
1: Mas vai.
0: Bruno Guimarães.
1: Bruno.
0: Lucas Paquetá.
2: Pra dançar, vai pra dançar. Né?
1: Sim, dancinha.
0: Rayan, jogador Rayan. Que ocupa o espaço do Rafinha.
1: Pode ser, amigo.
0: Matheus Cunha e Vinícius Júnior.
1: Ah lá.
0: Seu time que começa a partida.
2: Pode entrar.
0: O Hendrick? Pode. Pode entrar o Ney? Pode. Ney vai pro jogo, tá?
1: Neymar vai entrar.
2: Vai mesmo agora.
0: Só se acontecer alguma de hoje pra amanhã. Ele está na relação.
2: Ele tá apto também.
0: Ele tá apto, Neymar tá relacionado.
1: Será que pode o alienígena vai entrar em campo?
0: Pode entrar.
2: É, amanhã.
1: Teve o avidente falou que amanhã o alienígena entra.
0: Esse é provável, pode ser. É verdade, falou mesmo.
1: Será que vai entrar? No lugar do Rafinha?
0: Ela chamou a Escócia de Escócia.
1: No lugar do Rafinha?
0: Ela chamou a Escócia de Escócia. Pode acontecer qualquer coisa.
1: Bem, amigos. Solta o Ludo aí.
0: Dá
1: que
0: o seu palpite.
1: Tem... O meu palpite 3-0.
0: Dá o seu palpite.
2: 3-0, Brasil.
0: O meu é 2-0 também.
1: É,
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4: Vamos tomar um vinho. Pode tudo dar certo, mas do nada pode dar tudo errado.

0: uma vez aqui no nosso Estação Maria FM. Vem cá, Manuel. Vem cá. Olá, não vai fugir, não. Não vai fugir, não.
1: Olá,
0: não.
1: Vai fugir, não. Olá, bicho. Meus amigos.
0: É, olá, meus amigos. Você tá muito cheio de gracinha.
1: Olá, Maria FM.
0: É, vem cá.
1: Tô aqui, já tô aqui.
0: Ninguém tá... Como é que é Mary Jane o nome daquela moça lá?
1: Mary Jane, minha namorada. Porque
0: todo dia tem postagem.
2: Tô aqui. Ah, tá armado aquilo, hein?
0: Então, vamos falar só nós aqui, ninguém tá ouvindo.
1: Pode falar.
0: Contratinho, né?
1: contrato de casamento, né?
0: Ah, é?
1: Contrato de casamento, de marido e mulher.
0: Ah, é?
2: Ô, Robson, tem uma notícia que saiu aqui, eu vou ler agora.
1: Saiu aí a notícia.
2: É... Ela falou que só vai ter amorzinho só depois do casamento, ela falou aqui, ó.
1: Depois, né?
0: Então,
1: só depois.
0: Mas você concorda?
1: Concordo, né?
0: Porque sabe o que é? Eu entrei lá, tem um link dela lá.
1: Tem um link?
0: Aí eu cliquei lá no link dela, parece que ela faz amorzinho toda hora.
1: Ela foi só depois.
3: Vocês precisam admitir alguma coisa.

0: Band FM, Matheus e Cauã com a Laona Prado. Admita! Estação Band FM terminou. Atenção, Brasil, rapidinho. Vamos lá. Em ordem. Primeiro, Big Copo Térmico da Band exclusivo, cooler exclusivo da Band FM para Solange Soares Macedo. Nossa amiguinha ganhou. Beijo para ela, parabéns. E atenção amanhã. Amanhã, às 5 da tarde, tem Super 6.
1: Como sempre, você
0: terminou a Super 6?
1: É colado.
0: Super esquenta do Estação para Escócia e Brasil.
1: E aí a gente quer você mandando o seu palpite.
0: Vai ter palpite.
2: Vai ter.
0: Vai ter kit da torcida Band.
2: Vai ter.
0: Vai ter...
1: Cara, Galvão.
0: Escalação. Vai ter Calvão. Vai ter Odum. Eu vou chamar o Ulisses Manuel. Costa, direto de Miami,
1: cara,
0: ele falar as coisas lá. Enfim, vai
1: amanhã,
0: ter.
1: Amanhã, tudo
0: vai
1: que ter. Você precisa.

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1: Pela primeira vez na história do principal evento do futebol global, a competição está sendo sediada simultaneamente por 3 países. Canadá, Estados Unidos e México estão recebendo jogos, e essa ideia agradou tanto que em 2030 a competição seguirá o mesmo formato, sendo sediada por Espanha, Marrocos e Portugal.
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2: Do Brasil. As notícias do governo federal que movimentaram o país no dia de hoje.
3: Olá, boa noite.
4: Boa noite para você que nos acompanha em todo o país.
3: Terça-feira, 23 de junho de 2026.
4: Vamos ao destaque do dia: segurança pública.
3: Novo Banco Nacional de Celulares com restrição vai reunir informações sobre aparelhos roubados, furtados ou extraviados em todo o país.
4: Ao comprar um aparelho, o cidadão também vai poder consultar o cadastro para saber se existe alguma restrição.
3: E notificações serão enviadas para esses celulares que estiverem em uso, para que o comprador entregue voluntariamente.
4: O presidente Lula destaca que nova ferramenta vai ajudar a combater o crime.
5: Se você souber de onde você comprou, melhor ainda, porque a gente quer punir quem rouba, a gente quer punir quem vende, a gente quer punir o crime organizado.
3: E ainda, aparelhos de última geração para tratamento de câncer por radioterapia foram entregues hoje simultaneamente em São Paulo, Ceará e Mato Grosso, pelo presidente Lula e o ministro da Saúde, Alexandre Padilha.
4: Equipamento é capaz de gerar raios-x precisos, exatamente no local do tumor, sem causar maiores danos ao tecido saudável. Graziele Bezerra.
6: Durante o evento, Lula e Padilha assinaram ainda contrato que vai garantir a compra de 20 aparelhos de ressonância magnética para 15 estados.
3: E a gente vai falar também dos impactos do programa de aquisição de alimentos sobre a vida de agricultores.
4: Estudo divulgado pelo Ministério do Desenvolvimento Social mostra aumento da renda e redução da dependência de programas assistenciais.
3: Hoje, na apresentação da Voz do Brasil, eu, Mariana Jungmann e Luciano Seixas.
4: E acompanhe a gente ao vivo, acesse radiogov.ebc.com.br ou o canal Gov na sua TV aberta.
3: Que um bem de consumo, o aparelho celular concentra atualmente a identidade digital do cidadão.
4: Nele estão aplicativos bancários, documentos, senhas, meios de pagamento, autenticações eletrônicas e acesso a serviços públicos.
3: E a cadeia envolvida no roubo desses aparelhos aumenta a violência urbana e abastece o crime organizado.
4: Por isso, o governo lançou hoje a nova fase do Programa Nacional Celular Seguro, criando um banco de dados nacional para consulta sobre aparelhos roubados ou furtados.
7: Foi inaugurada nesta terça-feira uma nova etapa no enfrentamento ao roubo de celulares no Brasil. O presidente Lula assinou o decreto que institui o Banco Nacional de Celulares com restrição. Essa ferramenta reunirá informações sobre aparelhos roubados, furtados ou extraviados em todo o território nacional, como detalhou o secretário nacional de Segurança Pública, Chico Lucas.
8: Agora, qualquer policial do Brasil vai ver todos os registros, seja do Amapá, do Piauí, do Rio Grande do Sul, do Amazonas, todos vão ser vistos no mesmo sistema, porque nós vamos colocar o combate ao roubo e furto de celulares como prioridade da agenda nacional.
7: Por meio dessa integração, será possível identificar aparelhos com registro de roubo ou furto em utilização e encaminhar notificações aos usuários para devolução voluntária e regularização da situação junto às autoridades policiais. Desde 2020, já foram registrados cerca de 3 milhões de aparelhos aptos à recuperação. Com essa iniciativa, o governo passa a atuar diretamente sobre a cadeia econômica que sustenta esse tipo de crime, de acordo com o ministro da Justiça e Segurança Pública, Wellington Lima.
9: Não tem efeito apenas no que diz respeito ao celular. A violência urbana dos grandes centros, que é afetada com essa prática, que atemoriza tantos, vai ser modificada completamente na medida em que o programa ganha corpo e adesão. Toda a cadeia criminosa se modifica e esse incentivo diminui da prática do crime.
7: Em outra frente, os próprios cidadãos podem fazer sua parte por meio de uma ferramenta pública de consulta, que permite verificar se o aparelho possui restrição. O presidente Lula destacou a integração de bases públicas e privadas que viabilizou a medida e a importância de cada cidadão fazer a sua parte.
5: Vai ter a participação dos 27 governadores de estado, no governo federal, das agências reguladoras, das empresas de comunicação. Então, o que a gente está dizendo é que se você comprou um telefone, se saber que era roubado, mas comprou, você tem que procurar uma delegacia para entregar. Se você souber de onde você comprou, melhor ainda, porque a gente quer punir quem rouba, a gente quer punir quem vende, a gente quer punir o crime organizado.
7: Por meio do site ou do aplicativo do programa Celular Seguro, o cidadão pode verificar a procedência de um telefone celular, tendo em mãos o número e-mail, um código de 15 dígitos que é como se fosse a identidade do celular. Esse número pode ser encontrado na caixa do aparelho, atrás da bateria ou discando asterisco Jogo da Velha 06 Jogo da Velha. Nesse último caso, o código aparecerá automaticamente. Reportagem Natália Kozlik.
3: Novos equipamentos para o tratamento de câncer.
4: E aparelhos de ressonância para todas as regiões do país.
3: Investimentos de mais de 160 milhões de reais do Ministério da Saúde para ampliar o atendimento especializado no país.
4: O presidente Lula esteve hoje em São Paulo anunciando os investimentos.
10: O acelerador linear de alta tecnologia entregue ao Hospital Santa Marcelina, na Zona Leste de São Paulo, vai ampliar o tratamento de câncer na unidade. O equipamento é capaz de gerar raios-x precisos, exatamente no local do tumor, sem causar maiores danos no tecido saudável. O presidente Lula, que concluiu sessões de radioterapia este mês, destacou a alta tecnologia do equipamento.
5: A máquina que vocês vão fazer radioterapia aqui na Zona Leste é muito mais moderna do que aquela que eu faço em Brasília, e eu acabei de fazer 15 sessões de radioterapia. E nós não estamos fazendo favor. O que nós queremos é que, independentemente do lugar onde mora, independentemente da cor, independentemente da religião, todos têm direito a um tratamento igual, justo e de boa qualidade.
10: Também nesta terça-feira foram entregues aceleradores lineares em Fortaleza, Ceará, e em Sinop, no Mato Grosso. Em Sinop, que tem 500.000 de habitantes, a chegada do aparelho vai facilitar a vida de pacientes que percorriam até 1.800 quilômetros para receber atendimento em cidades como Cuiabá e Barretos. Já em Fortaleza, o acelerador linear vai para o Instituto do Câncer do Ceará, referência na região. A ampliação do cuidado aos pacientes com câncer é uma prioridade do programa Agora Tem Especialistas, que busca reduzir o tempo de espera por consultas, exames e cirurgias, incluindo os procedimentos radioterápicos. O ministro da Saúde, Alexandre Padilha, destacou as entregas dos aceleradores lineares em todo o país.
11: Nós estamos comprando nesses 3 anos 105 aparelhos, nenhum país do mundo está fazendo essa compra. Graças a essa expansão, todos os estados brasileiros têm agora um centro de radioterapia para cuidar da sua população. O último que faltava era o estado de Roraima, o equipamento já chegou lá, tratando a população inteira.
10: Durante o evento, Lula e Padilha assinaram ainda contrato que vai garantir a compra de 20 aparelhos de ressonância magnética para 15 estados. Os novos equipamentos contarão com investimento de 111 milhões de reais. Reportagem Graziele Bezerra.
3: Inaugurada hoje a primeira etapa das obras da nova Serra das Araras, na Via Dutra, no Rio de Janeiro.
4: O trecho de 4 quilômetros no sentido para São Paulo vai dar mais segurança viária e conforto para os motoristas e pedestres.
3: A inauguração contou com a presença do presidente Lula, que ressaltou a importância econômica do investimento para o estado.
12: Com investimento de 1,5 bilhão de reais, a nova Serra das Araras integra a modernização da Via Dutra. Com mais de 70% das obras executadas, o projeto deve aumentar a segurança e melhorar o fluxo de veículos. Nesta primeira etapa, foram liberados 4 quilômetros da pista de subida, no sentido São Paulo, com 4 faixas de rolamento e 8 novos viadutos. Segundo o ministro dos Transportes, Jorge Santoro, as obras resolvem um problema antigo da região.
13: Resolve um problema de uma rodovia que fica mais de 40 dias do ano fechada, se somar todas as interrupções que acontecem nela todos os dias, por acidente. A ideia aqui é segurança, olhar as pessoas.
12: O trecho recebe cerca de 390 mil veículos por mês, sendo mais de um terço de carga. Segundo a ministra-chefe da Casa Civil, Miriam Belchior, os benefícios vão além da infraestrutura.
14: E a gente investe em infraestrutura que a gente chama econômica, mas também em infraestrutura social. É aumentar esse tipo de investimento que melhora a economia brasileira e melhora a qualidade de vida das pessoas nas cidades.
12: O presidente Lula destacou os impactos da obra para o desenvolvimento econômico e a geração de empregos no estado.
5: Eu tenho certeza que o resultado dessa obra aqui vai significar mais desenvolvimento para o Rio de Janeiro, mais empresas para o Rio de Janeiro e mais emprego de qualidade para o Rio de Janeiro.
12: Ao todo, serão 16 quilômetros de extensão, 8 em cada sentido. A nova configuração contará com 4 faixas por direção, 24 viadutos, 2 rampas de escape, 3 passarelas, iluminação integral, monitoramento inteligente e cobertura 4G. Reportagem Luciana Colares de Holanda.
4: Um estudo divulgado pelo Ministério do Desenvolvimento e Assistência Social, Família e Combate à Fome apurou os resultados do Programa de Aquisição de Alimentos, o PAA, sobre a vida dos agricultores familiares.
15: E os números apontam um aumento da renda de 30% de cerca de 30% na renda per capita das famílias.
4: E queda da permanência desses agricultores em programas de transferência de renda.
16: Agricultores familiares parceiros do Programa de Aquisição de Alimentos, o PAA, registraram aumento de até 30% na renda per capita. Além disso, estes agricultores reduziram até 57% a probabilidade de permanência no Cadastro Único, porta de entrada de programas sociais. Atualmente, 75% dos agricultores participantes do PAA, na modalidade compra com doação simultânea, estão inscritos no CadÚnico. Os dados são de uma pesquisa realizada pela Universidade Federal do ABC e pelo Centro Brasileiro de Análise e Planejamento. Os resultados foram divulgados pelo Ministério do Desenvolvimento e Assistência Social, Família e Combate à Fome, que é gestor do PAA. O secretário de Avaliação, Gestão da Informação e Cadastro Único, Rafael Osório, falou sobre o PAA como ferramenta de emancipação econômica dos agricultores familiares.
17: Então, acessando o PAA, esse agricultor familiar que está no Cadastro Único, ele pode investir na sua produção, ele pode vir acessar outros programas, receber assistência técnica e, dessa forma, sair de uma forma definitiva do Cadastro Único e da necessidade de ter apoio de programas sociais.
16: A pesquisa mostra que os beneficiários na modalidade compra com doação simultânea tiveram aumento médio de R$ 50,00 na renda per capita. Isso equivale a um crescimento de 30%. Entre os participantes da modalidade PAA Leite, o aumento foi de R$ 32,00 por pessoa, um avanço de 19% na renda destes produtores. A secretária de Segurança Alimentar e Nutricional do MDS, Lilian Raal, destaca a importância do PAA para a garantia de comida na mesa dos brasileiros e para a economia.
18: Recurso público investido no programa de aquisição de alimentos retorna com muitos bons investimentos para a nossa sociedade, para cada pessoa que participa, mas também para a nossa sociedade como um todo, ao promover a venda de alimentos, comprando da agricultura familiar, principalmente agricultores do Cadastro Único, povos, comunidades tradicionais, povos indígenas, incluindo, abrindo a porta do mercado da comercialização para muita gente que vinha ficando para trás, ao mesmo tempo mostrando para os municípios a importância das compras públicas da agricultura familiar e de ações de segurança alimentar e nutricional.
16: O ministro do Desenvolvimento Social, Wellington Dias, elenca como meta para o PAA alcançar uma quantidade maior de pessoas, tanto os que produzem alimentos quanto os que precisam deles.
19: Mas é preciso uma jornada que possa alcançar maior escala e possa, a partir daí, colocar produtores e produtoras em condição de uma linha direto com o mercado. E, é claro, com isso, elevar a renda.
16: Em 2024, o PAA alcançou 3.334 municípios brasileiros. 84% deles relataram ampliação da busca ativa de agricultores familiares. 76% apontaram apresentaram avanços na identificação de pessoas em situação de insegurança alimentar. 29% dos municípios realizaram levantamentos junto a povos e comunidades tradicionais, o que ampliou estratégias de inclusão desses públicos no PAA. 86% dos municípios consideram decisivo o suporte oferecido pelo governo federal para a execução do programa. Para acessar a pesquisa na íntegra e conhecer detalhes sobre o PAA, busque por gov.br/mds. Reportagem Érica Brás.
15: Pois é, e além de melhorar a vida dos agricultores familiares, o programa de aquisição de alimentos também ajuda a melhorar a qualidade da merenda consumida pelos estudantes de todo o país.
4: É que parte dos alimentos frescos comprados pelo PAA é destinada à alimentação escolar, que agora usa menos ultraprocessados.
15: E comida fresca, feita na hora, abre espaço também para a criatividade das merendeiras.
4: Hoje, o governo do Brasil premiou as melhores receitas preparadas por essas profissionais.
20: Tem receita que vai muito além do sabor, tem afeto, cuidado e uma vontade enorme de ver os estudantes bem alimentados. Foi assim que 55 merendeiras de todo o Brasil conquistaram um lugar entre as melhores receitas da alimentação escolar do país. A Vânia Patrícia, de Boa Vista, em Roraima, apostou no frango flambado com creme de abóbora, prato cheio de sabor e memórias da culinária local.
21: O prato foi aprovado pelas crianças, gostaram e querendo, pedindo para repetir mais.
20: Já o Evandro dos Santos, de Francisco Beltrão, no Paraná, levou para a disputa um yakisoba vegano, receita de tradição e sabor.
22: Na composição dele, macarrão, os legumes, que os alunos não tinham tanta saída com os legumes e verdura. Então, veio essa inspiração, vamos fazer alguma coisa com nossos legumes, com a nossa agricultura familiar, que geralmente está com produtos orgânicos.
20: As receitas estão entre as vencedoras da terceira edição do concurso Melhores Receitas da Alimentação Escolar, realizado nesta terça-feira em Brasília. A iniciativa do Fundo Nacional de Desenvolvimento da Educação, o FNDE, valoriza o trabalho das merendeiras que todos os dias ajudam a levar uma alimentação saudável, equilibrada e de qualidade aos estudantes da rede pública. Fernanda Pacobaíba, presidente do FNDE, lembra que o Programa Nacional de Alimentação Escolar repassa anualmente cerca de 6 bilhões de reais para garantir mais de 50 milhões de refeições diárias. Em 2023, após anos sem reajuste, o FNDE elevou os valores para a compra de merenda. Também subiu de 30% para 45% a obrigatoriedade para a compra direta de alimentos da agricultura familiar e restringiu ultraprocessados nas escolas.
23: Cerca de 3 bilhões de reais do orçamento total do programa vão ser destinados à agricultura familiar. Mais oportunidades para pequenos produtores, mais alimentos frescos nas escolas e mais desenvolvimento nos municípios.
20: Com foco em alimentos mais saudáveis, o Programa Nacional de Alimentação Escolar quer mostrar com o prêmio que o principal ingrediente está todos os dias no prato servido aos estudantes. O carinho de quem sabe que alimentar também uma forma de educar, um exemplo para os profissionais que fazem toda a diferença na vida das crianças, disse a primeira-dama Janja Lula da Silva, embaixadora da Aliança Global contra a Fome e a Pobreza.
24: São pessoas que conhecem os estudantes, as estudantes, que acolhem com um sorriso, que oferecem afeto e oferecem também uma refeição saudável e ajudam a construir um ambiente escolar mais humano e acolhedor.
20: Além do reconhecimento, cada merendeira vencedora recebe um prêmio de R$5 mil. As escolas representadas pelas receitas também recebem R$8 mil para investir em equipamentos e melhorar a estrutura das cozinhas escolares. Reportagem Pablo Mundim.
15: O Brasil anunciou hoje um pacote integrado de ações voltadas para a população em situação de rua durante a programação da Semana Nacional de Políticas sobre Drogas.
4: A iniciativa interministerial prevê recursos para a qualificação de cozinhas solidárias, ampliação do atendimento em saúde e inclusão social de pessoas em contexto de vulnerabilidade.
15: Durante o evento, a ministra dos Direitos Humanos e da Cidadania, Janine Mello, reforçou que o país precisa avançar nas ações integradas de assistência para garantir direitos à população de rua.
25: A agenda de população em situação de rua, ela não é a agenda de um ministério só. O que importa é que a gente tenha um governo federal todo unido em prol e em defesa da proteção dos direitos da população em situação de rua. Não é um espaço de disputa, é um espaço de construção, é um espaço de avanço.
4: O Ministério da Justiça e Segurança Pública anunciou o maior esforço orçamentário da história para ações voltadas à população de rua.
15: Os repasses vão ser destinados à criação de novos Centros de Acesso a Direitos e Inclusão Social, os CAIs, executados em parceria com a sociedade civil e universidades.
4: O secretário-executivo do Ministério da Justiça, Ademar Borges, detalhou a distribuição dos recursos.
0: Nós aplicamos 46 milhões para 263 centros POP, 27 milhões na implantação de 30 unidades CAIS. Nós também fizemos um investimento para a formação de mais de 5 mil profissionais de segurança pública, para que esses profissionais tenham acesso a uma cultura orientada pela proteção de direitos humanos, além de mais 70 milhões de investimento junto com o Ministério de Direitos Humanos para o programa Cidadania Pop.
15: Já na área da saúde, vão ser investidos R$120 milhões anuais para as equipes do consultório na rua, o que deve garantir atendimento em todas as unidades da federação.
4: O pacote também engloba o Ministério do Trabalho e Emprego e o Ministério do Desenvolvimento e Assistência Social, com a implantação de novas cozinhas solidárias e a formação profissional.
15: Atenção contribuinte, a Receita Federal abriu hoje as consultas para o segundo lote de restituição do Imposto de Renda 2026.
4: Trata-se do maior lote de restituição da história do país. Ao todo, o governo federal vai injetar R$11 bilhões na economia.
15: O valor vai beneficiar mais de 9 milhões e 500 mil contribuintes em todo o Brasil.
4: Desse total, cerca de 8 milhões e 900 mil pessoas utilizaram a declaração pré-preenchida ou optaram por receber via Pix.
15: A restituição será paga na próxima terça-feira, dia 30 de junho.
4: Para consultar o segundo lote, basta acessar gov.br/Receita Federal ou utilizar o aplicativo do Imposto de Renda no seu celular.
15: Projetos culturais, de esporte, muitas das políticas públicas são patrocinadas por empresas estatais do governo do Brasil.
4: Esse contrato ou esses contratos são acompanhados de perto pela Secretaria de Comunicação Social da Presidência da República.
15: E para isso, a SECOM conta com uma plataforma que permite checar a implementação dos projetos patrocinados em todo o país.
1: É com o patrocínio que muitos projetos conseguem sair do papel. E quando esse patrocínio parte de empresas e órgãos públicos, regras devem ser seguidas para garantir, por exemplo, a transparência do processo. O acompanhamento da gestão desses recursos é feito pela Secretaria de Comunicação Social da Presidência da República, a SECOM, que agora ganhou uma plataforma mais moderna. Como explica Ana Luísa Fraga, diretora de patrocínios da SECOM.
2: O patrocínio hoje agrega muito à política pública. Então a gente está fazendo essa caminhada de melhorar a nossa ferramenta e transformar o patrocínio como política pública, agregando os dados que as estatais nos prestam de informação com relação ao que elas vão fazer.
1: 50 empresas parcial ou completamente controladas pelo governo federal ofertam patrocínios no país. Só em 2025 foram mais de 2.400 ações de patrocínio feitas por estatais. A secretária de Publicidade e Patrocínio da SECOM, Samantha Marchiori, afirma que a expectativa é que a nova ferramenta ajude a identificar onde os investimentos estão chegando e quais resultados estão sendo alcançados.
6: A gente avalia muito isso, se aquele projeto ele faz sentido para aquela região que está recebendo, seja um projeto de esporte, seja um projeto de cultura, e claro, se ele está dentro das condicionantes, né, que a própria governança dos órgãos passa.
1: A ferramenta incorpora recursos de monitoramento, avaliação de resultados e inteligência de dados para tornar a gestão mais transparente e eficiente, permitindo acompanhar em tempo real os impactos sociais, econômicos, culturais, esportivos, ambientais e territoriais dos investimentos. Reportagem Luana Karen.
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4: Mais de um bilhão 1 bilhão de reais investidos na retomada econômica de comunidades rurais na bacia do Rio Doce.
15: A ação vai beneficiar comunidades rurais de 49 municípios de Minas Gerais e Espírito Santo, atingidos pelo rompimento da barragem do Fundão.
4: O recurso é destinado ao fortalecimento da agricultura familiar, ao incentivo à produção de alimentos saudáveis e à regularização gratuita de propriedades rurais.
15: De acordo com o Ministério do Desenvolvimento Agrário e Agricultura Familiar, o foco também é em recuperar o solo da região e abrir novos mercados para os produtores locais.
4: O governo federal já havia repassado mais de 400 milhões de reais para a retomada das produções rurais.
15: E essas foram as notícias do governo do Brasil.
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15: Com produção da empresa Brasil de Comunicação.
4: Fique agora com as notícias do Poder Judiciário e do Congresso Nacional. Boa noite.
15: Boa noite para você e até amanhã.
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9: STJ aprova regras para que juízes decidam sobre participação de crianças e adolescentes em conteúdos digitais.
10: TSE determina a remoção de publicações que associavam político e partido a organizações criminosas.
9: TST divulga levantamento sobre risco de endividamento por motoristas por aplicativo.
10: Boa noite, eu sou Marcela Luiza.
9: Eu sou Walter Lima.
10: Conselho Nacional de Justiça aprova regras para a atuação de crianças e adolescentes na produção de conteúdo para plataformas digitais.
9: A medida é uma consequência da entrada em vigor do chamado Estatuto da Criança e do Adolescente Digital em março deste ano. Marta Ferreira.
11: A norma estabeleceu que crianças e adolescentes precisam de autorização judicial em casos de exposição nas redes sociais, tanto em perfil próprio quanto em canais de adultos e quais são os procedimentos a serem adotados pelos magistrados. Entre os pontos a serem analisados estão o grau de exposição, a carga horária semanal e a remuneração. A resolução define prazos para a validade dessas autorizações. Os alvarás terão duração máxima de 12 meses para crianças e de 18 meses para adolescentes, podendo ser alterados a qualquer momento por decisão judicial.
10: TSE determina a remoção de publicação que associa Flávio Bolsonaro a facções criminosas.
9: Em outra decisão, o tribunal já havia determinado remoção de publicação que associava o PT a organizações criminosas. Mariana Fabre.
13: A ministra Estela Aranha, do Tribunal Superior Eleitoral, determinou a remoção de vídeo e imagens veiculados por diversos perfis em redes sociais que associam o pré-candidato à presidência Flávio Bolsonaro à operação da Polícia Federal denominada Unha e Carne. Para a relatora, o conteúdo extrapola os limites da crítica política admissível e constrói uma narrativa sem indicação de dado concreto, investigação formal ou imputação jurídica. Em outra decisão liminar concedida pelo vice-presidente do TSE, ministro André Mendonça, foi determinada a remoção de vídeo publicado nas redes sociais que associava o Partido dos Trabalhadores ao financiamento de campanhas eleitorais por organizações criminosas. O ministro entendeu que a publicação extrapola os limites da crítica política ao atribuir suspeita ao partido sem demonstração mínima de veracidade. Em ambos os casos, as decisões liminares determinaram a remoção das publicações em até 24 horas, sob pena de multa diária. O plenário do TSE ainda vai analisar os casos.
10: Levantamento do Tribunal Superior do Trabalho aponta que motoristas por aplicativo têm risco maior de se endividarem.
9: O que influencia isso são os custos e riscos com a atividade, além das condições de trabalho. Rocine Gomes.
26: O levantamento concluiu que o motorista tem um custo mensal que gira em torno de R$ 5.600. Para superar esse valor e ter lucro, é preciso trabalhar por no mínimo 8 horas diárias durante 22 dias sob uma condição instável de trabalho. Como o modelo não garante previsão, folga remunerada nem assistência médica, as chances de endividamento aumentam. Segundo o estudo, é possível pegar dinheiro emprestado direto com as plataformas de transporte. E para pagar, os valores são descontados do pagamento recebido pelas corridas.
10: Pessoa relativamente incapaz pode ser sócia em holding familiar, que é um tipo de empresa criada para administrar o patrimônio de uma família, facilitando a gestão e o planejamento sucessório.
9: Essa decisão é do STJ. Fátima Uchoa.
5: Uma mulher curadora do esposo relativamente incapaz ajuizou ação para criar uma sociedade limitada do tipo holding familiar, tendo como sócios ela e o marido, casados em comunhão parcial de bens, cada um titular de 50% das cotas. As instâncias ordinárias julgaram a ação improcedente. No STJ, a terceira turma deu provimento ao recurso especial da mulher. Para a relatora ministra Nancy Andrighi, o incapaz não pode ser impedido de participar de sociedade, pois há previsão expressa no Código Civil que admite isso em contratos sociais.
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10: Uma boa noite.
9: E até amanhã.
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14: Eu sou Paula Groba.
16: E eu sou Humberto Pinheiro.
14: E estes são os destaques de hoje do Jornal do Senado, que começa agora.
16: Congresso vai analisar socorro de 8 bilhões para companhias aéreas.
14: Cota do Senado para vítimas de violência doméstica completa 10 anos e inspira lei federal.
16: Projetos e análise no Senado podem fortalecer combate ao crime organizado.
14: Boa noite.
16: Boa noite.
14: O Congresso vai analisar uma medida provisória que pretende evitar cortes de voos e o fechamento de rotas aéreas no país.
16: O texto prevê um aporte de 8 bilhões de reais para as empresas do setor afetadas pela alta do preço do querosene de aviação. Mais informações com a repórter Marcela Cunha.
17: Segundo o governo, o objetivo é amenizar os impactos da guerra no Oriente Médio sobre o setor, principalmente por causa da alta do querosene de aviação. As companhias aéreas alegam que tiveram uma elevação rápida dos custos, provocada pelo aumento de 70% no preço do combustível. O socorro financeiro busca dar fôlego às empresas para evitar cortes de voo e a descontinuidade de rotas, mas não significa redução automática no preço das passagens. Para o senador Marcos Rogério, do PL de Rondônia, a baixa concorrência no setor aéreo aumenta o risco de prejuízo aos passageiros.
18: Nós estamos vivendo no Brasil hoje quase que um monopólio do sistema de aviação nacional. Nós temos três companhias que se comunicam, que interagem e que têm parcerias, inclusive, econômicas, e há, inclusive, movimentos de fusão que torna esse ambiente ainda mais monopolizado.
17: Os créditos extraordinários não entram no cálculo da meta fiscal, mas aumentam o endividamento público. As empresas que acessarem a linha de crédito terão que devolver os recursos com juros. Segundo regulamentação do Conselho Monetário Nacional, a taxa será de 4% ao ano, com prazo de pagamento de até 5 anos. A medida provisória já está em vigor, mas ainda precisa ser aprovada pelo Congresso Nacional. O texto foi encaminhado à Comissão Mista de Orçamento e, se aprovado, ainda precisa passar pelos plenários da Câmara dos Deputados e do Senado. O prazo de deliberação vai até 31 de agosto.
14: E o presidente do Senado, Davi Alcolumbre, prorrogou por mais 60 dias a validade de 6 medidas provisórias. Entre elas está a que criou o novo Desenrola Brasil, programa do governo federal voltado à renegociação de dívidas. Pelo texto, pessoas com renda mensal de até R$ 8.105 podem refinanciar dívidas de até R$ 15.000 por banco. A proposta também traz regras específicas para beneficiar pequenas e microempresas, além de contemplar estudantes com débitos do FIES, o Fundo de Financiamento Estudantil.
16: As outras medidas prorrogadas são propostas propostas que destinam recursos para a renovação da frota de caminhões, ônibus e micro-ônibus, ampliam as garantias de acesso ao crédito, reforçam o fundo de garantia à exportação, subsidiam a importação de gás de cozinha para conter a alta dos preços e liberam 305 milhões de reais para ações emergenciais de proteção e defesa civil em diferentes regiões do país. A prorrogação garante que as regras continuem em vigor enquanto os textos são analisados por deputados e senadores. As medidas provisórias entram imediatamente em vigor, mas precisam ser analisadas pelo Congresso Nacional antes de perder a vigência.
14: Pichações e atos de vandalismo que danificam prédios, monumentos e outros bens públicos ou privados poderão receber punições mais severas.
16: Um projeto apresentado no Senado propõe o aumento das penas para esses crimes, com o objetivo de reforçar a proteção do patrimônio em todo o país. O repórter Pedro Pincer tem mais informações.
19: A atual legislação prevê detenção de 3 meses a 1 ano e multa para pichação. Pelo projeto, ficaria entre 2 a 5 anos, além da multa. Se o ato afetar monumento ou edificação tombada, a pena atual de 6 meses a 1 ano iria para 3 a 6 anos, mantendo a multa. Para o autor do projeto, senador Hermes Klan, do PL de Santa Catarina, a legislação praticada não tem sido suficiente para enfrentar um problema que afeta cidades de todo o país e gera custos significativos para a população.
20: O que está em discussão é o modelo de cidade que queremos deixar para as nossas próximas gerações. Queremos cidades limpas ou cidades degradadas. Queremos patrimônio preservado ou patrimônio vandalizado. Eu não tenho dúvida da resposta e acredito que a imensa maioria dos brasileiros também não.
19: Pelo projeto, quem financiar ou promover a pichação também passará a ser punido com prisão de 3 a 6 anos e multa. A proposta ainda prevê que os autores sejam obrigados a reparar os prejuízos causados.
14: E o Senado poderá retomar a análise de propostas voltadas ao combate ao crime organizado e a sua influência sobre agentes e estruturas do poder público.
16: São projetos que integravam o relatório final da CPI do crime organizado. A reportagem é de Alexandre Campos.
21: Uma das propostas do senador Alessandro Vieira, do MDB de Sergipe, prevê o monitoramento contínuo e aprofundado de relações econômico-financeiras de pessoas expostas politicamente, com o objetivo de combater a corrupção, a lavagem de dinheiro e outros ilícitos econômicos. Serão submetidos a esse regime detentores de mandatos eletivos nos poderes executivo e legislativo da União, ministros de Estado, integrantes de tribunais superiores, presidentes de partidos políticos, entre outras autoridades estaduais e municipais. O senador ainda propôs sindicâncias patrimoniais aleatórias de agentes públicos para detectar enriquecimento ilícito ou prevenir a prática de crimes.
22: São projetos importantes para que a gente possa avançar no combate ao crime organizado, especialmente na questão da lavagem de dinheiro e na recuperação de ativos. São caminhos importantes, a gente tem identificado isso desde o momento da tramitação do PL antifacção e também da CPI do crime organizado.
21: Para fortalecer o trabalho de comissões parlamentares de inquérito, o senador defende o prazo de 5 dias para que as autoridades policiais e judiciárias atendam à requisição do colegiado de compartilhamento de provas.
14: O Senado vai analisar um projeto aprovado pela Câmara que garante atestado ao trabalhador que precisa acompanhar filho doente. A proposta vale para responsáveis por crianças menores de 12 anos e prevê licença de até 14 dias quando não houver outra forma de conciliar o trabalho com o cuidado.
16: No Senado, um projeto semelhante já está em análise na Comissão de Assuntos Sociais. Repórter Henrique Nascimento.
23: O projeto aprovado na Câmara prevê que o atestado informe o período de repouso da criança e a necessidade de acompanhamento direto. Sempre que possível, o trabalho poderá ser cumprido por teletrabalho, compensação de jornada ou outra forma prevista em lei ou acordo coletivo, como explica a advogada trabalhista Elaine Ruman.
24: O projeto prevê emissão de atestado para acompanhante, ausência justificada no trabalho, proteção ao vínculo empregatício, mais segurança jurídica para as famílias, respeito ao direito da criança de receber cuidados.
23: No Senado, já está em discussão votação uma proposta semelhante do senador veneziano Vital do Rego, do MDB da Paraíba. O texto permite o abono de faltas de pais e mães que acompanham filhos com patologias graves ou hospitalizados. Quando a proposta passou pela Comissão de Direitos Humanos, o senador Flávio Arns, do PSB do Paraná, defendeu a medida.
0: Não é razoável esperar que o trabalhador continue a trabalhar normalmente caso tenha algum ente querido gravemente enfermo ou hospitalizado. Tal expectativa chega a ser desumana.
23: O projeto está agora na Comissão de Assuntos Sociais.
14: E o Senado celebra 10 anos de uma iniciativa que ajuda mulheres vítimas de violência doméstica a reconstruírem suas vidas por meio do trabalho.
16: Nos contratos de terceirizadas do Senado, 2% das vagas são reservadas para essas trabalhadoras. Repórter Patrícia Oliveira.
1: Desde 2016, contratos terceirizados com 50 ou mais vagas no Senado reservam 2% dos postos para mulheres em situação de vulnerabilidade causada por violência familiar. A seleção das candidatas é feita em parceria com a Secretaria da Mulher do Distrito Federal, que identifica e encaminha mulheres aptas a ocupar essas vagas. Atualmente, 44 trabalhadoras do Senado foram contratadas por meio da cota. A terceirizada Jaqueline Couto Alves é uma delas.
2: Eu passei até uma independência financeira e me livrei do ciclo de violência doméstica. É a libertação da mulher. E além de ser acolhida, tem a questão da proteção aqui dentro. Esse projeto que o Senado criou foi uma coisa maravilhosa.
1: Em 2023, a iniciativa do Senado inspirou a legislação federal, que passou a prever a reserva de 8% das vagas em contratos da administração pública para mulheres vítimas de violência doméstica.
16: Edição de Paula Groba e trabalhos técnicos de João Lira, o Jornal do Senado fica por aqui. Acompanhe agora as notícias da Câmara dos Deputados. Boa noite.
14: Boa noite e até amanhã.
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11: Câmara aprova incentivo à participação dos jovens em serviço voluntário.
4: Prevenção obrigatória da trombose em hospitais vai à sanção presidencial.
11: Deputados aprovam exigência de qualidade para registro de medicamento.
4: Boa noite. Câmara aprova regras mais rígidas para registro de medicamentos. A repórter Sofia Peçanha tem mais detalhes sobre a proposta, que já foi aprovada também no Senado e segue para a sanção presidencial.
6: A Comissão de Constituição e Justiça da Câmara dos Deputados aprovou o projeto que altera regras para o registro de medicamentos no país. O texto já foi aprovado pelo Senado e altera a Lei de Vigilância Sanitária sobre Produtos Farmacêuticos. A proposta altera a legislação para exigir que todo medicamento e insumo farmacêutico, nacional ou importado, comprove que foi produzido seguindo as regras das boas práticas de fabricação, que são um conjunto de normas que garantem padrões de qualidade, segurança e controle na produção de medicamentos, e são fiscalizadas pela Anvisa, a Agência Nacional de Vigilância Sanitária. Atualmente, no caso de medicamentos importados, prioriza-se principalmente a comprovação de que o medicamento já é registrado no país de origem. Com a mudança, o foco passa a ser a qualidade do processo de fabricação, tanto para produtos nacionais quanto estrangeiros. A relatora na Comissão de Constituição e Justiça, a deputada Laura Carneiro, do PSD do Rio de Janeiro, destacou que a medida reforça a segurança dos pacientes.
8: Seja esse produto nacional ou estrangeiro, para uso da população, ele tenha um certificado de boas práticas, o que é ótimo, porque a gente está tratando de medicamentos, portanto a gente está tratando de saúde, a gente está tratando de vida.
6: Segundo o parecer aprovado na Comissão de Saúde, a regra atual pode dificultar a entrada de novos medicamentos no mercado brasileiro, especialmente quando a produção ocorre em parceria com empresas no exterior. O relator na comissão, o deputado Júnior Mano, do PSB do Ceará, apesar de recomendar a aprovação da proposta, alertou para esse risco em seu parecer, lido pela deputada Adriana Ventura, do Novo de São Paulo.
25: Aliás, essa é uma barreira que pode impedir que produtos regulares e de efeito comprovado circulem no mercado nacional, prejudicando pacientes e a própria cadeia de comercialização.
6: O projeto pretende fortalecer o sistema de vigilância sanitária no Brasil, coordenado pela Anvisa, e busca garantir a qualidade dos medicamentos sem criar barreiras desnecessárias para o setor. Da Rádio Câmara de Brasília, Sofia Peçanha.
7: Saúde.
11: Os
3: deputados aprovaram a prevenção obrigatória à trombose em hospitais com internação. Depois de aprovado pelo Senado e pela Câmara, o texto aguarda sanção presidencial, como informa a repórter Daniele Lessa.
5: A Comissão de Constituição e Justiça da Câmara dos Deputados aprovou o projeto que torna obrigatória a adoção de medidas de prevenção ao tromboembolismo venoso em hospitais públicos e privados e em unidades de saúde com internação. Pelo projeto, hospitais deverão manter uma estrutura voltada à prevenção da doença. O tromboembolismo venoso acontece quando um coágulo se forma nas veias e se desloca, fazendo obstruções que podem causar a morte. O relator da proposta, deputado Hildo Rocha, do MDB do Maranhão, recomendou a aprovação do projeto com uma mudança de redação. Em vez de estabelecer a criação de uma comissão, como no texto aprovado pelo Senado, o projeto passa a usar o termo estrutura para dar mais flexibilidade às unidades de saúde. Segundo o relator, a proposta pode ajudar a reduzir complicações durante internações hospitalares, especialmente em tratamentos mais complexos.
9: Formar o protocolo para evitar esse tipo de doença, que é uma consequência de um tratamento. Todo tratamento que é feito nos grandes hospitais do Brasil, de combate ao câncer, ele já tem. Os nossos hospitais públicos não existe.
5: O projeto que obriga hospitais a adotarem medidas de prevenção ao tromboembolismo venoso já foi aprovado pelo Senado e Câmara. Da Rádio Câmara de Brasília, Daniele Lessa.
10: Direitos Humanos.
4: A Câmara dos Deputados aprovou uma proposta que incentiva a participação de jovens em serviço voluntário. A repórter Paula Bittar acompanhou a votação.
13: Uma proposta aprovada pela Câmara busca incentivar a participação de jovens em serviço voluntário voltado ao amparo de idosos, pessoas com deficiência e crianças. De acordo com o texto aprovado, os programas de amparo voltados para crianças e adolescentes, para moradores de rua, para idosos e pessoas com deficiência poderão contar com serviço voluntário de jovens em entre 15 e 29 anos. Os jovens que precisarem terão acesso a um serviço de acolhimento durante o voluntariado, conforme regulamentação futura. Mas a participação em serviço voluntário não pode ser colocada como condição para esse acolhimento. A relatora na Comissão de Constituição e Justiça, deputada Laura Carneiro, do PSD do Rio de Janeiro, comentou a importância da proposta.
8: É uma tentativa de unir jovens com pessoas idosas e com pessoas com deficiência. Então, esse jovem, né, que está no serviço voluntário, vai ser habilitado para trabalhar nos abrigos, enfim, nas áreas de recebimento, que são de acolhimento, tanto de pessoas com deficiência como de idosos.
13: O projeto, que busca incentivar a participação de jovens em serviço voluntário voltado ao amparo de idosos, pessoas com deficiência e crianças, vai ser analisado agora pelo Senado. Da Rádio Câmara de Brasília, Paula Bittar.
10: Educação.
3: Avança na Câmara projeto que garante o uso gratuito de espaços das universidades por estudantes e funcionários. A repórter Júlia Lopes tem mais informações sobre a proposta.
15: A Comissão de Educação da Câmara dos Deputados aprovou o projeto de origem do Senado que autoriza universidades federais a cederem espaços de forma gratuita para associações de estudantes, professores e servidores. Atualmente, a legislação proíbe instituições federais de ensino de doar ou ceder imóveis gratuitamente, independente da finalidade. A proposta altera essa regra ao reconhecer que essas entidades fazem parte da própria comunidade universitária e contribuem para a missão acadêmica, o debate interno e o desenvolvimento institucional. A relatora do projeto, deputada Dandara, do PT de Minas Gerais, explica que hoje esses grupos precisam pagar taxas para utilizar os espaços das universidades, mesmo quando se reúnem para atividades internas. Segundo ela, o projeto vem justamente para garantir esse uso sem custos.
26: A de garantir a cessão de espaços da universidade à sua comunidade acadêmica, ou seja, professores, estudantes, técnicos, sem ter que cobrar uma contrapartida de volta. Porque, infelizmente, alguns regramentos exigiam pagamento de taxas. Então, você imagina os estudantes tendo que fazer uma reunião do conselho, do curso, a convocar uma assembleia com todo o custo e ter que pagar para usar aquele espaço que é da universidade.
15: A deputada também destacou que a Constituição Federal assegura a autonomia universitária. Por isso, algumas universidades já resolveram essa questão internamente, por meio de decisões dos conselhos superiores, enquanto outras ainda enfrentam dificuldades para avançar nesse tema. O texto, que trata da disponibilização gratuita dos espaços das universidades para suas entidades, já foi aprovado pelo Senado e segue agora para análise na Comissão de Constituição e Justiça da Câmara. Da Rádio Câmara de Brasília, Júlia Lopes.
7: Votação.
4: Deputados podem votar proposta que exclui construção e reforma de escolas do limite legal de gastos orçamentários. O repórter Antônio Vital tem as informações.
10: Ganhou o regime de urgência e pode ser votado a qualquer momento no plenário da Câmara, projeto que tira dos limites de gastos do arcabouço fiscal os recursos destinados ao programa do MEC responsável pela construção e reformas de escolas de educação básica. O projeto apresentado pela comissão especial que analisou o Plano Nacional de Educação exclui esses gastos dos cálculos do resultado final, que é a diferença entre as despesas e as receitas do setor público. De acordo com a deputada Tabata Amaral, do PSB de São Paulo, que presidiu a comissão especial e assina o projeto, os recursos do Programa Nacional de Infraestrutura Escolar virão dos royalties de petróleo e gás. A justificativa apresentada para excluir esse total dos limites do arcabouço fiscal decorre da necessidade de ampliar os investimentos nas escolas. Para a presidente da comissão especial, isso vai ajudar a alcançar as metas previstas no Plano Nacional de Educação para os próximos 10 anos. Com regime de urgência, o projeto pode ser votado diretamente no plenário da Câmara, sem passar pela análise das comissões permanentes da Casa. A urgência foi aprovada de maneira simbólica, mas foi criticada por deputados da oposição. Para o deputado Bibo Nunes, do PL do Rio Grande do Sul, a proposta desrespeita os limites dos gastos públicos.
12: O PL orienta não, porque existe aí um aumento velado, indireto, para estourar o teto de gastos públicos. E nós somos contra estourar o teto de gastos públicos. Precisamos colocar ordem, disciplina e respeito aos gastos públicos.
10: Já o relator do projeto, o deputado Moses Rodrigues, do União do Ceará, disse que a exclusão dos gastos do arcabouço vai permitir investimentos de 280 bilhões de reais nas instalações físicas das escolas da educação básica. Segundo ele, 15% do total serão investidos na melhoria das universidades e institutos federais.
17: Nós estamos garantindo 280 bilhões de reais para a educação brasileira nos próximos 10 anos, para que nós possamos garantir que todas as metas do Plano Nacional sejam atingidas. Nós encontramos esse recurso dentro dos recursos extraordinários do pré-sal, e aí todo o excedente do pré-sal nos próximos 10 anos, ele seria colocado fora do arcabouço fiscal, viriam a atender toda a demanda de infraestrutura escolar no Brasil.
10: Ainda não há data para votação no plenário da Câmara do projeto que tira dos limites de gastos do arcabouço fiscal os recursos destinados à construção e reformas de escolas públicas. Da Rádio Câmara de Brasília, Antônio Vital.
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7: Transportes.
3: Os deputados analisam proposta que pode aumentar a punição contra a perturbação do sossego com níveis de ruído de caixas de som, carros e motos. O repórter José Carlos Oliveira tem as informações.
0: O deputado Hugo Leal, do PSD do Rio de Janeiro, apresentou projeto de lei para agravar as sanções contra quem perturba o sossego alheio por meio de barulhos estridentes, como o uso de caixas de som com volume elevado ou a descarga aberta de carros e motos. A proposta altera a Lei de Contravenções Penais e o Código de Trânsito Brasileiro. Hugo Leal apelidou o texto de Lei do Sossego.
19: Estamos ampliando essa punição, inclusive saindo a multa de R$ 1.000 até R$ 500 mil, para aqueles casos, por exemplo, eventos não autorizados. No CTB, para som, também carros com som, e para descargas, aqueles aí, as famosas motocicletas que tiram o miolo e fica aquele barulho ensurdecedor. Então nós estamos também ampliando a multa, a suspensão da carteira, né, da carteira de habilitação.
0: Segundo Hugo Leal, dados da Organização Mundial de Saúde mostram que níveis de ruído acima de 50 decibéis podem causar efeitos físicos, como dores de cabeça e irritabilidade, e também emocionais, como ansiedade e depressão. A intenção da proposta de lei do sossego é prevenir esses danos à população.
19: Na realidade, tem a ver com perturbação do sossego lato sensu, ou seja, no seu sentido mais amplo, né? Que não há uma coisa que mais incomode e que mais afeta a saúde mental das pessoas é você estar no seu descanso ou estar no seu trabalho e ter um som alto, ter um veículo ou uma motocicleta, né? Quem nunca foi cortado dentro da sua fala, dentro da sua casa, com um barulho, aquele barulho estridente? Então, nós propusemos aqui um PL do sossego, ou seja, da perturbação do sossego.
0: A proposta ainda está em fase inicial de análise na Câmara e vai passar pelas comissões de viação e transporte, de Constituição e Justiça, antes da votação final no plenário. Da Rádio Câmara de Brasília, José Carlos Oliveira.
20: Agricultura.
4: Avança na Câmara o projeto que proíbe conversão de leite em pó importado para a forma líquida pela indústria de alimentos. A repórter Maria Neves explica por que a medida foi proposta.
5: A Comissão de Agricultura da Câmara dos Deputados aprovou o projeto

0: Vendendo leite a um preço menor que o custo de produção. Produzir um litro de leite, de acordo com ele, custa R$ 2,00. E o produto estaria sendo vendido a R$ 1,50.
1: Ao proibir o consumo e a reconstituição de leite, seus derivados, soro, por exemplo, em pó, de origem importada, nós vamos forçar os laticínios, forçar as indústrias a comprar o leite brasileiro. Esse leite brasileiro, ele tem melhor qualidade e vai garantir também ao consumidor um produto de melhor qualidade e também de preço mais baixo. O consumidor brasileiro, ele tem o Brasil entre os 5 maiores produtores de leite do mundo. O mundo inteiro protege os seus produtores e nós precisamos fazer essa mobilização no Brasil. Afinal de contas, é 1 milhão e 100 mil produtores, 5 milhões de pessoas que estão trabalhando.
0: Zé Silva explica que no ano passado o Paraná adotou uma lei semelhante, que proíbe a conversão para a forma líquida do leite em pó importado para uso industrial. De acordo com o relator do texto, deputado Welter, do PT do Paraná, a medida já apresenta resultados. Segundo afirma, desde a entrada em vigor da lei, houve uma redução de cerca de 50% das importações de leite em pó no estado. Além disso, Welter afirma que ocorreu uma interrupção na trajetória de queda do preço do leite e os preços do produto já começaram a se recuperar no mercado. O projeto que proíbe a conversão de leite em pó importado para a forma líquida pela indústria de alimentos ainda será votado pela Comissão de Constituição e Justiça. Da Rádio Câmara de Brasília, Maria Neves.
2: Relações Exteriores.
3: Plenário da Câmara ratifica acordo internacional sobre compra, venda e manutenção de aeronaves civis e seus componentes. A repórter Daniele Lessa acompanhou a votação e tem os detalhes.
4: A Câmara dos Deputados aprovou o projeto para ratificar a adesão do Brasil a acordo internacional da Organização Mundial do Comércio sobre o comércio de aeronaves civis. O projeto foi enviado ao Congresso pelo Poder Executivo, que defendeu a adesão ao acordo como algo positivo para atrair investimentos na indústria nacional de aviação civil. Com a aprovação, o Brasil passa a integrar um conjunto de regras internacionais que tratam da compra, venda e circulação de aeronaves civis e seus componentes, incluindo serviços de manutenção e reparo. Esse acordo está em vigor desde 1980 e conta hoje com 33 membros, incluindo Estados Unidos, União Europeia e Japão. Entre os principais pontos, o acordo prevê a eliminação de tarifas de importação para aeronaves civis e diversos itens do setor, como turbinas, simuladores de voo e equipamentos de bordo. Também estabelece diretrizes para reduzir barreiras comerciais e garantir condições mais previsíveis para o mercado. Relator da proposta na Comissão de Viação e Transportes, o deputado Júlio Lopes, do PP do Rio de Janeiro, disse que o acordo aumenta a segurança jurídica e insere o Brasil de forma mais ativa nas decisões globais sobre aviação civil. Ele destacou também os efeitos positivos no setor aéreo.
5: Para o setor de transporte, os efeitos são diretos. Redução de custos operacionais para as companhias aéreas, facilitação do acesso a insumos e tecnologias, estímulo à modernização e à expansão da frota nacional, com impactos positivos na conectividade e na qualidade dos serviços prestados à população.
4: Na balança comercial brasileira, o comércio de produtos cobertos pelo acordo movimenta cerca de 41 bilhões de dólares por ano. Os principais parceiros do Brasil nesse setor são Estados Unidos, China, Alemanha e Argentina. O país importa a maior parte dos equipamentos, mas também tem presença importante na exportação de aeronaves de médio porte, principalmente por causa da Embraer. O projeto que aprova o Acordo Internacional da Organização Mundial do Comércio sobre o comércio de aeronaves civis seguiu para análise no Senado. Da Rádio Câmara de Brasília, Daniele Lessa.
6: Termina agora o Jornal Câmara dos Deputados, produzido pela Rádio Câmara, com trabalhos técnicos de Alan de Souza e apresentação de Val Monteiro e Márcio Aquilissardi. Uma boa noite para você.
3: 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Boa noite.
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